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3: Bom dia, estimado ouvinte. Bem-vindo às notícias apresentadas por Vítor Rufino. A primeira-dama da República, Geta Chapo, afirma que a morte de Afidamir Hassan, esposo da presidente da Tanzânia, Samia Suluhu Hassan, chocou também aos moçambicanos, tendo em conta os laços históricos entre os dois países. Geta Chapo fez as declarações esta quarta-feira, após assinar o livro de condolências pela morte do esposo da presidente tanzaniana. A primeira-dama deslocou-se à Tanzânia para expressar a solidariedade do governo e do povo moçambicano pela morte do esposo da presidente tanzaniana.
4: Como todos sabem, que Tanzânia sempre esteve ao lado de Moçambique. E tendo acontecido esta situação, nós tínhamos de estar aqui para representarmos o nosso povo moçambicano. Vínhamos numa delegação para podermos confortar a família da mamã Samia pela perca do seu esposo. E é uma forma de demonstrar que todos nós somos irmãos, tanto nos momentos bons e nos momentos difíceis.
3: A assinatura do livro de condolências teve lugar na residência particular da presidente da Tanzânia, Samia Suluhu Hassan, em Kizikazi, Zanzibar, local onde foram enterrar os restos mortais de Afidamir Hassan. O presidente da República inicia esta quinta-feira uma visita de trabalho de 3 dias à província de Inhambane, no quadro da sua agenda de governação de proximidade. A deslocação visa acompanhar de perto a realidade das comunidades, avaliar o estágio de execução dos programas governamentais e reforçar o diálogo com os diferentes atores políticos, económicos e sociais da província. Durante a sua estadia em Inhambane, o chefe do Estado vai escalar os distritos de Zavala, Funhalouro, Panda e Vilanculo, onde manterá contacto direto com as populações e acompanhará diversas atividades de caráter governativo e social. Um comunicado da Presidência da República indica que a agenda de Daniel Chapo inclui a orientação de cerimônias de inauguração de infraestruturas e realização de comícios. O Presidente da República vai igualmente reunir-se com as mulheres da província de Inhambane no encontro destinado à auscultação das suas preocupações e à valorização do seu papel no desenvolvimento do país. Acompanham o chefe do Estado nesta missão os ministros da Presidência para Assuntos da Casa Civil, Ricardo Senghu, a Administração Estatal e Função Pública, Inocêncio Impissa, do Interior, Paulo Chachini, da Educação e Cultura, Samaria Tovela, e das Obras Públicas, Habitação e Recursos Hídricos, Fernando Rafael, bem como o secretário de Estado do Trabalho, Gênero e Ação Social, Abdul Ismail. A Confederação das Associações Económicas de Moçambique, CTA, quer capitalizar a experiência dos Estados Unidos da América na gestão de negócios de petróleo e gás. Para a materialização desta pretensão, está em Maputo uma delegação de empresários e membros da Câmara de Comércio, Texas, África. A diretora executiva da CTA, Teresa Moenda, explicou que o encontro entre empresários moçambicanos e do Estado do Texas visa discutir linhas de parceria e preparação de um fórum de negócios a se realizar em outubro próximo.
5: Com a Texas Câmara de Comércio, assinamos um memorando de entendimento para partilharmos experiências de como é que nós podemos conseguir fazer com que as nossas pequenas e médias empresas possam olhar para este negócio também como uma grande oportunidade para o desenvolvimento económico do nosso país. Esta visita tem também uma outra missão, que é a preparação da visita empresarial de uma delegação maior de 26 a 30 de outubro, onde contamos realizar um fórum de negócios aqui em Maputo e um outro na província de Nampula.
3: O presidente da Câmara de Comércio Texas-África, Joshua Mumba, disse que a cooperação entre o empresariado americano e moçambicano, iniciada no setor de petróleo e gás, poderá se alargar para outras áreas. A Comissão Política da Frelimo encoraja o governo a acelerar as reformas tendentes à melhoria do ambiente de negócio para o desenvolvimento do país. O porta-voz do partido, Pedro Guilich, diz que é interesse da Frelimo ver o setor privado assumir um papel mais ativo na geração de emprego e riqueza para os moçambicanos.
6: A Comissão Política encoraja o governo a prosseguir com reformas destinadas à melhoria do ambiente de negócios, a atração de investimento, ao fortalecimento da produção nacional e a criação de condições para que o setor privado assuma um papel cada vez mais ativo na geração de riqueza, emprego e oportunidades para todos os moçambicanos.
3: O porta-voz da Frelimo, Pedro Guiliche, falava esta quarta-feira no final de mais uma sessão da Comissão Política do Partido. Nesta sessão, a Comissão Política designou João Muxino Mudema para desempenhar a função de primeiro secretário interino da Frelimo a nível da cidade de Maputo. As autoridades do NIAS antevêem um crescimento da economia da província em resultado da implementação do projeto da Zona Especial de Processamento Agroindustrial. A iniciativa contempla a implantação de 30 agroindústrias no setor, ou melhor, no Corredor de Desenvolvimento Pemba-Lixinga, em Quamba. O diretor provincial do Plano e Finanças no NIAS, Francisco Guerra, diz que o projeto vai alargar a base tributária provincial. Na atualidade internacional, o Irão diz que atacou esta quarta-feira 10 navios petroleiros no Estreito de Hormuz em retaliação aos ataques norte-americanos que resultaram no afogamento de 5 petroleiros iranianos. Até o momento, há confirmação da morte de um marinheiro. De acordo com a Reuters, os ataques fizeram o preço do petróleo disparar no mercado internacional. Fechamos com o tempo. As cidades de Tete, Nampula e Pemba poderão registrar esta quinta-feira 30 graus centígrados de temperatura máxima, seguidas de Maputo com 29 graus. Xai-Xai e Beira 28, Inhambane e Quilimane 27, Vilanculo 26, Chimoio 25 e Lixinga 21 graus centígrados de temperatura máxima. Apresentamos as notícias a esta hora, as próximas às 6 horas, inseridas no Jornal da Manhã.

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Bom dia Moçambique, Jornal de Manhã no seu receptor. E confira já a seguir os destaques desta edição. Presidente da República, Daniel Chapo, inicia hoje uma visita de trabalho de 3 dias à província de Inhambane no quadro da sua agenda de governação de proximidade. Autoridades de Memba receiam a infiltração de terroristas devido à presença de garimpeiros vindos de várias regiões do país. O distrito de Machás e Manica foi declarado livre de cólera após 45 dias sem novos casos. Arranca este mês a campanha de produção de arroz no regadio de Baixo Limpopo, abrangendo Xechai, Limpopo, Xunguene, para a safra 2026-2027. E na atualidade internacional, o presidente dos Estados Unidos da América, Donald Trump, diz que o conflito contra o Irã terminará imediatamente após as eleições intercalares para o Congresso dos Estados Unidos, marcadas para o início de novembro próximo. Estes são alguns dos assuntos que vão marcar esta edição do Jornal da Manhã de quinta-feira, 10 de setembro de 2026. Sidónio Pires está na sonorização, Vitor África nas notícias, da edição e apresentação, Ernesto Chouk. Ótima escuta.

0: E acompanha a seguir as notícias apresentadas por Vitor África. Bom dia.
1: Muito bom dia. O presidente da República, Daniel Chapo, iniciou hoje uma visita de trabalho de 3 dias à província de Inhambane, visando acompanhar a realidade das comunidades, avaliar o estágio de execução dos programas governamentais e reforçar o diálogo com os diferentes atores políticos, económicos e sociais da província. Durante a sua estadia em Inhambane, o chefe de Estado vai escalar os distritos de Zavala, Funhalouro, Panda e Vilanculo, onde deverá inaugurar infraestruturas, realizar comícios e reunir-se com mulheres, de acordo com o comunicado recebido na nossa redação. Acompanham o chefe de Estado na deslocação em Inhambane os ministros da Presidência para os Assuntos da Casa Civil, Ricardo Sengo, da Administração Estatal e Função Pública, Inocêncio Impissa, do Interior, Paulo Chachini, a ministra da Educação e Cultura, Samaria Tovela, das Obras Públicas, Habitação e Recursos Hídricos, Fernando Rafael, e o secretário de Estado do Trabalho, Gênero e Ação Social, Abdul Ismael. A Confederação das Associações Económicas de Moçambique, CTA, quer capitalizar a experiência dos Estados Unidos na gestão de negócios de petróleo e gás. Para a materialização desta pretensão, está em Maputo uma delegação de empresários e membros da Câmara de Comércio Texas-África. A diretora executiva da CTA, Teresa Moenda, explicou que o encontro entre empresários moçambicanos e do Estado do Texas visa discutir linhas de parceria e preparação de um fórum de negócios a se realizar em outubro próximo.
2: Com a Texas Câmara de Comércio, assinamos um memorando de entendimento para partilharmos experiências de como é que nós podemos conseguir fazer com que as nossas pequenas e médias empresas possam olhar para este negócio também como uma grande oportunidade para o desenvolvimento económico do nosso país. Esta visita tem também uma outra missão, que é a preparação da visita empresarial de uma delegação maior de 26 a 30 de outubro, onde contamos realizar um fórum de negócios aqui em Maputo e um outro na província de Nampula.
1: O presidente da Câmara de Comércio Texas-África, Joshua Mumba, disse que a cooperação entre os empresários de Moçambique e dos Estados Unidos, iniciada no setor do petróleo e gás, poderá se alargar para outras áreas. A Comissão Política da Frelimo encoraja o governo a acelerar as reformas tendentes à melhoria do ambiente de negócios para o desenvolvimento do país. O porta-voz do partido, Pedro Guiliche, diz que é interesse da Frelimo ver o setor privado a assumir um papel mais ativo na geração de emprego e riqueza para os moçambicanos.
3: A Comissão Política encoraja o governo a prosseguir com reformas destinadas à melhoria do ambiente de negócios, à atração de investimento, ao fortalecimento da produção nacional e à criação de condições para que o setor privado assuma um papel cada vez mais ativo na geração de riqueza, emprego e oportunidades para todos os moçambicanos.
1: O porta-voz da Frelimo, Pedro Guiliche, falava esta quarta-feira no final de mais uma sessão da Comissão Política do Partido. Na sessão de ontem, a Comissão Política designou João Muxini Mudema para desempenhar a função de primeiro secretário interino da Frelimo a nível da cidade de Maputo. As autoridades do Niassa antevêm um crescimento da economia da província em resultado da implementação do projeto da Zona Especial de Processamento Agroindustrial. A iniciativa contempla a implantação de 30 agroindústrias no corredor de desenvolvimento Pemba-Lixinga, em Coamba. Segundo o diretor provincial do Plano e Finanças no Niassa, Francisco Guerra, o projeto vai alargar a base tributária provincial. E no plano internacional,

0: Previsão só do tempo, a seguir com o meteorologista Gonçalves Mabui. Bom dia.
1: Bom dia, estimados ouvintes da cidade de Moçambique. Previsão só do tempo para hoje, quinta-feira, dia 10 de setembro de 2026. O Instituto Nacional de Meteorologia prevê para as províncias da região norte do país céu pouco nublado, localmente muito nublado, com possibilidade de chuva fraca, localmente moderada, principalmente ao longo da faixa costeira. Vento de oeste a leste fraco a moderado. Para as províncias da região centro, céu geralmente muito nublado, com ocorrência de chuvas fracas, localmente moderadas, acompanhadas por vezes de trovoadas, principalmente nos distritos costeiros das províncias de Sofala e Zambézia. Vento de oeste fraco a moderado, soprando por vezes com rajadas. E para as províncias da região sul, céu pouco nublado, localmente muito nublado, principalmente ao longo da faixa costeira. Possibilidade de ocorrência de chuvas fracas, principalmente ao longo da faixa costeira de Inhambane. Vento de sueste a nordeste fraco, soprando por vezes com rajadas. Temperaturas máximas previstas em graus Celsius. As cidades de Tete, Nampula e Pemba serão as cidades que terão temperatura mais elevada, de 30 graus Celsius, seguido de Maputo com 29, Seixas de Beira, 28, Inhambane, 27, Vilanculos de Quilomano, 26, Chimoio, 25, e por último temos a cidade mais fresca, que será a cidade de Lixinga, com 21 graus Celsius. É tudo quanto à previsão do estado do tempo para hoje. Bom dia, até à próxima.

0: 6:11, Jornal da Manhã da Rádio Moçambique, no seu receptor. O Presidente da República, Daniel Chapo, inicia hoje uma visita de trabalho de 3 dias à província de Inhambane, no quadro da sua agenda de governação de proximidade. A deslocação visa acompanhar de perto a realidade das comunidades, avaliar o estágio de execução dos programas governamentais e reforçar o diálogo com os diferentes atores políticos, econômicos e sociais da província. Durante a sua estada em Inhambane, o chefe de Estado vai escalar os distritos de Zavala, Funhalouro, Panda e Vilanculo, onde manterá contato direto com as populações e vai acompanhar diversas atividades de caráter governativo e social. E a propósito desta visita, o jornalista Horácio Romão ouviu as expectativas da população. Horácio Romão, bom dia.
1: Bom dia, Chauque. Uma saudação extensiva aos estimados ouvintes. A vila de Kisiku, sede distrital de Zavala, em Inhambane, está vestida a cores. Não é para menos. Recebe hoje a visita do Presidente da República. Daniel Chapo deverá aterrar na vila de Kisiku às 9 horas para cumprir uma agenda que inclui a inauguração do Instituto Superior Politécnico de Kisiku, comício e sessão extraordinária do Conselho Executivo Provincial, alargada ao Conselho dos Serviços de Representação do Estado na província, administradores distritais e presidentes dos conselhos municipais. Os residentes da vila de Kisiku aguardam com enorme expectativa a chegada do chefe de Estado, que bem conhece os cantos da casa. No entanto, a população diz que receber o seu antigo governador, agora presidente da República, será uma grande honra. Afirmam que a visita do presidente Chapo acontece numa altura em que o distrito de Zavala, em particular a vila de Kisiku, o berço da Timbila, registra avanços em vários domínios, porém há desafios que devem encontrar no chefe de Estado um farol para a sua solução. Fernando Kumbana aponta a exploração das areias pesadas como sendo um assunto que deve ser encarado com seriedade em Kisiku.
2: O problema é da exploração das areias pesadas e sinto eu, como cidadão, que aquilo vai trazer problemas enormes naquilo que

0: a destruição da faixa costeira e, portanto, pedimos que também se discuta esse problema para que se coloque o fim a esse vai-vem, não é, de problemas que estão a acontecer aqui em Quecico. E também, como expectativa, é ouvir o alargamento da rede elétrica, sabendo que a iluminação é a chave para alavancar a economia local. Então, pedimos que a Sua Excelência, o Presidente, traga soluções para esses problemas que eu acabei de elencar.
1: A erosão pluvial é outro problema que, segundo os residentes de Quecico, precisa de uma intervenção urgente.
2: Sunele Elias Massango, é claro que o Presidente da República de Moçambique é muito bem-vindo aqui no distrito de Zavala. Está a desenvolver em termos de infraestruturas, não só, mas gostávamos que houvesse mais empreendedorismo ou negócios construtivos para que se pudessem beneficiar os nativos e residentes da Vila de Quecico. Eu, como nativa e residente, gostava que o Presidente trouxesse-nos algumas soluções para os nossos problemas, como é o caso da erosão, por exemplo. Algumas zonas de alguns bairros, como o caso de Nhangabe, Ndzili, já estão quase na iminência por causa da erosão que não se tem, portanto, planos para combater.
1: A população também quer ouvir do Presidente da República, Daniel Chapo, os planos existentes para a reabilitação das vias de acesso.
3: Alberto, então, eu gostaria que ele falasse muito mais nas vias de acesso. As nossas vias de acesso não estão em condições. Olhando para aqueles que vivem lá no interior, não é fácil a gente se deslocar de um lugar para o outro. Além das vias de acesso, fala-se também do empreendimento aqui. Há muitas dificuldades que a gente tem passado, geralmente, aqui para criar uma mini empresa. Somos imposto a taxas, muitas obrigações.
1: Parte das preocupações a serem apresentadas pelos residentes da Vila de Quecico em Zavala, ponto de entrada do Presidente da República, Daniel Chapo, que inicia esta manhã a visita de trabalho de 3 dias à província de Inhambane. Horácio Romão, Quecico.
4: Presidente da República, Daniel Chapo, iniciou hoje uma visita de trabalho de 3 dias à província de Inhambane, no quadro da sua agenda de governação de proximidade. Vamos falar da segurança. Autoridades governamentais de Memba receiam que o distrito se torne um campo fértil para a infiltração de terroristas devido à presença, nos últimos tempos, de garimpeiros ilegais provenientes de diferentes regiões do país que exploram minérios, sobretudo do ouro. Júlio Moro, bom dia. Dificuldades de comunicação com Nampula.
5: A exploração desregrada por garimpeiros não associados. Segundo Cintura, a situação constitui grande desafio para o governo, porque podem estar a sair quantidades enormes de mineiros sem nenhuma declaração ao Estado em quase todo o distrito.
6: Ouro, quase todo o distrito fala-se disso. Infelizmente, não temos empresas, no verdadeiro sentido de palavra, a explorar. Temos, por exemplo, na Majuba, na exploração do ouro. Temos em Nauane, na localidade de Jepa. Temos também em Minawa, na localidade de Miaja, sede de Abril. O que está a acontecer em proporções maiores é o cara em jovens envolvidos na exploração do ouro. Um grande perigo, tanto para o meio ambiente, poluição das águas dos rios, temos esse problema. E não só, como também pode haver desabamento de terra, principalmente nos sítios onde a exploração mineira acontece, esses fenômenos provocando a morte dos carimbeiros.
5: O administrador de Memba referiu ainda que decorrem ações de sensibilização no terreno para que haja maior organização em associações ou cooperativas, de modo que a atividade seja feita de forma responsável e sustentável. Além de ouro, ocorre em Memba o zircão e ilminete. Amusi, Niwananeke, Moçambique, Onitunawinua. Bom dia.
4: Bom dia, bom trabalho, Júlio Moro. O despacho do Ministério Público que acusa a Venâncio Mondlane de 5 crimes no âmbito das manifestações pós-eleitorais continua a suscitar diferentes interpretações entre os comentaristas da Rádio Moçambique, jornalista Leopoldo Agapito.
7: O comentarista da Rádio Moçambique, Dércio Alfazema, diz que as lives do político Venâncio Mondlane forneceram publicamente todos os elementos usados para fazer a cronologia dos acontecimentos das manifestações pós-eleitoral. Dércio Alfazema anotou que a Procuradoria-Geral da República teve acesso a dados que foram tratados de forma sigilosa e que explicam o que realmente se pretendia com os protestos. Alfazema reagia no programa debate político desta estação emissora ao despacho do Ministério Público que acusa o político Venâncio Mondlane de 5 crimes, incluindo incitamento à desobediência coletiva e terrorismo no âmbito das manifestações pós-eleitorais.
8: A acusação mostra, traz elementos que mostram que o que nós vivemos está fora do cenário eleitoral. Tem a ver com eleições, mas não tem a ver com a forma como foi conduzido o processo eleitoral. Porque havia um plano premeditado para se desencadear ações de violência, manifestações violentas, iam terminar somente se Venâncio Mondlane fosse declarado vencedor. Este plano está lá no processo, que constitui, neste caso, denominada gravação 1.
7: Para o comentarista Gustavo Mavi, Venâncio Mondlane cometeu crimes que são universais e as tecnologias de informação vão ajudar o tribunal a provar as ilegalidades cometidas durante as manifestações pós-eleitorais.
9: O Venâncio cometeu crimes, talvez sabendo, porque em algum momento eu penso que ele estava convencido que é tão poderoso, que ele haveria de ter tanta gente aqui em Maputo, é por isso que até chegou a convocar as províncias para afluir a Maputo, que era para ter cada vez mais número suficiente, talvez que fosse mais do que provavelmente o número dos que poderiam impedir essa marcha. Portanto, ele estava convencido que ia triunfar. Ele queria ser presidente a todo custo. Nós todos lembramos que ele que dizia: vão lá bater paneiras, vão lá ocupar as estradas das 8 às 16, vão lá fechar a fronteira de São Garcia. Tudo isso ele que andou a dizer. Portanto, o tribunal, acredito eu, ou pelo menos assumo que sim, não vai ter problemas de provar que ele é culpado, porque tudo isso está, infelizmente, com as tecnologias, está tudo gravado em áudio e vídeo e está escrito em jornal.
7: Egídio Vaz entende que os cidadãos particulares também deviam intentar ações judiciais independentes contra Venâncio Mondlane.
10: Eu acho até que os crimes de que eles acusam são poucos. São poucos de tal sorte que também os cidadãos deviam submeter de forma independente crimes particulares. Eu, por exemplo, fui caçado e tive que me esconder meses a fio, em parte certa por causa de...
7: Comentaristas da Rádio Moçambique no programa Debate Político desta estação emissora, que nesta quarta-feira abordou, entre outros assuntos, o despacho do Ministério Público que acusa o político Venâncio Mondlane de 5 crimes, incluindo incitamento à desobediência coletiva e terrorismo no âmbito das manifestações pós-eleitorais.
4: Falemos do controle policial nas fronteiras. A PRGM no Niassa intensifica ações de fiscalização da linha de fronteira para combater o contrabando de combustíveis provenientes do Malawi para Moçambique. Toda a informação por Pinto Catawa.
11: Em resultado destas ações, foram apreendidos no último final de semana 140 litros de gasolina na zona de fronteira com Malawi e na cidade de Lixinga, bem como vários recipientes vazios usados para a mesma prática criminosa. A existência de redes clandestinas coniventes com as gasolineiras, especializadas no saque e venda de combustível no mercado paralelo, é outro fator que contribui na exiguidade da gasolina nesta província. Assim, um litro de gasolina no mercado clandestino chega a custar o triplo do valor oficial adquirido nos postos de abastecimento, estimado em 101 meticais. Mesmo com o reforço da atividade inspetiva por dirigentes máximos da província, o alto rendimento da venda clandestina da gasolina tem vindo a atrair a entrada de mais membros na rede. Para escapar das medidas punitivas, os integrantes do esquema usam vários mecanismos, desde tráfico de influência a vários níveis até aliciamento.
12: A crise de combustíveis tem afetado de forma significativa a nossa cidade. Este movimento, na maior parte das vezes, tem sido no sentido Malawi para Moçambique e concretamente para as cidades de Lixinga e Quamba, que tem-se ressentido desta aparente crise de combustíveis. E por meio das reuniões que temos realizado, Ligação Polícia-Comunidade, no traçado fronteiriço, permite que esta colaboração exista de forma permanente, mas como sabeis, a informação sempre pode chegar a escapar. Vezes sem conta, este movimento de combustíveis é realizado fora daqueles que são os principais pontos de controle da fronteira e acaba com substanciando esse movimento de entrada, mas usando caminhos ilegais.
11: Chefe de Relações Públicas no comando da PRM no Niassa, Osvaldo Mahando, e o movimento de contrabando da gasolina e venda clandestina na província do Niassa. Emboscada a mototáxis para se apoderar das motorizadas é outro crime que preocupa a polícia da República de Moçambique no Niassa. Onvela, Samalani Malanguizo e Azalmoio, Pachiteteso Chamatenda e Oceana. Belxinha, Pinto Catawa, bom dia.
4: Bom dia e bom trabalho. Pinto Catau é a informação segundo a qual o PRM no Niassa intensifica ações de fiscalização da linha de fronteira para combater o contrabando de combustíveis provenientes do Malawi para Moçambique. É chegado o momento de falar do direito processual. Está tudo a postos para o início esta manhã na cidade de Beira, em Sofala, do 5º Colóquio Internacional de Direito Processual. O evento decorre até amanhã sob o lema Promoção e Proteção Integral dos Direitos da Criança, um compromisso do sistema judicial. Jornalista Jorge John.
13: Organizado pelo Tribunal Supremo em parceria com o Fundo das Nações Unidas para a Infância, UNICEF, o encontro reúne representantes de Moçambique, Angola, África do Sul, Brasil, Portugal, Tanzânia e Zimbábue. Entre os temas a serem debatidos no evento estão o tráfico e rapto internacional de menores, conflitos armados, crianças refugiadas, alienação parental, abandono afetivo e guarda compartilhada. O 5º Colóquio Internacional de Direito Processual pretende melhorar a atuação dos magistrados e operadores da justiça, bem como promover uma aplicação uniforme das leis e dos instrumentos internacionais de proteção da criança. O juiz-presidente do Tribunal Judicial de Sofala, António Charles, sublinha a importância do encontro e espera que saiam propostas para Moçambique aprimorar os mecanismos de acompanhamento de menores em conflito com a lei.
14: No nosso país, temos só um tribunal especializado, que é o Tribunal de Menores. Nas outras províncias, temos secções de família e menores, mas os tribunais não deixam de julgar os processos de menores com essas secções. Por exemplo, cá em Sofala, nós temos 3 secções ao nível da província, mas essas 3 secções ainda continuam a ser um desafio porque há muito processo relativo aos direitos de menores. Não falamos só dos processos criminais, mas também temos os processos cíveis em que os direitos da criança falam mais alto, como os processos de alimentos, a regulação do poder parental, famílias de acolhimento, adoção, e a demanda é maior. Não só pôr em funcionamento os tribunais de família menores, mas também temos que aliar a parte prática, que é a questão de termos famílias de acolhimento, os centros de acolhimento, e uma estrutura administrativa organizada para acompanhar os processos relativos aos menores.
13: Durante 2 dias, o 5º Colóquio Internacional de Direito Processual vai debater soluções jurídicas práticas para que as decisões judiciais salvaguardem sempre os direitos da criança. Bitipitirizene na Kuchita Unhai Mambonsene. 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Jorge Johnny, na Beira.

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São 6 horas e 30 minutos. Fique com o resumo dos assuntos de destaque no Jornal da Manhã. Presidente da República, Daniel Chapo, inicia hoje uma visita de trabalho de 3 dias à província de Inhambane, no quadro da sua agenda de governação de proximidade. O distrito de Machaza Manica foi declarado livre da cólera após 45 dias sem novos casos.

0: Meteorologista Gonçalves Mabui, a previsão do estado de tempo para hoje.
1: Bom dia, estimados ouvintes da cidade de Moçambique. Previsão do estado de tempo para hoje, quinta-feira, dia 10 de setembro de 2026. O Instituto Nacional de Meteorologia prevê para as províncias da região norte do país céu pouco nublado, localmente muito nublado, com possibilidade de chuva fraca, localmente moderada, principalmente ao longo da faixa costeira. Vento de oeste a leste fraco a moderado. Para as províncias da região centro, céu geralmente muito nublado, com ocorrência de chuvas fracas, localmente moderadas, acompanhadas por vezes de trovoadas, principalmente nos distritos costeiros, as províncias de Sofala e Zambeze. Vento de oeste fraco a moderado, soprando por vezes com rajadas. E para as províncias da região sul, céu pouco nublado, localmente muito nublado, principalmente ao longo da faixa costeira. Possibilidade de ocorrência de chuvas fracas, principalmente ao longo da faixa costeira de Inhambane. Vento de sueste a nordeste fraco moderado, soprando por vezes com rajadas. Temperaturas máximas previstas em graus Celsius. As cidades de Tete, Nampula e Pemba serão as cidades que terão temperatura mais elevada, de 30 graus Celsius, seguido de Maputo com 29, Seixas de Beira, 28, Inhambane, 27, Vilanculos de Quilomane, 26, Chimoio, 25, e por último temos a cidade mais fresca, que será a cidade de Lixinga, com 21 graus Celsius.
0: No café da manhã, hoje vamos falar do lançamento da segunda Conferência Internacional de Investimentos da província de Gaza, onde serão apresentados objetivos e oportunidades de negócio que a província vai oferecer no evento que terá lugar em novembro próximo em Belém. Nosso convidado é Justino Xizango, que é porta-voz do evento. E o café será realizado nos estúdios da RM, na cidade de Xaxai, com a moderação do jornalista Rogério Madad. Participe, amigo ouvinte, pelos números 21-31-77-77-82-34-77 e também pela página do Facebook Jornal da Manhã, RM. O Jornal da Manhã da Rádio Moçambique, no seu receptor. Vamos fazer escala na cidade de Chimoio. A informação que chega dá conta que o distrito de Machaza, Manica, foi esta semana declarado livre da cólera depois de 45 dias sem registro de novos casos da doença. Domingos Cadeado.
2: A administradora de Machaza, Lídia Nicodela, destacou o trabalho realizado pelo setor da saúde no tratamento dos pacientes e sensibilização da população para o reforço das medidas de prevenção da cólera, que contribuíram para a não existência de novos casos. Lídia referiu que a declaração do fim do surto da cólera no distrito resultou da intervenção de todos os estratos sociais, desde as lideranças comunitárias, religiosas, entre outros, que se juntaram nas ações de sensibilização. O distrito de Machaza registrou um cumulativo de 59 casos, dos quais 3 pacientes ficaram internados e outros tiveram diagnósticos e tratamentos ambulatórios. A dirigente apela à população para que continue a observar as medidas básicas de higiene para evitar a eclosão de um novo surto.
3: Passados os 45 dias, sem mais nenhum caso de cólera no distrito de Machaza, agora declaramos que estamos livres a esta doença. Vamos evitar chegar onde chegamos. É preciso muitas das vezes informarmos a nossa população, mas há medidas que precisamos observar. Então há coisas, umas regras que temos que transmitir à nossa população, boas maneiras.
2: A administradora do distrito de Machaza, na província de Manica, Lídia Nicodela, e a necessidade de observância das medidas de higiene para evitar a eclosão de cólera após a declaração esta semana do fim de surto, que eclodiu há 2 ou 3 meses. 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Domingos Cadeado, a partir da cidade de Chimoio. Bom dia e feliz quinta-feira.
0: Olhamos para a agricultura, especificamente na produção de arroz. Arranca ainda este mês a campanha de produção de arroz no regadio de Baixo Limpopo, abrangendo os distritos de Xeixai, Limpopo e Xunguende, na província de Gaza, referente à safra agrícola 2026-2027. Francisco Nelson.
4: A diretora provincial da Agricultura e Pesca em Gaza avançou que esta, ou seja, está na fase conclusiva o trabalho de limpeza de valas de drenagem e reabilitação de vias de acesso destruídas pelas enxurradas deste ano ao longo deste perímetro irrigado. Ercília Cau informou que para acelerar o trabalho de limpezas de valas e reabilitação de vias de acesso, o Conselho Executivo Provincial de Gaza vai adquirir este mês 3 escavadoras para alocar em cada um destes distritos. A dirigente acrescentou que, paralelamente ao trabalho de limpezas, decorre a distribuição de insumos agrícolas, incluindo a semente de arroz, visando potenciar os produtores deste cereal.
5: Aquisição de algumas máquinas para potenciarmos os nossos regadios. Vamos adquirir 3 escavadoras de lança comprida para apoiar na limpeza de valas. E neste caso, estamos a trabalhar. Dizíamos que estamos a mobilizar esses recursos, por exemplo, esses 200 milhões de meticais, é para exatamente corrirmos com a primeira época. Porque se nós não corrirmos com esta primeira época, não vamos ter produção. Estamos preparados. A semente, por exemplo, do arroz já temos preparado, já está nas mãos dos produtores, já temos condições criadas.
4: Diretora Provincial de Agricultura e Pesca em Gaza e os preparativos para a campanha de produção de arroz no regadio do Baixo Limpopo. Ercília Cau fez saber que para reforçar a capacidade produtiva nesta campanha, em referência, o governo acaba de aprovar uma linha de financiamento através do Gabinete de Apoio ao Produtor, GAP, destinado a todos os produtores que trabalham nos perímetros irrigáveis existentes na província. Minguesete, Aihanyene Kurula, Francisco Nelson, Cidade Xaxai, muito bom dia.
0: Os 6 distritos da província de Tete beneficiam de um projeto de resgate de raparigas envolvidas em uniões prematuras no âmbito das ações de empoderamento da mulher nas comunidades. Armando Campo.
6: Trata-se dos distritos de Angónia, Muatize, Cidade de Tete, Xiúta, Xangara e Caurabassa, locais onde foram identificados casos de uniões prematuras, cujas vítimas são resgatadas e integradas nas escolas. A iniciativa está a ser implementada pela Igreja Anglicana de Tete, através dos programas sociais, no âmbito da manutenção da rapariga no ensino e aprendizagem. Até ao momento, foram identificados 42 casos de uniões prematuras, onde 10 raparigas foram resgatadas com sucesso nos distritos de Angónia, Moatize e Cidade de Tete. O diretor-geral dos programas sociais na Igreja Anglicana de Tete, Ivan Banetti, revelou que a situação torna-se preocupante, uma vez que as uniões prematuras são incentivadas pelos pais e ou encarregados de educação.
7: Nesta oportunidade, apelamos aos pais encarregados de educação para deixarem as crianças estudarem, sobretudo as raparigas que sofrem mais, e lembrando que a união prematura é um crime público e qualquer pessoa pode denunciar. E em Moçambique, concretamente na província de Tete, conseguimos perceber que a união prematura é uma realidade. E a Igreja Anglicana, como a OCB, como a Organização Comunitária de Base, está alinhada no combate e prevenção de uniões prematuras. Tudo para o bem das raparigas. Queremos que a rapariga continue a brincar, continue a estudar, continue a sonhar.
6: Ivan Banetti, diretor-geral dos programas sociais na Igreja Anglicana de Tete, falando sobre o trabalho de resgate das vítimas, que está sendo acompanhado este trabalho pelas ações de sensibilização para dinamizar a informação sobre saúde sexual e reprodutiva, bem como o empoderamento da mulher. 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That Armando Kembo.
0: O governo da província de Cabo Delgado aposta na formação da juventude para a transformação de produtos agrícolas em alimentos processados, numa ação que visa reduzir o desperdício e criar novas oportunidades de emprego, tal como indica Florinda Fernando.
8: A iniciativa surge como resposta às dificuldades enfrentadas pelos produtores, que muitas vezes são obrigados a perder parte da produção por falta de capacidade de conservação e processamento. Para o efeito, já foram instaladas no Instituto Agrário de Balama duas salas, sendo uma destinada ao processamento de alimentos e outra à farinhação, num projeto que, numa primeira fase, vai capacitar 30 jovens dos distritos de Montepuez, Balama e Namuno, segundo o diretor provincial da Juventude, Emprego e Desporto, Jonas Abujati.
9: Todo esse processo vai decorrer no distrito de Balama, onde albergará os jovens que andam em verde Montepuez, Namuno e o próprio Balama. Já se instalou as duas salas, uma sala de processamento de alimentos e outra sala de farinhação. Como sabem que Balama, Namuno, Montepuez são distritos potencialmente de produção de milho, entre outros produtos que precisam ser farinhados.
8: Abujati considera que esta ação, além de ajudar a reduzir as perdas pós-colheita, vai igualmente transformar os excedentes em produtos com maior durabilidade e valor comercial.
9: Este projeto vem responder exatamente àquilo que tem sido a preocupação da província de Cabo Delgado. A juventude tem produzido comida, entretanto, quando vão, por exemplo, ao mercado, não acabam a venda, acaba se estragando. É nesta linha de pensamento que precisamos capacitar e formar, dotar de conhecimento a nossa juventude para processar os alimentos.
8: Implementada pela Direção Provincial da Juventude, Emprego e Desporto, em parceria com o Mais Emprego, espera-se que, até 2028, a iniciativa abranja 90 jovens de Cabo Delgado. Na Vangamé de Macono, Utumila Sabuni, Aurio, Paculota Turipoche, Xiluele, Xaxi Pindu Pindu, Florinda Fernando Empemba, bom dia.
0: As cidadãos em Quilimane elogiam a decisão da Universidade de Likungo de atribuir o título Doutor Honoris Causa ao cirurgião Aldo Marquezine. Ernesto Missas.
10: O diretor do Hospital Geral de Quilimane descreve o cirurgião Aldo Marquezine como um profissional sensato e comprometido com causas sociais. Vicente do Rosário sublinha que o cirurgião Aldo Marquezine esteve envolvido na correção de fístulas obstétricas e apoio humanitário. O diretor do Hospital Geral de Quilimane diz que está satisfeito por a Universidade de Likungo atribuir o título de doutor honoris causa ao cirurgião Aldo Marquezine.
11: É uma homenagem merecida por tudo que fez. Excelente médico, conhece a anatomia da cabeça aos pés e custou para reformar, porque ele não queria se desapegar dos doentes, parou de fazer algumas atividades clínicas, mas estava ali no bloco a conversar, a explicar. O que eu aprendi? Aprendi a sensatez. Aprendi a tolerância relativa.
10: Aldo Marquezine pertence à Congregação do Sagrado Coração de Jesus na Igreja Católica de Quilimane. O padre Tadeu Ernesto conta que Aldo Marquezine notabilizou-se pela caridade e trabalho em prol dos desfavorecidos.
12: Padre Marquezine, posso dizer que não tinha lugar para atendimento, não era só no hospital. Quase em todos os momentos, eu que vivi com ele, aqui em casa sempre havia enchente de pessoas, não é? À procura dos seus serviços, dos seus conselhos e da sua caridade neste caso. E até mesmo nas missas, as pessoas seguiam, depois da missa, sempre ele andava com caneta e uma folha, anotava aquelas que eram as dificuldades das pessoas. Eu penso que, e mesmo nas noites, ele atendia por via telefone, apesar das pessoas terem ido para as casas, mas ele dormia altas horas. Você via que estava a atender as pessoas.
10: Padre Tadeu Ernesto, da Congregação Sagrado Coração de Jesus, na Igreja Católica em Quilimane, Ndoweni, Wanane, Wila, Moçambique, Atukwe. A partir de Quilimane, Ernesto, a mensagem.
0: 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A indicação que temos é que está tudo a postos para o início hoje na cidade da Beira do 5º Colóquio Internacional do Direito Processual, evento que decorre até amanhã sob o lema Promoção e Proteção Integral dos Direitos da Criança. portanto, um compromisso do sistema judicial. E para falarmos deste colóquio, temos em linha a Ludmila Palazzo, que é especialista de proteção de criança nas Nações Unidas. Bom dia, está em direto para o Jornal da Manhã da Rádio Moçambique. Este colóquio, o que é que pretende trazer?
13: Bom dia, muito obrigada. Bom, o colóquio é o quinto colóquio já de Direito Internacional e Direito Processual e que nessa oportunidade, na cidade da Beira, vai focar numa justiça amiga para a criança e a troca de experiência entre vários países da região, Zimbábue, Tanzânia, Angola, África do Sul e também países de outras regiões como Portugal e Brasil. Vão se juntar a operadores da justiça desses países para trocar experiências sobre as práticas judiciais amigas da criança.
0: E qual é a expectativa ao longo deste tempo em que vai decorrer o evento?
13: A expectativa é poder falar dos dilemas atuais da justiça com relação às decisões que se tomam no âmbito do Poder Judicial para garantir o melhor interesse da criança e os seus direitos. Na verdade, é uma conferência que junta os profissionais da justiça, os juízes, os magistrados, é uma parceria do Unicef com o Tribunal Supremo para formar ideias, opiniões sobre as práticas judiciais que vão contribuir para a realização dos direitos da criança, com uma justiça que considera a opinião das crianças, que considera qual é o seu melhor interesse para poder tomar as decisões.
0: E qual é o papel específico do Unicef neste colóquio e em outras ações de proteção dos direitos da criança em Moçambique e também nos países envolvidos?
13: Bom, o Unicef tem contribuído em vários países e também em Moçambique para fortalecer o quadro legal e normativo dos direitos da criança, alinhando esses marcos normativos à Convenção e aos estándares internacionais, à Convenção sobre os Direitos da Criança e outros estándares internacionais, e também para capacitar os profissionais da justiça e poder especializar com uma formação, tanto formação inicial como contínua, nas questões dos direitos da criança. O Unicef também trabalha realizando estudos, análises sobre o acesso à justiça para crianças, para identificar os desafios que a criança tem para aceder a uma justiça melhor e mais amigável, de maneira mais ampla, e também reforçando a coordenação multissetorial entre a justiça e outros atores sociais, da saúde, da educação, porque a justiça sozinha não vai garantir todos os direitos. A justiça o que vai garantir é uma decisão justa em favor da proteção da criança, mas precisamos dos outros atores sociais para que esses direitos se realizem. Então, o Unicef trabalha também para promover essa coordenação entre os atores.
0: Muito obrigado, Ludmila Palazzo, especialista de proteção de crianças no Unicef, e esta breve nota é sobre o arranque hoje do 5º Colóquio Internacional do Direito Processual, um evento que decorre até amanhã na cidade da Beira sob o lema Promoção e Proteção Integral dos Direitos da Criança, um compromisso do sistema judicial. É um evento organizado pelo Tribunal Supremo em parceria com o Unicef. E são, neste momento, 6:40 autoridades do distrito da Moamba projetam a construção de uma incubadora de inovações tecnológicas que visa absorver o talento criativo de jovens deste ponto da província. Jornalista Fernando Sidum.
14: O administrador do distrito de Moamba, que revelou o fato, anotou que jovens do distrito de Moamba se destacam na criatividade artística, tecnológica e agrária, o que urge a necessidade de as autoridades fazerem o acompanhamento minucioso deste conhecimento com vista ao desenvolvimento do distrito. Carlos Mussanhana fez estas observações durante a gala distrital da 12ª edição do Prémio Jovem Criativo, que distinguiu 9 jovens nas categorias de inovação artística, tecnológica e agrária para o 1º, 2º e 3º lugares, respectivamente. Mussanhana enalteceu o envolvimento dos jovens com idades que variam entre os 17 aos 32 anos.
15: Vamos construir, por exemplo, Temos um jovem que nos apresentou a plataforma de inteligência artificial que não precisa de internet, é só com SMS. Nós precisamos de dar continuidade a este trabalho, mas para isso precisamos de pôr o jovem conectado com outro tipo de experiências e saberes que lhe permitam evoluir. Temos a Agro Lourdes, uma menina empenhada, dedicada. Precisamos de verificar quais são os elementos de suporte para dar suporte ainda maior, porque nós temos estado a dizer que os jovens não se entregam, não se empenham na agricultura.
14: Ainda sobre o reconhecimento da criatividade dos jovens na inovação, o administrador do distrito de Buane, Lázaro Mbambamba, congratula-se com as iniciativas que os jovens apresentam em feiras, prometendo apoio multiforme a esta camada social. Fernando Sidumo, Rádio Moçambique, Matola.
0: São, neste momento, 6 horas e 52 minutos e daqui a pouco o Desportivo no Jornal da Manhã.

0: A Federação Moçambicana de Futebol aceita troca de jogo da primeira jornada com o Senegal e ambas iniciam em casa a caminhada rumo ao CAN 2027. Castro Jorge, bom dia.
1: Muito bom dia. O pedido formulado pela Federação Senegalesa alega a ocupação do estádio Abdoulaye Wade, onde se devia realizar o jogo, tendo por isso pedido a troca na ordem dos jogos, porque aquele país acolhe os Jogos Olímpicos daquela região. Assim sendo, os mambas jogam as duas primeiras jornadas em casa contra o Senegal a 25 de setembro e o Sudão 4 dias mais tarde no Estádio Nacional dos Impetu. Uma nota recebida na nossa redação indica que a troca teve a anuência do selecionador nacional, Chiquinho Conde, e prontamente comunicada com a Federação Africana de Futebol. Assim sendo, contas feitas dizem que os mambas vão fazer toda a primeira volta em casa, uma vez que na terceira jornada recebe a Seleção Nacional da Etiópia. Na derradeira fase de apuramento, ao CAN 2027, os mambas jogarão fora a quarta jornada contra a Etiópia. Na quinta ronda, viajam ao Senegal e fecham a qualificação defrontando o Sudão também fora de casa. Nas provas africanas de clubes, a União Desportiva do Songo deixa hoje a capital do país rumo a Luanda, onde vai defrontar no próximo sábado, à final da tarde, o Petro de Luanda para a segunda mão da primeira eliminatória de acesso à fase de grupos da Liga dos Campeões Africanos em futebol. O diretor desportivo dos hidroelétricos acredita numa possível passagem eliminatória seguinte por reconhecer qualidades no plantel da equipa moçambicana. Paulo Trigo diz que em jogo de futebol e com uma desvantagem mínima tudo pode acontecer. Lembro-vos que a HCB, ou seja, a União Desportiva de Songo, perdeu no último domingo diante do Petro por 0-1 no Estádio Nacional do Zimpeto.
2: Jogámos principalmente na primeira parte, eu acho que é um pouco encorajador, então vamos ver se conseguimos mudar de cenário. Tem uma competição diferente, as motivações também são diferentes. Eu vi jogadores galvanizados no final de semana passado, então era importante que continuássemos com essa atitude para tentarmos reverter, pois embora é bastante difícil, jogas fora de casa, mas não vamos atirar a toalha ao chão, né? Agora, em relação à preparação, fizemos ontem o treino no campo de Tchumene.
1: Diretor desportivo da União Desportiva do Songo, Paulo Trigo, e a crença na passagem eliminatória seguinte rumo à fase regular da Liga dos Campeões Africanos em futebol. Os campeões nacionais vão procurar desfazer-se da derrota por 0-1 do jogo da primeira mão em casa no Estádio Nacional do Zimpeto. Aqui vai ficar e jogar a ABB, que tendo uma vantagem de 1-0, joga diante do Atomique em Gomé das Ilhas Comores, o acesso à segunda eliminatória da Taça da Confederação. E a nível interno, o Moçambola 2026 está de regresso já no próximo domingo com os jogos da Jornada 20 com duas partidas. Ação Esportiva de Vilanculo, Bahia de Pemba, no campo municipal Valdemar de Oliveira Fernandes, na Machixe, e Ferro Vado de Lixinga, Ferro Vado de Nampula, no 1 de maio, em Lixinga. Na terça-feira, a Liga Desportiva de Sofala joga no Xiveve, diante do Ferro Vado de Maputo, e na quarta-feira, a União Desportiva do Songo recebe o Clube de Esportes de Machaquene, enquanto Ferro Vado da Beira terá a visita da Associação Black Bulls, e Xingal de Tete joga diante do Costa de Sol, na Vila Mineira de Moatize. No basquetebol, inicia hoje a maratona da final da Liga Nacional Feminina, com o embate entre o Costa de Sol e o Ferroviário, ambos de Maputo. Já no setor masculino, arranca a prova com os embates Ferro Verde Beira, Águias Especiais de Maputo, Ferro Verde Maputo, Ferro Verde Climani, Costa do Sol, Ferro Verde Nampula e Machaquene, Clube Municipal da Beira. Jogos Escolares, 16ª edição, a Delegação Provincial do Niassa, que participou nesta edição do Festival dos Jogos Escolares, chega hoje à cidade de Lixinga, onde será recebida pelas autoridades locais. Na caravana desta viagem longa, continua o jornalista Mércio João. Bom dia.
3: Ao quarto dia de viagem, a delegação de Niassa, ida dos Jogos Escolares de Inhambane, vai percorrer os últimos 290 quilômetros de estrada ao destino final, Lixinga. Esta quarta-feira, a comitiva pernoitou no distrito de Quamba e o trânsito nesta quinta-feira será de pelo menos 5 horas através da Estrada Nacional número 13. Ao chegarmos no distrito de Quamba, na noite desta quarta-feira, o chefe da delegação de Niassa aos Jogos Escolares, Matias Chapungo, referiu-se ao decurso da viagem.
4: Está sendo tranquila desde Inhambane. Tivemos uma cobertura total em termos de proteção com os membros da PRM. Os jovens todos estão saudáveis. Achamos nós que tudo está a correr a contento. A marcha não é muito acelerada, porque estamos a transportar os nossos atletas, e são miúdos, são jovens. Também as pequenas paragens constituem para eles uma excursão, porque também é um ver Moçambique para os nossos meninos. Aquilo que foi a unidade nacional que caracterizou a 16ª edição do Festival Nacional de Jogos Desportivos Escolar, também acompanha-se com a excursão dos meninos. Então, estão a aproveitar ver Moçambique de leis a leis. Saíram de Niassa, o extremo norte de Moçambique, até Inhambane.
3: Matias Chapungo, chefe da delegação de Niassa aos Jogos Escolares de Inhambane, e o último dia de viagem no regresso da comitiva provincial. A delegação de Niassa saiu de Inhambane na passada segunda-feira, pernoitando em Inchop, na província de Manica, Mucuba, na Zambésia, e Quamba, aqui no Niassa. Mércio João, a partir de Quamba.
1: Em casa já está a delegação provincial de Manica, Daniel Oliveira.
5: Cerca de 250 atletas de Manica que participaram no Festival Nacional dos Jogos Desportivos Escolares e permaneceram no centro de treinos em Chimoio desde maio estão a regressar aos seus distritos de origem. Os atletas deverão agora retomar as aulas do terceiro trimestre nas suas escolas. Esta terça-feira, regressaram às suas zonas de origem os atletas da cidade de Chimoio e dos distritos de Gondola, Makate, Manica, Sussundenga e Vanduze. Segundo o chefe da repartição dos assuntos transversais na Direção Provincial da Educação de Manica, Lourinho Awas, o processo de regresso prossegue esta quarta-feira, abrangendo atletas dos distritos do norte e sul da província.
1: Delegação Provincial de Manica está de regresso a casa, com os atletas dos distritos a regressarem às suas zonas de origem. E ontem foi dia de gala do 15º aniversário do ESCID, a Faculdade de Educação Física e Desporto da Universidade Eduardo Mongane, um evento que foi testemunhado pelo Albino Muyambo.
6: A Escola Superior de Desporto da Universidade Eduardo Mondlane promoveu esta quarta-feira a gala que assinala os 15 anos da existência. Comigo, o magnífico reitor da UEM, professor doutor, o que é que significa este momento que assinala os 15 anos da instituição?
7: Sim, muito obrigado. Para além da celebração, é um momento de compromisso institucional da nossa Escola de Desporto, porque ao longo desses 15 anos a escola cresceu, ampliou horizontes, formou gerações, mas pensamos que ainda há mais por fazer. E por isso, quando celebramos esses 15 anos, para além de reconhecer figuras que contribuíram, estamos a assumir um compromisso com a sociedade, no sentido de que queremos uma escola cada vez mais ativa, uma escola que continue a formar, mas sobretudo investigue sobre os problemas reais da sociedade. Há de perceber facilmente que a área do desporto é uma área relevante para a sociedade e nós, como instituição de ensino superior compreensiva, não podemos ficar aquém ou para além desta área de formação. Por isso, queria felicitar os meus colegas da escola, que têm estado a trabalhar, mas desafiá-los, sobretudo, para reforçar a pós-graduação. Refiro-me ao mestrado e ao doutoramento. E este é o desafio real que nós estamos a nos colocar.
6: Professor Dr. Manuel Guilherme, reitor da Universidade Eduardo Mondlane, falando no término da gala que assinala os 15 anos da existência da Escola Superior de Desporto, desta maior instituição de ensino aqui no nosso país.
1: Ficou o Desportivo no Jornal da Manhã? Bom dia.
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10: O presidente da República, Daniel Chapo, iniciou hoje uma visita de trabalho de 3 dias à província de Inhambane, visando acompanhar de perto a realidade das comunidades, avaliar o estágio de execução dos programas governamentais e reforçar o diálogo com os diferentes atores políticos, económicos e sociais da província. Durante a sua estadia em Inhambane, o chefe de Estado vai escalar os distritos de Zavala, Funhalouro, Panda e Vilanculo, onde deverá inaugurar infraestruturas, realizar comícios e reunir-se com mulheres, de acordo com o comunicado recebido na nossa redação. Acompanham o chefe de Estado na deslocação a Inhambane os ministros na Presidência para os Assuntos da Casa Civil, Ricardo Sengo, da Administração Estatal e Função Pública, Inocêncio Impissa, o ministro do Interior, Paulo Xaxini, ministra da Educação e Cultura, Samaria Tovela, das Obras Públicas, Habitação e Recursos Hídricos, Fernando Rafael, e o secretário de Estado do Trabalho, Gênero e Ação Social, Abdul Ismael. Entretanto, o trabalho do chefe de Estado em Inhambane começa na vila de Kisiko, em Zavala, onde, entre outras atividades, deverá inaugurar um Instituto Superior Politécnico. Cidadãos ouvidos pela Rádio Moçambique em Kisiko dizem estar alegres com a visita e esperam que o Presidente da República aborde alguns dos desafios que enfrentam, entre os quais a erosão pluvial, acesso à energia e empreendedorismo.
9: Como expectativa é ouvir o alargamento da rede elétrica.
11: Sunil Elias Massangue. Gostávamos que houvesse mais empreendedorismo ou negócios construtivos para que se pudessem beneficiar os nativos e residentes da vila de Kisiko.
12: Alberto, então, eu gostaria que ele falasse muito mais nas vias de acesso. As nossas vias de acesso não estão em condições. Olhando para aqueles que vivem lá no interior, não é fácil a gente se deslocar de um lugar para o outro.
10: Expectativas dos residentes na vila de Kisiko, em Zavala, em torno da visita hoje do Presidente da República ao distrito. A PRM no Niassa intensifica ações de fiscalização da linha de fronteira para combater o crime de contrabando de combustíveis de Malawi para Moçambique. Em resultado destas ações, foram apreendidos no último fim de semana 140 litros de gasolina na zona de fronteira com Malawi e na cidade de Lixinga, bem como vários recipientes vazios usados para a mesma prática criminosa.
13: Por meio das reuniões que temos realizado, ligação polícia-comunidade no traçado fronteiriço, permito que esta colaboração exista de forma permanente, mas como sabeis, a informação sempre pode chegar a escapar. Vezes sem conta, este movimento de combustíveis é realizado fora daqueles que são os principais pontos de controle da fronteira e acaba consubstanciando esse movimento de entrada, mas usando caminhos ilegais.
10: Chefe de Relações Públicas no comando da PRM no Niassa, Osvaldo Mahando, e o movimento de contrabando da gasolina e venda clandestina na província do Niassa. O distrito de Machaza, em Manica, foi declarado livre da cólera depois de 45 dias sem registro de casos do surto. Reporta o jornalista Domingos Cadeado.
14: A administradora de Machaza, Lídia Nicuadela, destacou o trabalho realizado pelo setor da saúde no tratamento dos pacientes e sensibilização da população para o reforço das medidas de prevenção da cólera, que contribuíram para a não existência de novos casos. Lídia referiu que a declaração do fim do surto da cólera no distrito resultou da intervenção de todos os estratos sociais, desde as lideranças comunitárias, religiosas, entre outros, que se juntaram nas ações de sensibilização. O distrito de Machaza registrou um cumulativo de 59 casos, dos quais 3 pacientes ficaram internados e outros tiveram diagnósticos e tratamentos ambulatórios. Domingos Cadeado, a partir da cidade de Chimoio.
10: A Comissão Política da Frelimo encoraja o governo a acelerar as reformas tendentes à melhoria do ambiente de negócios para o desenvolvimento do país. O porta-voz do partido, Pedro Galichi, diz que é interesse da Frelimo ver o setor privado a assumir um papel mais ativo na geração de emprego e riqueza para os moçambicanos.
15: A Comissão Política encoraja o governo a prosseguir com reformas destinadas à melhoria do ambiente de negócios, à atração de investimento, ao fortalecimento da produção nacional e à criação de condições para que o setor privado assuma um papel cada vez mais ativo na geração de riqueza, emprego e oportunidades para todos os moçambicanos.
10: O porta-voz da Frelimo, Pedro Guilherme, falava esta quarta-feira no final de mais uma sessão da Comissão Política do Partido. Na sessão de ontem, a Comissão Política designou João Mushini Mudema para desempenhar a função de primeiro secretário interino da Frelimo a nível da cidade de Maputo. E no plano internacional, o presidente dos Estados Unidos, Donald Trump, diz que o conflito contra o Irão terminará imediatamente após as eleições intercalares para o Congresso dos Estados Unidos, marcadas para início de novembro próximo. Em declaração já a jornalistas ontem, Trump referiu que até essa altura o Irão terá chegado à exaustão em relação à guerra. O estadista norte-americano espera igualmente que, após as eleições intercalares, o preço da gasolina baixe consideravelmente. Mais de 6 meses após o início da ofensiva israelo-americana contra o Irão, o conflito continua sem saída à vista, numa altura em que há subida de preços de combustíveis e da inflação nos Estados Unidos. Apresentamos as notícias. Próximo bloco, às 8 horas.
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0: Temperaturas máximas para hoje com o meteorologista Gonçalves Mabui.
17: As cidades de Tete, Nampula e Pemba serão as cidades que terão temperatura mais elevada, de 30 graus Celsius. Seguido de Maputo com 29, Seixas e Beira, 28, Inhamane, 27, Vilanculos e Quilomane, 26, Chimoio, 25. E por último, temos a cidade mais fresca, que será a cidade de Lixinga, com 21 graus Celsius.

0: Vamos abrir a nossa janela de repórter, quando são 7 horas e 8 minutos, é para falar do nível de percepção da utilidade pública dos anúncios meteorológicos para a navegação marítima por parte dos pescadores da cidade de Maputo. Este breve contacto é com Alexandre Banhissa. Bom dia.
1: Chau, convites, muito bom dia. Respondemos a partir daqui da zona do bairro dos pescadores, na capital do país, numa manhã fresca em que, pelo menos aqui, o ambiente é de muita agitação, porque estão aqui muitas senhoras, donas de casa, que vendem alguns produtos do mar. O que abunda nesta altura, pelo menos aqui na capital do país, é o peixe magumba e também a mesma. Tem muita mesma aqui a sair, o que está movimentando centenas de senhoras aqui

0: até o limite norte, que vai até a zona de Marraquém, concretamente na Praia da Macaneta. Como é que vocês recebem, obedecem os anúncios meteorológicos no que toca à navegação marítima? Como é que vocês recebem estas informações?
1: Sim, bom dia. Chamo-me Francisco Fernando Majeca, secretário do Conselho Comunitário de Pesca da Costa do Sol. Sim, indo para a sua questão, é normal, ultimamente os pescadores andam informados. O pescador não está fora da evolução, está informado. Temos telefones Android que sempre consultamos. Então, diariamente o pescador, sempre que se faz ao mar, tem que consultar a temperatura, saber se há condições para se ir à pesca ou não. E, fora disso, acompanhamos sempre a meteorologia através da rádio, através da televisão. E, pronto, a partir daí, se as condições não permitirem, não se faz ao mar.
2: E eu percebo que aqui são vários os tipos de embarcações que estão aqui. Como é que vocês fazem a construção aqui destas embarcações?
1: Pronto, alguns barcos nós compramos, né? Quem puder vai comprar. Compramos em Marraquém, compramos na praia de Gazeiro. E outros são feitos aqui. Temos técnicos, carpinteiros que fazem. O pescador compra o material e depois entrega ao carpinteiro para fazer.
2: Já tiveram certamente aqui alguns sinistros marítimos. Que tipo de sinistros é que vocês costumam ter aqui?
1: Sim, já tivemos, mas atualmente aquilo parou, não é? Muitas das vezes, naquela altura, era por falta de acompanhamento do tempo. Mas atualmente, às vezes é por falta, quer dizer, o barco não tiver condições, às vezes fura-se, então no meio da água. Mas atualmente temos poucos sinistros.
2: Este ano, se calhar ano passado, quantos sinistros mais ou menos é que acompanharam?
1: Este ano só tivemos um sinistro de um pescador que escorregou num barco e caiu, foi difícil para se recuperar, tentou-se, mas não conseguimos recuperar. Acabou perdendo a vida. Até então foi um. Então, depois tivemos um problema ainda esta semana, mas foi um problema de como há problemas de falta de produto no mar. Então, os pescadores conseguiram uma boa parte, uma boa quantidade de peixe bagre, né? Então, eles carregaram um barco e superlotaram. Então o barco teve que afundar, mas tiveram pronto socorro, porque haviam alguns barcos por aí perto. E assim o barco recuperou-se ontem.
2: E tem alguns horários específicos para a pesca?
1: Não, não.
2: E o
1: não.
2: Tempo em que o pescador tem que ficar no mar?
1: Horário específico não temos, porque dependemos da maré. Então, às vezes que vai-se ao mar de madrugada. Por exemplo, agora estão a ir e a maré está a vazar. Daqui a bocadinho, ao encher, há uma equipa que há de ir. Então, o tempo de permanência também depende da quantidade, aliás, depende da produção. Então, depende da produção.
2: Vale a pena ser pescador?
1: Sim, vale a pena ser pescador, mas atualmente temos problemas também das mudanças climáticas. Né?
2: Exato, rapidamente, em 30 segundos mesmo para terminar. Que problemas são estes?
1: O problema da escassez do produto. As mudanças climáticas não afetam só a agricultura e os outros setores. Afeta até muito mais o pescador, porque atualmente um produto é escassez, não conseguimos render. Então aqui o pescador vive a sua maneira.
2: De uma maneira. Pega no telefone, Google, para ver se a temperatura está boa ou não está boa.
1: E vai.
2: E mesmo sem acompanhar, às vezes, as informações que os meios de comunicação têm dado.
1: Sim, sim. Muitas das vezes acompanhamos através do telefone. Do telefone Android. Então consultamos Google, verificamos se a temperatura permite para entrarmos e entramos.
2: tal como hoje, a temperatura está boa.
1: Está boa, sim.
2: Muito obrigado, Francisco Magalhães.

0: Ele faz parte aqui da Associação dos Pescadores, aqui da Costa do Sol. Ficou essencial, o principal meio de informação são os telefones inteligentes. Apenas entram na biblioteca, o Google, para perceber como é que está a questão da temperatura, porque o mar este tem um ambiente imprevisível e as suas condições do tempo, elas impactam diretamente na estabilidade das embarcações e, sobretudo, na vida dos tripulantes. A prevenção, esta é das mais importantes, porque o aviso sobre a tempestade, sobre ciclones, sobre algumas frentes frias, estas podem ser evitáveis caso alguns pescadores façam-se ao mar, mesmo sem obedecerem aqui às condições de navegação marítima. Alexandre Manhissa, do bairro dos Pescadores, para o Jornal da Manhã. Bom dia.
1: Bom dia. A dispersão da população está a atrasar a expansão da rede de energia elétrica nas localidades de Belane, Mapinhane, Moapsa, no distrito de Vilanculo, província de Inhambane, Efraim Macitela.
2: A meta de efetuar cerca de 7 mil novas ligações até o fim do ano está longe de ser atingida devido a longas distâncias entre as habitações. Até o momento, a eletricidade de Moçambique conseguiu efetuar pouco mais de 3 mil ligações, maioritariamente concentradas nas zonas comerciais. Para ligar poucas famílias à rede pública, as equipas técnicas da eletricidade de Moçambique são obrigadas a estender linhas elétricas por longos quilómetros. Esta dispersão encarece os custos de prestação de serviços sociais básicos e deixa muitas famílias fora do alcance do fornecimento da energia elétrica. A situação é mais crítica em localidades como Moapsa, Belane e Kiwen, onde existem famílias a residir com intervalos superiores a 15 quilômetros entre si. Apesar deste constrangimento, o administrador de Vilanculo, José Jeremias, garante que o programa Energia para Todos continua a avançar e alcançando comunidades que recebem eletricidade pela primeira vez.
3: E neste momento o empreiteiro está lá a garantir a expansão, porque a energia já temos em Belém. O que está a acontecer agora é a expansão nas residências. Claro, não serão todas elas, é um desafio. Ainda falta muito, mas a empresa, como já no âmbito do programa Energia para Todos, está a acelerar.
2: Administrador de Vilanculo, José Jeremias, frisou que o governo continua a sensibilizar os moradores no sentido de se agruparem em povoados, de modo a facilitar a chegada de serviços sociais básicos, como a água, saúde e energia elétrica. É tudo. Jornal da Manhã, Efraim Macitela. Muito bom dia.
1: Vamos aos nossos correspondentes. O Malau está com déficit de 324 mil milhões de kwachas, cerca de 12.800 milhões de meticais, para melhor se preparar para uma possível seca provocada pelo El Niño. Sérgio Sixpence.
4: Dos 488,5 mil milhões de kwachas, cerca de 18 mil milhões de meticais necessários, o país tem disponível apenas 163,7 mil milhões de kwachas, cerca de 6 mil milhões de meticais. De acordo com o plano preliminar de preparação do governo, a escassez ameaça comprometer os esforços nacionais de resiliência em matéria de segurança alimentar, energia, saúde e sistemas hídricos. Num comunicado divulgado pela Presidência da República, através do Comitê Ad Hoc do Gabinete sobre o El Niño, o governo afirmou que a estimativa do valor necessário é preliminar e será refinada à medida que as avaliações setoriais e as previsões climáticas se tornarem mais claras. O plano de preparação assenta em dois pilares, a preparação e a resiliência. Abrange 14 setores prioritários, incluindo agricultura, segurança alimentar, nutrição, saúde, água e saneamento, energia, proteção e logística. Sérgio Sixpence, em Blantyre.
1: Candidaturas supostamente fora do prazo prometem batalha judicial renhida na África do Sul. A Aliança Democrática, o segundo maior partido do país, recorreu ao Tribunal Eleitoral. O objetivo é impedir que a ANC valide as listas de candidatos que já tinham sido chumbadas pela Comissão de Eleições. Eduardo Figurão.
5: Num curto comunicado divulgado esta quarta-feira, a Aliança Democrática, que é o principal parceiro do ANC no governo de unidade nacional, afirma que esta intervenção intervenção serve para defender a lei e os prazos oficiais. A Aliança Democrática defende que as regras da Comissão Eleitoral se aplicam a todos de forma justa e que nenhum partido pode ter tratamento especial por falhar prazos. Esta quarta-feira, numa ação de campanha porta a porta na zona de Tembisa, o presidente do ANC, Cyril Ramaphosa, recusou alongar-se sobre a disputa jurídica.
6: Once we lodge papers in court, we leave it up to the judiciary.
5: Uma vez apresentados os documentos, deixamos a decisão para o Poder Judicial. Os juízes devem ter a palavra final. O ANC recorreu ao tribunal, apresentou os seus argumentos e, no fim, cabe aos tribunais decidir. E segundo o que apuramos, o Tribunal Eleitoral começa a analisar o recurso do ANC na próxima terça-feira. Rádio Moçambique, Eduardo Figurão, Joanesburgo.
1: O partido Chama Chama Pinduz reafirma o compromisso de retomar o processo de reforma constitucional num futuro próximo, ao mesmo tempo que ressalta que a reconciliação nacional deve ser uma prioridade, que haja um ambiente de diálogo significativo na Tanzânia. Monteiro Bonifácio.
7: O compromisso foi assumido pelo vice-presidente do Chama Chama Pinduz para a Tanzânia continental, Stephen Wasira, à margem da Conferência Nacional promovida pelo Centro para a Democracia da Tanzânia, na qual partidos políticos e outras partes interessadas analisaram a situação política do país depois das eleições gerais do ano passado e discutiram os passos subsequentes. Stephen Wasira afirma que o compromisso com uma nova Constituição permanece firme, mas justificou a demora que se verifica na retoma das discussões, conforme planificado, os eventos pós-eleitorais. Wasira destacou que a criação de uma Comissão de Reconciliação Nacional é um passo importante rumo a um diálogo nacional mais amplo e abre o caminho para a retoma do processo de reforma constitucional. De Zanzibar, Monteiro Bonifácio.
1: Fiquemos com o noticiário econômico por Ignacio Gamay.

bom dia. 14 mil raparigas moçambicanas vão beneficiar de apoios financeiros de 100 mil meticais a fundo perdido para iniciarem pequenos negócios no âmbito de uma iniciativa de empoderamento económico apoiada pelo Banco Mundial. O anúncio foi feito ontem, quarta-feira, em Maputo, pelo Presidente da República, Daniel Chapo, na abertura da 8ª Conferência Nacional sobre Mulher e Gênero. Antes de receberem o apoio financeiro, as jovens serão submetidas à formação em empreendedorismo com vista ao desenvolvimento de competências para a criação e gestão dos seus negócios. A Confederação das Associações Económicas de Moçambique, CTA, realiza hoje na cidade de Maputo um Economic Briefing, encontro que vai colocar em análise o atual ambiente de negócios no país. Na ocasião, será apresentada a 22ª edição do relatório do Índice de Robustez Empresarial referente ao segundo trimestre de 2026, documento que acompanha a evolução do desempenho e das condições de atividades das empresas moçambicanas. O evento vai igualmente centrar-se nos efeitos da conjuntura económica atual e da crise de combustíveis sobre o setor empresarial, no momento em que os custos operacionais e as condições de funcionamento das empresas continuam a pressionar a atividade económica. Antes do fecho desta edição do Noticiário Económico, vamos espreitar o comportamento de algumas moedas estrangeiras face ao metical. O rand é comprado a 3 meticais e 95 centavos e vendido a 4 meticais. Já o dólar é comprado a 63 meticais e 27 centavos e vendido a 64 meticais e 54 centavos. Por sua vez, o euro é comprado a 73 meticais e 70 centavos e vendido a 75 meticais e 18 centavos. Bom dia.

0: La crónica de hoje é assinada por António Tembe.
1: Táxi Mota, o luto está na próxima esquina. O advento de empreendedorismo aliado à economia de mercado em Moçambique abre espaço para que gente que pensa fora da caixa, como se costuma dizer, pense em estratégias que visam garantir a renda familiar. Neste grupo de concidadãos, emergem os mototaxistas, que apesar de lutarem para o pão de cada dia, também estão no centro das atenções por causa do seu comportamento na via pública. Trata-se de empreendedores com alguma arrogância na rodovia, a ponto de acharem que buzinadelas, gincanas e muita arruaça à mistura conferem-lhes o título de donos da estrada. Isto tudo vem por causa do acidente que esta semana ceifou a vida de 4 membros da mesma família que se faziam transportar numa motorizada sem nenhuma medida de proteção em Marraquene, província de Maputo. Segundo as autoridades policiais, um automóvel terá cortado prioridade ao mototaxista, o que revela outra falta de comprometimento com a vida por parte dos que desrespeitam os próprios mototaxistas. Mas a questão para a qual não se pode fechar os olhos tem a ver com o facto de um meio de transporte concebido para 2 pessoas estar à altura do sinistro a transportar o dobro da sua capacidade sem que ninguém, mas ninguém mesmo, tivesse importado com este desmando. É que já virou moda em Moçambique uma motorizada a ser vista em plena via pública com 4 até 5 passageiros e com gente até a aplaudir como se aquele ato fosse heróico. Como que a apimentar ainda mais a saga, os nossos irmãos mototaxistas conduzem como se estivessem numa estrada privada onde só e somente eles têm o privilégio de conduzir. Com estas atitudes, não se vislumbra nenhum sentido de responsabilidade pela vida própria e alheia, uma vez que fala mais alto o lucro, a indisciplina e a falta de bom senso. Não tenho nenhum domínio sobre os mistérios da vida e da morte, mas acredito que, com um pouco de responsabilidade, pode-se evitar a morte de muitas pessoas ensanduichadas e motorizadas, bastando apenas que alguém tenha um pouco de juízo para perceber que a motorizada foi concebida somente para levar 2 pessoas. É necessário que nós, os passageiros também, tenhamos um pouco de amor pela vida, tendo em conta que até hoje não se sabe de alguém que tenha uma vida extra e cada um de nós, quando sai de casa, deixa pessoas que esperam ansiosamente até ao nosso regresso e só respiram de alívio quando percebem que no final do dia a família está toda ela reunida. Enfim, enquanto refletimos sobre o caminho para disciplinar os nossos mototaxistas e por que o perigo com ele está mesmo ali à esquina, um forte abraço, António Tembe.

0: A três artistas estrangeiros estão já no país para participar do Festival Internacional do Distrito da Moamba, marcado para este fim de semana, naquele ponto da província de Maputo. Este é o Cultural, hoje apresentado por Alfredo Mianga.
1: Ernesto Chauqui, ouvinte, muito bom dia. Trata-se do cabo-verdiano Grace Evora e a sua banda, a cantora sul-africana Ken Kumalo e a norte-americana Kerry White, que além de participar do Festival Internacional de Moamba, Moss Fest, vão visitar alguns locais históricos das províncias de Maputo e Inhambane, Juvitangovo.
2: A organização trabalha neste momento nos últimos acertos na Arena da Moamba, local que vai acolher o evento. Jaime Mirandolino, diretor do Festival Internacional da Moamba, explicou estar tudo a postos quando faltam apenas 2 dias para a realização do evento.
3: A falta neste momento chegar a Maputo, Ana Joyce, está-se a trabalhar a todo gás, a todo vapor, para que tenhamos efetivamente uma experiência fabulosa na terra de mãos abridosas.
2: O Festival Internacional Moafest vai abrir na sexta-feira com Divas Night, um palco que vai juntar e enaltecer a força da mulher artista. O sábado, dia do evento, inclui a Praça dos Chefes, uma feira gastronômica que tem como objetivo apresentar ao público nacional e internacional a gastronomia moçambicana.
1: Artistas do Distrito de Moeda estão satisfeitos com a criação de uma nova banda musical que vai acompanhar as atuações dos músicos do norte da província de Cabo Delgado, João Capoca.
4: Falando à Rádio Moçambique, alguns artistas da província de Cabo Delgado disseram esperar mudanças com a criação da banda musical, com a troca de experiência com jovens provenientes e dos distritos de Moeda, Nangadi, entre outros. As palavras que se seguem são de Leison Chudia e Mako Voice, jovens artistas da música ligeira em Moeda.
5: Quando tem uma banda deste gênero no nosso distrito, é um passo bonito, porque com as bandas a maior parte dos artistas vão aprender a fazer música ao vivo.
4: A banda Antadala foi criada por iniciativa do governo do distrito de Moeda, com o objetivo de unir os jovens músicos dos três distritos que fazem parte do Planalto dos Macondes para divulgarem os seus talentos e a cultura maconde.
1: Termino cultural com a indicação de que a cidade portuária de Nacala, em Nampula, prepara-se para realizar em novembro próximo a primeira edição do Festival Provincial Wampula Nupia, traduzido Nampula Chegamos, Gil de Máquina.
6: Com a duração de 2 dias, o Festival Wampula Nupia espera juntar mais de 7 mil pessoas, entre organizadores, artistas, convidados e o público. Diretora do Setor de Cultura e Turismo, Shamila Picá, referiu que com a realização do Festival Wampula Nupia espera-se o fortalecimento do turismo e desenvolvimento da economia da província em geral e de Nacala Porto em particular.
1: Assim, ouvinte, termina o Cultural aqui no Jornal da Manhã. Bom dia.

0: café da manhã. Hoje vamos falar do lançamento da segunda Conferência Internacional de Investimentos de Gaza, onde serão apresentados objetivos e oportunidades de negócios que a província vai oferecer nos próximos tempos. Justino Xizango, porta-voz do evento, é o nosso convidado do café, moderado por Rogério Madeda, a partir dos estúdios da RM em Xai-Xai. Bom dia, Rogério Madeda.
1: Ora viva, Ernesto Chauque, muito bom dia, saudações extensivas para o nosso estimado ouvinte. Efetivamente, tem lugar hoje na capital do país, Maputo, a cerimônia de lançamento da segunda Conferência Internacional de Investimentos da província de Gaza. E para falarmos deste evento, já está connosco aqui nos estúdios, Justino Xizango, porta-voz deste evento, a quem saúdo e agradeço pela presença. Senhor Xizango, concretamente, o que se pretende com o lançamento da Conferência Internacional de Investimentos da província de Gaza? Sabe-se que a segunda Conferência Internacional de Investimentos da província de Gaza, efetivamente, vai acontecer em novembro próximo, no distrito de Belém. Muito bom dia.
2: Muito bom dia. Queremos saudar a Rádio Moçambique, saudar igualmente os ouvintes da rádio a nível do território nacional e na diáspora. E, indo concretamente à vossa questão, gostaríamos de informar que Gaza vai fazer o lançamento da segunda Conferência Internacional de Investimento, ato que vai ter hoje lugar em Maputo, às 16 horas, no Hotel Polana. E o objetivo principal deste lançamento é fazer a divulgação, primeiro fazer a divulgação da conferência que vai acontecer em novembro, mas também procurar formas de encorajar a todos os investidores, seja nacionais e internacionais, a participarem desta conferência internacional que vai ter lugar em novembro. Portanto, o lançamento na cidade de Maputo é uma antevisão daquilo que se espera da Conferência Internacional de Investimento que terá lugar em novembro no distrito do Belém.
1: Efetivamente, quais são as potencialidades e oportunidades que Gaza vai apresentar nesta cerimônia de lançamento da Conferência Internacional de Investimentos, de modo a atrair a atenção e interesse dos potenciais investidores?
2: Certo. Gaza leva consigo uma carteira de investimentos corporizada por área econômica. E se olharmos, Gaza coloca na sua bandeira a questão da produção agrícola. Gaza é potencialmente agrícola a partir do rio Limpopo, toda a sua bacia do Limpopo. Portanto, para além disso, Gaza leva consigo a promoção para investimento no setor do turismo, no setor de mineração, no setor de transportes e logística, mas também leva consigo a questão da fauna que temos em Gaza. Portanto, estes elementos todos corporizam a carteira que Gaza leva neste lançamento, mas também, acima de tudo, para a Conferência de Investimentos que vai ter lugar em novembro.
1: Falando da agricultura, temos os grandes regadios. A esta altura, quais são as condições que existem para potenciais investidores?
2: Olha, nós temos áreas extensas ao longo do regadio para a produção agrícola e só quero fazer referência, por exemplo, no pré-lançamento da Conferência de Investimentos que houve durante o decurso da FACIM na cidade de Maputo. Sua Excelência Governador recebeu um projeto de investimentos grandes da Líbia, de investidores líbios que pretendem produzir arroz no regadio de Xokwe. Para dizer que o regadio de Xokwe, como do Xai-Xai e do Baixo Limpopo, oferecem condições e terra para esta questão de produção agrícola.
1: E no setor do turismo, quais são as condições que a esta altura a Gaza oferece?
2: Setor de turismo, nós temos áreas extensas a partir da Praia do Belém até a zona da Praia de Xidenguel, contando com a Praia do Xai-Xai. Estamos a falar de turismo de costa, mas também temos turismo do interior, o turismo sinergético nos parques do Limpopo, no Parque de Banhine, e que Gaza oferece condições para a prática do turismo, para a construção de hotéis de padrões internacionais, igual ao hotel que está a acontecer dentro do Parque do Limpopo através do projeto Kalingano.
1: Por outro lado, Gaza, a esta altura, é um grande potencial do ponto de vista da produção pecuária. Porém, ainda não está-se a tirar o maior proveito desta potencialidade, tendo em conta que ainda não temos, por exemplo, matadouros industriais e também a questão mesmo do melhoramento da espécie. Que ações, a esta altura, estão sendo equacionadas no sentido de atrair investidores para criar mais, digamos, proveito desta potencialidade que Gaza oferece no setor pecuário?
2: Certo. Primeiro, eu vou fazer das palavras de Sua Excelência Governador da província, quando do pré-lançamento na FACIM, ele dizia que Gaza oferece condições para a produção de pecuária e Gaza é uma das províncias ao nível do país com números elevados de produção pecuária. No entanto, a construção de matadouros, nós já temos um matadouro quase com padrões internacionais no distrito de Mapai, no distrito de Escola Quala, está em construções, que brevemente vai ser entregue. E temos o matador municipal no Xaxai, que neste momento o executivo do distrito e municipal de Xaxai estão a fazer lançamento deste matador para um concurso internacional, para ver se há alguém que se interesse para explorar. Portanto, ao nível da província de Gaza, vamos ter 3 polos de processamento de carne. A ideia é que os animais sejam abatidos localmente e seja processada a carne e levada para o mercado nacional e internacional, carne já depois de ser processada. Portanto, é um desafio e acreditamos que esses matadores, sobretudo o de Escola Quala, está em construção, já na fase final, também entre para esta rota de produção de carne bovina.
1: A questão de industrialização passa por transformarmos a nossa matéria-prima internamente. Neste contexto da industrialização, que ações o Conselho Executivo tem estado a empreender, no sentido de fazer com que os investidores criam indústrias dentro do território para que as matérias-primas sejam processadas internamente?
2: Certo. Há um esforço ao nível do governo para potenciar esta questão da industrialização ao nível da província, tanto é que nós temos espaços no distrito de Xonguenes, Buto, para instalação de indústrias.
1: Exato.
2: E Sua Excelência Governador e o seu executivo, ainda no decurso da FACIM, fizeram visita ao Parque Industrial de Beluluana, na província de Maputo, para ir ver o conceito de industrializar Gaza. Portanto, neste momento, há um projeto muito grande no sentido de operacionalizar este projeto de industrialização da província de Gaza, tendo em conta as áreas reservadas para a instalação do parque industrial na província de Gaza.
1: Senhor Justino Xizango, o excesso de burocracia e a corrupção têm sido os grandes entraves que acabam afugentando os homens de negócios. Que medidas o Conselho Executivo Provincial tem em manga para travar ou inverter este cenário e criar um bom ambiente de negócios e investimentos?
2: Muito obrigado. A questão de combate à corrupção e da burocracia é um assunto... É palavra de ordem, Sua Excelência Presidente da República. Sua Excelência Governador, na sua intervenção, fez menção a este aspecto, não vai tolerar os aspectos ligados à corrupção. Portanto, é intolerável, a corrupção está mais do que claro que retarda o desenvolvimento, atrasa os investimentos e depois ele desaconselha a vida útil econômica da nossa província. Portanto, a palavra de ordem neste momento é corrupção zero na província de Gaza e criar todas as condições e ambientes possíveis para atrair investidores e acarinhar esses investidores com um tratamento eficaz em todas as instituições por onde os investidores passam.
1: Por outro lado, sabe-se que aqui na província de Gaza existem extensas áreas ociosas cujos titulares de doantes não estão a fazer a devida exploração. O que será feito para permitir que estes espaços estejam à disposição daqueles que efetivamente querem investir e impulsionar o desenvolvimento desta parcela do país?
2: Muito obrigado. Este é um calcanhar de Aquiles na província de Gaza, sobretudo na zona Arável. Estamos a falar sobretudo na zona de Choco, Xaxá e outras áreas da nossa província. Mas há um trabalho que está a ser feito junto às entidades ligadas à gestão de terra. Primeiro é sensibilizar os detentores de doates e de áreas que não estão a fazer o uso e aproveitamento dessa terra. Mas o passo subsequente a isso, em caso de reincidência, é desapropriar as terras para reversão a favor do Estado e entregar pessoas que têm capacidades para a exploração. Quero só referir, fiz menção na minha intervenção, que os investidores líbios precisam de cerca de 21 mil hectares para a produção de arroz, instalação de fábricas de processamento e instalação de escritórios. Foram identificadas terras no Xokwe e no distrito do Limpopo. Estas terras também estavam nas mãos de pessoas, são terras ociosas. Mas o governo, junto de entidades locais, junto do governo local, por exemplo, para o distrito de Xokwe, conversou, negociou com os detentores desta terra e concordaram em traspassar esta terra a favor dos investidores líbios. E o que houve aí é uma questão de outsourcing, no sentido de os investidores transferirem tecnologias, transferirem as boas práticas de produção de arroz para os agricultores à volta dos hectares que serão atribuídos aos investidores líbios. Portanto, é esta parte da negociação, mas acima de tudo, se haver residência, é expropriação de terra e depois favorecer a favor do Estado para depois entregar investidores que tenham capacidade para produzir. Gaza é agora e a intenção neste momento é elevar Gaza para níveis ou padrões internacionais de produção agrícola, olhando para a parte de mecanização, industrialização e potenciar também os agricultores com técnicas apropriadas.
1: E a zona costeira é que lidera esta questão de áreas ociosas?
2: A zona costeira temos estes problemas. Nós temos, a quando da realização desta edição da FACIM, nós tivemos contactos com vários investidores que pretendem instalar campos de golfe, hotéis de alto padrão no distrito do Belém, e ficou este TPC junto da diretora provincial do turismo ou do executivo de Gaza, no sentido de garantir que esta, uma parte desta terra ociosa seja cedida a esses investidores que já apresentaram uma carteira de investimentos ambiciosa, e nós acreditamos que instalando esses investimentos no distrito do Belém, seja em Xaxai, vai elevar o nível e padrões internacionais de desenvolvimento de turismo.
1: Para além dos parques que fez referência, ou seja, dos espaços que foram identificados para a criação de parques industriais nas províncias do Limpopo, Xonguene e também em Chibuto, quais são os passos que estão sendo dados no sentido de capitalizar também o potencial disponível na Zona Económica Especial de Agronegócios do Limpopo?
2: Muito obrigado. A Zona Económica de Agronegócios de Limpopo está aí, ela já foi aprovada, está a funcionar. Neste momento estamos a aprovar projetos de investimento no regime geral e estamos à espera da instalação da estrutura de funcionamento da Zona Económica Especial. No entanto, há a previsão de instalação de indústrias para processamento de fertilizantes agrícolas dentro do parque ou da Zona Económica Especial. Há uma perspectiva também da extensão, porque a Zona Económica Especial abarca os distritos de Xokwe, Guijá, Xaxai, Limpopo, Chibuto, e há uma perspectiva de alargar a área territorial ou a zona limite da zona econômica para o distrito de Massingir, Xikwalakwala e Mabalane. É um projeto que ainda vai ser apresentado em sede dos órgãos de governação ao nível da província, mas que o estudo já foi feito, já terminou. A Direção-Geral da APEX e o Ministério da Agricultura estiveram à frente deste processo e nós acreditamos que, terminado este processo, temos mais do que condições para a instalação. Por exemplo, a questão do distrito de Mapai prevê-se a instalação de indústrias à volta do porto que será criado no distrito de Mapai para operacionalizar este funcionamento da zona económica, industrializar sobretudo a produção agrícola no sentido de processamento e mais.
1: Caro ouvinte, escuta o Café da Manhã da Rádio Moçambique. Estamos a falar do lançamento hoje da 2ª Conferência Internacional de Investimentos da província de Gaza, evento que vai acontecer hoje na capital do país, Maputo. Daqui a pouco vamos sim permitir a interação com os nossos ouvintes. Para já, as vias de acesso são fundamentais para a mobilidade, facilitando o escoamento da produção e dinamizando o desenvolvimento. Que ações estão em curso para melhorar a rede viária da província de Gaza?
2: Muito obrigado. A província de Gaza foi fustigada recentemente por cheias e inundações que, de alguma forma, impossibilitaram a transitabilidade em quase todos os distritos da província. Mas, se puder notar, neste momento que estamos a falar, já há comunicação entre os distritos todos da província e a capital provincial, neste caso Xaxai. Houve um trabalho de reabilitação, tapamento de rombos provocada por cheias. E, neste momento, estamos a falar, o governo da província de Gaza, neste caso o Conselho Executivo, o Sua Excelência Secretário de Estado, o Governador e as entidades locais estão num passo alargado no sentido de garantir a reabilitação eficaz das vias que ficaram danificadas. Se olharmos neste momento, está em curso a reabilitação inicial do dique de proteção do rio Limpopo. A empresa já está instalada em Gaza, já começou este processo de tapamento do dique que ficou rompido. Os passos a seguir serão caracterizados por reabilitação de vias de acesso, sobretudo aquelas que nos levam aos campos ou às zonas de produção.
1: Exato. Agora sim, vamos interagir com os nossos ouvintes e, para tal, chamo em antena o jornalista Vítor África. Vítor, muito bom dia.
3: Bom dia, Rogério Madede. As nossas linhas já estão abertas. Temos os números 21, 31, 77, 77 e também 82, 34, 77. O estimado ouvinte pode também participar no Café da Manhã através da nossa página do Facebook, Jornal da Manhã, RM. Temos em linha o ouvinte Domingos Neves a partir de Chimoio. Caro ouvinte, bom dia.
4: Desculpa. Desculpa, meu caro. Vitor África, muito bom dia. Bom dia, vasto auditório da nossa rádio pública, a rádio que conecta e projeta Moçambique. Eu quero desejar felicidades à província de Gaza e que possa fazer uma alta promoção e propaganda das potencialidades da nossa província de Gaza. E eu gostaria aqui de ressaltar a questão que fez o Maded, a questão da rede viária, a questão das vias de acesso. Como é que está-se a pensar? Porque sempre que chove, não é problema de Gaza, é problema do país. Os distritos longínquos, os distritos recônditos, estou a falar, por exemplo, de Massangena, creio, Chukwalakwala, sempre que chove, há intransitabilidade. Por exemplo, como é que um investidor que queira, digamos, investir, passa o plenasmo, em Massangena, em Chukwalakwala, e sempre que chove, retrai, portanto, clientes. Então, é bom que se pense mesmo na questão das vias de acesso, porque também acaba sendo um fator catalisador, impulsionador, principalmente nos distritos. Vamos trabalhar. Mais um dia, Domingos Neves, a partir da região planalta dos Montes Fingas, Manimani, Pumba e Cabeça de Velho. África, bom dia.
3: Muito obrigado, ouvinte Domingos Neves. Muito obrigado pela audiência. Vamos agora até Xai-Xai. Ouvinte Félix Parruque, bom dia.
5: Olá, bom dia, Vitor África. Bom dia, Ernesto Chauque. Bom dia, Rogério Madete, a partir daqui da capital provincial de Gaza. Bom dia, Dr. Justino Paulo Cisanco. Queremos agradecer e saudar esta segunda conferência de investidores, dado que a província de Gaza, de facto, tem muitas potencialidades por apresentar e por atrair investidores. A questão que eu coloco, Dr. Cisanco, tem que ver exatamente com a primeira conferência, dado que esta é a segunda conferência. Certamente que na primeira conferência também houve a apresentação das possibilidades da Força de Gaza. A questão que eu coloquei, qual é a avaliação que se faz da primeira conferência até esta, que vai acontecer em novembro? Terá havido algum avanço depois daquilo que foi apresentado na primeira conferência? Teremos tido ganhos depois de investidores nessa primeira conferência? Essa é a primeira questão. A outra questão, sabemos que os investidores, certamente, em algum momento terão que ocupar bastas áreas. Aliás, disse que é necessário cerca de 21 mil hectares que vão ser necessários. Tem havido problemas do ponto de vista de assentamentos com as comunidades? Como é que está calculada essa questão? Se houver necessidade, naturalmente, de se assentar a comunidade local. Um abraço, espero que o Dr. Rui Xaxai nas mais direitas.
3: E da Matola, concretamente em Congolote, liga-nos o ouvinte Cadu Moreira. Bom dia.
6: Muito bom dia, Vitor da África, de igual modo de saúde ao ilustre convidado, moderador, a todo o amado auditório da Rádio Moçambique. Bem, já era sem tempo, como diz, é preciso efetivamente saudar a realização dessa conferência que tem a ver com a atração de investidores, porque tem essa narrativa segundo a qual já tem sido, portanto, negligenciada da província. Então, espero efetivamente seja uma conferência bastante profícua em termos de que vai discutir, em termos de encontrar efetivamente os financiadores para várias gente. Agora, a minha pergunta é sobre as infraestruturas, diferentes áreas, né? Fora a questão da estrada, como já foi comentado, a questão de infraestruturas de saúde, a questão de infraestruturas de bancos, já que está cautada essa questão, porque também tem sido um empecilho para os investidores. Quando vê que não há uma história de saúde, não há banco, então isso retrai investidores. Então, não sei se está cautelado em termos de implantar essas infraestruturas e demais, que facilitam o tratamento de documentos, tudo isso. E outra questão aqui é sobre mesmo essa questão de. Eu penso que ficou essencial no que diz respeito às infraestruturas. Eu penso que é essencial essa questão. Muito bom dia. Cadu Moreira, partido de Congolote, Matola. Um abraço.
3: Muito bom dia. Voltamos a Xai-Xai. Ouvinte Lázaro Mazuzzi, bom dia.
7: Ora viva. Bom dia, África. Bom dia, convidado. Rádio ouvintes. Eu queria perceber, na explanação, o convidado estava a falar da industrialização de Gaza. E o que acontece é que já outrora tivemos aqui uma fábrica de descasque de arroz, que a província de Gaza é uma das referências na produção do arroz. mas que não temos nenhuma fábrica que pode até se considerar uma fábrica que abrange a produção a nível da província. Mas o que acontece é que temos também o problema daquilo que é o abate de animais naquilo que tem a ver com o matador. O nosso matador não é daqueles que pudesse considerar um matador para fazer face à resposta a nível da província. Então, queria saber o que é que estaria-se a fazer naquilo que tem a ver com a reposição dessas duas indústrias para que possa catapultar aquilo que é o desenvolvimento a nível dessa região. Muito obrigado. Bom dia.
3: Muito obrigado, caro ouvinte, e bom dia. Vamos agora escalar um outro ponto da província de Gaza. Chidengele, caro ouvinte, Isidro Banzi. Muito bom dia e pedimos a capacidade de síntese para darmos espaço a mais interação.
8: Muito obrigado. Primeiro, saudar o doutor Cezango e o modulador do Jarmadede. A questão que eu gostaria de saber, nesses investidores, não sei se estão cá os investidores de Chidengele, porque nós temos alguns investidores que apoiam muito o trabalho do governo. Não sei se são convidados, não. E também estamos a pedir o banco em Chidengele. Nós temos tantos investidores, mas não temos onde guardar o nosso dinheiro. É um apelo. E para terminar, doutor Cezango, olha, falou-se muito mais de corrupção para a gente denunciar. Eu denunciei um caso que estava a sofrer a nossa província. E o governo respondeu, e o indivíduo está me perseguindo com processos. Tantos processos que eu devo pagar muito dinheiro. Está em cima de 10 milhões ou 100 mil cada dia. Um cuidado que...
3: Muito obrigado, ouvinte Isidro Banzi. Ficou a sua colocação. Vamos espreitar a nossa página do Facebook. O ouvinte António Mucal escreve, bom dia, café da manhã. E ao convidado, o que a província de Gaza vai oferecer como potencialidades na área de agricultura e como capitalizar essa potencialidade? O ouvinte Ruben Jaime, a partir da Massinga Inhambane, escreve, bom dia, café da manhã. Quais são os grandes investimentos projetados para Moçambique nos próximos anos e quais são os benefícios para a nossa população, principalmente para aquela que reside nas zonas recônditas e com o difícil acesso? O ouvinte Lencastre Pacua, da cidade de Maputo, escreve-nos, saudações aos profissionais da Rádio Moçambique e aos ouvintes. Gostaria de saber, junto do convidado, como está cautelado o financiamento das pequenas empresas e quais são os requisitos para a identificação dos potenciais beneficiários. Fechamos esta interação com a mensagem do ouvinte, com a contribuição do ouvinte Arcil Malunga, que escreve, muito bom dia. Penso que, mais do que captar investimentos, devemos concentrar-nos na qualidade desses investimentos. É importante atrair investidores que tragam capital, tecnologia, conhecimento, emprego e desenvolvimento das cadeias de valor locais. O verdadeiro sucesso de uma conferência de investimentos deve medir-se não apenas pelo número de investidores presentes, mas pelos projetos concretizados e pelo impacto positivo que estes terão na população. Rogério Madete.
1: Muito obrigado, Vitor África. Certamente o nosso convidado fez as devidas anotações. Senhor Cezango, alguma reação? Quais são os comentários e até alguns esclarecimentos que pode dar aos nossos ouvintes?
2: Muito obrigado. Queremos agradecer por esta interação com os ouvintes da Rádio Moçambique. Temos algumas questões, vamos passar em revista. O senhor Domingos do Chimoio gostava de saber como é que nós vamos garantir a transitabilidade em todo o ano para os distritos, tendo em conta aquilo que caracteriza Gaza na época chuvosa. Para Gaza, o maior desafio é a construção da barragem de Mapai. Com a construção da barragem de Mapai, nós sabemos que vamos controlar as águas resultantes da queda de chuvas, mas também águas que vêm a montante de países vizinhos, Zimbábue, África do Sul, são as águas que têm, em todo o ano, de forma cíclica, prejudicado tanto as vias de acesso na nossa província, mas também a questão dos regadios que ficam todos eles derrubados por conta da pressão das águas. Mas com a construção da barragem de Mapai, nós acreditamos que poderemos controlar o fluxo de água que entra para a nossa província. O senhor Félix Paruque, aqui da cidade de Xaxai, e queria estimar por ter ligado para nós, faz questão sobre a avaliação do primeiro plano estratégico. Nós queríamos dizer que, olha, nós fizemos avaliação ao nível do governo, é um trabalho que está a ser feito ainda como estudo, mas a avaliação que se faz é positiva. O nível de cumprimento do plano estratégico anterior esteve em cerca de 78%, quase 80%, e nós acreditamos que é positivo. A ideia é fazer, dar seguimento a este plano estratégico que vai entrar em caducidade e incorporar aquilo que não foi feito neste novo plano estratégico que vai ser aprovado em sede da 2ª Conferência Internacional de Investimentos, que terá lugar em novembro no distrito do Belém. A questão que é colocada também é sobre infraestruturas de saúde, infraestruturas bancárias. Eu queria referir que a província de Gaza neste momento está com 3 distritos sem banco, nesse caso o distrito de Chicubo, o distrito de Massangena, mas há outros serviços associados à bancarização que o governo está a promover, mas é do interesse do nosso governo garantir que todos os distritos estejam ligados com a construção da bancarização em toda a nossa província. A questão do senhor Lázaro Mazuza, eu queria lhe tranquilizar, o governo do distrito de Xaxá e o conselho municipal estão a fazer de tudo para operacionalizar o matadouro municipal de Xaxá, e há um concurso que vai ser lançado para adjudicação deste matadouro a um investidor privado no âmbito das parcerias público-privado, neste caso o PPP, por formas que este matador seja uma referência ao nível da zona sul da província de Gaza, considerando que Mapá e Xqualaquala já estão no nível avançado também para esta questão do abate e processamento de animais e levar carne processada para o mercado nacional e internacional. O senhor Isidro Banzi faz algumas questões. Gostava de saber se investidores do distrito de Majacás, neste caso do posto administrativo de Xidengel, foram convidados. É importante referir que a província convidou todos os investidores a participarem desta cerimônia de lançamento que vai ter lugar hoje às 16 na cidade de Maputo. E não são só de Xidengel, mas são investidores um pouco de toda a província, mas também investidores internacionais, embaixadores, entidades governamentais, os padrinhos da província de Gaza neste processo. Então, há uma série de convidados que foram levados a esta conferência de, ao lançamento da conferência de investidor. As questões são muitas, mas eu penso que em sede própria poderemos prestar esclarecimento. Muito obrigado, Madeira.
1: Exato. Estamos mesmo na ponta final. Algumas considerações finais mesmo para terminarmos. Só temos uns 30, 40 segundos.
2: Muito obrigado. O que nós vamos dizer a terminar esta nossa intervenção é, mais uma vez, fazer um convite aos moçambicanos para se juntarem à província de Gaza nesta cerimônia de lançamento e dizer igualmente que participem tanto investidores nacionais como estrangeiros para que a província de Gaza conheça este desenvolvimento. E para terminar, o slogan da província de Gaza é único: Gaza é agora, e nós queremos ver Gaza em cima das atenções dos moçambicanos e também da comunidade internacional. Obrigado.
1: Estimado ouvinte, o tempo não dá para mais. Termina por aqui o Café da Manhã. Hoje falamos do lançamento da 2ª Conferência Internacional de Investimentos da província de Gaza. O nosso convidado foi o porta-voz deste evento, Justino Xizango. O café foi moderado por mim, Rogério Maded, com assistência técnica de Amara Buduia. Gratos pelo carinho da sua audiência. Muito bom dia.
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0: 8 horas em Moçambique. A seguir as notícias apresentadas por Vitor África.
3: O presidente da República, Daniel Chapo, inicia hoje uma visita de trabalho de 3 dias à província de Inhambane, visando acompanhar a realidade das comunidades, avaliar o estágio de execução dos programas governamentais e reforçar o diálogo com os diferentes atores políticos, económicos e sociais da província. Durante a sua estadia em Inhambane, o chefe de Estado vai escalar os distritos de Zavala, Funhalouro, Panda e Vilanculo, onde deverá inaugurar infraestruturas, realizar comícios e reunir-se com mulheres, de acordo com o comunicado. comunicado recebido na nossa redação. Acompanham o chefe de Estado na deslocação a Inhambane, os ministros da Presidência para Assuntos da Casa Civil, Ricardo Senghu, da Administração Estatal e Função Pública, Inocêncio Impissa, ministro do Interior, Paulo Xaxini, ministra da Educação e Cultura, Samaria Tovela, das Obras Públicas, Habitação e Recursos Hídricos, Fernando Rafael, e o secretário de Estado do Trabalho, Gênero e Ação Social, Abdul Ismael. E o trabalho do chefe de Estado em Inhambane começa na vila de Kisiko, em Zavala, onde, entre outras atividades, deverá inaugurar um Instituto Superior Politécnico. Cidadãos ouvidos pela Rádio Moçambique em Kisiko dizem estar alegres com a visita e esperam que o Presidente da República aborde alguns dos desafios que enfrentam, entre os quais a erosão, acesso à energia e empreendedorismo.
11: Como expectativa é ouvir o alargamento da rede elétrica.
12: Sunil Elias Massango, gostávamos que houvesse mais empreendedorismo ou negócios construtivos para que se pudessem beneficiar os nativos e residentes da vila de Kisiko.
13: Alberto, então, eu gostaria que ele falasse muito mais nas vias de acesso. As nossas vias de acesso não estão em condições. Olhando para aqueles que vivem lá no interior, não é fácil a gente se deslocar de um lugar para o outro.
3: Expectativas dos residentes na vila de Kisiko, em Zavala, em torno da visita hoje do Presidente da República ao distrito. A PRM no Niassa intensifica ações de fiscalização da linha de fronteira para combater o crime de contrabando de combustíveis de Malawi para Moçambique. Em resultado destas ações, foram apreendidos no último fim de semana 140 litros de gasolina na zona de fronteira com o Malawi e na cidade de Luxinga, bem como vários recipientes usados para a mesma prática criminosa.
14: Por meio das reuniões que temos realizado, ligação polícia-comunidade no traçado fronteiriço, permite que esta colaboração exista de forma permanente, mas como sabeis, a informação sempre pode chegar a escapar. Vezes em conta, este movimento de combustíveis é realizado fora daqueles que são os principais pontos de controle da fronteira e acaba consubstanciando esse movimento de entrada, mas usando caminhos ilegais.
3: Chefe de Relações Públicas no comando da PRM no Niassa, Osvaldo Marrando, e o movimento de contrabando de gasolina e venda clandestina na província do Niassa. O distrito de Machanza, em Manica, foi declarado livre da cólera depois de 45 dias sem registro de casos do surto. Reporta o jornalista Domingos Cadeado.
15: A administradora de Machanza, Lídia Nicuadela, destacou o trabalho realizado pelo setor da saúde no tratamento dos pacientes e sensibilização da população para o reforço das medidas de prevenção da cólera, que contribuíram para a não existência de novos casos. Lídia referiu que a declaração do fim do surto da cólera no distrito resultou da intervenção de todos os estratos sociais, desde as lideranças comunitárias, religiosas, entre outros, que se juntaram nas ações de sensibilização. O distrito de Machanza registrou um cumulativo de 59 casos, dos quais 3 pacientes ficaram internados e outros tiveram diagnósticos e tratamentos ambulatórios. Domingos Cadeado, a partir da cidade de Chimoio.
3: E no plano internacional, o Malawi está com um déficit de 324 mil milhões de kwachas, cerca de 12.800 milhões de meticais, para melhor se preparar para uma possível seca provocada pelo El Niño na época agrícola 2026-2027. Jornalista Sérgio Sixpence.
16: Dos 488,5 mil milhões de kwachas, cerca de 18 mil milhões de meticais necessários, o país tem disponível apenas 163,7 mil milhões de kwachas, cerca de 6 mil milhões de meticais. De acordo com o plano preliminar de preparação do governo, a escassez ameaça comprometer os esforços nacionais de resiliência em matéria de segurança alimentar, energia, saúde e sistemas hídricos. Num comunicado divulgado pela Presidência da República, através do Comitê Ad Hoc do Gabinete sobre o El Niño, o governo afirmou que a estimativa do valor necessário é preliminar e será refinada à medida que as avaliações setoriais e as previsões climáticas se tornarem mais claras. Sérgio Sixpence, em Blantyre.
3: Apresentamos as notícias. O próximo bloco às 9 horas.

0: E o ponto final desta edição do Jornal da Manhã, dissemos que o Presidente da República, Daniel Chapo, inicia hoje uma visita de trabalho de 3 dias à província de Inhambane, no quadro da sua agenda de governação de proximidade. Autoridades de Moema receiam infiltração de terroristas devido à presença de garimpeiros ilegais vindos de várias regiões do país. No Café da Manhã falamos do lançamento hoje da 2ª Conferência Internacional de Investimentos de Gaza. Nosso convidado foi o porta-voz do evento, Justino Xizango. A moderação foi de Rogério Maded. Em nome de uma vasta equipa que tornou possível esta transmissão, despedem-se Sidónio Pires, que esteve na sonorização, Vitor África nas notícias, Ernesto Chauk na edição e apresentação. Obrigado pela preferência. Bom dia e um abraço do tamanho de Moçambique.
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2: Vera de Mabasira no Jornal da Manhã de Bantawi de 7 minutes past 8.
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0: As notícias esta hora, apresentadas por Orlando Ngovena. Muito bom dia.
1: Bom dia. O Presidente da República inicia hoje uma visita de trabalho de 3 dias à província de Inhambane. Daniel Chapo vai acompanhar a realidade das comunidades, avaliar o estágio de execução dos programas governamentais e reforçar o diálogo com os diferentes atores políticos, económicos e sociais da província. Exploração desregrada de ouro preocupa as autoridades do distrito de Memba, em Nampula. Segundo o administrador de Memba, Manuel Cintura, a prática levada a cabo por cidadãos nacionais está a resultar na poluição de rios e deslizamento de terra.
2: Infelizmente, não temos empresas, no verdadeiro sentido de palavra, a explorar. Temos, por exemplo, na Majuba, na exploração do ouro. Temos em Nauan, na localidade de Jepa. Temos também em Menaua, na localidade de Miaja, sede de Abril. O que está a acontecer em proporções maiores é o cara em jovens envolvidos na exploração do ouro. Um grande perigo, tanto para o meio ambiente, poluição das águas dos rios, temos esse problema. E não só, como também pode haver desabamento de terra, principalmente nos sítios onde a exploração mineira acontece. Esses fenómenos provocando a morte dos carimbeiros.
1: Manuel Cintura receia que haja no distrito infiltração de terroristas devido à presença de garimpeiros ilegais provenientes de várias regiões do país. Presidente da República inicia hoje uma visita de trabalho de 3 dias à província de Inhambane. Detalhe com o jornalista Horácio Romão, que se encontra na vila de Kisiko, distrito de Zavala. Bom dia.
3: Muito bom dia. Portanto, a vila de Kisiko está a conhecer um movimento em vulgar. Pessoas oriundas de várias regiões do distrito de Zavala, ávidas então de ouvir as orientações do Presidente da República, estão, portanto, aqui. A sua chegada, o chefe de Estado será recebido aqui no aeródromo de Chifofo para depois seguir ao Instituto Superior Politécnico para proceder, então, à inauguração das instalações. Depois desta inauguração, o Presidente da República vai orientar um comício para depois dirigir a sessão extraordinária do Conselho Executivo Provincial, alargada ao Conselho dos Serviços de Representação do Estado, administradores distritais e presidentes dos conselhos municipais. No aeródromo de Chifofo, os grupos culturais estão já a fazer ressoar os batuques, conforme se opta, portanto, lá no fundo. E os helicópteros estão, portanto, também já a sobrevoar a área. Daqui, portanto, a 1 minuto, certamente, o chefe de Estado à terra. Horácio Romão, Kisiko, bom dia.
1: Bom dia, Horácio Romão, e bom trabalho. Um casal está detido no posto administrativo de Messica, distrito de Manica, indiciado de crime de sequestro e cárcere privado de um menor de 7 anos de idade. Nelson Mainato.
4: Segundo a porta-voz do Comando Provincial da PRM Manica, Eunice Faustino, o casal terá raptado a criança e mantido trancada no interior de uma viatura estacionada na garagem da sua própria residência. Eunice Faustino explica que o resgate do menor foi possível após diligências efetuadas pela polícia, culminando com a detenção imediata dos 2 suspeitos. A revelação do caso gerou uma forte onda de indignação entre os residentes locais. Tomada pela revolta, uma multidão amotinou-se junto à residência do casal, onde ateou fogo à habitação. Da cidade de Chimoio, Nelson Mainato.
1: O governo provincial de Gaza procede hoje na cidade de Maputo ao lançamento oficial da 2ª Conferência Internacional de Investimentos da província. Francisco Nelson.
5: Trata-se de um momento que constitui o ato inaugural de mobilização institucional e empresarial para o evento que terá lugar em novembro próximo no distrito de Bilene. Durante o lançamento desta conferência, serão apresentados os objetivos, as oportunidades de negócio e as áreas prioritárias que estarão em destaque em Bilene, com especial enfoque nos setores da agricultura, turismo, processamento, pecuária e logística. O momento permitirá igualmente reforçar a coordenação com o Governo Central e parceiros de cooperação no quadro do alinhamento de políticas, de identificação de mecanismos de financiamento e criação de condições para que os projetos a apresentar em novembro sejam implementados. O evento de hoje contará com a presença de membros do Governo, corpo diplomático, setor privado e parceiros de cooperação para este momento que dá o mote à agenda de desenvolvimento da província de Gaza. Francisco Nelson, cidade de Xai-Xai.
1: Atualidade internacional, o Malawi está com um déficit de 324 mil milhões de kwachas, cerca de 12.800 milhões de meticais, para melhor se preparar para uma possível seca provocada pelo fenômeno climático El Niño na época agrícola 2026-2027. Correspondente, Sérgio Sixmans.
6: Dos 488,5 mil milhões de kwachas, cerca de 18 mil milhões de meticais necessários, o país tem disponível apenas 163,7 mil milhões de kwachas, cerca de 6 mil milhões de meticais. De acordo com o plano preliminar de preparação do governo, a escassez ameaça comprometer os esforços nacionais de resiliência em matéria de segurança alimentar, energia, saúde e sistemas hídricos. Num comunicado divulgado pela Presidência da República, através do Comitê Ad Hoc do Gabinete sobre o El Niño, o governo afirmou que a estimativa do valor necessário é preliminar e será refinada à medida que as avaliações setoriais e as previsões climáticas se tornarem mais claras. Sérgio Sixpence, em Blantyre.
1: Foram as notícias das 9 às próximas às 10 horas.
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1: Portanto, Feliciano, Diogo e ouvinte, ao longo desta sessão da Assembleia Provincial de Tete, os membros vão apreciar e aprovar o relatório ou balanço das atividades desenvolvidas pelos órgãos de governação descentralizada provincial, documento que permitirá fazer uma leitura sobre o grau de execução das ações programadas e dos resultados alcançados. Ainda nesta sessão estará em análise o plano económico e social para 2027 dos órgãos de governação descentralizada provincial, instrumento que define prioridades, metas e intervenções para responder aos principais desafios da província de Tete. Mas antes da apreciação, Feliciano, Diogo e ouvinte, dos pontos previstos para a agenda, haverá um momento de particular significado: a investidura do membro Joquizona Rodrigues Estevão, eleito pelo Círculo Eleitoral de Angónia, que passa a integrar formalmente a Assembleia Provincial de Tete. E porque o desenvolvimento de uma província também se mede pela qualidade das suas infraestruturas e pela capacidade de garantir mobilidade, acesso aos serviços, os membros da Assembleia Provincial de Tete vão debruçar-se sobre o ponto da situação da estrada Madamba Mutarara e da ponte pedonal Dona Ana, ainda no distrito de Mutarara. Também estará em análise a situação da Escola Técnico-Profissional de Mutarara, uma infraestrutura construída com o financiamento dos Caminhos de Ferro de Moçambique, CFM, cuja situação e perspectiva de funcionamento constituem igualmente motivo de atenção dos representantes do povo aqui na província de Tete. Feliciano Diogo.
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2: Exatamente, Mário Gam, bom dia uma vez mais. De facto, o presidente da Assembleia Provincial de Tete já preside esta quarta sessão ordinária deste órgão fiscalizador e vamos acompanhar o discurso de abertura.
3: Procuradora da República na província, meritíssimo juiz do Tribunal Administrativo Provincial, meritíssimo juiz do Tribunal Aduaneiro Provincial, excelentíssimo senhor diretor do Gabinete Provincial de Combate à Corrupção, excelentíssimo senhor comandante provincial da PRM, excelentíssima senhora administradora do distrito de Tete, excelentíssimo senhor representante do presidente do Conselho Municipal da cidade de Tete, senhor representante do excelentíssimo presidente do Conselho de Administração da HCB, excelentíssimo senhora diretora da Unipungue, extensão de Tete, excelentíssimo senhor diretor-geral do Instituto Superior Politécnico de Tete, senhores diretores provinciais, membros do Conselho Executivo, excelentíssimo senhor presidente do Conselho Empresarial da província de Tete, excelentíssimo senhor presidente do Parlamento Infantil da província de Tete, excelentíssima senhora diretora substituta do Secretariado Técnico da Administração, desculpe, Secretário Técnico da Assembleia Provincial, Reverendo Padre Elton Laisson, Vigário-Geral da Diocese em representação do Bispo de Tete, representante da sociedade civil, estimados académicos aqui presentes, parceiros de cooperação, todo o protocolo observado. Distintos convidados, minhas senhoras e meus senhores, é com elevada estima e consideração que me dirijo às vossas excelências por ocasião da realização desta quarta sessão ordinária no segundo ano do mandato 2025-2029. Permitam-me endereçar calorosas saudações e agradecimentos aos meios de comunicação social e agradecimento aos meus pares por ocasião da realização desta sessão. Quero igualmente, ilustres presentes nesta sala, receber uma saudação calorosa de boas-vindas à quarta sessão ordinária da Assembleia Provincial e que, a partir do vosso testemunho, saúde a laboriosa população da província de Tete. Saudação especial à Sua Excelência Daniel Francisco Chapo, o Alto Magistrado da Nação, pelo sinal de compromisso e visão refletido no ritmo e na dimensão das ações realizadas com impacto positivo na vida das famílias moçambicanas, dando como um dos exemplos a criação do Fundo de Desenvolvimento Económico Local, vulgo FIDEL, como uma realidade que está a dinamizar a economia familiar nos distritos da nossa província. Lembramos aos mutuários a necessidade de gradualmente reembolsar o valor mediante o contrato que assinaram com o respectivo governo distrital ou com o respectivo conselho municipal, dependendo dos casos. Notem que o presidente dos moçambicanos, o nosso presidente Daniel Francisco Chapo, tendo tomado nota da demanda sobre o Fundo de Desenvolvimento Económico Local, para este ano 2026 o valor foi duplicado e vai permitir que mais jovens, mais mulheres, mais famílias, mais associações tenham oportunidade de emprego e criar postos de emprego para outros cidadãos, independentemente da cor partidária. Permitam-me, neste púlpito, referir que os membros da Assembleia Provincial, meus pares, nos vossos círculos eleitorais, nas fiscalizações, a quando da interação com os beneficiários do FIDEL, devem sempre trazer à superfície o facto de este valor inicial ser encarado como uma semente lançada na terra para germinar e multiplicar os frutos. E o reembolso vai permitir que beneficie quem está a precisar de ajuda. Portanto, Sua Excelência, o Presidente Daniel Francisco Chapo está a fazer a sua parte para melhorar as nossas condições de vida rumo à independência económica. E nós devemos honrar o nosso compromisso para esta iniciativa beneficiar um número cada vez maior de moçambicanos. Esta quarta sessão saúda igualmente a Sua Excelência, Presidente Daniel Francisco Chapo, pelas reuniões nacionais com os chefes dos postos administrativos e das localidades, visando a harmonização da Agenda Nacional de Desenvolvimento no contexto do Moçambique Uno Indivisível. Neste mês de setembro, a nossa memória coletiva incide em dois momentos fundamentais da nossa história. Temos o dia 7 de setembro, que já passou, mas aqui refiro-me do dia 7 de setembro de 1974, que foi a assinatura dos acordos de Lusaka que abriram caminho para uma nova etapa da nossa história. A constituição do governo de transição e preparação da transferência do poder, culminando na proclamação da independência nacional. 10 anos depois, ou por outra, 10 anos antes, no dia 25 de setembro de 1964, os combatentes da Frente de Libertação de Moçambique iniciaram a luta armada de libertação nacional, dando expressão concreta à determinação do povo moçambicano de conquistar a sua liberdade, dignidade e autodeterminação. Estas datas representam o marco de uma epopeia de coragem, sacrifício e patriotismo que devemos transmitir às novas gerações. Perante os desafios do presente, prestamos a nossa profunda homenagem aos briosos combatentes da luta de libertação nacional. Esta luta ensinou-nos que a defesa da pátria exige coragem, unidade, disciplina, sacrifício e sentido de Estado. É neste espírito que aproveito o ensejo para saudar, reconhecer e encorajar as nossas forças de defesa e segurança, herdeiras de uma nobre missão de defesa da soberania, da integridade territorial, da paz e da segurança nos diferentes pontos do nosso país. Viva a nossa Força de Defesa e Segurança! Meus pares e caros presentes, permitam-me, igualmente, prestar uma sentida homenagem ao nosso colega e membro desta Assembleia Provincial, Alberto Martinho Galimoto, eleito pelo Círculo Eleitoral do Distrito de Angónia, que perdeu a vida vítima de doença. A sua partida representa uma perda dolorosa para a sua família, para os seus amigos, para o Distrito de Angónia e para toda a Assembleia Provincial. Recordaremos o seu compromisso, a sua dedicação ao serviço público e a sua contribuição para o desenvolvimento da nossa província. Neste momento de dor e consternação, endereçamos à família enlutada as nossas mais sentidas condolências, rogando a Deus que conforte os seus corações e conceda ao nosso colega Alberto Martinho Galimoto o eterno descanso. Convido a todos presentes a levantarem-se e observarmos um minuto de silêncio em sua memória.

0: Observando aqui um minuto de silêncio em memória do membro
1: Estimados da Assembleia Provincial senhoras, do senhores,
0: perecido em Angónia.
1: Permitam-me igualmente dirigir uma palavra especial de elogio, reconhecimento e profundo orgulho aos nossos meninos e meninas que representaram a província de Tete no 16º Festival Nacional de Jogos Desportivos Escolares, realizado na província de Inhambane, onde alcançaram de forma brilhante o título de campeões nacionais. Este feito inédito demonstra que Tete possui talento, disciplina, determinação e uma juventude capaz de se superar e elevar bem alto o nome da nossa província. Endereçamos os nossos parabéns aos atletas, treinadores, professores, dirigentes desportivos, às famílias e à direção provincial pelo trabalho, mas principalmente o líder máximo da nossa província, Sua Excelência Domingos Julião Saviola, o governador desta província. Pela dedicação e espírito de equipa que tornaram possível esta conquista, a vitória destes jovens não é apenas uma vitória desportiva, mas uma vitória da escola, uma vitória da juventude, das famílias e de toda a província de Tete. É igualmente uma inspiração para milhares de crianças e jovens que encontram no desporto um caminho de disciplina, convivência, superação e construção de um futuro melhor. A Assembleia Provincial de Tete saúda e reconhece com orgulho este extraordinário resultado, encorajando os nossos campeões a continuar a trabalhar com humildade e determinação, porque quando a juventude vence, toda a província vence. Parabéns, campeões de Tete. Parabéns, campeões. Tete orgulha de vocês.

0: Caros presentes, minhas senhoras, meus senhores, meus pares, a sessão que hoje inicia vai analisar e aprovar os seguintes documentos: relatórios, balanço dos órgãos de governação descentralizada provincial, referente ao primeiro semestre do ano em curso, planos e orçamento para exercício económico 2027 dos órgãos de governação descentralizada provincial. Aí estamos, quando falamos de órgão de governação descentralizada provincial, estamos a falar do Conselho Executivo, Sua Excelência, seu Governador e Assembleia Provincial. Mas, de acordo com a Constituição, começamos com a Assembleia Provincial, de acordo com a Constituição da República. Assembleia Provincial, Sua Excelência, seu Governador e Conselho Executivo. Esses que são os três órgãos de governação descentralizada provincial, cujos documentos vão ser discutidos neste plenário. Também vamos ver informações requeridas pelas bancadas ao Conselho Executivo. E temos relatório do Fundo Social referente ao período 2025-2026. Com estes instrumentos de governação aprovados, os órgãos de governação descentralizada provincial terão prestado contas à Assembleia Provincial à luz da lei vigente. Aos órgãos de comunicação social aqui presentes, uma saudação amistosa e calorosa pelo seu papel de formação e informação da população da nossa província. Levamos o nosso desejo de continuar a parceria na disseminação da informação sobre as atividades da Assembleia Provincial, das Comissões de Trabalho e dos membros nos distritos onde nos distritos onde eles vivem, que é o círculo eleitoral, porque cada membro pertence a um círculo eleitoral, que é um distrito neste caso. Meus pares, para terminar, fazemos votos de bom trabalho, que estes dias tragam intensos debates produtivos, onde as deliberações daí resultantes contribuam para o andamento cada vez mais rápido da máquina governativa descentralizada na nossa bela, rica e acolhedora província dos 66. Chegado aqui, o meu Zico Mukwambiri, Takuta Kakamwe, Tatenda Kwenekwene e muito obrigado.
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0: 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Agora vamos
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0: 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Vou solicitar a intervenção do chefe das bancadas. Vamos começar pela bancada
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2: Assembleia Provincial de Tete bancada do MDM. Excelentíssimo Sua Excelência, Sr. Governador da Província de Tete. Excelentíssimo Sr. Presidente da Assembleia Provincial de Tete. Excelentíssimos Srs. Membros da Assembleia Provincial de Tete, meus pares. Excelentíssimos Srs. Representantes dos partidos políticos. à presente, distintos convidados, todo o protocolo observado. É com elevado sentido de responsabilidade que tomo palavra nesta abertura da 4ª sessão ordinária da Assembleia Provincial. Antes de mais, permita-me, excelência, que expresse meu profundo respeito e gratidão à população da província de Tete, que permitiu que tomasse assento nesta augusta casa. Estendo as minhas saudações aos 15 distritos desta província e a todos que nos acompanham neste ato solene. Este ato ocorre na semana das celebrações do 7 de setembro de 1974, data que foi assinado o Acordo de Lusaka, em Zâmbia, entre a Frente de Libertação de Moçambique e o Estado português, liderado pelo Movimento das Forças Armadas de Portugal. Este acordo abriu o caminho para a independência nacional, mas também deixou feridas abertas, foi excludente, negou o povo a participar políticas direitas a escolher através de uma Assembleia Constituinte, que teria a responsabilidade de definir o sistema político de governação, o modelo econômico e projeção do país que pretendemos. Foi isso, por passar 52 anos, depois, ninguém pode se proclamar como único representante legítimo do povo. A legitimidade nasce do povo, nas urnas, no debate, nas ruas e nas comunidades. Olhemos para os desafios da nossa nação com coragem. Paz que se faz com justiça. Sem reconciliação verdadeira, não há desenvolvimento. Economia que serve ao povo, emprego para a juventude, terra para quem trabalha nela, transparência de uso dos nossos recursos. Estado que escuta na base das instituições fortes, respeito pela liberdade de expressão e o direito de decidir o nosso destino. Estabelece mecanismo respeitando os princípios e valores do Estado democrático, abrindo a janela do diálogo para promover a estabilidade sociopolítica e livre circulação, eliminando os pensamentos e situações de guerra, assim como o terrorismo no norte de Moçambique. Não podemos continuar a odiar o diálogo ou o debate sobre as bases da nossa província. É hora de renovar a esperança, não com promessas vazias, mas com ações concretas conduzentes às reformas estruturantes.

0: Apelamos à consciência visionária, à nossa urbe. Mobilizarmos conversas nas escolas, universidades, localidades, nos bairros, nas igrejas, nos mercados, mesmo aos camponeses, assim como operário, exigirmos a participação e inclusão. Continuarmos juntos uma agenda inclusiva que comece com o povo e termine com o povo. O diálogo político nacional estabelece o mecanismo para este desiderado. Façamos deste ato momento de reflexão, retrospiração e análise do percurso corrido, do presente e do futuro, que se pretende como uma nação reconciliada e reconcentrada a uma e única diversidade. Silêncio. A nossa participação nesta plenária representa a forma mais profunda dos nossos ideais, ideais do Movimento Democrático de Moçambique, onde a sustentabilidade da diversidade política e ideológica assente-se no desenvolvimento saudável desta província, para que cada um de nós se sinta como uma província de Tete para todos e pretendemos. Desejamos boas-vindas a todos nesta sala, para que os nossos debates se assentem em apresentação, debate e apreciação dos relatórios do balanço dos órgãos de governação descentralizada provincial referente ao primeiro semestre de 2026. Apresentação, debate e aprovação do plano orçamento ao ano 2027. Limites das despesas do gabinete, Sua Excelência, Sr. Governador, para o ano 2027. Informações requeridas pelas bancadas na linha K do número 1, artigo 74 da Lei número 6/2019, de 31 de maio. Apresentação, debate e aprovação das atas, da terceira sessão ordinária da Assembleia Provincial. Apresentação, debate e retificações das deliberações no intervalo entre a terceira e a quarta sessão ordinária da Assembleia Provincial. Assim como apresentação, debate e aprovação do relatório do Fundo Social referente ao ano de 2025 até o primeiro semestre de 2026. Minhas senhoras, meus senhores. Pela presente intervenção à bancada do Movimento Democrático de Moçambique, vem manifestar o seu mais veemente repúdio aos atos macabros de baleamento e uso desproporcional da força contra manifestantes pela Polícia da República de Moçambique, visto que os baleamentos não eram, aliás, os baleados não eram manifestantes, apenas simples comerciantes de verduras e tomate. Outro sim, o direito de manifestar é constitucional, protegido pelo artigo 51 da Constituição da República, consagra o direito de reunião e manifestação pacífica. Nenhum cidadão pode ser morto, ferido ou intimidado por exercer um direito que a própria lei lhe garante. Quando a bala substitui o diálogo, a democracia está em perigo. A ocorrência aconteceu nesta cidade de Tete, no bairro Samora Machel, em Canongola. A polícia foi criada com missão específica de manter a ordem pública, proteger vidas e bens. A função da polícia não é de matar inocente, muito menos matar quem pensa diferente. Ela deve separar conflitos, garantir segurança e respeito a tudo. Cada tiro disparado contra um manifestante indefeso é um tiro contra o Estado de Direito. a nossa solidariedade às famílias enlutadas e exigimos a responsabilização. Silêncios. Esperamos desta quarta sessão ordinária, nesta plenária, um momento de contribuição de ideias, debates claros e participativos, de modo a refletir no futuro da nossa província. Construirmos com confiança e urgência as respostas necessárias a dar ao nosso povo, pois temos desafios a serem ultrapassados por todos nós, tais como reabilitação e construção de vias de acesso, com situação pontual, o troço Muatize para posto administrativo de Zobwe e Musakama Angonia, construção de escolas, abastecimento de água potável, a má gestão da coisa pública, a corrupção. Convidamos a cada um de nós para refletir e contribuir de facto, com a consciência tranquila, o que está a fazer e deve fazer em torno da Constituição da República, do Hino Nacional, da Política de Governação Descentralizada Provincial, da Bandeira Nacional e, sem alongar, para o Moçambique, para todos, o meu muito obrigado.
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2: Excelentíssimo senhor presidente da Assembleia Provincial de Tete, senhores vice-presidentes da Assembleia Provincial, senhores chefes das bancadas, senhores membros da mesa, dignos membros representantes da população desta parceira do país, meus pares, senhores membros do Conselho Executivo Provincial, senhores membros dos órgãos de comunicação social, minhas senhoras, meus senhores, ao abrigo da Lei nº 6/2019, de 31 de maio, concretamente na linha F do artigo 74 e conjugado com a linha G nº 1, do artigo 103 do Regimento da Assembleia Provincial de Tete, relativa aos direitos das bancadas, tenho a elevada honra de, em nome da bancada da Renamo e em meu nome próprio, dirigir-me aos presentes nesta magna casa e à população que nos acompanha, para deixar resistadas às constatações, preocupações e aspirações que nos foram transmitidas pelas comunidades durante as nossas jornadas de interação. Antes, porém, permitam-me, senhor presidente da Assembleia Provincial de Tete, dirigir uma saudação calorosa à população, à brava população desta província, que, apesar das adversidades que enfrentam diariamente, continuam a trabalhar com a dedicação, coragem, esperança para garantir a sua sobrevivência e contribuir para o desenvolvimento da nossa terra. Parabéns, população de Tete, a bancada da Renamo acompanhou com triste a notícia do acidente ocorrido no distrito de Moatize e que vitimou vidas humanas, as famílias lutadas vão os nossos sentimentos de profundo pesar pelas perdas irreparáveis. De igual modo, a bancada da Renan acompanhou a triste notícia do desaparecimento físico do ilustre colega e membro da Assembleia Provincial, que em vida respondia pelo nome de Alberto Martinho Galimoto. A bancada expressa os seus profundos sentimentos de pesar à família do Margrado e à bancada da Frelimo pela perda irreparável. A bancada da Renamo acompanhou ainda a triste notícia do desaparecimento físico do membro do Conselho Executivo Provincial de Governação Descentralizada, que em vida respondia pelo nome de Nelson Chuz Chuvua. A bancada expressa os seus profundos sentimentos de pesar à família do Magrado e ao Conselho Executivo Provincial de Governação Descentralizada pela perda irreparável. A bancada da Renamo felicita os atletas da província de Tete e toda a equipa técnica por se sagrarem campeões absolutos dos Jogos Desportivos Escolares realizados recentemente em Nhambane, um feito histórico da sua geração, um marco indelével e atuação meritórica que alegra a todos nós, população de Tete. E as autoridades administrativas competentes propiciem e criem condições para Tete voltar a ser campeão absoluta na Zambésia nos próximos Jogos Escolares em 2028. Excelência, nesta ocasião solene, permitam-me igualmente dirigir uma palavra de reconhecimento ao general Ossufo Momade, presidente do Partido Renamo, obreiro da paz definitiva e da reconciliação nacional, cuja postura tem sido marcada pela paciência, tolerância e espírito de diálogo em prol da estabilidade do nosso país. Em bom rigor, nós, membros da Assembleia Provincial, somos representantes e intérpretes fiéis das inspirações da população desta província. Nos termos da linha M do artigo 66 da Lei nº 6/2019, de 31 de maio, somos chamados a atuar com justiça, imparcialidade e transparência. Assim, quando desejamos de apresentar ao Conselho Executivo Provincial de Governação Descentralizada as preocupações reais que nos foram confiadas pela população, estamos a afastar-nos desses princípios e a comprometer a missão que assumimos perante os cidadãos e perante a lei. A bancada da Renamo considera que nenhuma justificação pode servir para ocultar ou desvirtuar as preocupações das comunidades. Permaneceremos firmes na defesa dos interesses daqueles que nos elegeram. Se a preocupação da população é a degradação das estradas, apresentaremos essa preocupação tal e igual. Se for a falta de água, de escolas ou de unidades sanitárias, transmitiremos exatamente essas inquietações sem artifícios e sem desvios e sem manipulações. Durante a campanha eleitoral, nenhum candidato afirmou que, depois de eleito, dividiria os problemas da população entre os que pertencem ao governo central e os que pertencem ao Conselho Executivo Provincial. A população espera soluções não disputas sobre competências institucionais. Qualquer tentativa de transferir responsabilidades ou de utilizar questões de competências como argumento forte para justificar inação representa um vero afastamento das expectativas legítimas dos cidadãos. Excelência, as comunidades continuam a manifestar-se por funda preocupação com o estado das infraestruturas públicas e com a falta de serviços essenciais. A população exige ações concretas e eficazes de prevenção e combate à corrupção. Questiona ilegitimamente por que razão muitos empreiteiros que abandonam obras públicas continuam sem responsabilização efetiva, apesar de serem entidades identificáveis com sedes, licenças e representantes conhecidos, o que transmite a ideia de incumplicidade e possíveis dividendos com os dirigentes que celebraram os contratos. Por isso, omite deliberadamente o número de obras abandonadas, períodos em que deveriam ser entregues, os valores monetários adiantados e remanescentes sobre processos criminais. Não se pode falar, pois reina o princípio de os leões podem estar esfomeados, mas não se comem entre si. Os cidadãos clamam igualmente maior transparência na gestão pública, defendendo que todos os atos administrativos sejam amplamente divulgados e acessíveis ao público. Outra preocupação recorrente pretende-se com a acentuada degradação das vias de acesso. A população questiona como poderá desenvolver as suas atividades econômicas sem estradas minimamente transitáveis para o escoamento da produção agrícola e para a circulação de bens e serviços. Entre os troços que a população mais frequentemente refere, se destacam Maravia Zumbo, Makanga Angonia, Furankungu Shiuta, Mwatizi Zobwe, Zobwe William, Mutarara Madamba Rio Shiri Ponte Donoyana. São reivindicações legítimas e fundamentais para a melhoria da qualidade de vida dos cidadãos. A bancada da RENAMO reafirma que continuará a permitirá a pautar-se pelos princípios da justiça, imparcialidade e transparência, resistindo e apresentando nesta Assembleia todas as preocupações transmitidas pela população. E esta Assembleia Provincial é o espaço próprio para o debate democrático e para a defesa dos interesses coletivos. Contudo, manifestamos preocupação pelo fato de após debates intensos e sobre matérias de elevados interesses públicos, verificou-se um ambiente de tensão que culminou com não seguimento de alguns pontos constantes da agenda, designadamente a declaração de voto e o ponto de diversos, apesar destes terem sido aprovadas pela plenária. Importa recordar que a plenária é o órgão máximo deliberativo desta Assembleia, que as suas decisões devem ser respeitadas e observadas por todos. Excelência, temos igualmente acompanhado com preocupação e relutância de alguns responsáveis em prestar esclarecimentos sobre matérias relacionadas com a mineração, os impactos ambientais e a responsabilidade social das empresas que operam na província. Frequentemente, estas matérias são remetidas para a esfera do governo central, contudo, é na província que as atividades extrativas ocorrem, é nas comunidades locais que os impactos se fazem sentir no território provincial que as receitas são geradas. Aliás, os próprios relatores do Conselho Executivo Provincial referente ao exercício de 2025 fazem referência a receitas provenientes de atividades mineiras. Por isso, é legítimo que a Assembleia Provincial exerça a sua função fiscalizadora sobre estas matérias em defesa dos interesses das comunidades. Nada deve levar os representantes do povo a abdicar da sua missão de fiscalização e de defesa das inspirações da população. Excelência, a bancada da RNAMO manifesta igualmente a sua discordância relativamente ao procedimento adaptado pelo Conselho Executivo Provincial ao submeter a apreciação da Assembleia a proposta de atrote referente ao reajuste das tarifas de transportes com menos de 24 horas de antecedência. Tal procedimento impossibilitou uma análise profunda, a consulta dos interessados e uma adequada escutação da população em matéria que afetam diretamente o custo de vida dos cidadãos. Trata-se de uma questão particularmente sensível, sobretudo para as famílias de menor rendimento que dependem diariamente do transporte público. Acresce que o mais alto autoridade do país e diversos dirigentes governamentais anunciaram publicamente a existência de combustível suficiente e adaptação do mecanismo de subsídio aos transportadores, precisamente para evitar o agravamento dos preços das passagens. Perante esses pronunciamentos públicos, a população criou expectativas legítimas quanto à manutenção dos preços praticados. Por consequente, considerando o impacto econômico e social da medida, bem como a insuficiência do processo de consulta e análise, a bancada da RNAMO não concordou com a proposta apresentada. Concluído, a bancada da RNAMO continuará firme na defesa dos interesses da população da província de Tete, na fiscalização da ação governativa e na promoção de uma governação transparente, inclusiva e orientadora para resultados. A nossa missão é representar firmemente os cidadãos, transmitir as suas preocupações e exigir soluções concretas para os desafios que enfrentam. Mais não disse, muito obrigado pela atenção dispensada.
3: Intervenção das bancadas na 4ª sessão ordinária da Assembleia Provincial de Tete, com aqui as diferentes bancadas apresentarem as suas posições sobre os principais desafios que marcam a governação e a vida da população. Na sua intervenção, o chefe da bancada do MDM, Carlos Chataíca, destacou a necessidade de continuar a preservar a paz, defendendo o diálogo franco e sincero como instrumento para ultrapassar as diferenças e consolidar a convivência entre os moçambicanos. Por seu turno, o chefe da bancada da RNAMO, Manuel Nhampenza, reiterou o compromisso do seu partido em continuar a trabalhar em defesa dos interesses da população que o elegeu. A intervenção de Nhampenza foi igualmente marcada por um momento de pesar ao apresentar condolências ao Conselho Executivo Provincial pela morte do diretor provincial das Obras Públicas, Nelson Chus, e da Assembleia Provincial de Tete pela perda de um dos seus membros eleito pela bancada da Frelimo, pelo Círculo Eleitoral de Angónia. Neste momento está no pódio a intervir o membro Sérgio Nhama, que é o chefe da bancada da Frelimo aqui na Assembleia Provincial de Tete.
0: Excelentíssimo Senhor Comandante da Polícia da República de Moçambique em Tete, Sua Excelência Reverendíssimo Bispo da Província de Tete, camarada Inácio Menezes, em representação do camarada Cláudio Fabião Roda, primeiro secretário do Comitê Provincial da Frelimo em Tete, Excelentíssima Senhora Administradora do Distrito de Tete, Excelentíssimo Senhor Representante do Presidente do Conselho Municipal da cidade de Tete, Excelentíssimo Senhor Presidente do Conselho Empresarial de Tete, Excelentíssimos Senhores Diretores Provinciais, caras e caros membros da Assembleia Provincial, meus pares, distintos convidados, minhas senhoras e meus senhores. Em nome da bancada da Frelimo e em meu nome próprio, me dirijo a vós, caros membros da Assembleia Provincial e convidados, neste espaço de abertura da 4ª Sessão Ordinária da Assembleia Provincial, com profundo sentido de responsabilidade. Inicio a minha intervenção endereçando uma calorosa saudação a todos aqui presentes, nomeadamente aos titulares dos órgãos de soberania, representantes das organizações da sociedade civil, dos partidos políticos, das confissões religiosas, autoridades militares e policiais, acadêmicos, empresários, comunicação social e todas as outras forças vivas da sociedade que operam na província. Senhores membros da Assembleia Provincial, Excelência, a bancada da Frelimo manifesta o seu apreço e saudação efusiva ao camarada Daniel Francisco Chapo, presidente da Frelimo e presidente da República de Moçambique, pela firmeza e busca incessante de soluções concretas para salvar vidas humanas e devolver esperança às comunidades afetadas pelo terrorismo em Cabo Delgado. A bancada da Frelimo reconhece e enaltece o trabalho do presidente Chapo no domínio da diplomacia econômica orientada para o desenvolvimento da economia nacional. Sob sua liderança, o país tem estado a dar passos firmes na reestruturação econômica e na consolidação da estabilidade para todos, sem distinção de origem étnica, sem distinção de cor, sem distinção de partido político, mas para todos, destacando o impulso econômico, desenvolvimento local e governação de proximidade, que leva a traçarmos os melhores caminhos que nos levem à materialização da nossa visão de renovar Moçambique rumo à independência econômica, sem deixar ninguém para trás, a não ser que qualquer um possa se deixar sozinho. Por exemplo, foi no quadro desta visão que o governo da Frelimo, liderado pelo camarada Daniel Francisco Chapo, liderou uma revisão profunda da legislação mineira e petrolífera, assegurando que o Estado tenha uma participação gratuita não diluível de pelo menos 15% em todos os empreendimentos mineiros e petrolíferos para o bem do nosso povo. Bem haja, presidente Daniel Francisco Chapo. Muito obrigado. Queremos, de igual modo, saudar o Partido Frelimo, um partido que nasceu do povo, cresceu com o povo, trabalha com o povo desde a sua criação e para o povo. Saudamos o Partido Frelimo pela realização e com sucesso da 11ª Conferência Nacional de Quadros, que teve lugar na cidade de Chimoio entre os dias 21 a 23 de agosto último. Naquela conferência, a Frelimo traçou linhas gerais que irão orientar o Comitê Central na elaboração da proposta de teses ao 13º Congresso da Frelimo, que definirão o rumo do partido e do país para os próximos anos. Para os próximos anos. É o reconhecimento do compromisso inabalável de um partido na consolidação da unidade nacional. É o partido que promove a unidade nacional. É o partido do Frelimo que garante a participação democrática na vida política nacional. É a Frelimo que promove a paz e justiça, princípios pelos quais esta Frelimo vem lutando em mais de 6 décadas da sua existência. Por isso, a Frelimo continuará a ser o guia do povo moçambicano, sob liderança do presidente Chapo. Tudo o que se fala sobre paz, sobre a justiça, é porque a Frelimo está a implementar. E os outros aparecem para questionar uma coisa que a Frelimo está a implementar. Ninguém fala de uma coisa que não existe. Por isso, bem haja o partido do Frelimo. Excelências, por vosso intermédio, saudamos e felicitamos de forma meritória

para garantir a tranquilidade na província, para garantir a livre circulação de pessoas e bens, para garantir o cumprimento de direito igual para todos. A manifestação a que acabamos de ouvir é um direito constitucional, sim, mas tem regras, tem procedimentos, tem regulamentos também instituídos. O direito é para todos. Ninguém pode acordar e amanhecer, ninguém pode amanhecer ou acordar, julgar que tem que se fazer a estrada para manifestar, sem procedimentos também constitucionais. E nesse momento, a Força de Defesa e Segurança é chamada a manter a ordem e disciplina. Nesse país existe disciplina. Excelência, no período que separa a terceira e a quarta sessões da Assembleia Provincial, a província perdeu uma das suas figuras marcantes na história política, o camarada Alberto Martinho Galimoto, antigo membro da Assembleia Provincial, eleito pelo Distrito de Angônia, ocorrido na manhã do dia 9 de julho último no Hospital Rural de Olongo, vítima de doença. O seu legado continuará sempre vivo na vida política e social da província. À família lutada, aos amigos, simpatizantes e membros da Frelimo, aos membros da Assembleia Provincial e a todos que com ele conviveu, endereçamos as mais sentidas condolências. Minhas senhoras, meus senhores, a presente sessão irá debater matérias essenciais para a vida da província, através de propostas concretas que refletem as aspirações do povo, conforme consagrado no manifesto eleitoral da Frelimo. O debate sobre as informações do Conselho Executivo Provincial e as perguntas ao Conselho Executivo Provincial constituirá um momento fundamental de escrutínio, de fiscalização da ação governativa. Esta sessão vai debater e aprovar o relatório balanço dos órgãos de governação descentralizada provincial referente ao primeiro semestre de 2026, a proposta do plano e orçamento dos órgãos de governação descentralizada provincial referente ao ano 2027 e outros instrumentos internos da Assembleia Provincial. Como bancada da Frelimo, sempre e habitualmente comprometida com a causa da nossa população e olhando para um plano que visa formar o capital humano produtivo e empregável, necessário para industrializar a província, desenvolver cadeias de valor, modernizar a agricultura, desenvolver tecnologias, melhorar a governação política, acelerar a digitalização, vemos a necessidade de todos que participarem deste debate construírem uma visão partilhada sobre o papel que o membro deve desempenhar na transformação econômica, social e cultural daquele que elegeu. Este exercício implica ouvir diferentes perspectivas, não ficar agarrado aos comandos políticos. É necessário valorizar a diversidade de experiências daqueles que são mais experientes, incorporar a visão da comunidade, até dos parceiros de desenvolvimento. Por isso, esperamos que desta sessão surjam contribuições objetivas, contribuições fazíveis, fundamentadas e orientadas para resultados concretos para o bem das nossas comunidades. Senhores membros da Assembleia Provincial, nós, como membros da Assembleia Provincial, somos chamados, primeiro, a sermos guardiões da lei, a cumprirmos com as leis, não fazermos aquilo que julgarmos ao nosso belo prazer, que seja os nossos objetivos. Somos um órgão

0: governação descentralizada, à semelhança da figura do governador e do Conselho Executivo Provincial, que também funcionam na base de leis, não de suas vontades pessoais ou de grupos. Há necessidade, sim, de ouvir as preocupações da população e fazer melhor gestão dessas informações. E fazer melhor tratamento dessas informações. Em sessões da Assembleia Provincial, segundo a lei, tratamos de matérias adstritas aos órgãos de governação descentralizada provincial, mesmo que não seja da vontade do membro. As informações de nível central, do conhecimento de todos, da mesa da Assembleia Provincial, assim como de toda a plenária da Assembleia Provincial, também são tratadas, mas de um outro formato. Quando os membros vão à fiscalização, quando a mesa vai à monitoria, aquelas preocupações que não são do Conselho Executivo Provincial, que não são adstritas a esse órgão, têm um tratamento diferenciado. A Assembleia Provincial nunca ignora as preocupações da população. Nós, bancada da Frelimo, assumimos o compromisso de continuar a contribuir positivamente para a construção de um ambiente saudável nos trabalhos da plenária, com um debate construtivo. Continuaremos com o mesmo espírito de abertura e de responsabilidade. Ao terminar, desejamos a todos bom trabalho e muita saúde para todos nós e que Deus nos abençoe. Muito obrigado pela atenção dispensada.
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2: Sim, Diogo, antes de irmos à intervenção do Gabriel Capica, que é o porta-voz deste órgão da Assembleia Provincial de Tete, vamos fazer menção que a intervenção do chefe da bancada da Frelimo, Sérgio Nhama, destacou a atuação do Presidente da República, Daniel Chapo, na mobilização de recursos para a concretização das aspirações dos moçambicanos. Segundo Sérgio Nhama, o chefe do Estado tem-se revelado incansável na busca de meios para impulsionar o desenvolvimento do país e conduzi-lo rumo à independência económica, defendendo uma governação que não deixe ninguém para trás. O chefe da bancada da Frelimo enalteceu igualmente o papel das forças de defesa e segurança pela entrega no combate à criminalidade e na manutenção da ordem e segurança em diferentes pontos do país. Para esta quarta sessão ordinária dos 86 membros que compõem a Assembleia Provincial de Tete, estão ausentes 6 com as suas devidas justificações, 5 da bancada da Frelimo e 1 da bancada da Renamo. Portanto, este é o primeiro momento desta, que é a quarta sessão ordinária da Assembleia Provincial de Tete, que decorre aqui na capital provincial. Momentaneamente, nós iremos devolver a palavra aos estúdios e regressamos assim que justificar. Mário Guema, uma vez mais, mais bem.
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2: Atenção às notícias já a seguir, apresentadas por Jacinta Nhamitambo. Bom dia.
3: Bom dia, Rosa Freitas. Bom dia, ouvinte. O presidente da República inaugurou há momentos o Instituto Superior Politécnico de Kisiko, no distrito de Zavala, província de Inhambane. No mesmo distrito, Daniel Chapo vai orientar um comício no quadro da visita de trabalho que efetua desde hoje à província de Inhambane. Em direto, o jornalista Daniel Faela. Bom dia.
4: Muito bom dia. De facto, o presidente da República de Moçambique já inaugurou o Instituto Superior Politécnico da Vila de Kisiko, aqui em Zavala, e dentro de instante desloca-se até a região de Ticongolo para dirigir o comício popular. E será momento de interação com a população para auscultar as suas preocupações e recolha de ideias para a construção de um país próspero. No local do comício, onde nos encontramos, bairro de Congol, já estão presentes centenas de cidadãos de várias idades, com destaque para mulheres, aguardando com enorme expectativa a chegada do chefe de Estado para este diálogo. Dentro de instantes, iremos trazer em cadeia nacional as incidências deste primeiro dos dois comícios inseridos na governação de proximidade que o presidente da República, Daniel Chapo, realiza a província de Inhambane. Daniel Faela, bom dia.
3: Bom dia. Cerca de 5 casos de tentativa de suicídio dão entrada em média todas as semanas nas unidades sanitárias do distrito de Angônia, na província de Tete. Jornalista Ignacio Gamay.
5: A situação é considerada preocupante pelas autoridades, numa altura em que o distrito se junta às campanhas de Setembro Amarelo, mês de a prevenção do suicídio e a promoção da saúde mental. Os casos afetam, sobretudo, jovens, funcionários e agentes do Estado, associados a fatores como problemas passionais, jogos de azar, situações de estresse e endividamento junto da banca e de agiotas. A maior incidência tem sido registrada na Vila Municipal de Ulongwe e nas localidades de Calio e Calomwe, onde as autoridades têm vindo a acompanhar com preocupação o aumento de situações que podem colocar em risco a vida dos cidadãos. Ignacio Gamay, cidade de Tete.
3: Um casal está detido no posto administrativo de Messica, distrito de Manica, indiciado de crime de sequestro e cárcere privado de um menor de 7 anos de idade. Nelson Menato.
6: Segundo a porta-voz do Comando Provincial da PRM Manica, Eunice Faustino, o casal terá raptado a criança e mantido trancada no interior de uma viatura estacionada na garagem da sua própria residência. Eunice Faustino explica que o resgate do menor foi possível após diligências efetuadas pela polícia, culminando com a detenção imediata dos dois suspeitos. A revelação do caso gerou uma forte onda de indignação entre os residentes locais. Tomada pela revolta, uma multidão amotinou-se junto à residência do casal, onde ateou fogo à habitação. Da cidade de Chimoio, Nelson Mainato.
3: Pequenos produtores de 11 distritos das províncias de Niassa e Zambézia vão beneficiar ainda este ano de créditos rotativos avaliados em cerca de 5 milhões de dólares, o equivalente a 320 milhões de meticais. É uma iniciativa inserida no projeto da Zona Especial de Processamento Agroindustrial no Corredor Integrado de Desenvolvimento Pemba-Lixinga. Fernando Damas.
7: Trata-se de pequenos produtores dos distritos de Chimunila, Marrupa, Quamba, Lago, Mwembe, Mekula e Bicanhelas, no Nias, e dos de Gurue, Milange, Alto Molokwe e Morumbala, na Zambésia, que serão concedidos créditos para aquisição de sementes melhoradas, fertilizantes e kits de irrigação. O diretor-geral do projeto Tunísio Camba informou que, com esta intervenção, pretende-se aumentar a produção e produtividade agrícola nos distritos abrangidos. Fernando Damas, em Lixinga.
3: Na atualidade internacional, incêndio numa embarcação deixa 5 mortos e 87 desaparecidos no oeste das Filipinas. Segundo a guarda costeira do país, o incêndio deflagrou na noite de ontem, perto de um local turístico na província de Palawan. A mesma fonte refere que até o momento foram resgatadas 42 pessoas, das quais 38 passageiros e 4 tripulantes. O barco que partia de Manila, a capital das Filipinas, transportava 134 pessoas. Foram as notícias das 11, escutas próximas, às 12 horas e 30 minutos, no Jornal da Tarde.
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9: Que a província de Tete esteve presente na Feira Internacional de Maputo que teve lugar nos dias 31 de agosto a 6 de setembro, em que fomos expor as potencialidades, mas também os produtos que a província de Tete sabe fazer. E queríamos também aqui partilhar os resultados da nossa participação na FACIM. Primeiro, é que 5 grandes empresas da nossa província foram distinguidas. Me refiro à hidrelétrica de Corabaça, por ser o maior exportador de energia elétrica, a Vulcan, a Jindal e a ICVL, que são minas de Benga, por exportar um carvão mineral para mercados preferenciais. Mas também foi distinguida a empresa Mozambique Leaf Tobacco, tendo em conta que desenvolve uma atividade de rendimento, que é a produção do tabaco, e esse tabaco é exportado também para fora do país. E a província, nesta FACIM, foi distinguida na segunda posição com o reconhecimento da província que apresentou mais produtos processados. E para além disso, a nossa província, através da Agência de Desenvolvimento do Vale do Zambeze, foi reconhecida como uma entidade em que as suas atividades impactam significativamente na melhoria de vida da nossa população. Dizer que a nossa ida à FACIM trouxemos 7 distinções, o que perante os representantes da população da província de Tete, queremos agradecer esse empenho da nossa população e continuarmos focados para o desenvolvimento da nossa província de Tete. É com profundo sentimento de responsabilidade institucional e do compromisso cívico, dirijo-me mais uma vez a esta magna casa por ocasião da realização da 4ª sessão ordinária da Assembleia Provincial na nossa bela província de Tete. Começo por agradecer esta oportunidade que me foi cedida, ao mesmo tempo que endereço uma calorosa e fraterna saudação a este órgão e a cada um dos seus membros. O vosso trabalho nesta Assembleia reflete a pluralidade da nossa província e constitui pilar fundamental para a consolidação da nossa democracia local e para a fiscalização das ações que visam o bem-estar da nossa querida população. Por isso, quero curvar-me e expressar a minha mais viva saudação e gratidão a toda a população da nossa província.

desenvolvido que nos levou à conquista como vencedores absolutos dos Jogos Desportivos Escolares que tiveram lugar na província de Inhambane. Os nossos jovens atletas criaram essa enorme alegria que reside agora no coração de cada habitante desta província. Mas recordar aos presentes e aos demais que, desde o mandato passado, o nosso executivo tem se empenhado arduamente e, como resultado, estão a aparecer. Na edição passada dos Jogos Desportivos Escolares que tiveram lugar na província de Nampula, a nossa província foi consagrada como vice-campeã. E nesta edição, a nossa província conseguiu estar na primeira posição e é fruto do trabalho que todos estamos a desenvolver nesta componente desportiva. Lembrar aos membros aqui que nós viemos nesta casa, apresentamos o projeto da construção de campos polivalentes e, se tivéssemos já alcançado a meta prevista, os resultados seriam ainda melhores. Mas está aqui um resultado que sai do trabalho que todos nós estamos a desenvolver como província. E, por outro lado, queria, antes de ir diretamente à questão que foi colocada, partilhar com os membros da Assembleia Provincial que este ano prevê-se a ocorrência do fenómeno El Niño. Este fenómeno provoca escassez de chuvas e significa que os distritos semiáridos, a situação poderá se agravar e transformar-se em seca severa. E queremos partilhar esta informação, tendo em conta que estamos na fase preparatória para a nossa campanha agrária 2026-2027. E gostaríamos que partilhássemos que este ano, aquilo que formos a conseguir como produção agrícola, temos que conservar e gerir bem, tendo em conta que haverá zonas que não vão conseguir produzir algo e nós temos que fazer as trocas comerciais como habitualmente temos feito ao nível da nossa província. Senhor Presidente da Assembleia Provincial, levantei-me para responder à questão solicitada pela bancada da Frelimo desta Assembleia Provincial, a qual pretende saber das medidas de gestão que estão sendo adotadas para reduzir ou responder os casos de conflito homem-fauna bravia na nossa província. De forma localizada, a bancada quer saber destas ações nos distritos de Zumbo, Magui, Caurabaça, Marara, Doa e Mutarara. Porque estamos em sede desta Assembleia, e sendo casos recorrentes um pouco por toda a província de Tete, o Conselho Executivo Provincial achou por bem trazer a informação geral para o conhecimento público e também dos nossos membros da Assembleia Provincial. Minhas senhoras e meus senhores, a província de Tete possui enormes potencialidades de recurso faunístico devido às favoráveis condições ecológicas. Não obstante, a interação entre o homem e os animais bravios constitui um dos grandes problemas para as comunidades, impactando negativamente nas suas vidas, onde semeia em algum momento dor, luto, desespero e insegurança alimentar. As principais causas que concorreram para o aumento da ocorrência de conflito homem-fauna bravia ao nível da nossa província destacam-se os seguintes. Primeiro, é o crescimento demográfico e ocupação dos corredores naturais da fauna bravia para diversas atividades.

0: humanas, com destaque para a prática da agricultura, pesca artesanal e também pela escassez da água potável. Queremos, mais uma vez, partilhar com este órgão que, no primeiro semestre deste ano, a província registrou 668 ocorrências de conflito homem-fauna bravia. No distrito de Magui, com 211, Doa, 189, Zumo, 161, Cidade de Tete, 37, Angônia, 11, Marara, 11, Angônia, 6 e Chifunde, 3, contra 463 ocorrências em igual período do ano passado, que resultaram, infelizmente, na perda de vida de 62 pessoas, 64 pessoas feridas, 252,05 hectares devastados de culturas diversas, 93 animais domésticos devorados e destruídos 16 barcos, onde o elefante, crocodilo e hipopótamo foram as espécies mais conflituosas, e os distritos de Magui, Doa e Zumbo apresentaram um quadro muito crítico. A gestão do conflito homem-fauna bravia é um desafio para a província, portanto, por se tratar de um assunto transversal, a sua gestão é feita em coordenação com diversas instituições, com destaque para os fiscais de floresta e fauna bravia, que ao nível da nossa província temos 60, são da Agência de Controlo da Qualidade Ambiental, afetos nos distritos. Temos 69 fiscais do Parque Nacional de Magui e temos 31 fiscais do Programa Comunitário Chumachato, bem como a Polícia de Proteção de Recursos Naturais e Meio Ambiente, que está afeta ao nível da nossa província. E essas atividades são feitas em coordenação com outras instituições públicas, operadores de safari e caçadores comunitários. E neste âmbito também, durante o primeiro semestre do ano em curso, foram desenvolvidas várias ações com vista a reduzir os casos. Criamos, ao nível da província, o Comitê Provincial de Gestão do Conflito Homem-Fauna Bravia, para melhorar a coordenação e planificação institucional entre... Melhor, a planificação interinstitucional entre os diferentes intervenientes ao nível provincial, bem como responder de forma antecipada à ocorrência do conflito homem-fauna bravia. Contratamos 64 fiscais para o Parque Nacional de Magui para o reforço da capacidade de proteção de recursos naturais e a gestão também deste conflito homem-fauna bravia. Foram criados e treinados duas unidades de resposta rápida, que são pastores de elefantes, nas comunidades de Dak, em Magui, e Nhabando, em Caorabaça, equipadas com equipamentos com os seguintes materiais: kits de afugentamento, ferramentas e dispositivos específicos para a dispersão segura da fauna bravia, mas também foram alocadas bicicletas motorizadas, telefones, neste caso smartphones, tendas para o apoio logístico durante as missões de patrulha e acampamentos, mas também foram dados painéis solares para assegurar a iluminação e o carregamento dos meios de comunicação em áreas remotas e uniformes de trabalho. Foram credenciados dois caçadores profissionais para ajudar no afugentamento de animais problemáticos em defesa de pessoas e bens. Treinadas 400 pessoas entre membros das comunidades, fiscais e técnicos dos distritos de Magué e Caurabaça, em métodos básicos de gestão do conflito homem-fauna-bravia. E também foram realizadas em toda a província 239 palestras de educação ambiental em matéria de saneamento do meio, recuperação de áreas degradadas, uso de boas práticas ambientais e a prevenção do conflito homem-fauna-bravia. E foram realizadas 169 frequências de afugentamento de animais problemáticos em defesa de pessoas e bens, no distrito de Mago, 81, Zumbo, 56, Tetes, 15, Caurabaça, 15 e Marara, 2. Abatidos 30 animais considerados problemáticos em defesa de pessoas e bens no distrito de Mago, 17. Neste caso, me refiro a 7 elefantes, 8 crocodilos e 2 hipopótamos. Zumbo, foram abatidos 8 animais conflituosos, são 6 crocodilos e 2 hipopótamos. Tete, 2, um crocodilo, e havia também uma outra espécie, que é o macaco, que também criava tumultos, e esse macaco foi abatido. No distrito de Chifunde, 2 crocodilos, não, foram 2 abates, 2 animais, um crocodilo, e no distrito de Caurabaça. E no total, achamos que esse número dos animais conflituosos não é o número desejável, mas é que estamos num ambiente de biodiversidade e temos que trabalhar na perspectiva de garantir a existência desses animais, mas aqueles que provocam problema, aí sim a decisão tem sido de abatê-los. E houve uma outra atividade de vedação elétrica numa área de 125 hectares. E também uma outra área que corresponde a 6 áreas agrícolas nas povoações de Macacate, Inhabando, em Caurabaça, Idaque e Cazindira, em Mágoa. E também foram colocadas sinalizações, 43 corredores naturais da fauna bravia e outros locais críticos de ocorrência do conflito homem-fauna bravia no distrito de Mágoa, com 21 locais, a cidade de Tete, 9, Zumbo, 13. E para além dessas atividades, queria ressaltar aqui, falar sobre a colocação de 21 coleiras de GPS em elefantes para permitir o controle do seu movimento no Parque Nacional de Mágoa. Foi realizado um censo nacional de elefantes visando conhecer a população e a sua distribuição para melhor controle. E também está em curso a criação de uma área de conservação na localidade de Anquase, no distrito de Doa. E para além dessas atividades, como nós notamos que o grande problema que origina esse conflito é exatamente a inexistência de fontes apropriadas para água potável. E uma das respostas que fizemos foi exatamente construímos 5 sistemas de abastecimento de água, sendo 3 no distrito de Angônia, nos povoados de Goladzones, Afis e Donquen, e 2 no distrito de Macanga, em Kampala, Sede e Chazia. Mas também construímos 40 novos furos de água potável. No distrito de Macanga foram 4, Moatize, 27, Mutarara, 5, cidade de Tete, 3. Igualmente foram reparados e reabilitados 18 furos de água potável, sendo 9 em Angônia e também 9 na cidade de Tete. Elaborados os instrumentos de ordenamento territorial, que são os IOTs, sendo 2 pedutos para o distrito de Magué e Caorabassa, e um plano de pormenor para as povoações ou para a sede do distrito de Magué, que é Mhende, Mucumbura, Daque, Emagué e Zumbo, sede no distrito de Zumbo. Aqui há uma razão que queremos partilhar, é que, na verdade, se nós não tivermos um plano de ordenamento territorial ao nível dos distritos, o conflito sempre vai prevalecer. Porque esses planos, nós recomendamos aos distritos para o seu cumprimento rigoroso, tendo em conta que, nas áreas de conservação, não se deve recomendar ali a implantação de machambas. E outro fator que muitas das vezes também cria o conflito homem-fauna-bravia é que nós estamos com uma prática não boa para questões ambientais, as queimadas descontroladas. Às vezes, por uma ratazana, queimamos grandes proporções de terras, florestas, porque queremos caçar uma ratazana, um rato ali. Então, isso, nós sabemos que os animais lá não têm machamba para produzir comida. A sua comida é o capim. E quando começa a escassear esse capim, a tendência é ir buscar aquele capim que nós colocamos no teto das nossas casas. E nessa busca, acaba ocasionando conflitos severos e, em algum momento, até perda de vidas humanas. Por isso, queremos continuar a recomendar aos membros aqui presentes e, através de vós, a nossa população da província, para evitarmos as queimadas descontroladas, porque também propiciam o conflito homem-fauna-bravia. A terminar, excelentíssimo senhor Presidente, nós, como província, gostaríamos de partilhar, como Conselho Executivo Provincial, gostaríamos de compartilhar mais uma informação aos membros da Assembleia Provincial de Tete. Nós estamos a organizar para acolher uma conferência internacional de investimento que vai ter lugar nos dias 8, 9 e 10 do próximo mês de outubro. E nós achamos que vai ser uma grande plataforma para, primeiro, expormos as nossas potencialidades existentes na nossa província e delas atrairmos novos investimentos para o desenvolvimento da nossa província de Tete. Sabemos que em Tete há ocorrência de vários recursos minerais, mas também temos em Tete mais de 10 milhões de hectares de terras férteis para a prática da agricultura. Mas a nossa agricultura continua aquela de subsistência e nós gostaríamos de começar a migrar poucos aos poucos para a agricultura comercial. Uma agricultura em que o produtor já sabe aquilo que vai tirar no seu campo, já terá um mercado garantido para colocar a sua produção. E nós, em algum momento, tem sido o próprio produtor que tem que preparar a terra, lançar a semente, colher, mas depois ele próprio transportar da sua machamba até os grandes centros de consumo. E isso não agrega nenhum valor, porque perdemos muito tempo. E nós queremos que promover essa conferência, não só para na área da agricultura, mas também vermos as áreas, por exemplo, a mineração. Está a ocorrer muita coisa em Tete. Há muita exploração de recursos minerais. Mas será que todos esses nós estamos a conseguir tirar o dividendo necessário para o desenvolvimento das comunidades? Em algum momento há dúvidas, há reticências. Então precisamos de trabalhar com essas instituições para sabermos o que está a ocorrer em Tete, quais são os ganhos que a província de Tete está tendo e dali podermos planificar melhor o desenvolvimento da nossa província. E essa conferência terá o momento mais alto que é a aula inaugural a ser proferida por Sua Excelência Daniel Francisco Chapo, Presidente da República de Moçambique. Sinal de o seu acometimento para a diplomacia econômica. E para tal, nós como província já tivemos contato com mais de 20 países acreditados em Moçambique. Fomos sendo solicitados pelas embaixadas e fomos tendo com ela, mostrando o potencial que TETE tem, e maior parte delas também estão a fazer a mobilização para os empresários dos seus respectivos países, e até então já temos confirmações de alguns países que farão-se à nossa província para esta conferência de investimento. Mas aqui fica uma pergunta no ar. Quais são os ganhos? É que, na verdade, se TETE for escalado por vários investidores, os nossos operadores hoteleiros vão sair a ganhar. Os nossos restaurantes vão sair a ganhar. Os nossos operadores na área de rent-car vão sair a ganhar. Então, os ganhos são indiretos para a província, mas também no final de todos esses ganhos, o Estado vai sair a ganhar em grande, porque muitos farão a TETE através das companhias aéreas, vão escalar alguns pontos turísticos da nossa província, vão usar aquilo que, ou vão consumir aquilo que bem sabemos fazer aqui em TETE. Então, achamos que este é um momento de muita alegria com a materialização desta Conferência Internacional de Investimento. E todos estão convidados e nós estaremos gratos para trazerem vossas ideias, aquilo que gostariam que TETE deve ser nos próximos tempos, porque, afinal de contas, a nossa missão é, dia após dia, satisfazer as necessidades da nossa população. Com essas palavras, e de forma muito detalhada, achamos que conseguimos partilhar com as ações que estão em curso ao nível da nossa província para resolvermos o problema do conflito homem-fauna-bravia, que se registra um pouco por toda a província, mas com maior incidência nos três distritos que acabamos mencionando, que são o distrito de Magwe, Caura Bassa e também o distrito de, Magwe, Zumbo e Doa, são distritos que ocorrem muitos casos de conflito homem-fauna-bravia. Senhor Presidente, queremos agradecer este tempo que nos foi concedido para apresentarmos as ações no âmbito do combate e mitigação do conflito homem-fauna-bravia ao nível da nossa província. Pela atenção dispensada, o nosso muito obrigado.
1: Obrigado, Excelência.
2: Palavras do Presidente do Governador da província de TETE, Domingos Viola, em torno do conflito homem e fauna bravia, uma situação que continua a preocupar as autoridades da província de TETE. Só nos primeiros 6 meses deste ano, 62 pessoas morreram e outras 64 ficaram feridas na sequência de ataques e outros incidentes envolvendo animais bravio. No mesmo período, foram registados cerca de 700 casos de conflito homem e fauna bravia, com maior incidência nos distritos de Magwe, Mutanara, Doa, Zulu e a cidade de TETE. São dados que foram apresentados aqui na sede do plenário da 4ª Sessão Ordinária da Assembleia Provincial de TETE pelo Governador de TETE, Domingos Julias Viola. Também na ocasião, o chefe do Conselho Executivo Provincial de TETE disse que o seu executivo está a trabalhar com a construção de abertura de furos de água e reabilitação também de alguns furos e a construção de sistemas de água para minimizar os impactos do conflito homem-fauna-bravia. Segundo Domingos Viola, foram construídos e reabilitados perto de 100 furos de água em zonas com maior carência, reduzindo assim a necessidade de as comunidades percorrerem longas distâncias em busca deste recurso e, consequentemente, exposição ao contacto com animais bravios. Domingos Viola anunciou que já estão em curso os preparativos para a Conferência Internacional de Investimentos de TET. Falou a momentos que mais de 20 países com representação em Moçambique já foram contactados numa iniciativa que pretende trazer investidores para conhecer o potencial económico da província de TET. A expectativa é transformar esse potencial em novos negócios, emprego e oportunidade para os cidadãos de TET. Eficiente.
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2: Feliciano Diogo, vamos aqui ouvir o presidente do Conselho Empresarial de TET, António Sayen, que é convidado a esta quarta sessão ordinária da Assembleia Provincial de TET. Senhor Presidente, qual é a visão que tem em torno já deste discurso de abertura e também aqui as intervenções das bancadas e a última intervenção do Governador de TET, no que diz respeito à situação do conflito homem-fauna bravia, mas também no que diz respeito a que é do interesse dos empresários à Conferência Internacional de Investimentos de TET?
3: Muito bom dia. Como setor privado a nível da província de TET, antes queremos agradecer à Assembleia Provincial por ter endereçado o convite, do qual nós respondemos prontamente e aqui nos fazemos presentes para podermos juntos compreender ao detalhe as ações discricionárias da Assembleia Provincial. Isto, de alguma forma, mostra o sentido de inclusão. E, assim sendo, o que podemos logo a priori nos apropriar nas informações que foram avançadas relativamente ao discurso de Sua Excelência Governador da província, onde apontou a situação relacionada com o conflito entre o homem e a fauna bravia. Neste mesmo discurso foram avançadas também as respectivas soluções que apontavam para a resposta que ele próprio no seu discurso apresentou. Mas a nós nos interessou, sobretudo, dentro do mesmo discurso, quando esteve fazendo a nota de reportagem ou então a nota de partilha de informação sobre a Conferência Internacional de Investimentos para a nossa província, onde esta mesma conferência vai trazer para o setor privado ganhos tanto diretos quanto ganhos indiretos. O que quer dizer que nós queremos nos apropriar, sobretudo nesta Conferência Internacional de Investimentos, e também aproveitarmos aqui a ocasião da Rádio Moçambique, como setor privado, estendermos o convite a todo empresário, não somente da nossa província, como também de todo o país, para que tire maior privilégio e oportunidade nesta conferência que vai ter lugar entre os dias 8, 9 e 10 na nossa província.
2: Muito obrigado. Palavras do Presidente do Conselho Empresarial de TET, António Sayena, reagindo em torno desta intervenção feita há momentos pelo Governador da província de TET na quarta sessão ordinária da Assembleia Provincial de TET, evento que decorre aqui na cidade de TET. debate, onde serão colocados ao plenário diversos instrumentos que têm a ver com o balanço das atividades realizadas durante o primeiro semestre do presente ano pelo Conselho Executivo Provincial de Tete e também pela Assembleia Provincial de Tete. Também estará sob a mesa de debate o plano económico e o respectivo orçamento destes órgãos de governação descentralizada para o ano de 2027. Feliciano Diogo, neste momento observa-se um breve intervalo. Nós vamos momentaneamente fazer uma pausa aqui neste local onde nos encontramos e prometemos regressar assim que as condições estiverem já criadas para que os 80 membros que hoje estão aqui nesta quarta sessão possam intervir em torno das propostas colocadas aqui na Assembleia Provincial na sua quarta sessão. Mário Guilherme, nós voltamos assim que se justificar. Uma vez mais, Machbess, bom dia.
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Nosso muito bom dia. Fica desde já o voto antecipado de uma boa tarde e ótima escuta a esta programação, que em português está a iniciar até às 13 horas e 54 minutos. Hoje é quinta-feira, dia 10 de setembro de 2026. Quando forem 12 horas, teremos os tópicos do Jornal de Tete e às 12 horas e 10 minutos o programa Uma Data na História. 12 horas e 30 minutos o Jornal da Tarde em Cadeia Nacional irá para o ar. E quando forem 13 horas, o Jornal de Tete. 13 horas e 15 minutos de informações de interesse público. E às 13 horas e 30 minutos vamos ter música. Até às 13 horas e 54 minutos, tempo da emissão em língua nhanja. A técnica está ao cargo de Joaquim Rondão e a locução é de Zaina Dinomar. Assim, amigo ouvinte, votos de uma ótima escuta a esta programação da Rádio Moçambique em Tete.

Vamos, amigo ouvinte, ao contacto dos nossos colegas no exterior para sabermos o que está a acontecer. Boa tarde. Boa tarde, colegas. Parece que não será dessa vez.

0: 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São neste momento 12 horas.
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0: Amigo ouvinte, a seguir vamos ficar com os tópicos do Jornal de Tete. O jornal hoje conta com a Adriana Bicuane na edição e apresentação, com Marcos Zondani na sonorização. Muito boa tarde, Adriano.
2: Boa tarde, Zanadine. Boa tarde a todo ouvinte. Dizer que uma média de 5 tentativas de suicídio dão entrada semanalmente nas unidades sanitárias do distrito de Angônia, na província de Tete. 6 distritos da província de Tete beneficiam do projeto de resgate de raparigas envolvidas em uniões prematuras. 62 professores perderam a vida neste ano em Tete, em consequência de doenças e acidentes de viação. Portanto, esses são apenas alguns assuntos que eu volto a desenvolver quando forem 13 horas. Mas boa tarde.
0: Boa tarde, Adriana Bicuane. Pois, amigo ouvinte, qual que é o essencial que vai marcar a primeira edição do Jornal de Tete quando forem 13 horas? São 12 horas e 19 minutos. 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
10: 10 de setembro de 1834.
3: O presídio de então Lourenço Marques sofre um novo ataque, desta vez dirigido por Machacana.

O governador Dionísio Ribeiro refugiou-se com a sua gente na ilha de Chafina. Lourenço Marques foi saqueada, incendiada e as suas peças de defesa destruídas. Este ataque foi um autêntico massacre, referem as fontes coloniais, acrescentando que só escaparam da morte os que fugiram para o mato. Na origem deste conflito estava a resistência das chefias locais contra as tentativas de imposição do domínio colonial e o controlo das rotas comerciais na Baía de Lourenço Marques. Na década de 1830, a presença portuguesa na região limitava-se a uma frágil fortificação militar rodeada pelos poderosos reinos da Matola, Moamba e pelas forças associadas às migrações do período do Mfecane. Depois do ataque de 10 de setembro, os guerreiros de Machaquene foram instalar-se na Praia das Moatas, estrategicamente posicionados em frente à Chafina. Sem água potável, sem mantimentos e com a população refugiada a sofrer de fome e febres, o governador Dionísio Ribeiro tentou desesperadamente fugir da ilha numa

Ainda nesta data, no ano de 1979, morria em Moscovo António Agostinho Neto, primeiro presidente da República Popular de Angola.

António Agostinho Neto nasceu a 17 de setembro de 1922, na aldeia de Caxicana, região de Colo e Bengo, a cerca de 60 quilómetros de Luanda. O pai era pastor e professor da Igreja Protestante e a mãe era igualmente professora. Após ter concluído o curso liceal em Luanda, Neto trabalhou nos serviços de saúde, tornando-se rapidamente numa figura proeminente do movimento cultural nacionalista, que durante os anos 40 conheceu uma fase de vigorosa expansão. Decidido a formar-se em medicina, Neto poupou parte dos seus magros proventos durante vários anos. Foi com essas economias que embarcou para Portugal em 1947 e matriculou-se na Faculdade de Medicina de Coimbra. Cedo, embrenhou-se em atividades políticas, experimentando a prisão pela primeira vez em 1951, ao ser detido quando reunia assinaturas para a Conferência Mundial da Paz em Estocolmo. Retomando as atividades políticas após a sua libertação, Agostinho Neto tornou-se representante da juventude das colónias portuguesas junto do Movimento da Juventude Portuguesa. Foi no decurso de um comício de estudantes, a que assistiam operários e camponeses, que a PIDE o prendeu pela segunda vez, em fevereiro de 1955, tendo sido posto em liberdade em junho de 1957. A 10 de dezembro de 1956, fundaram-se em Angola vários movimentos patrióticos para formar o MPLA, Movimento Popular de Libertação da Angola, que lançaria a luta armada do povo angolano contra o regime colonial português. Em 1959, Agostinho Neto doutorou-se em medicina. Nesse mesmo ano, foi um dos fundadores do clandestino movimento anticolonial que reunia patriotas oriundos das diversas colónias portuguesas. Ainda em 1959, Neto regressou ao seu país, assumindo a chefia do MPLA, ao mesmo tempo que exercia medicina. A 9 de junho de 1960, o diretor da PIDE foi pessoalmente prendê-lo ao seu consultório em Luanda. Receando as consequências que podiam advir da sua presença em Angola, mesmo estando preso, os colonialistas transferiram-no para uma prisão em Lisboa e, mais tarde, enviaram-no para Cabo Verde, mais precisamente no Santo Antão, e depois para Santiago, onde continuou a exercer medicina sob constante vigilância política. A 4 de fevereiro de 1961, tem início a luta armada, que se alastra pelo território angolano com o assalto às prisões de Luanda por homens munidos de katanas e armas de fogo. Este assalto foi reprimido de forma brutal. Bombardearam-se aldeias e os habitantes que conseguiram fugir foram metralhados e atacados com bombas de napalm. Após estes acontecimentos, Agostinho Neto voltou a ser preso na cidade da Praia e transferido para a prisão de Aljub, em Lisboa, onde deu entrada a 17 de outubro de 1961. O MPLA lançou uma implacável campanha em prol da sua libertação, apelando à solidariedade mundial para com a causa de Agostinho Neto e de todos os outros prisioneiros políticos angolanos. Agostinho Neto regressou a Luanda no dia 4 de fevereiro de 1975, sendo alvo da mais grandiosa manifestação popular de que há memória em Angola. Dirigiu pessoalmente toda a nação contra as múltiplas tentativas de impedir a independência de Angola, proclamando a resistência popular generalizada. A 11 de novembro de 1975, após 14 anos de luta contra o colonialismo português, o povo angolano proclamou pela voz do presidente.

António Agostinho Neto à independência nacional. Vítima da doença, Agostinho Neto morreu a 10 de setembro de 1979, na cidade de Moscovo.

0: Em uma data na história, recordamos hoje o ataque pela segunda vez ao então presídio de Lourenço Marques por guerreiros da resistência à penetração colonial portuguesa em Moçambique no século XIX e a morte de Agostinho Neto, primeiro presidente da República Popular de Angola. O texto foi escrito por Alberto Mazanga, a sonorização foi de Moussagi Galibo e a locução de Albertina Zandamela.
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São 12 horas e 20 minutos. 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Recordar que às 12 horas e 30 minutos teremos o Jornal da Tarde em cadeia nacional.

0: Boa tarde, 6 pessoas morreram esta quarta-feira na sequência de um desabamento na mina de 6 carros no distrito de Vanduz, em Manica. O presidente da República defende a formação de quadros para impulsionar a produção agropecuária e piscícola no país. Daniel Chapo falava após inaugurar o Instituto Superior Politécnico de Kisiko, em Zavala, província de Inhambane. Empresa Águas e Saneamento de Maputo desmantela uma rede clandestina de distribuição de água no distrito de Boane. São estes os destaques do Jornal da Tarde de hoje. Os desenvolvimentos destes e de outros assuntos dentro de instantes. Na edição e apresentação, Orlando Ngoveni, sonorização de Musaji Galibo. Boa audição. O presidente da República iniciou hoje uma visita de trabalho de 3 dias à província de Inhambane. Daniel Chapo vai acompanhar a realidade das comunidades, avaliar o estágio de execução dos programas governamentais e reforçar o diálogo com os diferentes atores políticos, económicos e sociais da província. Esta é uma notícia a conferirmos o detalhe daqui a pouco. Para já, uma viagem à província de Manica, o encontro do jornalista Nelson Mainato e a nota que dá conta de que 6 pessoas perderam a vida esta quarta-feira na sequência de um desabamento na mina de 6 carros no distrito de Vanduze.
1: 6 pessoas morreram esta quarta-feira na sequência de um desabamento na mina de 6 carros no distrito de Vanduze, em Manica. Segundo o chefe do Departamento de Relações Públicas no Comando Provincial da PRM Manica, Mouzinho Manassa, o incidente deu-se entre 0 e as 3 horas da manhã, num período em que a fraca visibilidade facilita a entrada clandestina de garimpeiros no local. Para Mouzinho Manassa, as forças policiais estão no terreno para mitigar os riscos e garantir a segurança na zona.
2: Os desabamentos que outrora têm vindo a acontecer ocorrem normalmente no período das 0 às 3 horas de madrugada, num período em que a visibilidade é bastante reduzida. Está lá um grupo de polícia a fazer o patrulhamento, mas neste período a visibilidade é reduzida, é uma mata. Os polícias podem fazer a sua patrulha usando lanternas, mas eles têm tendências de entrarem nas minas mesmo sem o próprio conhecimento da polícia. Neste exato momento foi redobrado o esforço, uma equipe que foi enviada ao local para ver se podemos conseguir mitigar esta situação.
1: Já foram contabilizadas dezenas de mortos na mina de 6 carros desde o início da atividade de extração de ouro. Da cidade de Chimoio, Nelson Mainato.
0: 6 pessoas morreram esta quarta-feira na sequência de um desabamento na mina de 6 carros no distrito de Vanduze, em Manica. Agora sim, o presidente da República iniciou hoje uma visita de trabalho de 3 dias à província de Inhambane. Daniel Chapo vai neste ponto acompanhar a realidade das comunidades, avaliar o estágio de execução dos programas governamentais e reforçar o diálogo com os diferentes atores políticos, económicos e sociais da província. No âmbito da visita a Inhambane, o chefe de Estado inaugurou na manhã de hoje, em Zavala, o Instituto Superior Politécnico de Kisiko. Na cobertura da visita do presidente da República está o jornalista Horácio Romão, que entra em direto para este jornal. Boa tarde, Horácio Romão.
3: Muito boa tarde, Orlando Gouveia. Zavala vive as emoções da visita do presidente da República, Daniel Chapo, que aterrou esta manhã para uma visita de 3 dias a esta região. Zavala conta com 165 mil habitantes, tem 2 postos administrativos. Agricultura, pesca e comércio são as atividades nucleares da população local. O distrito de Zavala conta com 15 unidades sanitárias, sendo que a vila de Kisiko tem um hospital de referência que não só atende os residentes de Zavala, como também parte da população de Mandacaze, província de Gaza. No tocante à rede escolar, Zavala tem 109 escolas que lecionam da 1ª à 12ª classes. Abastecimento de água. O distrito de Zavala conta com 346 fontes, das quais 322 operacionais e 23 avariadas. A taxa de cobertura neste momento é de 71%. No que diz respeito à energia, foram feitas 8.422 ligações, beneficiando um total de 42.205 cidadãos no que refere à produção agrícola. Na presente campanha agrária, o distrito prevê então produzir 168.439 toneladas numa área de 34.200 hectares. Portanto, é isto que o Presidente da República ficará informado aqui em Kisiko, Distrito de Zavala, através tanto do relatório a ser apresentado pelo Governo do Distrito de Zavala no âmbito da visita que o Presidente da República efetua a esta região do país. Portanto, as pessoas estão ávidas em ouvir as orientações do Presidente da República, Daniel Chapo, que está, como fizemos referência, está aqui. Mas a população, portanto, numa mensagem, apresentou algumas preocupações.
4: Existe material médico-cirúrgico nas unidades sanitárias, com destaque para o Hospital Distrital de Kisiko. Alto custo de transportes, motivado pelo aumento dos preços dos combustíveis, influenciando no agravamento dos preços de produtos de primeira necessidade. Melhoramento e expansão de rede elétrica, com destaque às sedes das secretarias administrativas da localidade de Moane e de Maculuva, para além dos bairros da Vila de Kisiko e nos outros povoados. Construção de mais sistemas de abastecimento de água. Construção de mais salas de aula e seu aperfeiçoamento em carteiras escolares. Construção de um instituto de formação técnico-profissional.
3: Parte então das preocupações da população de Kisiko, sede do distrito de Zavala, são preocupações apresentadas aqui, tanto neste local onde decorre este comício, que daqui a pouco o Presidente da República, Daniel Chapo, vai tanto poder dirigir, depois de o Daniel Chapo ter inaugurado o Instituto Superior Politécnico de Kisiko esta manhã. Daqui a pouco nós regressamos para o calor da intervenção do Presidente da República, esta interação com a população de Kisiko. Horácio Romão, boa tarde.
0: Boa tarde, Horácio Romão, continuação de bom trabalho e até já. Vamos permanecer em Zavala, ou seja, em Kisiko, Zavala, desta vez para o contacto com o jornalista Efraim Macitela, que testemunhou a inauguração do Instituto Superior Politécnico de Kisiko.
5: A formação técnico-profissional é o caminho certo para impulsionar o desenvolvimento da pesca e da aquacultura em Moçambique. A afirmação foi feita hoje em Inhambane pelo Presidente da República, Daniel Chapo, durante a inauguração do Instituto Politécnico de Kisiko, no distrito de Zavala. O chefe de Estado sublinhou a importância estratégica do ensino prático para maximizar o potencial marítimo e produtivo do país.
6: É que o Instituto é uma autêntica indústria de produção e processamento pesqueiro e achamos que o Instituto pode fazer muito mais do que está a fazer agora. E nós ficamos satisfeitos porque vimos que tem um plano de negócio, o que vai fazer com que possam produzir cada vez mais peixe em quantidade e qualidade, mas também, para além da produção do peixe em quantidade e qualidade, o seu processamento, a comercialização. Achamos também que vocês têm capacidade para prestar serviços, principalmente de laboratório. Esse instituto tem tudo para produzir dinheiro e não precisar 100% do orçamento. Contem com todo o nosso apoio. Vamos trabalhar juntos para podermos transformar esse instituto numa referência, sobretudo da produção pesqueira, processamento, a questão relacionada com a engenharia naval, engenharia pesqueira e tantas outras áreas extremamente importantes para um país como o nosso, que é banhado pelo Oceano Índico.
5: O novo complexo académico representa um investimento de cerca de 11 milhões de dólares, o equivalente a 700 milhões de meticais, financiado pelo governo e por parceiros de cooperação. Implantado numa área de 19 hectares, o Instituto conta com 8 salas de aula, 5 laboratórios, 2 salas de informática, biblioteca, residências para docentes e infraestruturas desportivas. Nesta fase inicial, a instituição ministra cursos focados em engenharia de aquacultura e engenharia de processamento e controlo de qualidade do pescado. Da Vila de Kisiko, em Zavala, Efraim Macitela. Boa tarde.
0: Empresa Águas e Saneamento de Maputo desmantela uma rede clandestina de distribuição de água na localidade de Mulotana, no distrito de Boane, província de Maputo. Esta é uma notícia a conferirmos daqui a pouco. Para já, 5 casos de tentativa de suicídio dão entrada em média todas as semanas nas unidades sanitárias do distrito de Angônia, em Tete. São casos revelados por ocasião do Setembro Amarelo, mês dedicado à prevenção do suicídio e à promoção da saúde mental, Ignacio Gamay.
7: Os casos afetam sobretudo jovens, funcionários e agentes do Estado, associados a fatores como problemas passionais, jogos de azar, situações de estresse e endividamento junto da banca e de agiotas. A maior incidência tem sido registrada na Vila Municipal de Ulongwe e nas localidades de Calio e Calomwe, onde as autoridades têm vindo a acompanhar com preocupação o aumento de situações que podem colocar em risco a vida dos cidadãos. Segundo Arquimedes Pensado, durante o Setembro Amarelo, o governo prevê realizar campanhas de sensibilização e reflexão nas comunidades, com o objetivo de promover o diálogo, identificar sinais de sofrimento emocional e incentivar as pessoas em situação de crise a procurar ajuda.
8: Não estamos a conseguir digerir. Tristemente, nas nossas visitas que temos feito ao centro de saúde, no nosso hospital distrital, conseguimos ver em uma semana a entrada de 5 jovens, que é muito triste. Felizmente, salvaram. E não é só cá na vila, até lá nas comunidades também está a acontecer. E queremos pedir apoio de todos e, por esta razão, teremos uma marcha de repúdio a esse comportamento a nível da vila do distrito e entendemos que vamos expandir até as localidades neste Setembro Amarelo.
7: O administrador de Angônia considera que o fenómeno não deve ser encarado apenas como uma questão individual, defendendo uma intervenção conjunta das famílias, comunidades, instituições e serviços de saúde. Ignacio Gamay, cidade de Tete.
0: Depois da cidade de Tete, passemos para a província de Maputo, onde a empresa Águas e Saneamento de Maputo desmantela uma rede clandestina de distribuição de água na localidade de Mulotana, distrito de Boane. Domingos Macalani narra o acontecimento.
9: Nesta rede clandestina, os implicados faziam o desvio da água através de uma canalização paralela antes do contador. A água desviada era depositada em tanques subterrâneos para posterior venda em caminhões cisternas nas zonas em expansão. Na operação realizada esta quinta-feira, envolvendo técnicos da empresa Águas de Saneamento de Maputo e membros da Polícia da República de Moçambique, foram detectados 5 casos de distribuição clandestina de água na localidade de Mulotana. O porta-voz da empresa Águas e Saneamento de Maputo, Clésio Xiziani, explica que os implicados chegavam a lucrar diariamente em cerca de 10 mil meticais.
10: Esta operação é resultado daquilo que foi a denúncia nas nossas linhas operativas. E assim que as equipes tomaram conhecimento, imediatamente fizeram-se ao terreno para poderem identificar aquilo que foi fruto desta investigação. Estamos aqui perante a uma residência que recebe água de forma clandestina para reservatórios enormes e, por sua vez, ele abastece a caminhões cisternas que vêm cá para venda de água em alta.
9: Por conta desta situação, a empresa Águas e Saneamento de Maputo diz estar a acumular prejuízos avultados que impactam em cerca de 50% da produção mensal.
10: Este tipo de ação traz grandes prejuízos para a nossa empresa, não só, assim como também põe em risco aquilo que é a nossa infraestrutura, sob o ponto de vista de pressão e distribuição de água, mesmo aquilo que pode ser também associado à saúde pública.
9: Quem também está a acumular prejuízos é devido a esquemas de roubo da água é a população de Mulotana.
11: Aqui na nossa zona, em termos de água, não temos água. Assinei contrato em 2022, mas até data hoje não sai água. Só sai uma coisa de uns 2 ou 3 meses. Só água temos que comprar enquanto temos torneiras em casa. Mas, na verdade, essa é água temos aqui na zona.
9: A empresa Águas e Saneamento de Maputo destaca que os casos de distribuição clandestina da água repetem-se por várias localidades e bairros dos distritos de Amatola e Boane. De Amatola, Domingos Macalani.
0: Música. 12 horas e 45 minutos. Este é o Jornal da Tarde da Rádio Moçambique, a partir dos estúdios centrais na cidade de Maputo. Continuemos a permear o país, conferindo notas de reportagem de atualidade nacional. E a nossa escala agora é a província do Niassa, onde pequenos produtores de 11 distritos desta região e também da Zambésia vão beneficiar ainda este ano de créditos rotativos avaliados em cerca de 5 milhões de dólares. Esta é uma iniciativa inserida no projeto da Zona Especial de Processamento Agroindustrial no Corredor Integrado de Desenvolvimento Pemba-Lixinga. Fernando Damas.
12: Trata-se de pequenos produtores dos distritos de Chimunila, Marrupa, Quamba, Lago, Mwembe, Mekula e Bicanhelas, no Nias, e dos de Gurue, Milange, Alto Molokwe e Morumbala, na Zambésia, que serão concedidos créditos para aquisição de sementes melhoradas, fertilizantes e kits de irrigação. O diretor-geral do projeto Tunísio Camba informou que, com esta intervenção, pretende-se aumentar a produção e produtividade agrícola nos distritos abrangidos. A fonte acrescentou que a iniciativa visa desenvolver capacidades nos pequenos produtores com vista a alimentar o centro agroindustrial que será implantado no distrito de Quamba até 2029.
13: É um projeto de desenvolvimento espacial, não está-se a pensar em Quamba, está-se a pensar na região e todas as questões que são importantes da logística, da inclusão dos pequenos produtores. E pensando na inclusão dos pequenos produtores, nós vamos lançar ainda este ano um crédito rotativo de cerca de 5 milhões de dólares. Já mapeamos os produtores que vão ter acesso a sementes melhoradas, algumas zonas que vão ter kits de irrigação para aumentar a produção e a produtividade.
12: Neste momento, em Quamba, decorre a implantação de infraestruturas com vista a operacionalizar o parque industrial no âmbito do projeto da Zona Especial de Processamento Agroindustrial ZEPA no Corredor Integrado de Desenvolvimento Pemba-Lixinga. Trata-se do muro de vedação, sistema de abastecimento de água e o Centro de Transformação Agrária. Fernando Damas, em Lixinga.
0: Enquanto isso, investidores líbios pretendem explorar uma área de 21 mil hectares na produção de arroz nos regadios de Choco e Baixo Limpopo, em Gaza. Rogério Madete tem um detalhe.
14: Além da produção deste cereal, os empresários líbios pretendem igualmente instalar uma fábrica de processamento de arroz. A informação foi partilhada no espaço Café da Manhã da Rádio Moçambique por Justino Chizango, porta-voz da 2ª Conferência Internacional de Investimentos da província de Gaza, cujo lançamento tem lugar esta tarde na cidade de Maputo. Entretanto, Justino Chizango alerta que o governo de Gaza poderá confiscar, a favor do Estado, todas as parcelas de terra ociosas cujos proprietários não estão a fazer a devida exploração.
15: Sensibilizar os detentores de duates e de áreas que não estão a fazer o uso e aproveitamento dessa terra. O passo subsequente a isso, em caso de residência, é desapropriar as terras para reversão a favor do Estado e entregar pessoas que têm capacidades para a exploração. Foram identificadas terras no Xokwe e no distrito do Limpopo. Estas terras também estavam nas mãos de pessoas, são terras ociosas. Mas o governo, junto de entidades locais, conversou, negociou com os detentores desta terra e concordaram em traspassar esta terra a favor dos investidores líbios. E o que houve aí é uma questão de outsourcing, no sentido de os investidores transferirem tecnologias, transferirem as boas práticas de produção de arroz para os agricultores.
14: O lançamento da 2ª Conferência Internacional de Investimentos de Gaza vai reunir esta tarde, na capital do país, diversas individualidades entre governantes, sociedade civil, acadêmicos e investidores nacionais e estrangeiros. Sob o lema Gaza é agora, a 2ª Conferência Internacional de Investimentos desta província terá lugar em novembro próximo no distrito de Bilene. Rogério Madede, em Xaixai.
0: De Xaixá para a cidade de Maputo, onde a empresa moçambicana de seguros Gimos e o Fundo de Fomento para Habitação assinam um memorando de cooperação. As duas instituições poderão então trocar serviços, tal como apurou a jornalista Joana Mawai, que se encontra aqui nos nossos estúdios. Joana, boa tarde.
16: Boa tarde, Orlando Ngoveni. A empresa moçambicana de seguros e o Fundo para o Fomento de Habitação querem reforçar a parceria no domínio do desenvolvimento imobiliário e na proteção social. As duas instituições assinaram hoje, em Maputo, um memorando de entendimento que visa impulsionar os programas de habitação social e criar benefícios para os trabalhadores das duas instituições. O presidente do Conselho de Administração da IMOSI, Jamfar Abdullahi, diz que a parceria vai permitir o desenvolvimento de mecanismos de proteção social e reforçar a segurança e o bem-estar dos trabalhadores.
17: Entendemos que poderemos criar aqui uma situação tanto de maior confiança para aqueles que investirem na componente imobiliária da FFH, promovido por FFH, porque esta componente estará incluso lá a questão de seguro. Seguro este que garante a sustentabilidade do projeto, tanto ao nível do FFH, próprio FFH, mas também daquele que for aderir o terreno, aquele que for aderir o imóvel, tanto pertencente à FFH. Na medida em que, caso ocorra algum evento inesperado, o seguro estará lá, tanto para repor o seu patrimônio, o seu bem.
16: Com este entendimento, a IMOSI e o Fundo para o Fomento de Habitação reafirmam um compromisso conjunto de criar soluções que combinam a segurança financeira do setor segurador e a expansão do acesso à habitação digna, valorizando simultaneamente o capital humano das duas instituições. Boa tarde.
0: Boa tarde, Joana Mauai. No plano internacional, o presidente dos Estados Unidos da América garante que se os republicanos vencerem a Câmara dos Representantes, o Senado vai oferecer $5,000 a cada cidadão americano. Donald Trump deixou esta promessa ontem durante um discurso na Convenção Nacional que decorre em Dallas, no Texas. A proposta custaria mais de $1 bilhão e levanta questões sobre a sua legalidade, sendo descrita pelos democratas como promessa vazia. O Jornal da Tarde fica por aqui para dar lugar, então, à transmissão do comício que está sendo realizado neste momento em Kisiku Zavala, província de Inhambane, pelo presidente da República, Daniel Chapo, que efetua visita de trabalho a esta província. Despedem-se Moussaji Galibo nos cuidados técnicos, de Orlando Ngoveni na edição e apresentação. Boa tarde.

0: Amigo ouvinte, são neste momento 13 horas.
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0: Pois, amigo ouvinte, parece que estamos com 12 horas e 54 minutos, não 13 horas, como eu havia dito. Vamos ficar com um bocadinho de publicidade até às 13 horas, tempo do Jornal de Tete.
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0: Vamos voltar ao contacto dos nossos colegas em Maputo.
2: Nishamila ma uma polícia, ma passaporte, ma bilhete, nivatu vota barama, tiimbi, tamambe matiko. Divogilo.
3: Bom, impressionante, porque os ministros apresentam-se aqui na língua. Depois, então, apresenta-se Ricardo Senghor, que é o ministro na presidência para assuntos da Casa Civil.
4: Oi! Zavala, oi! Unidade Nacional, oi! Lexede, Nalanga e Ricardo Senghor, ministro na presidência. Nibongite.
3: Continuam então as apresentações dos ministros que acompanham, portanto, o Presidente da República nesta visita. Agora, Samaria Tovela, é ministra da Educação e Cultura, também vai saudar a população daqui, da província de Inhambane, sobretudo de Kisiko, sede distrital de Zavala.
5: Anigani Samaria Tovela, ministra da Educação e Cultura. Gostaria de pedir aos nossos jovens, se me permite, camarada presidente, gostaria de pedir aos nossos jovens para irem visitar o Instituto Superior Politécnico de Kisiko. Vão visitar, porque é lá onde vão adquirir habilidade, saber fazer, como nós podemos reproduzir os nossos peixes, que o nosso mar nos oferece, e podermos tratar, cuidar e vender para todo o país. Então, temos uma escola ali, vamos nos matricular para podermos produzir Inhambane, oiê! Muito obrigada.
3: Era então Samaria Tovela, ministra da Educação e Cultura. Neste momento apresenta-se o ministro das Obras Públicas e Habitação, Fernando Rafael.
6: Daniel Francisco Chapo, oiê! Muito obrigado. Meu nome é Fernando Rafael, ministro das Obras Públicas, Habitação e Recursos Hídricos. Mbonguile.
3: Presidente da República, Daniel Chapo, está aqui. Daqui a pouco, então, vai poder responder às preocupações apresentadas pela população daqui de Kisiko. As apresentações, portanto, prosseguem dos membros que acompanham o Presidente da República ao distrito de Zavala e à província de Inhambane.
7: Conselheiro de Sua Excelência, Presidente da República, para os assuntos políticos. Muito obrigado.
3: Os membros que acompanham o chefe de Estado vão, portanto, saudando também a população daqui de Kisiko, sede distrital de Zavala, nesta visita dentro da República, Daniel Chapo. Uma visita de dias que Daniel Chapo efetuou província de Inhambane. A porta de entrada é, portanto, Kisiko, aqui onde foi recebido em apoteose pela população do distrito de Zavala. Depois da recepção, Daniel Chapo seguiu para o Instituto Politécnico daqui de Kisiko, onde procedeu então à inauguração das instalações. Depois da inauguração das instalações, o presidente da República seguiu a este local denominado Ticongolo, onde decorre neste momento o comício popular. E vamos então ouvir o Presidente da República a responder certamente às preocupações da população daqui de Kisiko e também deixar as orientações que vão dominar o caminho do povo moçambicano.
8: Estamos a trazer mensagens muito importantes para Zavala,
5: para
8: Inhambane
5: e
8: para Moçambique. A primeira mensagem que estamos a trazer é esta que a nossa ministra de Educação e Cultura estava a dizer. Como governo,
5: kota mfumo,
8: a nossa aposta
5: intumuatu
8: é continuar a construir mais coisas para o nosso povo.
5: Ngusimama ichiaka simaha para chitungu chatu.
8: Mais escolas.
5: Ichengetla sikolwa.
8: Mais hospitais.
5: Ichengetla sibejela.
8: Mais água.
5: Ichengetla mati.
8: Mais energia.
5: Ichengetla gezi.
8: Mais tudo aquilo que faz bem ao nosso povo.
5: Este
8: que é a nossa missão. Por isso,
5: ao
8: começarmos a visita hoje aqui em Zavala, nós decidimos que vamos inaugurar o Instituto Superior Politécnico de Kisiko. Esse instituto é muito importante porque nós, como país, temos o Oceano Índico, temos rios, temos lagoas. Aqui em Kisiko temos muitas lagoas de água doce,
5: de
8: água salgada,
5: saúde.
8: Temos tudo
5: Inanisote
8: para produzirmos peixe em quantidade e qualidade.
5: Kasiku hichi engetela sihaka sasinene sasinene.
8: É por isso que nós, como governo,
5: ngutoneto atukota chitsungu,
8: decidimos que vamos pôr este instituto em Kisiko.
5: Hitishushiri chota katinaveka chikolo chiamu chisikwini.
8: Porque a partir de Kisiko
5: ngukukukela chisikwini
8: pode haver produção de peixe.
5: Ingaba hichi tumisa sihaka.
8: Não só aquele que está no mar, mas o peixe que está nas lagoas de doce e também nos tanques que vamos fazer aqui em Kisiko. E o instituto que inauguramos hoje é praticamente uma indústria. Porque tem laboratórios. Nós encontramos lá equipamento para poder congelar o peixe. Equipamento para processar o peixe. Equipamento para poder secar o peixe. Equipamento para poder empacotar o peixe. E colocar o peixe no mercado. Por isso, depois da inauguração, dissemos à direção do instituto que, para além da parte do ensino, é preciso apostar na parte do negócio, transformar o instituto numa verdadeira fábrica de produção de peixe e processamento de peixe. É por isso que queremos convidar aos jovens, aos pais, aos encarregados de educação, não só de Kisiko, não só de Zavala, não só de Inhambane, mas de Moçambique todo, a conhecer o instituto, porque tem lar masculino e feminino, para que aqueles que forem sair nas outras províncias do país possam viver dentro do instituto para estudar como deve ser, e amanhã termos jovens que vão garantir o crescimento do país na área marinha e pesqueira. Por isso, parabéns, Kisiko. Parabéns, Zavala. Inhambane, oiê! Kisiko, oiê!
9: Mas isto que estamos a dizer aqui só vai ser possível continuarmos a construir mais institutos, mais escolas, mais hospitais, mais estradas, mais água, mais energia, mais medicamento, mais livros mahala para as nossas crianças.
8: Mabuco ya mahala para banana vatu.
9: Tudo isso.
8: Só se lelicia.
9: Só vamos conseguir continuar a fazer.
8: Inasicota com simama e chisimaha.
9: Se haver paz.
8: Logo chimaneca curula.
9: E segurança.
8: Nicomaneca kuzumiseka.
9: Se não haver paz e segurança.
8: Kusingani curula ni kuzumiseka.
9: Não é possível fazer o que nós estamos a fazer.
8: Katina kukoteka kumatia himahako.
9: Põe em causa.
8: Cava
9: aquilo que nós queremos fazer para o povo. Por isso,
8: Ngutoneto,
9: todos nós como moçambicanos,
8: moçambicano,
9: temos que estar atentos
8: fela kuba hichi engisisa,
9: aos inimigos do desenvolvimento do povo moçambicano.
8: Hichi onisisa, valala, vakushuka, kachitsungu cha Moçambique.
9: Estar atentos
8: hichi onisisa,
9: aos inimigos da paz
8: awaiku, valala, vakurula,
9: do povo moçambicano. Estes inimigos da paz, estes inimigos do desenvolvimento, têm várias formas de agir. E se nós não ficarmos atentos com a forma deles de agir, vamos ser manipulados e cairmos na fita. Eu vou dar um exemplo para todos nós podermos perceber. Aconteceu aqui em
8: Moçambique.
9: Aconteceu aqui em Zavala. Aqui em Nhambane. E vem acontecendo ao longo desses anos todos. No dia 7 de setembro, comemoramos o dia da vitória. Vitória contra o colonialismo. Depois de 500 anos de colonização, o povo moçambicano se uniu do Ruvuma ao Maputo, do Zumbo ao Índico, numa única frente que se chamou Frente de Libertação de Moçambique.
8: Frente de Libertação de Moçambique.
9: Frelimo.
8: Frelimo.
9: Símbolo da unidade do povo moçambicano.
8: Chikombiso cha mpatani ya chitsungu cha Moçambique.
9: Para derrotar o regime colonial.
8: Kasiko achishula umkoloni.
9: Só assim é que conseguimos a vitória. E esta unidade, vigilância e trabalho continua a ser até hoje o segredo da nossa vitória. Estão aqui os jovens de 25 de setembro. Que é 25
8: de setembro de 1964.
9: Desencadearam a luta de libertação nacional. Os combatentes veteranos estão aqui. Eu quero pedir uma grande salva de palma para eles. Combatentes! Foram esses jovens combatentes que lutaram durante 10 anos. 25 de setembro de 1964.
8: Cala 7 de setembro de 1974.
9: São 10 anos
8: de gume da malembe.
9: De luta para libertar a terra e o povo.
8: Da culo a kulula de tico ni chitsungu.
9: Depois desses 10 anos,
8: de gume da malembe.
9: Proclamou-se a nossa independência.
8: E viriti huela lanchuseco.
9: A 25 de junho de 1975.
8: Ngu 25 de junho de 1975.
9: Na voz do saudoso presidente Samora Moisés Machel.
8: A kunga huela langu tirando a chatu presidente Samora Moisés Machel.
9: Essa história
8: Onama, kungu yawa.
9: É para os jovens perceberem onde é que saímos.
8: Jovem, mas tu onde é que
9: estamos?
8: Hai,
9: e para onde é que vamos?
8: Nimuhi lá kukuya kona.
9: Por isso,
8: Nguto Neto,
9: logo depois da nossa independência,
8: logo que digo, de enxuse quatro,
9: houve uma guerra de desestabilização
8: que de imbile a matanga,
9: contra a nossa paz,
8: ni quatro,
9: contra a nossa independência,
8: ni quatro,
9: contra o nosso desenvolvimento.
8: Ni quatro.
9: Durante 16 anos,
8: mais
9: de 1 milhão de moçambicanos foram mortos. Destruíram estradas, pontes, linhas férreas, cidades, vilas. Foi quando em
8: 1992
9: decidimos que, como irmãos moçambicanos, vamos assinar o Acordo Geral de Paz. Desde 1994 que há eleições.
8: Em
9: 2024 fizemos 30 anos
8: de
9: democracia multipartidária.
8: Na
9: durante esses 30 anos,
8: de 5
9: em 5 anos há eleições.
8: E
9: o povo moçambicano escolhe sempre a
8: Frelimo
9: e os seus candidatos.
8: Nivasi Saulo,
9: porque o povo sabe que são esses que trabalham para o povo. Moçambique, oiê! Mas desde
8: 94
9: até
8: 2024
9: nunca tivemos uma única eleição em que, depois de terminar, aquele que perdeu reconhecer que perdeu, ir para casa, sentar, esperar o próximo jogo, que acontece de 5 em 5 anos. Nós assistimos, por isso queremos chamar a atenção para que haja paz e segurança. Temos que estar atentos a manipulações, sem ficarmos atentos vamos ser manipulados e destruir as nossas próprias coisas. O povo, quando constrói a escola, ou o governo, quando constrói a escola, é para o povo. Hospital é para o povo.
8: É para Chitsungo.
9: Estrada.
8: Citarato.
9: É para o povo.
8: É para Chitsungo.
9: Água.
8: Mati.
9: É para o povo.
8: Ngachitsungo.
9: Energia.
8: Gezi.
9: É para o povo.
8: Ngachitsungo.
9: É ou não é?
8: Ngutona kumbingatona.
9: É ou não é?
8: Ngutona kumbingatona.
9: Mas aparecem pessoas que, depois das eleições, depois de perderem, mesmo sabendo que perderam, manipulam o povo para ir destruir um hospital, para ir destruir uma escola. Escola não fala, não anda, não foi recensear, não tem cartão de eleitor,
8: e
9: nem foi votar. Onde é que entra nas eleições de
8: escola?
9: Hospital, medicamento do povo, não anda, não fala, não foi recensear, não tem cartão de eleitor, nem foi votar. Onde é que entra o hospital nas eleições? Moçambique, oiê! Unidade Nacional, oiê! A paz, oi! Diálogo Nacional Inclusivo, oi! Como eu disse, se não

0: dar parto,
1: descobre
0: que já não há hospital, porque destruiu o hospital. Então a primeira mensagem que estamos a trazer é a necessidade de ficarmos atentos. Unidade entre o povo. Vigilância contra os inimigos do desenvolvimento e da paz. E trabalho. Isto é que vai fazer desenvolver
1: Moçambique.
0: Por isso nós viemos a Zavala hoje inaugurar o instituto, onde os nossos filhos vão estudar, adquirir conhecimento, uns para irem ter emprego, outros para poderem produzir e fazer as suas empresas, empregar outros jovens. Nós vamos continuar a financiar para que estes jovens possam desenvolver, ter suas empresas, pagarem salário, dar emprego a outros jovens e desenvolver Moçambique. Que é a nossa missão. Moçambique, oiê! Por isso, nós criamos Fidel. Nós criamos Pro Jovem. Nós criamos Acredita Emprega. Nós criamos Pro Mulher. Todas estas linhas de financiamento é porque sabemos que há muita gente com ideia de fazer negócio, com ideia de criar sua empresa, com ideia de gerar renda para sua família, mas o que lhes falta é dinheiro. É ou não é? E estas linhas de financiamento permitem as pessoas terem financiamento, fazerem os seus negócios e através desse negócio criam emprego para outras pessoas, geram renda para sua família, pagam taxas, impostos, e com esse dinheiro nós construímos mais escolas, mais hospitais, mais água, mais energia, e continuarmos a desenvolver
1: Moçambique.
0: É ou não é? Por isso, o que nós temos que fazer como povo é ficarmos atentos e ter consciência que o desenvolvimento não acontece tudo no mesmo dia. E no meio deste processo também há desafios. Há cheias, há inundações, há ciclones. A título de exemplo, este ano prevê-se
1: que
0: haver um fenômeno chamado El Nino. Mas para falar diretamente, vai haver seca. Vai haver falta de água. Vai haver falta de chuva. Como estão a ver? Janeiro, fevereiro e março. Deste ano mesmo. Havia excesso de água. Morremos por causa de água. Mas este ano, a previsão, principalmente aqui na zona sul, Inhambane, Gaza e Maputo, a previsão é de seca. E porque como há de haver seca, temos que nos preparar para podermos ter mais furos de água. Aqueles furos que têm avarias, temos que reparar. Nós, como governo,

0: através do nosso Ministério das Obras Públicas, através do INGD, outros parceiros, já estamos a trabalhar num programa para enfrentarmos este fenômeno El Nino. Que vai afetar principalmente as zonas centro e sul. E como estão a ver, nós tínhamos uma situação de frio há duas, três semanas atrás. Eu não é? Mas estes dias, o calor já começou. E a previsão é que este calor vai levar muito tempo.
1: Há
0: de haver seca. E nós temos que nos preparar para aguentar esta seca. Como povo, tal como estamos a aguentar com a crise dos combustíveis, que não é só o problema de
1: Moçambique,
0: é o problema de todo o mundo, tal como aguentamos com o
1: Covid,
0: que não era só o problema de Moçambique, era o problema de todo o mundo. Vem aí a seca.
1: Lá está lisani.
0: Que não é só o problema de Moçambique. É um problema de todo mundo. Então temos que começar a nos prepararmos para aguentarmos com este período de seca. Aquele que puder guardar a produção é melhor para aguentarmos até que chegue a outro período chuvoso, para continuarmos a produzir. Esta é outra mensagem que estávamos a trazer. A seca
1: lisani,
0: que está a vir aí,
1: litako,
0: precisamos nos preparar,
1: efela kutulula misela,
0: todos nós,
1: osele letu,
0: para podermos aguentar.
1: Kasikuinakotakutulula.
0: Portanto, a primeira mensagem que trazíamos é de desenvolvimento, mas para que esse desenvolvimento aconteça, tem que haver paz e segurança. Não há desenvolvimento sem paz e segurança. Esta é a primeira mensagem. E para que haja paz, é preciso que haja unidade, vigilância e muito trabalho. E dissemos aqui que este processo que estamos a fazer, que não vou repetir porque o nosso amigo poeta já falou, das nossas realizações, esse instituto que inauguramos hoje é uma das realizações. Amanhã vamos a Panda inaugurar um sistema de abastecimento de água. Depois vamos a Funhaloro trabalhar. Também vamos a Vilanculo inaugurar outras infraestruturas. Tudo para o povo.
1: Só
0: é possível continuarmos com paz e segurança. E também trazemos aqui a mensagem para ficarmos atentos. Vem aí a seca e nós precisamos nos preparar como um povo para continuarmos a enfrentar esses desafios. E disse que depois da tempestade vem a bonança.
1: Há
0: de chegar esta bonança. O mais importante é que vamos trabalhar.
1: É com a Isimamene Chituma.
0: É ou não é? Por isso, Inhambane é uma província,
1: e província
0: abençoada.
1: Ainga Kateka.
0: Praias lindas.
1: Inani Tiparaya Totsura.
0: Ilhas extraordinárias.
1: Inani Mailha.
0: Uma boa comida.
1: Uranindiwa Unene.
0: Temos tudo para ser a capital do turismo de Moçambique.
1: Por isso,
0: nós como governo,
1: a
0: nível central, declaramos Inhambane como capital de turismo de
1: Moçambique.
0: Inhambane, oi! Só aqui em Kisiko. Em Zavala. A Timbila.
1: Timbila.
0: É o patrimônio material da humanidade.
1: E tomba e a doce de tico.
0: Todos os anos.
1: Outros malembe.
0: Temos tido o festival de Nsau aqui.
1: E na nimisakano e amsahu.
0: E vem pessoas de todo o mundo.
1: Vata vatva outros matico.
0: Para vir assistir.
1: Kasiko vata wona.
0: Esta grande manifestação cultural do povo Xope.
1: Kukombisa kuwa kamisakano ya vachope.
0: Timbila oye! Zavala oye! E podia falar de muitas outras coisas. Que Inhambane tem. Por isso nós queremos continuar a trabalhar. Ao declararmos Inhambane como capital turística. De
1: Moçambique.
0: Não quer dizer que noutros sítios não há de haver turismo. Mas queremos nos concentrar num ponto. Por isso a maioria dos investimentos do setor do turismo que vem para Moçambique. Nós estamos a direcionar para
1: Inhambane.
0: Inhambane, oi! Moçambique, oi! Unidade Nacional, oi! Vamos continuar a trabalhar para ter a infraestruturada. Colocarmos lá água, energia, estrada, para a nossa juventude construir a sua casa. Vamos continuar a dar o fidel para aqueles que querem realmente fazer negócio. E aqueles que já estão a fazer para poderem crescer. No programa Acredita Emprega, nós vamos formar jovens e raparigas do Rovuma Maputo. 14 mil raparigas. Vão receber 100 mil meticais. Mahala sem necessidade de reembolso. Para começarem os seus negócios. Mulher moçambicana, oi! Juventude, oi! Com fundo pro mulher. Queremos financiar aquelas nossas mamanas que estão no mercado a fazer negócio para sustentar a família com o pro jovem. Queremos financiar os nossos jovens para fazer negócio. Isto tudo é para dinamizar a economia moçambicana. É para fazer chegar dinheiro no bolso do povo. Para podermos matar a fome. É ou não é? Enquanto isto, vamos continuar a apostar na agricultura. Vamos continuar a trabalhar para melhorar as nossas estradas. Vamos continuar a trabalhar para fazer chegar mais energia elétrica, mais água, mais escolas, livro Mahala para as nossas crianças, mais postos de saúde, centros de saúde, medicamento para o nosso povo, para podermos desenvolver
1: Moçambique.
0: Esta é que é a nossa missão. Mas para isso acontecer, temos que estar atentos.
1: As
0: manobras dos manipuladores que manipulam o povo nas redes sociais com desinformação, com mentira, com boato,
1: de
0: pensam que fazer política é usar violência. Nós temos que dialogar. A paz começa em casa. Não há violência. Não há discursos de ódio. Não aqueles que trazem ódio entre irmãos. Sim ao amor ao próximo. Sim à convivência harmoniosa entre irmãos. Sim aquilo o que é para o nosso desenvolvimento. Por isso, eu quero terminar a dizer minhas irmãs, meus irmãos, meus pais, minhas mães aqui presentes, temos que estar atentos àqueles que pensam que fazer política é usar violência. Nós tivemos irmãos nossos que foram violentados aqui na África do Sul por causa de xenofobia e voltaram para o país. Já haviam pessoas que estavam a querer usar violência para pagar violência. Onde há violência e gera violência, ninguém vai sair a ganhar. Todos saem a perder. Eu não é? Por isso, para nós, o caminho para a paz, o caminho para a segurança, o caminho para o desenvolvimento, é o diálogo. É falar que a gente se entende. Temos que conversar entre irmãos. E não usar a violência. Não usar a manipulação. Não usar a desinformação. Não usar o ódio. Não usar o boato. Para destruir Moçambique. Para um irmão matar seu irmão. Porque estes inimigos da paz e do desenvolvimento, quando vem que todas as táticas não estão a servir, até chegam a usar boato. Chegam a dizer que há pessoas que trazem cólera. Quando vem que isso também não está a colar, inventaram outro boato aqui no meio. Que há pessoas que quando encosta outra pessoa ou cumprimenta outra pessoa, o sexo se atrofia ou desaparece. É mentira. É boato. É desinformação. É manipulação. Isto é uma coisa que não aconteceu, não acontece e nunca vai acontecer. Mas há pessoas que mataram seu irmão por causa desses mentirosos, boateiros, informadores, manipuladores, inimigos da paz e do desenvolvimento do povo moçambicano. Por isso temos que estar atentos. Eu não é?
1: Ngutona kuminga tona.
0: Por isso,
1: ngutoneto.
0: Eu vou terminar
1: alava kugwita
0: dizendo o seguinte.
1: Achuombatia.
0: Se houver unidade,
1: logo kushimaneka mpatano.
0: Vigilância.
1: Kuonisisa.
0: E trabalho.
1: Nintumo.
0: Nós vamos continuar a desenvolver este Moçambique.
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0: Por isso é preciso combater estes boateiros.
1: Ichilwani wa manzenze.
0: Combater
1: ichilwani wa
0: estes desinformadores.
1: Awaomba kuti makata makuhu.
0: Combater
1: ichilwani wa
0: estes mentirosos.
1: Awakuni makuhu.
0: Combater
1: ichilwani wa
0: estes desinformadores.
1: Awaomba kuti makata
0: so. Que até usam redes sociais
1: vá tumisa telefone
0: para manipular o povo.
1: Kasiku vachikanga para
0: colocar o povo
1: a
0: destruir os seus próprios bens,
1: a sua
0: própria escola,
1: o
0: seu próprio hospital,
1: a
0: sua própria estrada,
1: a
0: sua própria energia,
1: a
0: sua própria água. Não devemos fazer isso. Por isso, eu quero terminar pedindo para se ouvir mais uma, duas ou três pessoas no máximo que querem acrescentar aquilo que o nosso líder comunitário leu aqui. Falou que ainda falta água, ainda falta energia, ainda falta estradas, ainda falta pontes, ainda falta medicamentos nos hospitais. Falou que ainda falta construirmos mais água sistemas para o nosso povo.
1: É
0: por isso que estamos aqui em Zavala.
1: É
0: por isso que vamos trabalhar 3 dias aqui em
1: Nhambana.
0: É para ouvirmos as preocupações do povo.
1: É para
0: resistarmos e continuarmos a trabalhar para o povo.
1: Simama, tumela, chitungo.
0: Mas,
1: Kambe,
0: pode existir alguém
1: angabadi, okari,
0: que acha que na mensagem
1: angabunga, nkwepa,
0: não constou tudo.
1: Kata wombwa totse.
0: Quero acrescentar.
1: Alava,
0: então queremos abrir espaço
1: alakutula, chikatichia,
0: para as pessoas poderem falar,
1: kasikuwa, tuwekota, kuomba,
0: womba, nós ouvirmos,
1: atichengisa,
0: registarmos.
1: Ichititala.
0: Aquilo que der para responder ou comentar,
1: kumbe kuti, womba, womba, ngutona,
0: vamos fazer.
1: Inatimaha.
0: E aquilo que não der,
1: atleta, não bicoteca,
0: vamos levar
1: inatiteca,
0: como instrumento de trabalho.
1: Itimaha, kota, siluso, tumangu,
0: porque
1: sona,
0: as preocupações do povo
1: ngu, sikalu, sa, chitungu,
0: é que serve de nosso instrumento de trabalho.
1: Ngutone, situmisa, kusikwe,
0: porque sa, fomos santu, eleitos
1: ngu, kuhiviriti,
0: para resolver problemas do povo.
1: Kasika, tumela, chitungu.
0: É ou não é?
1: Ngutone, kumiga, tona.
0: Zavala, oye! Inhambane, oye! Oiê! Unidade Nacional, oiê! A paz, oiê! Inhambane, oiê! Obrigado. E bom dia, Lego.
2: Presidente da República, Daniel Chapo, portanto, nesta sua intervenção, no comício aqui na sede distrital de Zavala, a vila de Kisiku, o presidente da República falou da necessidade do envolvimento de todos na preservação da paz, mas também disse que a população deve estar engajada no trabalho que o governo está a fazer a sua parte para que os moçambicanos sintam o prazer de viver neste país. E, portanto, o chefe de Estado deu espaço neste momento à população para poder colocar algumas questões que eventualmente não estejam ou não foram refletidas na mensagem. Vamos ouvir.
3: Bota!
1: As minhas Candeli. Primeiras palavras são de agradecimento.
3: Naveca.
1: As minhas primeiras palavras são de agradecimento porque o papá Chapo prometeu, disse lá em Canda, que se me votarem.
3: Ninaveca Maguese.
1: Hei de alocar energia.
3: Se Maguese aleia, marro, momaneca nguto haruani. Avaliva com a dawani moleca, você mamana.
1: Temos energia, só que a energia passa apenas na via principal. Ao sair da via principal, já ainda, a população ainda não tem energia.
3: Cucuquela Macheletuane. Corte e carregulado, mas a semana chilo.
1: Macheletuane até Gaza, ainda não há energia.
3: Richicombela Cambe, Gumati.
1: Pedir também água.
3: Rafango de Tora.
1: Estamos a morrer de sede.
3: Richicombela Cambe, Guchicolua. Chavanana, chiva womba kukukona, escola técnica, para tito vachiguita kugonda, vanamana mitumo nivona, konke kanda regulado.
1: Pedir também uma escola técnica para os jovens, os que estudam depois do ensino primário, terão uma escola técnica lá no regulado de Kanda.
3: Maziveleni khakungani mati
1: Mazivela na wagwa
3: Hichi wombomba kambe ngumale yasikosana komane kavadoko vakona kutsangana kwathu khahisema na chilo mkoma
1: usubsidi idoso shambena we abrangente apenas um pequeno grupo é que recebe o subsídio.
3: Sengucho ancho chikalo, nitela kucho na kuta kombela kamkoma, niruwa yile yokukala mondeni, para mkandeni.
1: São essas preocupações que trago aqui para o nosso presidente e também a rua que sai de Sebuca para Kanda.
3: Nitangata babata nguto na kambe, hidi mondeni kutula nika bazara yili ya mondeni. Nitate idinga di governador anie
1: a mesma
3: nyambani.
1: Preocupação coloquei em Sebuca a quando da inauguração do mercado, quando sua excelência ainda era governadora.
3: Oi, meme, oiê!
4: Oi!
3: Vatate, oiê!
4: Oi!
3: Daniele Chapo, oiê!
4: Oi!
2: Portanto, estávamos a ouvir aqui a cidadã que apresentou algumas preocupações que quer então ver respondidas pelo Presidente da República. Daniel Chapo pediu a necessidade de expansão de energia elétrica, abastecimento de água e também a reabilitação de vias de acesso. Segue ao pódio mais um cidadão para apresentar a sua preocupação ou então a sua contribuição em prol do desenvolvimento de Savala.
5: Em
1: primeiro lugar, agradecer as realizações que estamos a ver. Para terminar, pedir mais alguma coisa.
5: Senhor Presidente, nilakuomba ngu responsabilidade ya portagem e kunyakundela na localidade de Moana.
1: Falar da responsabilidade social da portagem, que a portagem está na localidade de Moana.
5: A água yaka kosikola, kachikola, yaka kumasala, kachikola chambalalani, como é kunu kupetra shara, hambinu kutula chisima.
1: Com a responsabilidade social da portagem, estão a ser construídas salas de aulas na escola de Mbalalani e também está sendo aberto um furo de água.
5: É iguita e financiar a maleca majahana nguteka udimi.
1: E também há financiamento para jovens na área agrícola.
5: Então, é mitumuia e wanaku e o governo ia yatati chapu mani.
1: Estas são realizações deste governo de Sua Excelência Presidente Chapo.
5: Nichiguita nichibongela kambe mtumo uma wako okete tua de bura udadonzi.
1: Agradecer a reabilitação da ponte sobre o rio Donzi.
5: Adia adiziva kukotanga kulako umua seda ketwa na dumba titaku dinaguma.
1: A ponte que Sua Excelência conhece porque cresceu nesta terra, ele tem a certeza que será concluída a reabilitação daquela ponte.
5: Mkoma, presidente, kunani projeto unga iumba ya mitrotoro ya vasculado.
1: Tem também um projeto de tratores basculantes.
5: A mua em Nyambane sei o que.
1: Aqui em Nyambane já chegaram.
5: Ele nem te comeu o tita cuí, roca mua zavala, cacicuia tumela localidade de Maculuva, Muani, Zandamela.
1: Pedimos também que esses tratores cheguem aqui no distrito de Zavala para as localidades de Maculuva, Zandamela e Muani.
5: Gaku. É o macalo, catimbilo a mifuca, eu lá panguto, cocina me move.
1: Porque nessas localidades não há circulação de viatura. Percorre-se longas distâncias e não há viaturas.
5: Nem como ela subsídio. Yava madala, como é que se coça na cássico, isso é tinchano a michima.
1: Pedir subsídio de idosos, que a sua alocação Não leve mais de 5 meses sem ser alocado.
5: Senhor presidente, nem te combela com o lavavandone, casi corretiça, timali, titama horas extra. Cava gondi e sinva tume vasibedjela.
1: Pedir para Sua Excelência procurar parcerias para ter dinheiro para pagar horas extras dos professores e também dos enfermeiros e médicos.
5: Nguku guitisa, nikombela uchila baba parceiro, vandone hahanze, kasikuba chiwisela mafabriqueta, batama mafabriqueta.
1: Pedir também, procure parcerias para construírem fabriquetas.
5: A fruta é kumadimwa, mamanga, ni matangerina.
1: Pequenas fábricas para frutas, citrinos, mangas e outros.
5: Tisimahuito, rebonga kutichimahequeto, kasikukomba unidade nacional.
1: Agradeceríamos que isto acontecesse e também seria um testemunho da unidade nacional.
5: Nikombela ko utuma bem.
1: Pedir para que trabalhe bem.
5: Nebungi.
1: Obrigado.
2: O cidadão aqui então apresentando algumas preocupações, mas também a reconhecer os avanços que o distrito está a registrar, portanto, fruto do empenho do governo na criação de condições sociais básicas. Seguiu, portanto, um outro cidadão que vai intervir, apresentando, portanto, algumas preocupações. E vamos ouvir.
6: A população jovem daqui de Zavala, primeiro para agradecer pela oportunidade, reconhecer também o esforço que o governo tem empreendido para a efetivação dos fundos e que são virados para apoio dos jovens. Falo concretamente do FIDEL, falo também do Impulso Jovem, que caracteriza a nossa província de Inhambane, do PRO-Jovem e também do Prêmio Jovem Criativo. Excelência, esses fundos, mais do que apoios financeiros, são a semente de uma esperança, são o levantar de uma iniciativa jovem na qual alguém pode aproveitar para ganhar estabilidade financeira. Vai de acordo com aquilo que é o projeto, que é o plano do alcance da própria independência econômica. Sua Excelência, queremos também enaltecer a vinda do projeto de futebol Chapo Chapo e aproveitar esse momento também para pedir que as agremiações que presidem o futebol a nível das camadas jovens, isso fala das associações distritais, tenham mais apoio, porque temos muitos jovens com vários predisposição para o futebol, tem muito talento, que apenas precisam de uma oportunidade. Para tal é preciso também nós olharmos o futebol como um refúgio para o não suicídio, livrando a sociedade, os jovens da prática de crimes e também de outras práticas não boas. Queremos também, porque quero aproveitar neste momento, Excelência, para pedir e dizer que a maior preocupação dos nossos jovens é o emprego e a criação de oportunidades econômicas. Neste âmbito, sabemos nós que em Zavala decorre o projeto de exploração das áreas pesadas. Pedíamos nós que a implementação do mesmo projeto desse primazia aos jovens residentes daqui de Zavala para que possa transformar as vidas, não só a vida deles, dos jovens, mas também as infraestruturas, que através desses projetos possamos ser alcançados com estradas, escolas e também infraestruturas que possam industrializar, não só Zavala, Inhambane, mas também o seu Moçambique no geral. Queremos dizer, estamos de mãos abertas para receber essas mesmas oportunidades. Os jovens não só querem receber, mas também queremos construir, inovar e também ajudar a construir o nosso Moçambique. Muito obrigado.
2: Mais um cidadão. está feita a um jovem, portanto, que subiu para agradecer o chefe de Estado por tudo aquilo que tem feito, mas a pedir mais. Agora vamos ouvir o presidente da República, Daniel Chapo, a dar as devidas respostas.
7: Unidade Nacional, oi! Zavala, oi! Inhambane, oi! Quero, em primeiro lugar, agradecer as pessoas que vieram falar aqui. Porque nenhum deles falou de problemas pessoais. Mas falou de preocupações do povo. Da população do distrito de Zavala. Da população da província de Inhambane. Por isso quero pedir uma grande salva de palmas para eles. A primeira, nossa mãe falou de problemas de energia.
1: Mami, watu okata,
7: principalmente em Kanda.
1: Kandeni,
7: onde estamos a trabalhar neste momento.
1: Para
7: fazer chegar a energia elétrica.
1: Kuchuhu,
7: também falou de água.
1: Mati,
7: falou da escola técnica.
1: Mitumu,
7: para os jovens, principalmente. Falou também de problemas de água. Mazivela. Subsídio de idoso.
1: Kosahala,
7: a rua Chisibuka Akanda.
1: Nzila elea Chisibuka Kalakanda.
7: Falou também de líderes.
1: Koma,
7: principalmente idosos.
1: Avale Kosahala.
7: Subsídio de idosos.
1: Sivunetelo chia chavatu Kosahala.
7: A segunda pessoa
1: Intuambidi,
7: falou sobre a portagem de Nyakundela, que está a fazer ações de responsabilidade social
1: na
7: construção da escola, abertura de furo de água para a população. Também falou sobre a reabilitação sobre o rio Donze. Esta ponte, a semelhança de Kanda, onde estamos a trabalhar para fazer chegar energia. Esta ponte também tinha parado. E já retomamos. E achamos que vamos terminar. Falou também da necessidade de transporte. Principalmente tratores para fazer chegar a produção da população em Makuluva para Zandamela.
1: Zandamela.
7: Falou também sobre o subsídio de idosos que temos que pagar de forma constante. Não levar muito tempo para pagar. Falou também sobre a necessidade de pagamento de horas extras e
1: turno e meio
7: para professores, enfermeiros e médicos. Também falou sobre fabriquetas de frutas. E o nosso jovem falou sobre o torneio Chapo Chapo, que é recreativo, mas que diz que é muito bom para os jovens. Também dos projetos que estamos a fazer aqui em Zavala, na área de recursos minerais e outras áreas,
1: para
7: que as oportunidades de emprego que estão a surgir nestes projetos, as oportunidades sejam primeiro para jovens locais de Zavala e Inhambane. Eu não vou responder uma por uma preocupação. O que eu quero dizer é que estou muito satisfeito por terem apresentado essas preocupações. Por isso quero pedir uma grande salva de palmas. A única mensagem que eu quero deixar e a última,
1: se
7: nosso comício
1: é
7: que
0: Estas preocupações que aqui registramos são muito importantes porque servem de base para nós trabalharmos. Porque a nossa missão é resolver as preocupações do povo. Mas também quero deixar uma coisa muito importante. O desenvolvimento é como uma pessoa. Não há ninguém que nasce e no mesmo dia ter dentes, barbas e correr lá no hospital. No dia em que isso acontecer, ninguém vai parar lá no hospital. Todos vão fugir do hospital. É ou não é? Desenvolvimento é mesmo. Acontece pouco por pouco. Aqui onde nós estamos, nos anos passados, não tinha energia aqui. É ou não é? Aí é que Sico. Não tinha banco ali. Hoje tem banco.
1: Nyasi kuna ni banco.
0: Aí na vila de Kisiku.
1: Kona siachi doroparani ka
0: Kisiku. Também não tinha energia.
1: Kusinga gezi ni kona.
0: Hoje tem energia.
1: Nyasi kuni magezi.
0: Então nós quando temos uma preocupação,
1: ngutone atu nani chikalu chokara.
0: Temos muita gente para apresentar.
1: Nani vatu votala ku hichava
0: temos secretário do bairro.
1: Inani secretário de bairro.
0: Temos chefe do posto.
1: Inani chefe do posto.
0: Temos chefe da localidade.
1: Inani chefe da localidade.
0: Temos nossos líderes comunitários.
1: Inani vakoma watu wa miganga.
0: Tanta gente para apresentar.
1: Watu votala kuvecha komiksa sikalu satu.
0: E saber
1: nikuti dzivakambe
0: que aquela própria pessoa que está a apresentar
1: kaku enintire a kombisa kuchonji kaluchia
0: não nasceu no mesmo dia
1: kavele kwa disiku limwedo
0: e começou a andar
1: achikata achitimbila
0: teve dentes
1: achivani makwasa
0: teve barba
1: achivani chiletu
0: no mesmo dia
1: disiku dali mwedo don disiku dali mwedo
0: foi crescendo pouco pouco
1: akude kudoto kudoto
0: é ou não é
1: ngutona kumbinga tona.
0: E desenvolvimento é a mesma coisa. Portanto, nós resistamos às preocupações. Mas não vamos dizer que vamos resolver hoje. Tudo que foi apresentado aqui. Como eu disse. Para Kanda. Ainda estamos a trabalhar para fazer chegar energia. A ponte sobre o rio Donze. Estamos a trabalhar para concluir a ponte. Mas sabemos que quando chegar a energia em Donze, não é tudo. Ainda há muitos bairros aqui em Zavala. Ainda há muitas zonas.
1: Zona
0: que ainda precisam energia. Ainda precisam água. Ainda precisam estrada. Ainda precisam escola. Ainda precisam hospital. É ou não é? Então vamos fazer chegar poucos. Poucos. Por isso, a última mensagem que quero deixar é que quando temos preocupações, temos que saber como apresentar essas preocupações. Se não sabermos como aproveitar, como apresentar as preocupações, e pensarmos que não falando, mas sim usando a violência, vamos resolver o problema. Esse problema só pode piorar. É como alguém que zanga com a esposa e decide que em vez de dialogar,
1: nós
0: todos os dias estamos a dizer não à violência. Não a violência doméstica. Mas alguém acha que para resolver o problema deve violentar a esposa. Pratica um crime. E por violentar a esposa vai parar na cadeia.
8: fica pior do que estava antes.
1: Já estou a dizer, singuto, te piora na cupina tringa de catorce.
8: Eu não é.
1: Ditsuri cominga ditsuri.
8: Eu não é.
1: Gutona cominga tona.
8: Por isso que vale mais dialogar.
1: Gutoneto, ai, zveni kuomba omba.
8: Tem preocupação de energia.
1: E a uchikara tu chama gezi.
8: Tem preocupação de água.
1: Tá uchikara tu chama ati.
8: Tem preocupação de estrada.
1: Tá uchikara tu chama estrada.
8: Tem preocupação da escola. Tem preocupação do hospital.
1: Bejela.
8: Tem que fazer como esses nossos irmãos fizeram aqui. Vieram aqui. Falaram. Ouvimos. Batemos palma. Registramos.
1: E
8: dissemos.
1: E
8: poucos aos poucos
1: vamos resolver.
8: É ou não é?
1: Ngutona kuminga tona.
8: Estamos a terminar o nosso comício.
1: Kambe haguita
8: nsanganuatu. Vamos sair aqui em paz.
1: Ina kukahangu kurula.
8: Sem problema nenhum.
1: Engaveni ni maka ni
8: ayumeyo. Estávamos em festa.
1: Hidi hawakambusu.
8: Dançamos.
1: Isinide.
8: Ouvimos poesia.
1: Ipidima poesia.
8: Falamos.
1: Ibabatide.
8: Conversamos.
1: Ibude.
8: Este é que tem que ser a vida do povo moçambicano.
1: Aí engana kufela kudihanyu da chitsungu cha Moçambique.
8: Nada de violência.
1: Engaveni ni kuluisana.
8: Nada de manipulação.
1: Engaveni ni kukanga nyiselana.
8: Nada de discursos de ódio.
1: Engaveni ni kugela macho amazonda.
8: Nada de desinformação.
1: Engaveni kuomba timakata manzenze.
8: Nada de boato.
1: Engaveni kubaka timakata makuhu.
8: Mas sim a paz.
1: Kambe kuchileka kungurula.
8: Sim a reconciliação.
1: Achileka kungutsumelela na hipwanana.
8: Sim ao diálogo.
1: Kala hata ichuomba womba.
8: Sim ao amor ao próximo.
1: Nguzi vakumalirandu
8: para como irmãos.
1: Ngakui kuwafo wetu.
8: Unidos.
1: Ngakui ichipatana.
8: Coesos.
1: Ichiumbana.
8: Vigilantes.
1: Ichuonisisa.
8: E com trabalho.
1: Ngimitumo.
8: Desenvolvermos Kisiku.
1: Ichishukisa Chisikwini.
8: Desenvolvermos Zavala.
1: Ichukisa Zavala.
8: Desenvolvermos Inhambane.
1: Ichukisa Inhambane.
8: E desenvolvermos Moçambique.
1: Ichukisa Moçambique.
8: É ou não é?
1: Ngutona kuminga tona.
8: Moçambique, oiê! Unidade Nacional, oiê! A paz, oiê! A sorte, oiê! A anuna, oiê! Inhambane, oiê! Zavala, oiê! Kisiku, oiê! Ibongile Gutsu. E vamos trabalhar. Muito obrigado.
9: Termina então o comício orientado pelo presidente da República, Daniel Chapo, no bairro Ticongolo, Vila de Kisiku, distrito de Zavala. O primeiro dos dois comícios agendados nesta missão de governação de proximidade do chefe de Estado à província de Inhambane. O segundo comício terá lugar amanhã à tarde na Vila de Mokuene, distrito de Funyalouro, segundo ou terceiro distrito de trabalho do presidente da República. E por aqui termina esta transmissão. Despedem-se Daniel Faela, Horácio Romão, Orlando Kumbane. Saudações. Até uma próxima oportunidade. Boa tarde.
10: Muito boa tarde, Efraim Macitela e toda a equipa que acompanha de perto esta visita do presidente da República à província de Inhambane. Portanto, uma visita que vai durar 3 dias, onde o presidente vai também acompanhar ou está a acompanhar a realidade das comunidades, a avaliar o estágio de execução dos programas governamentais e a reforçar o diálogo com os diferentes atores políticos, económicos e sociais da província. É uma agenda bastante carregada em Inhambane, portanto, começou então em Kisiku, onde inaugurou o Instituto Superior Politécnico de Kisiku.
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0: Muito boa tarde a todo ouvinte que neste momento está em nossa sintonia. O presidente da Assembleia Provincial de Teta, Adelino Mafunga, enaltece os esforços do presidente da República, Daniel Chapo, na mobilização de recursos financeiros destinados a impulsionar o desenvolvimento do país, com destaque para jovens e mulheres das zonas rurais. Uma média de 5 tentativas de suicídio dão entrada semanalmente nas unidades sanitárias do distrito de Angone, em Tete. 6 distritos de Tete beneficiam do projeto de resgate de raparigas envolvidas em uniões prematuras. 62 professores perderam a vida neste ano em consequência de doenças e acidentes de aviação. Ouvinte, esses são os principais assuntos que vamos detalhar nesta primeira edição de hoje, dia 10 de dezembro de 2026. 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
1: Já voltaremos sim a este Jornal de Tete. Vamos interromper temporariamente para acertar alguns problemas de ordem técnica. Pelos transtornos, amigo ouvinte, as nossas sinceras desculpas. Vamos ficar com um número instrumental, enquanto aguardamos que a nossa equipe melhore as condições para que o jornal saia com qualidade desejada. Uma vez mais, pelos transtornos, as nossas sinceras desculpas.

sou neste momento, amigo ouvinte, 14 horas e 7 minutos. Agora sim é possível passarmos o Jornal de Tete na sua primeira edição.

0: Muito boa tarde a todo ouvinte que neste momento está em nossa sintonia. O presidente da Assembleia Provincial de Teta, Adelino Mafunga, enaltece os esforços do presidente da República, Daniel Chapo, na mobilização de recursos financeiros destinados a impulsionar o desenvolvimento do país, com destaque para jovens e mulheres das zonas rurais. Uma média de 5 tentativas de suicídio dão entrada semanalmente nas unidades sanitárias do distrito de Angone, em Tete. 6 distritos de Tete beneficiam do projeto de resgate de raparigas envolvidas em uniões prematuras. 62 professores perderam a vida neste ano em consequência de doenças e acidentes de aviação. Ouvinte, esses são os principais assuntos que vamos detalhar nesta primeira edição de hoje, dia 10 de setembro de 2026. 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Ótima sintonia! Estão criadas todas as condições para a retirada dos vendedores das antigas barracas localizadas na antiga paragem de Motiz. Este assunto vamos detalhar lá mais adiante. Mas para já dizer que o presidente da Assembleia Provincial de Tete, Adelino Mafunga, enaltece os esforços do presidente da República, Daniel Chapo, na mobilização de recursos financeiros destinados a impulsionar o desenvolvimento do país, com destaque para jovens e mulheres das zonas rurais. Toda a informação com o nosso colega Ignacio Gamay.
1: Na sua ótica, a disponibilização de diferentes linhas de financiamento, com destaque para o Fundo de Desenvolvimento Económico Local, FIDEL, está a criar oportunidades de geração de renda e emprego nas comunidades, contribuindo para a caminhada de Moçambique rumo à independência económica. O reconhecimento foi feito esta quinta-feira na cidade de Tete, na abertura da 4ª Sessão Ordinária da Assembleia Provincial, que aprecia diversos instrumentos de planificação e governação destinados a orientar o desenvolvimento socioeconómico da província. Adelino Mafunga considera que o FIDEL está a marcar diferença no seio das comunidades ao permitir que cidadãos transformem ideias em iniciativas de negócio, em projetos capazes de gerar rendimento e melhorar as condições de vida das famílias.
2: Lembramos aos mutuários a necessidade de gradualmente reembolsar o valor mediante o contrato que assinaram com o respectivo governo distrital ou com o respectivo Conselho Municipal, dependendo dos casos. Notem que o presidente dos moçambicanos, o nosso presidente Daniel Francisco Chapo, tendo tomado nota da demanda sobre o Fundo de Desenvolvimento Económico Local, para este ano 2026 o valor foi duplicado e vai permitir que mais jovens, mais mulheres, mais famílias, mais associações tenham oportunidade de emprego e criar postos de emprego para outros cidadãos, independentemente da cor partidária.
1: Entre as matérias em análise estão o relatório balanço das atividades desenvolvidas pelos órgãos de governação descentralizada provincial, bem como o plano econômico social e o orçamento para 2027.
0: Ainda, Ignacio Gamay diz que uma média de 5 tentativas de suicídio dão entrada semanalmente nas unidades sanitárias do distrito de Angone.
3: A situação é considerada preocupante pelas autoridades, numa altura em que o distrito se junta às campanhas de Setembro Amarelo, mês dedicado à prevenção do suicídio e à promoção da saúde mental. Os casos afetam, sobretudo, jovens, funcionários e agentes do Estado, associados a fatores como problemas passionais, jogos de azar, situações de estresse e endividamento junto da banca e de agiotas. A maior incidência tem sido registrada na Vila Municipal de Ulongwe e nas localidades de Calio e Calomwe, onde as autoridades têm vindo a acompanhar com preocupação o aumento de situações que podem colocar em risco a vida dos cidadãos. O administrador de Angônia considera que o fenómeno não deve ser encarado apenas como uma questão individual, defendendo uma intervenção conjunta das famílias, comunidades, instituições e serviços de saúde. Segundo Arquimedes Pensado, durante o Setembro Amarelo, o governo prevê realizar campanhas de sensibilização e reflexão nas comunidades, com o objetivo de promover o diálogo, identificar sinais de sofrimento emocional e incentivar as pessoas em situação de crise a procurar ajuda.
4: Não estamos a conseguir digerir. Tristemente, nas nossas visitas que temos feito ao centro de saúde, ao nosso hospital distrital, conseguimos ver em uma semana a entrada de 5 jovens, que é muito triste. Felizmente, salvaram. E não é só cá na vila, até lá nas comunidades também está a acontecer. E queremos pedir apoio de todos e, por esta razão, teremos uma marcha de repúdio a esse comportamento a nível da vila do distrito e entendemos que vamos expandir até as localidades neste setembro amarelo.
3: Arquimedes Pensado, administrador do distrito de Angónia, e o apelo para que as pessoas possam falar abertamente sobre os seus problemas e procurar apoio antes que situações de desespero evoluam para tentativas de suicídio.
0: Estimado 20 no ar, continua o Jornal de Tete na sua primeira edição de hoje, dia 10 de setembro de 2026. Dizemos que 6 distritos de Tete beneficiam do projeto de resgate de raparigas envolvidas em uniões prematuras. Armando Kembo.
5: Trata-se dos distritos de Angónia, Moa,

0: prematuras são incentivadas pelos pais e ou encarregados de educação.
1: Nesta oportunidade, apelamos aos pais encarregados de educação para deixarem as crianças estudarem, sobretudo as raparigas que sofrem mais, e lembrando que a união prematura é um crime público e qualquer pessoa pode denunciar. E em Moçambique, concretamente na província de Tete, conseguimos perceber que a união prematura é uma realidade. E a Igreja Anglicana, como a OCB, como a Organização Comunitária de Base, está alinhada no combate e prevenção de uniões prematuras. Tudo para o bem das raparigas. Queremos que a rapariga continue a brincar, continue a estudar, continue a sonhar.
0: Ivan Banete, diretor-geral dos programas sociais na Igreja Anglicana de Tete, destacando o trabalho de resgate das vítimas, um trabalho que está sendo acompanhado pelas ações de sensibilização para dinamizar a informação sobre saúde sexual e reprodutiva, bem como o empoderamento da mulher.
2: O colega Oran Canegas diz que 62 professores perderam a vida neste ano em consequência de doenças e acidentes de viação.
3: Tete e Angonia são distritos que mais óbitos registraram no período em referência, ao anotarem 12 e 11 casos respectivamente. A informação foi partilhada pelo secretário provincial da Organização Nacional dos Professores, ONPN, Tete Rebelo Dimo. A fonte lamentou a falta de acompanhamento em muitas circunstâncias em que os titulares do setor da educação não se fazem as cerimônias fúnebres.
4: Tivemos casos de alguns colegas dos distritos que perderam a vida cá na cidade. O que nos entristeceu muito foi a falta de acompanhamento dos serviços distritais. Os colegas secretários distritais só conseguiram elaborar as mensagens. Enviaram para mim mesmo. Estamos a pedir para imprimir a mensagem e nos representar. Há vezes que nós também não temos tido tempo. Também não fica bem, porque a pessoa trabalha lá no distrito. Vamos receber a mensagem e vamos ler. Às vezes os familiares questionam-nos. Nós não temos o que responder. Foram dois ou três casos que aconteceram, ainda neste ano. Estamos a pedir um pouco de humanismo.
3: Secretário Provincial da Organização Nacional dos Professores, ONPN, Tete Rebelo Dimo, e as inquietações da agremiação.
2: Estimado ouvinte, nesta parte final vamos para o bloco de notícias, ser apresentado já a seguir com o colega Zaina Dinomar. Muito boa tarde.
5: Muito boa tarde, Adriano Abicuanda. Uma equipa de técnicos começa esta quinta-feira a intervir na recuperação de bombas manuais de captação de água variadas no bairro Dego, no município da cidade de Tete. Numa primeira fase, serão intervencionadas duas fontes que se encontram inoperacionais há alguns meses na unidade Xigamanda. Esta situação priva o abastecimento do precioso líquido uma parte de cerca dos 3 mil habitantes. O presidente do Conselho Municipal da cidade de Tete reconheceu que a recuperação das duas bombas não vai resolver definitivamente o problema de água naquela unidade residencial. César de Carvalho falava esta quarta-feira no comício que orientou na unidade de Xigamanda, encontro que marcou o início de uma visita de trabalho que termina no próximo sábado. A cidade de Tete já conta com uma estação de tratamento de lamas fecais. Trata-se de uma infraestrutura que vai processar todas as lamas provenientes das latrinas melhoradas construídas no âmbito do projeto Latrinas Verdes e não só. Falando na visita efetuada pelo primeiro secretário do Comitê Provincial da Frelimo àquela estação, o presidente do Conselho Municipal disse que para a gestão do empreendimento foi criada uma empresa denominada Semusat. Depois de visitar a estação, o primeiro secretário do Comitê Provincial da Frelimo em Tete, Cláudio Roda, enalteceu o empenho do Conselho Municipal na execução do projeto. 216 mulheres do distrito de Mágoa, em Tete, beneficiam este ano do projeto Mais País Sustentável, uma iniciativa do governo moçambicano no âmbito da economia azul. Trata-se de uma iniciativa que visa a promoção do desenvolvimento econômico e a gestão sustentável de recursos pesqueiros. São mulheres que, através da sua participação em 20% do valor, receberam kits de trabalho contendo o frigorífico, painéis solares, geleiras, motas para transporte e outros utensílios de conservação que reduzem as perdas pós-pesca e aumentam a segurança do pescado. A administradora do distrito de Mágoa, Marlene Souza, fez saber que o projeto Mais Peixe Sustentável está a contribuir na melhoria das condições de vida através do aumento da geração de renda das

0: beneficiárias. Temperaturas máximas previstas para hoje, quinta-feira, cidade de Tete e Vilas de Zumbi, Nhamaiaba, 30 graus centígrados, Chitima, 29, Furancongo, 23, Olongo, 24 e Nsangano, 19 graus Celsius.
1: Nesta reta final do Jornal Dizer, a equipa da União Desportiva já partiu com o destino a Luanda, capital angolana, onde no próximo sábado defronta a equipa de Pedro de Luanda. Mohamed Rafik confirma a informação.
2: O conjunto da União Desportiva de Songo partiu a Luanda, capital de Angola, esta quinta-feira, onde sábado irá defrontar o Petro Luanda local, em jogo da segunda mão da pré-eliminatória que dá acesso à fase de grupos das Afrotaças. A delegação moçambicana é composta por 40 elementos, dentre jogadores, equipa técnica, pessoal de apoio, entre outros. O presidente da Associação Provincial de Futebol de Tete acredita que o emblema do Songo poderá ter uma palavra a dizer em Luanda, a reparar pela boa exibição realizada no jogo da primeira mão no solo pátrio, onde os campeões nacionais perderam por uma bola a zero. Ferdinando Abrantes pede dedicação, entrega e crença por parte do representante nacional, de modo a dignificar a nossa bandeira.
3: Tanto eu pude perceber que a equipe não está bem financeiramente, e acredito que isto está a mexer com o psicológico dos jogadores. Mas acredito que esta é uma equipe grande, eles vão arranjar uma forma de como superar isto e que tudo corra bem lá para onde é que vão, para a segunda fase.
4: Acredita ser possível transitar a fase seguinte, Songo?
3: Portanto, a direção já fez a sua parte. A equipe tem que entrar com vontade de ganhar, a equipe tem que entrar com entrega, a equipe tem que justificar o que a União Desportiva de Songo está a gastar. Gasta-se muito dinheiro, mas não há resultados. Então, eles têm que fazer a parte deles, porque a direção já fez a parte. Para que joguem a bola, que nos dignifiquem com maior clareza, que façam as coisas acontecer, sabe? Todo mundo está à espera da União Desportiva de Songo. A União Desportiva de Songo não vai só com Songo, vai com Songo, vai com Tete e vai principalmente com Moçambique.
2: Presidente da Associação Provincial do Futebol de Tete, Ferdinando Abrantes, a perspectivar uma boa prestação por parte da União Desportiva de Songo frente a Petro Luanda de Angola este sábado em Luanda, capital angolana, em jogo da segunda mão da pré-eliminatória que dá acesso à fase de grupos das Afrotaças. De salientar que a equipa do Songo, para transitar à fase seguinte, no mínimo deve vencer o seu adversário com uma margem de 2 golos de diferença. Com isto é caso para dizer que os pupilos orientados pelo técnico Daoud Razak devem vestir o fato macacão e comer a relva. Mohamed Rafik, em Maputo.
1: Estimado 20, assim colocamos ponto final a esta primeira edição de hoje, dia 10 de setembro de 2026, em que destacamos o presidente da Assembleia Provincial de Tete, Adelino Mafunga, enaltece os esforços do presidente da República, Daniel Chapo, na mobilização de recursos financeiros destinados a impulsionar o desenvolvimento do país, com destaque para jovens e mulheres das zonas rurais. Este jornal sonoro foi realizado e apresentado por Adriano Big One e Marcos Ondani, esteve na sonorização e montagem. Renovados votos de uma boa tarde. Até a próxima.
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0: com destaque para agricultura e comércio, com uma alocação orçamental significativa de 85 milhões de meticais para o empoderamento juvenil e feminino. Também a província lançou a Conferência Internacional de Investimento de TET, agendada para o mês de outubro, nos dias 8 e 9, a 10, promovendo o potencial multissetorial de TET. E este lançamento aconteceu na cidade de Maputo, no dia 26 de maio. Mas também perdidos 53.099,5 hectares de culturas diversas, sendo 5.870,3 hectares por seca estiagem. E como consequência, foram afetadas mais de 45.726 famílias produtoras em toda a província. Registamos no primeiro semestre 525.050 casos de malária com 13 óbitos. Mas para além da malária, nós desde setembro de 2025 até abril de 2026, a nossa província, em quase 8 distritos, registrou casos de cólera e também isso fragilizou o tecido social ao nível da província de Tete. Em termos, no ponto 3, que são os principais indicadores socioeconômicos da província, nós temos uma tabela onde mostram o ano base, as metas alcançadas em 2026, principalmente no primeiro semestre, a realização, a meta que prevíamos, a realização e a sua percentagem em termos de execução. Por isso, para ganharmos tempo, propunhamos que pudéssemos aflorar essa tabela, onde temos mais de... temos vários indicadores para o setor e achamos que esta informação, como já foi partilhada e analisada pelos membros da Assembleia Provincial, podemos passar para a produção global. Em termos de produção global, a nossa província registrou no período em análise um crescimento a preço constante de 2,9%.
1: Desculpe, Excelência, até podia resumir mais, se quiser, porque esse documento, de facto, está conosco já há muito tempo, né?
0: Tá bem, obrigado,
1: Sr. Presidente. Momento que tenha sentido para vocês, né?
0: Muito
1: para
0: obrigado.
1: Transmitir para a população, sim.
0: Sim, dizia eu que a produção global registrou um crescimento a preço constante de 2,9%, dos 4,6 previstos para 2026, contra 3,2 de igual período de 2025. E há ramos ou setores que contribuíram para esta produção global, que é a agricultura, a produção animal, a silvicultura, mas também as outras áreas, como de energia, deram a sua contribuição para esta produção global. E aqui temos também a contribuição da indústria mineira. Gostaria de realçar aqui que, para calcularmos a produção global, entram em ação toda a atividade econômica da província. E há um setor especializado que faz este cálculo, razão pela qual estamos a falar da indústria mineira, estamos a falar da eletricidade, estamos a falar também no abastecimento da água. Todos esses setores contribuem para a produção global ao nível da nossa província, senão entraríamos em contraste, tendo em conta que falaremos já, são setores que não estão descentralizados, mas a produção global entra em todos os setores da atividade econômica ao nível da nossa província. E no ponto 4, trazemos resumo das principais realizações por pilares. No pilar 1, que é a Unidade Nacional Paz, Segurança e Governação, no programa Democracia e Participação, o Conselho Executivo Provincial realizou 8 sessões ordinárias correspondente a uma realização de 33% em relação ao plano anual de 24. Também realizamos 9 visitas de proximidade, essas encabeçadas por mim, ao nível dos distritos da nossa província, e com uma realização de 60% das 15 previstas, anuais neste caso. Também realizamos 11 visitas temáticas, bem como de monitoria da campanha agrária 2025-2026 e também da preparação de visita presidencial edição 2026 aos distritos, com uma realização acima de 100%. Também realizamos a 21ª sessão plenária do Observatório de Desenvolvimento da província, onde contou com uma presença de 169 participantes, e esse observatório tem sido o termômetro para medir a governação ao nível da província, em que nele participam organizações da sociedade civil, instituições públicas, e naquela sala debatemos sobre ação concreta, qual é o sentimento que a população tem da ação governativa ao nível da província. No programa Cooperação, ainda no pilar 1, foi assegurada a participação de uma delegação moçambicana na cerimônia tradicional Nkwala dos povos Nguni, que teve lugar na Zâmbia. E nós sabemos que, ao nível da região, temos sido convidados para participar nesta cerimônia tradicional, mas infelizmente partilharam os presentes que o rei do povo Nguni, Ngomane, acho que o nome está a fugir, Mpezeni Faife, perdeu a vida e ainda o reinado não escolheu o seu substituto. Mas também nós, no âmbito de celebração dos 51 anos da nossa independência, recebemos uma delegação zimbabiana encabeçada por Sua Excelência Itá Ndudzu, que é o ministro do Estado para a província de Mashonaland do leste da República do Zimbábue. E tem sido uma participação a alto nível, tendo em conta que também, quando o Zimbábue celebra seu aniversário da independência, uma delegação moçambicana tem-se feito ao Zimbábue, tratando-se que Zimbábue é mais um país irmão para Moçambique. Ainda no pilar 1, sobre a unidade nacional, que é o reforço à prevenção do combate à corrupção, foram realizadas 6 monitorias de planos setoriais de combate à corrupção às instituições adscritas ao Conselho Executivo Provincial, de um plano de 12. E também realizados 12 estudos coletivos de divulgação institucional sobre a ética de ontologia profissional em todas as instituições adscritas ao CEP. E é nesse fórum, nesse debate, em que temos ensinado aos nossos funcionários para abdicarem na prática de atos de corrupção. E também foi divulgada a lei anticorrupção em 6 direções provinciais: Direção de Educação, Gênero, Criança, Ação Social, Agricultura e Pesca, Obras Públicas e Habitação, Cultura e Turismo e Direção Provincial da Saúde. E achamos que alcançamos 50% do plano de 12. No pilar 2, sobre transformação estrutural da economia, no programa Produção, Produtividade, Diversificação e Competitividade, no setor da indústria e comércio, foram produzidos bens no valor de 6.422,72 milhões de meticais, com uma execução de 71% de uma meta de 9 mil milhões de meticais. Comercializadas 1.16 milhões de toneladas de produtos diversos, equivalentes a 57%. Claro que, até a elaboração do nosso relatório, a atividade comercial estava em curso, tendo em conta que ela termina praticamente nos finais de julho, inícios de agosto. Mas continua, porque a população retém a sua produção e, quando tem necessidade, se coloca ao mercado para poder fazer as suas respectivas trocas comerciais. Realizadas 2.010 feiras, que correspondem a um grau de realização de 56% de um plano de 3.560 feiras. Como temos sempre divulgado, é que as feiras comerciais são lugares privilegiados para a nossa população fazer trocas comerciais. E nós temos notado com satisfação a demanda e a realização dessas feiras quase em todos os distritos da nossa província, e é lá onde praticamente os distritos da Zona Sul trocam produtos com os distritos da Zona Norte, e achamos que temos que acarinhar esse mercado que praticamente é benéfico para eliminarmos ou não garantirmos a segurança alimentar à nossa querida população. Ainda no pilar 2, no programa, no âmbito da agricultura, foram produzidas mais de 2.088.702 toneladas de produtos diversos na campanha agrária 2025-2026, de um plano de 2.588.619 toneladas, que representa uma realização de 81%. Montados ao nível de toda a província, 992 centros de demonstração de resultados do universo de 880 planificados. E também alocamos a esse setor 231.970 quilogramas de sementes diversas em todos os distritos da nossa província. Mas, para além dessa distribuição de sementes, nós tivemos também a possibilidade de alocar sementes às populações que foram afetadas pelas inundações em alguns distritos ao nível da nossa província, concretamente com maior incidência Moatize, Doa, Mutarara, mas também, de uma maneira geral, alocamos essas sementes para que a população pudesse desenvolver a sua atividade da segunda época. No âmbito da pecuária e pescas, produzidos 2.359.80 toneladas de carne diversa, e vacinados 301 bovinos contra carbúnculo hemático, e referir que, ao longo do segundo semestre, nós intensificamos a vacinação, tendo em conta que recebemos doses de vacina, e achamos que no relatório anual poderão ter mais números, mas também a abrangência que nós conseguimos alcançar com essa campanha de vacinação aos animais ao nível da nossa província. Mas também, ao nível do pescado, foram capturados 12.030.8 toneladas de peixe num plano de 45.880 toneladas. Achamos que há razões suficientes para a baixa captura do peixe, tendo em conta que a única e a maior fonte para a pesca que nós temos é a albufeira de Caurabaça, e ela por si se ressentiu com a diminuição da quantidade de água armazenada devido a vários fenómenos climáticos. Ainda no pilar 2, no programa Produção e Produtividade, no âmbito do turismo, nós licenciamos 6 novos empreendimentos turísticos, com uma realização de 38%, mas também realizamos duas campanhas de boas-vindas alusivo à Páscoa no nosso aeroporto internacional do Xingodzi. É, para além disso, também no programa Emprego, Empreendedorismo, Autoemprego e Trabalho Digno, alocamos e distribuímos 85 kits para o autoemprego, com uma realização de 40% em relação à meta que era de 211. Formamos em diversas especialidades 866 jovens, melhor, cidadãos moçambicanos, o que representa uma realização de 53% a um plano de 1.639 que contávamos formar. Também foram formados 280 jovens por meio de bolsas de estudos formativas e desse número, 175 foram mulheres contra 82 mulheres em igual período de 2025, representando um crescimento acima de 100%. É no pilar 3, que é transformação social e demográfica, no programa População e Capital Humano, para o setor da educação, conseguimos expandir a nossa rede para 1.468 estabelecimentos de ensino, com uma realização acima de 100%. E também distribuímos gratuitamente 1.181.905 livros escolares de distribuição gratuita. E também alocamos 625 carteiras escolares que beneficiam mais de 2.500 crianças nas escolas. O nosso plano anual é de alcançar 2.500 carteiras e achamos que poderemos alcançar este número até ao final do ano. Para o setor da saúde, assistimos 99.770 partos institucionais. Isso corresponde a 45% de uma meta de 154.531 partos. Mas claro que, se o país está a registrar desenvolvimento, um dos indicadores de desenvolvimento numa sociedade é a baixa taxa de natalidade. Se nós queremos saber se uma família vive bem, é só procurar saber o número de filhos. Quanto menor for o número, melhor são as condições que são oferecidas. E nós ainda temos esse dilema no nosso país, em que ainda continuamos com metas muito elevadas de nascimentos. Mas isso, em teoria de desenvolvimento, não é possível um país estar desenvolvido se não ter capacidade de controlar os nascimentos. E vai continuar a ser um dilema, mas é preciso adotarmos algumas políticas. E o Governo Central já está para introduzir política da população. E nessa altura, o país vai propor para cada família quantos membros deve existir, e nós, se formos a comparar com outros estados no mundo, há de notar nos países mais desenvolvidos até estão a fechar escolas primárias porque não têm criança. Os países mais desenvolvidos estão a fechar empresas porque não têm mão de obra jovem para poder empregar. Então, esse é um desafio que nós temos como país, e nós temos que também adotar futuramente alguma política da população. E aí já teremos capacidade de prever e executarmos com exatidão aquilo que nós vamos pretender fazer. Porque agora, enquanto construímos tantas salas por ano, há tantos nascimentos, continuaremos sempre com crianças a estudar ao ar, porque não há uma conciliação, uma proporção entre a taxa de natalidade e também o produto interno bruto, que mede o crescimento econômico de cada país. E também distribuímos mais de 100 mil redes mosquiteiras às mulheres grávidas nas suas consultas pré-natais, mas para além dessa atividade, nós tivemos o privilégio ou a atenção de fazermos a distribuição universal de rede mosquiteira em todos os distritos a mais de 2 milhões e 700 agregados familiares, com exceção da cidade de Tete, que tem outros métodos preventivos, e achamos que essa é uma medida que nós estamos a introduzir de 2 em 2 anos para reduzirmos as mortes por malária, mas também para reduzirmos os encargos que são feitos nas unidades sanitárias por causa dos internamentos causados pela malária. Foram vacinadas completamente 60.226 crianças de um plano de 112.518 crianças. No âmbito do saneamento, água e saneamento, estaríamos a responder exatamente à pergunta que foi colocada nos pontos prévios. A taxa de cobertura da água rural situa-se na ordem de 53,61%, correspondente à existência de 4.005 fontes operacionais. E, em termos estatísticos, estamos a conseguir abastecer a água, dar a água a mais de 1.200.500 pessoas ao nível da província. Mas nós sabemos que a nossa província, sendo a terceira mais populosa, é habitada por mais de 3 milhões e 300 mil habitantes. Então, é só fazermos os cálculos, vamos notar que há uma percentagem não coberta, mas aqui podemos também colocar um outro dado. A nossa taxa de abastecimento de água nas zonas urbanas situa-se na ordem de 71%. Então, significa que um número é absorvido pelas fontes que existem nos grandes centros urbanos e a outra também por aqueles que, pelas fontes dispersas que temos espalhadas pela província. A taxa de saneamento básico situa-se em 64,16%. Quer dizer, ainda temos desafios relacionados com o saneamento do meio. Neste caso, ainda temos população ou temos comunidades que não usam devidamente as latrinas ou usam fecalismo a céu aberto para resolver problemas metabólicos. Então, é um desafio que nós temos ao nível da província e um trabalho está sendo feito, por isso, nos últimos tempos, conseguimos declarar 5 distritos Lifeca ao nível da nossa província. E no âmbito de transporte e comunicações, nós licenciamos, neste período, 111 novos transportadores de passageiros. E aqui existe o tal dilema. Há muitos transportadores de passageiros que entram na província, mas ainda temos rotas sem transporte digno da nossa população. Um dos maiores constrangimentos que apresentam os transportadores é o estado das nossas vias. E é difícil incentivar a eles para irem a zumbo enquanto a estrada não esteja em condições. É difícil usarem a via Madamba Mutarara porque vão levar muito tempo. E aí, pelo menos para essa via, há uma alternativa segura que é o transporte ferroviário. Mas as outras continuamos com desafios de modo que possamos transportar a nossa população de forma condigna. E também foram licenciados 105 novos transportadores de carga, com 109 veículos. E esses continuam a garantir o movimento, o transporte das nossas mercadorias para o distrito, de distrito da Tete, também da província para fora da província. E foram matriculados 343 veículos, sendo 130 ligeiros, 198 pesados e 13 de reboques. Ainda no programa Proteção, Assistência, Inclusão Social e Equidade, prestada assistência a mais de 10 mil crianças, sendo 5.093 de sexo feminino, e também foram assistidas 9.124 crianças pelos comitês comunitários de proteção à criança das 13.500 planificadas. E aqui também foram assistidas, reintegradas, 15 crianças de sexo masculino, sendo uma de, vítima de tráfico humano, uma por imigração ilegal e 12 pelo trabalho infantil. E a outra foi por abandono. E essas crianças, quando são identificadas, têm um acompanhamento especializado e são integradas em famílias substitutas ou também nos infantários, onde as nossas pessoas de boa fé tomam o cuidado, cuidam delas de forma humana. Para o programa da juventude, nós prestamos no primeiro semestre 14 apoios multiformes ao movimento associativo juvenil em diversas atividades. Também realizamos 64 palestras de sensibilização no contexto de saúde sexual, HIV, nutrição e malefícios do álcool e outras drogas. Aqui queremos fazer um parênteses. Essa atividade não pode ser apenas responsabilizada ao governo. Precisamos que a atuação seja transversal, porque, na verdade, as drogas estão a criar problemas no seio da nossa juventude, principalmente dos nossos adolescentes. E nós estamos a trabalhar com a Igreja Católica para a reabilitação de alguns jovens. Temos a Fazenda de Bravio, melhor, a Fazenda Esperança, é por causa do Bravio, Bravio que sempre fui falando, então ficou. Temos a Fazenda de Esperança, um Zobwe, onde recebe muitos jovens que estão numa situação de dependência ao consumo de drogas. E no Zobwe reabilitamos jovens masculinos e aqui em Boroma, na missão de Boroma, estamos a reabilitar jovens do sexo feminino. E está trazendo bons resultados, mas na verdade não podemos sempre ir para esse extremo de reabilitação. Podemos garantir a prevenção para as nossas crianças não chegarem ao estágio de dependência ou dependentes. Mas também realizamos 259 diálogos com a juventude. E neles conseguimos contemplar mais de 45 mil adolescentes e jovens. E nesses diálogos é onde trocamos algumas impressões como podemos melhorar a nossa articulação, mas também quais são os programas que estão a ser desenvolvidos ao nível do país e em particular na nossa província para empoderar os nossos jovens. Na cultura e desporto, nós, em termos de cultura, continuamos a incentivar a leitura e é por isso que todos os anos realizamos um concurso de leitura e, para além de outros concursos de poesia e de escrita que temos feito à escala provincial. E, para além disso, realizamos, ao nível da província, 41 torneios desportivos E hoje já começamos a colher frutos desses torneios. Fomos participar nos Jogos Desportivos Escolares e ficamos classificados em primeiro lugar. Razão da massificação do desporto à escala da nossa província. E os nossos jovens, com a idade máxima de 16 anos, mostraram talento. Principalmente o futebol. O futebol foi um mimo. Infelizmente perdemos na final pela segunda vez consecutiva, mas é sinal que há muito trabalho que está a ser feito. E, em Nampula, ficamos em segundo lugar. Perdemos a final com 0. E desta vez também, acho que os nossos rapazes dormiram muito ansiosos para a final, porque tiveram um jogo que foi interrompido às 18 horas por falta de iluminação. E no dia seguinte, de manhã, deveriam fazer o desempate por marcação de grandes penalidades. Conseguiram ganhar para logo no período da tarde jogarem a final. Então, psicologicamente afetou os nossos rapazes, mas o que conta é o resultado final. Tete é campeão nacional dos Jogos Desportivos Escolares. E eu peço uma saudação à nossa rapaziada. Para além dessa atividade, muito obrigado. Os meninos agradecem. Nós fizemos o nosso máximo para alegrá-los e ontem tivemos a oportunidade de lhes receber num jantar de gala. Dançamos com os meninos e achamos que voltam às suas comunidades com uma missão, como dizemos, missão cumprida. E achamos que temos que acarinhá-los ao nível do distrito, porque na verdade temos muitos talentos. Mas queria também partilhar aqui esta magna casa, é que nós temos nos Jogos Escolares perto de 20 jovens que foram selecionados para integrarem em várias atividades desportivas à escala nacional. Uns foram selecionados para participarem nos Jogos da região, basquetebol. Outros atletas integram a Seleção Nacional para o atletismo. Temos dois jovens, temos uma média de 8 jovens selecionados para as equipas à escala nacional, mas também há uma boa nova. Temos dois jovens de Marávia que já têm a certificação, vão participar, vão estar no clube Black Bull, ABB, no Maputo, vão estudar lá e estarão nos escalões iniciais, tendo em conta o talento que eles mostraram ao nível dos Jogos Desportivos Escolares. Então significa que a descoberta de talento está ali e há resultados que palpáveis nessa área desportiva. Para além disso, nós fizemos apoios, 3 apoios técnicos às associações ao nível da província de boxe, taekwondo, voleibol, xadrez. Que estamos a potenciar as associações para garantir a manutenção das mesmas, mas também para expandir esses serviços, expandir na perspectiva que tenham mais jovens a gostar dessas respectivas modalidades. E no género, nós atendemos 53 casos de violência baseada no género. Desses, 38 foram mulheres e 15 homens. Queria sublinhar aqui que agora os homens também estão-se a dirigir para o Centro de Atendimento da Violência Baseada no Género. Sinal de resultado de sensibilização, porque antes nós, a violência era mais feminina, tinha cara feminina, mas hoje há homens que também estão a ser violentados. Queremos pedir à nossa sociedade para pararmos este mal, tanto contra mulheres, tanto contra homens. E aqui mostra, essa é uma amostra significativa. Quando temos 15 homens, significa que há muitos que ainda estão com vergonha a sofrerem de violência lá nas casas. Então, é mais um apelo. caros concidadãos, vamos nos apresentar publicamente para resolver nossos problemas. O Estado vai ajudar, né? Vai ajudar, porque se ficarmos a lutar conosco mesmo, corremos vários riscos. Então é melhor abrirem-se, apresentarem-se e nós, com psicólogos, com pessoas especializadas, ajudar para que possamos dirimir essa situação social que afeta sobremaneira as nossas comunidades. Também foram capacitados 360 mulheres e raparigas em situação de vulnerabilidade em matéria de empreendedorismo. E essas mulheres, no final das capacitações, recebem kits para poderem se empoderar em várias atividades ligadas à culinária ou com a costureira. E essas questões todas estão a ajudar um pouco para que as nossas mulheres saiam dos níveis de pobreza e comecem também alguma atividade econômica. No pilar 4, sobre infraestruturas, organização e ordenamento territorial. No programa Infraestruturas Sociais, nós, ao longo do semestre, apenas concluímos 13 salas de aulas. Parecer pouco, mas nesse segundo semestre esse número vai ser acrescido, tendo em conta as várias obras que estão em curso. Algumas delas foram monitoradas pelos excelentíssimos membros da Assembleia Provincial. E achamos que, se se cumprir com o cronograma definido pelos empreiteiros, até o final do ano teremos mais salas e teremos mais crianças a estudarem em condições condignas. Também entregamos à nossa população da província 40 novos furos de água potável. E esses, alguns deles, construímos em alguns locais com apoio de parceiros, mas há um trabalho que estamos a fazer para aumentar essa capacidade de prover água à nossa população. E para além disso, reabilitamos 18 furos de água ao nível da província, tendo em conta que alguns furos ficam com problemas e às vezes é problemas mecânicos ou não, é problema mesmo de um lençol freático que seca e nós colocamos a nossa população em risco, e temos feito esse trabalho para reabilitar essas fontes avariadas. No programa Desenvolvimento e Organização Territorial, Integração, melhor, Organização Territorial Integrado e Infraestruturas Sustentáveis, nós emitimos, ao nível do Conselho Executivo Provincial, 381 títulos de direito de uso e aproveitamento de terra, os famosos DUATs. E também elaboramos 6 instrumentos de ordenamento territorial. E esses instrumentos, fiz referência na fase de assuntos prévios, nós priorizamos os distritos onde há ocorrência de conflito homem-fauna-bravia. E neste caso concreto, demos maior atenção ao distrito de Magui, ao distrito de Caorabaça e também ao distrito de Zumbo, tendo em conta que é a partir desses instrumentos que nós podemos prevenir outros conflitos, outras situações que possam ocorrer, tendo em conta que nós zoneamos zona para agricultura, zona para o pasto, zona para habitação, e tudo isso é feito nesse plano. O nosso apelo é que, ao nível dos governos distritais, devem implementar efetivamente os planos elaborados. No âmbito da gestão ambiental, realizamos 161 jornadas de limpeza e, para além disso, produzimos e implantamos mais de 1.190.000 mudas de diversas espécies. E aqui arrolamos os distritos que foram beneficiários, mas o grande problema que ainda temos como província são as queimadas descontroladas. E esse é um trabalho que tem que ser desenvolvido por todos. Quando chega esses meses de agosto, setembro, outubro, toda a nossa mata pega fogo. E às vezes porque estamos à procura de uma ratazana, às vezes porque queremos realizar uma certa atividade agrícola, não controlamos o fogo que lançamos no espaço apropriado porque podíamos lançar e controlar. Então, mas também os hábitos. Quando alguém está a fumar, passa para o mato, leva a beata, atira para o mato. E não sabe quais são as consequências que aquilo pode causar. Então é importante termos esses hábitos culturais e ensinarmos à nossa comunidade que para nós respirarmos aqui na terra, precisamos do oxigênio que é libertado pelas plantas. Em algum momento esquecemos que o oxigênio que garante a nossa vida vem das plantas. Então, se nós queimamos, afugentamos esse meio muito importante para a nossa sobrevivência. No quinto capítulo, no ponto sobre as finanças públicas, em termos de receitas do Estado, nós arrecadamos ao nível do primeiro semestre 20,58 milhões de meticais contra de receitas próprias e consignadas de uma meta anual de 44,91 milhões de meticais. E claro que a percentagem é baixa, de 46%. Mas continuo eu a calcar ou a pisar no mesmo acelerador, é que só essa receita poderá aumentar se os órgãos de governação descentralizada tiverem uma lei tributária. Enquanto não tivermos, continuaremos a ter uma baixa captação de receita. Mas a lei é essa que nunca chega a chegar e achamos que no dia que a lei for aprovada e que inclua os órgãos de governação descentralizada, poderemos ter um campo maior para a captação de receita e, com base nesse valor, resolvemos os problemas que ainda apoquentam a nossa população. E temos uma tabela onde mostra a fonte do tipo de receita, são próprias ou consignadas. Em termos de finanças públicas, para a execução do nosso plano do primeiro semestre, foi desembolsado um valor de cerca de 372,48 milhões de meticais. Deste montante, 283,11 milhões de meticais para as despesas de funcionamento e 68,79 milhões de meticais para investimento interno, assim como externo, com uma execução global de 39%. E como podem notar, se tivéssemos maior fundo para investimento, estaríamos capacitados para resolver com maior flexibilidade as preocupações da nossa população. Mas enquanto tivermos esse desnível em que o fundo de funcionamento e despesas com o pessoal ser maior e o fundo de investimento ser menor, continuaremos atrás em termos de atividades que impactem significativamente na melhoria de vida da nossa população. E temos uma tabela onde faz a descrição desse recurso que foi aplicado no primeiro semestre. Referir que é aqui onde encontram também aquele de fundo deficitário ou não para o funcionamento da Assembleia Provincial. Então, é preciso sabermos que isso está globalizado, apesar de ser uma orgânica, mas ela, no final das contas, nós temos contabilizado como um órgão descentralizado. E queríamos também partilhar o ponto de situação dos projetos estruturantes, tendo em conta que, ano após ano, temos vindo aqui fazer adenda ao nosso plano econômico-social. Dizer que, para o presente exercício econômico de 2026, nós esperamos do Ministério das Finanças ou dos órgãos centrais o desembolso de perto de 568,21 milhões de meticais das receitas geradas sobre a produção mineira e petrolífera e também consignadas em 7,25% para os projetos estruturantes. Destes, 413,66 milhões de meticais referentes ao ano de 2024 e 25, e que foram escritos em despesas por pagar em 2026. Como podem notar, é aqui onde reside o nosso maior calcanhar daqueles. Por quê? É com base nesses recursos que íamos concluir aquelas unidades sanitárias de Mussalala, íamos concluir a unidade sanitária de ali onde chamamos onde está a nossa heroína Nhacamba, sim, onde está a nossa heroína Emília Daúce, mas também outras obras que estão a acontecer no Zumbo, que estão a acontecer em Xangara, e é esse valor de 2024, num valor de 194 milhões de meticais, que ainda não foi desembolsado para essas atividades. Mas também temos o outro valor de 219 milhões de meticais, que ainda não foi desembolsado referente ao ano de 2025. E também aqui temos que contemplar o valor referente ao ano de 2026. Como podem notar, é que de 2024 para 2026, o nosso valor, em vez de crescer, está a decrescer. Então, há uma matemática que vai, de certa maneira, interferir negativamente na execução das nossas atividades. Então, significa que nós temos essa dívida que não é meramente é nossa como governo, sim, mas esperamos dos órgãos centrais poderem fazer essas transferências.

em todos os 15 distritos, melhor, em todos os 14 distritos da província e os 5 municípios. Para a cidade de Tete, como distrito, o seu território coincide com a autarquia da cidade. Então, os fundos foram alocados ao Conselho Municipal da cidade de Tete. Então, neste valor de 85 milhões de meticais, 85 milhões, referente ao ano 2025, e também queríamos reportar que a província recebeu de várias pessoas ou cidadãos mais de 23 mil projetos, e desses projetos 1.924 foram aprovados pelos comitês respectivos em cada autarquia e em cada distrito. E desses, apenas 1.212 foram financiados. E o que nós temos é que, na verdade, a demanda foi maior, e Sua Excelência o Presidente da República, vendo essa demanda para o ano de 2026, cujos projetos que vão ser financiados são aqueles que foram submetidos em 2025 e não financiados ou não aprovados. Então, o fundo para este ano de 2026 foi praticamente duplicado. Saímos de 85 milhões de meticais para 155,62 milhões de meticais para este ano de 2026. E os projetos estão na fase de análise ao nível do distrito, e achamos que mais jovens, mais mulheres, mais homens ao nível da nossa província poderão se beneficiar deste financiamento, que a partir dele estamos a garantir emprego para jovens, estamos a garantir emprego para mulheres e estamos a garantir emprego para homens de negócio ao nível da nossa província. Excelentíssimo Senhor Presidente da Assembleia, chegado aqui queríamos fazer uma abordagem analítica dos nossos indicadores. O nosso plano para o primeiro semestre continha 183 indicadores, e destes, 58% atingiram a meta, 21% atingiram parcialmente a meta e 20% não atingiram a meta. E temos aí uma tabela onde estão descritos. E também temos uma tabela onde indicamos os indicadores por pilares no nosso plano quinquenal de governação descentralizada provincial. E em termos de constrangimentos, queremos aqui nos referir que o maior constrangimento reside exatamente, primeiro, na execução do nosso plano, em que foi desembolsado o valor de 372 milhões de meticais. Isso com uma percentagem de 39%. O nosso desejo é que o plano devia ser alimentado com 100%, para termos, mas só alcançamos 39%. Para além disso, temos o atraso, através da Direção Nacional de Tesouro, em disponibilizar cotas financeiras das receitas sobre o imposto de exploração de recursos minerais. Falamos que temos aproximadamente mais de 500 milhões de meticais que deviam já ser desembolsados desde 2024 para cá, que não são alocados à província para o desenvolvimento de atividades que impactem positivamente na melhoria de condições de vida da nossa população. Para além disso, também temos a ausência, até então, da lei tributária dos órgãos de governação descentralizada, que de algum modo influenciam negativamente para a captação de receita

0: desenvolvimento da nossa província. Esperamos que nos próximos tempos haja um instrumento jurídico que possa orientar as províncias a captar receitas e, a partir delas, poder desenvolver a própria província. E também temos a falta de recursos financeiros para fazer face às despesas de funcionamento. É que até hoje nós temos instituições que não conseguem melhorar algum material de escritório, não conseguimos, fizemos algum esforço, há direções que ainda têm uma viatura para correr por toda a província, quando está variada não é possível realizar a atividade. Então isso também coloca um grande constrangimento na ação governativa. Mas como é do conhecimento dos excelentíssimos senhores membros, o Estado moçambicano fez a revisão das leis dos órgãos de governação descentralizada. E claro que ainda não estão a ser, a serem cumpridas essas leis, tendo em conta o espaço, mas também há uma comissão que foi criada para poder fazer juiz aquelas leis que norteiam que ao nível da província tem que existir um único órgão executivo. O que nós temos hoje são dois órgãos executivos a trabalhar para o mesmo território. Em algum momento, segundo Sua Excelência o Presidente Chapo, é que na verdade há recursos que estão a ser desperdiçados porque realizamos a mesma atividade. Então, esse recurso podia ser direcionado para outras áreas e achamos que aguardamos efetivamente a implementação dessa nova lei dos órgãos de governação descentralizada. Em termos de considerações finais, também podemos dizer que a nossa produção global no período de análise registrou um crescimento a preço constante de 2,9%, mas também é preciso recordar a todos que o primeiro semestre foi barbaramente afetado pela guerra no Oriente. Nós tivemos aqui agravamento do preço do combustível, tivemos, para além do agravamento, a crise do próprio combustível. Porque há uma questão, é agravar o preço e ter disponível. Mas nós tivemos os dois cenários em simultâneo, agravamento e a escassez do combustível. E isso, de certa maneira, influenciou para que as nossas atividades fossem também cumpridas, porque não era possível ir a Angola sem saber se Angola tem combustível. Não era possível ir a Zumbo, porque Zumbo já não tinha combustível. Então, tivemos vários constrangimentos para cumprir com o nosso plano. E, com base nos números que aqui apresentamos, também com base nos constrangimentos que nós anotamos, os desafios que nós temos como província, achamos que o nosso balanço do Conselho Executivo Provincial é favorável. É favorável, não está acima das nossas expectativas, mas conseguimos trazer alguns resultados. Esses resultados estão a ser medidos. Saímos na FACIM com 7 distinções e também na componente desportiva conseguimos alcançar pela primeira vez, depois de 16 edições, conseguimos estar em primeiro lugar, mas na edição anterior fomos vice-campeões e esta edição fomos campeões de jogos desportivos escolares. Mostra o trabalho, mostra a entrega dos nossos professores de educação física, dos técnicos de educação do desporto e mais outros que contribuíram para que nós pudéssemos alcançar esses resultados meritórios do trabalho que está a ser desenvolvido ao nível da nossa província. Se me permitir, excelentíssimo senhor Presidente, eu queria convidar o diretor do gabinete para apresentar o nosso plano para o ano de 2027. E pela vossa atenção, o meu muito obrigado.
1: O governador da província de Tete, Domingos Viola, acaba de apresentar o relatório balanço das atividades. metas desenvolvidas pelo Conselho Executivo Provincial, onde disse há momentos que a produção global cresceu 2,9% abaixo dos 4,6% projetados para 2026 e dos 3,2% registrados no período homólogo de 2025. O governador de Tete destacou que o governo igualmente em relação ao investimento e apoio às pequenas e médias empresas, incluindo a injeção de 177 milhões de meticais em 8 pequenas e médias empresas locais através da Agência de Desenvolvimento do Vale do Zambeze. O relatório realça ainda o lançamento do projeto mineiro Ruvubwe, com uma produção inicial prevista de 3,5 milhões de toneladas de carvão por ano e potencial duplicação, prevendo cerca de 1.500 empregos diretos e 8 mil indiretos. Na agricultura foram produzidos 2 milhões de toneladas de produtos diversos, correspondentes a 81% da meta anual e a um crescimento de 5% face à campanha anterior, disse o chefe do Conselho Executivo Provincial, que foram também distribuídos cerca de 231.970 kg de sementes em todos os distritos. Entretanto, as calamidades naturais constituíram um dos principais obstáculos. 53 mil hectares de culturas foram perdidas, afetados por seca, pragas e doenças, e sobretudo cheias e inundações, prejudicando assim a mais de 45 mil famílias produtoras. Neste momento, o diretor de gabinete do governador de Tete, Alberto Salif Amada, traz a plenário da Assembleia Provincial de Tete as projeções para o ano 2027, aquilo que vai ser o plano económico, social e o orçamento. Vamos acompanhar.
2: Uma delas tem a ver com o conflito geopolítico na Europa e no Médio Oriente. Também tem a ver com o conflito militar no norte do país, que é o terrorismo, e as transferências financeiras aos órgãos de governação descentralizados, que estão abaixo do limite da despesa global fixada pela lei orçamental. Como consequência, esperamos ainda a influência disso em relação à cadeia logística e oferta de bens, como também os preços internacionais e domésticos dos combustíveis e alimentos. Sobre isso, estamos a prever riscos de inflação alta. Em termos de conjuntura económica e medidas de política, a nossa previsão é que a nossa atividade económica cresça em 3,9%, a refletir o bom desempenho da maior parte do setor de atividade económica, pese embora a possibilidade dos riscos da inflação serem altos em consequência de bens e serviços diversos. O cenário fiscal médio prazo, 2027-2029, assume um quadro de estabilidade gradual, mas também reconhecimento de riscos elevados e persistentes sobre a economia, o orçamento e a estabilidade do país. Há ainda a persistência de atraso significativo no pagamento da dívida interna, limitando assim a capacidade de resposta do Estado. De forma geral, há uma previsão de recuperação económica tendente a uma disciplina orçamental que possa assegurar a melhoria do saldo orçamental de 2027. Como principais objetivos deste plano e orçamento, a nossa visão como governo da província é atingir a produção global em 3,9%, mas também um crescimento das receitas próprias e consignadas em 2,5%, como também alcançar as exportações de bens o montante de 31.607 milhões de meticais e alcançar 56% da taxa de cobertura de água potável nas zonas rurais. E a nossa visão também é garantirmos o alcance de 93% de taxa de transitabilidade na província para a circulação de pessoas e bens. Como despesas inadiável, prevemos uma despesa de 736,22 milhões de meticais. E em 2027, como forma de racionalizarmos essa despesa, a nossa visão é limitarmos as admissões dos novos funcionários, com privilégio à mobilidade de quadros e também a condição das rubricas de bens e serviços, como também a contenção das outras despesas com o pessoal. Com principais medidas de políticas e ações por pilares em programas, são tantas ações escritas, o documento mais reportam por setor, são várias atividades, aqui vamos elucidar algumas que nós achamos pertinentes e bandeira para partilharmos com vossas excelências. No programa Democracia e Participação, pertinentes ao pilar 1, que é o Dado Nacional, Paz, Segurança e Governação, a previsão é mantermos as nossas sessões ordinárias, o número de 24, com duas sessões do Conselho de Coordenação, 15 visitas de proximidade, e Sua Excelência Governador da Província aos distritos, e também duas sessões do Observatório do Desenvolvimento da Província. Na cooperação, queremos manter as atividades de Nkwala, para o povo Ngoni, para a cooperação cultural, como também participarmos nas cerimônias Kulamba do povo Xewa, e o povo Ngoni também do Malawi. Pensamos também em realizar visitas exploratórias no âmbito de esmilagem e reforçar a cooperação bilateral. No programa de reforço à prevenção e combate à corrupção, de várias ações que foram desenhadas, que constam no documento-mãe, destaque vai para a monitoria dos planos setoriais de combate à corrupção. Pensamos ainda passar pontos focais no âmbito de combate à corrupção e fiscalização e reforma da administração pública. Prevemos realizar palestras aos funcionários dos setores adstritos ao Conselho Executivo, como também revitalizarmos núcleos anticorrupção às instituições públicas adstritas ao Conselho Executivo Provincial. No pilar 2, transformação estrutural da economia, a visão do Governo da Província para o próximo ano, no programa Produção, Produtividade, Diversificação e Competitividade, no âmbito da indústria e comércio, pretendemos produzir vários bens no valor de 9,55 mil milhões de meticais, com maior incidência para as divisões industriais das indústrias alimentares, de bebidas, de fabricação de cimento, fabricação de produtos metálicos e produtos químicos. Pretendemos comercializar para o próximo ano 2,16 milhões de toneladas de diversos produtos agrícolas, como também promover a realização de duas feiras provinciais e 3.620 feiras distritais de produtos agrícolas e agroprocessados. No âmbito da agricultura, o nosso plano para a próxima campanha 2026-27 será de 1.229.391 hectares contra 1.176.564 hectares da campanha agrícola 2025-26, e vai representar um crescimento de 4,5%. Também estarão envolvidos na campanha agrícola de 2026-2027 cerca de 656.061 famílias produtoras, e essas serão assistidas por 161 extensionistas da rede pública. Portanto, este número representa um decréscimo de 7,4%, comparando com o mesmo período. A nossa visão também para o setor da agricultura é a produção fixada em cerca de 2.651.872 toneladas de produtos agrícolas diversos, que representa 6,3% em relação à campanha agrária 2025-2026. No âmbito da pecuária e pesca, a visão da província para o próximo ano é produzirmos cerca de 4.857,5 toneladas de carne diversas. Prevemos também a vacinação obrigatória do gado bovino contra carbúnculo sintomático, contra carbúnculo hemático, contra dermatoso nodular, contra Newcastle, contra raiva, banho de febre afetosa, respectivamente. Também a nossa previsão para o próximo ano é a captura de pescado, cerca de 47.302,3 toneladas de pescado diverso. E no âmbito do turismo, a nossa perspectiva para 2027 é licenciarmos 16 novos empreendimentos turísticos na província, de modo a aumentar a capacidade de serviço na área de turismo e criação de mais postos de emprego, bem como impulsionar a capacidade de contribuição do setor no produto interno bruto nacional. Pensamos realizar 4 campanhas de boas-vindas no âmbito do Programa Nacional de Bem Servir, como também realizar 2 festivais culturais turísticos, com destaque para o Festival do Cabrito e o Festival do Chimaze, na cidade de Tete. No programa Emprego, Empreendedorismo, Alto Emprego e Trabalho Digno, a nossa perspectiva é atribuirmos 64 bolsas formativas para igual número de jovens em todo o distrito. Podemos promover a formação profissional inicial contínua, incluindo a reconversão profissional no total de 1.637 jovens em todos os distritos da província. Pretendemos adquirir e alocar 219 kits de autoemprego, como também a promoção de estágios pré-profissionais para 1.224 jovens em todo o distrito. No pilar 3, transformação social e demográfica, no programa de população e capital humano, no setor da educação, a nossa perspectiva é assistirmos 17 mil crianças pré-escolar, sendo 3.500 nos centros infantis privados, 3.500 crianças nas escolinhas comunitárias. A previsão também é da expansão da rede escolar. Pretendemos sair de 1.468 estabelecimentos de ensino público, privado e comunitário em 2016 para 1.477 em 2027. Também a nossa previsão é recebermos e distribuirmos cerca de 1.905.550 livros de distribuição gratuita da primeira à sexta classe, mas também adquirimos 1.750 carteiras e como também admitir 277 novos professores, sendo 207 professores para o ensino primário, 70 para o ensino secundário e também contratarmos a nível da nossa província 1.125 alfabetizadores de adulto. Ainda no âmbito do mesmo programa, no âmbito da saúde, a nossa visão é assistirmos cerca de 152.384 parques institucionais em toda a província, rastrearmos 300.227 mulheres em idade fértil para o cancro do colo de útero e da mama, e distribuição de 169.768 redes moscateiras, e como também vacinar completamente 135.789 crianças menores de um ano de idade nos postos fixos de vacinação. No âmbito da água e saneamento, de várias ações que vão ser desenvolvidas pelo Conselho Executivo, importa destacar o aumento à provisão de acesso de água potável nas zonas rurais, com a subida da taxa de cobertura de 54,61% para 56% em 2027, que vai beneficiar cerca de 1.439.790 pessoas. Também vamos revitalizar 50 comitês de água para a gestão e manutenção dos furos e a provisão do acesso ao saneamento básico nas zonas rurais, que farão um decréscimo da taxa de cobertura de 64,16% para 62,64% em 2027. No âmbito de transportes e comunicações de várias atividades, importa destacar algumas. Uma delas é transportarmos cerca de 34.200.000 toneladas de carga diversa na rede rodoviária e 6.587.667 da rede ferroviária e 34 milhões de passageiros na rede rodoviária. Pretendemos licenciar para o ano 2027 novos 180 novos transportadores de passageiros, como também matricularmos 516 veículos reboque e motorizadas na cidade de Tete e na cidade de Tete de Escolpe. Num programa Proteção e Assistência, Inclusão Social e Equidade, a nossa perspectiva para o ano é prestarmos assistência a 16 mil crianças que vão recebendo pelo menos três serviços básicos, referimos saúde, alimentação, educação, apoio psicossocial legal, habitação e fortalecimento económico em todos os distritos. Vamos prestar assistência a 14 mil crianças através dos comitês comunitários de proteção a crianças em todo o distrito. Para além das outras ações, vamos reunificar 50 crianças vítimas de uniões prematuras na família a nível dos nossos distritos. Na juventude, várias ações foram desenhadas que constam no documento MAI, mas o destaque vai para apoio multiforme ao movimento associativo juvenil, à realização de sessões de diálogo permanente com a juventude em diversos estratos sociais, que vai envolver cerca de 122.040 jovens. E a nossa visão como executivo é formar 45 jovens em matéria de gestão climática e de desastres naturais, para além de várias ações prioritárias que o nosso executivo da província tem com a nossa juventude. Na cultura e do esporte, pretendemos realizar o 16º Festival Provincial de Nhao Gule Wankulu, em Mágoa, uma atividade que visa incentivar maior adesão juvenil, de modo a garantir a sua preservação e a prática por parte das futuras gerações. Vamos realizar o Festival Ngoma do Povo Jungoni em Angónia, como também a 21ª fase provincial do Jogo Desportivo Escolar e a disponibilização de 900 materiais e equipamentos desportivos aos núcleos desportivos e clubes em todos os distritos. No género, vamos capacitar mulheres no número de 325. Para além das outras ações prioritárias, também prestaremos apoio a 57 mulheres e raparigas capacitadas em kits de geração de renda, como também assistimos casos de violência de forma integrada em todos os distritos. No pilar 4, as infraestruturas, organização e ordenamento territorial, no programa de infraestruturas económicas, na área de transporte, vamos, muitas ações foram desenhadas, mas aqui o destaque vai para a construção do terminal rodoviário de cargas e passageiros interdistritais que vai acontecer aqui na cidade de Tete. Na área de pesca, várias ações também foram desenhadas, mas importa destacar aqui a construção de 17 tanques piscícolas, sendo Angónia 2, Uta 2, Macanga 3, Marva 3, Moatize 2, Tete 2, Sangano 2, Zumbo 1. E vamos reabilitar 61 tanques nos distritos de Macanga, de Sangano, Moatize, Marava, Tete, Angónia, Xiúta e Zumbo. No programa de infraestruturas sociais, na educação, várias são construções, mas aqui importa destacar a construção de 40 salas de aula, que irão beneficiar 4 mil alunos e vamos construir uma escola básica no distrito de Tete, que irá beneficiar 1.000 alunos, duas escolas secundárias nos distritos de Macanga e Mutarar, que irão beneficiar cerca de 2 mil alunos. Na saúde, vamos concluir a construção de 5 centros de saúde, para além das outras ações que estão em curso. 5 centros de saúde rural tipo 2 em Mussalala, Chifonde, em Andandanda, Mutarara, Kasenga, Zumbo, Lulene, Amaravia e Massamba, Xiúta. E vamos reabilitar o centro de saúde de Inhapale, no distrito de Mutarara. No programa Infraestruturas Sociais, Água e Saneamento, várias ações também foram desencadeadas, mas o privilégio vai aqui à construção de 105 foros de abastecimento de água potável, como também a conclusão e a construção de 3 sistemas de abastecimento de águas em Muzi, no Zumbo, em Tenguambalama, em Tangano e em mais no distrito de Xiúta. Vamos reabilitar 90 fontes de água potável distribuídas em vários distritos, com destaque para Angónia, Caburabaça, Marara, Mutarara, Doa, Tete, Macanga. Isso vai beneficiar cerca de 27 mil pessoas que voltarão a ter água potável. No programa de desenvolvimento, organização territorial integrado e infraestruturas, vamos elaborar para o próximo ano e implementarmos 2 planos por menor urbanístico de aglomerados populacionais em Chifunde e Marara, e vamos emitir 750 títulos de DUAT, dentre provisórios e definitivos em toda a província, para além de várias ações que foram desencadeadas para este setor de ordenamento territorial e ambiente, para além das outras ações que foram aqui destacadas por Sua Excelência Governador da província, que são contínua no âmbito de mitigação de conflito homem e fauna bravia. No programa, no pilar 5, a sustentabilidade ambiental, mudanças climáticas e economia circular, no programa gestão ambiental, continuaremos a manter as atividades ligadas à gestão do conflito, como afugentamento, também a jornada de educação cívica, como também a criação de clubes e núcleos ambientais nas comunidades e nas escolas em toda a província de Tete. Com proposta de orçamento do Estado para 2027, a nossa previsão no âmbito das finanças públicas é alcançarmos 41,15 milhões de meticais de receitas, 101,49 milhões de meticais de receitas próprias e 39,66 milhões de meticais de receitas consignadas, com um crescimento de 2,5%, como ilustra a tabela. Em termos de despesas do Estado, para o financiamento do presente plano ou das ações que foram anunciadas aqui dentro deste plano, serão necessárias cerca de 736,22 milhões de meticais. Destes, 593,02 milhões de meticais para despesas correntes do funcionamento e 143,21 milhões de meticais para o investimento interno e externo. mas queria destacar para o presente ano 2026, nós temos um orçamento de 817.495.54 e este ano temos 736.22 e isso representa um decréscimo em 10%. Mas o grande destaque aqui vai para as despesas do investimento, que nós tivemos neste ano 298.831.012 e este ano, para o próximo ano, nós temos o registro de 143.205.83 e isso representa o decréscimo de 52%, o que se mostra que o próximo ano será um pouco apertado em termos de gestão e a conclusão das obras que Sua Excelência, o Governador da Província, já estava a fazer referência ao longo da apresentação do balanço. E essa redução em termos de orçamento, naturalmente, vai impactar em termos dos limites indicativos das despesas para os órgãos de governação descentralizada para todo o setor. Portanto, esse corte que eu fiz referência em 52% em termos do investimento, isso afetou naturalmente a distribuição do orçamento da província para todos os setores de atividade. Com destaque aqui, continuamos com a distribuição de orçamento com maior volume em 15% para o setor de educação, que são 113.359.045, e continuamos a segunda instituição e a saúde com 99, depois seguem a direção provincial, a Assembleia Provincial e o gabinete do Governador. Sobre o gabinete do Governador, os 48% do orçamento de funcionamento, desde que eu fiz a referência, destina-se aqui para pagamento de salários e remunerações e restante para o funcionamento, tal modo que possa assegurar o pagamento das despesas correntes. Em termos de considerações finais, as projeções contidas do presente plano tomaram como partida as realizações do balanço do plano e o orçamento do primeiro semestre de 2026, que Sua Excelência Domingos Juliás, Governador da Província, apresentou há pouco tempo, e como também a sua implementação, que está sendo feita num contexto macroeconómico nacional e internacional muito adverso, que começa com problemas de combustíveis, começa com problemas de divisas, e daqui a pouco também com o fenómeno El Niño, que há pouco tempo foi anunciado com Sua Excelência Domingos Viola, nosso governador da nossa rica província de Tete. A nossa previsão também com província e que a nossa economia cresça em 3,9%, mas isso tem que refletir o bom desempenho da maior parte do setor da atividade económica, pois embora a previsibilidade dos riscos de inflação seja alto, como estudamos logo na parte introdutória. A reforma da legislação, como já tinha sido elucidado aqui por Sua Excelência Governador, continua a ser um desafio para a materialização da nossa agenda de governação e respondemos atempadamente às preocupações e anseios da nossa população da província de Tete. Excelentíssimo, muito obrigado pela missão.
1: Portanto, o diretor do gabinete do governador de Tete acaba de apresentar a proposta do Plano Económico Social e o Orçamento para o ano de 2027, onde se prevê que o funcionamento do órgão de governação descentralizada terá como teto 736 milhões e 220 mil meticais destinados à implementação do plano e orçamento dos órgãos de governação descentralizada provincial, com enfoque no crescimento econômico, melhoria dos serviços sociais, desenvolvimento de infraestruturas. A proposta submetida à apreciação da Assembleia Provincial prevê 593 milhões de meticais para despesas correntes e cerca de 143 milhões de meticais para investimentos para o próximo ano. O Executivo Provincial estabelece como uma das prioridades metas a alcançar um crescimento de produção global de 3,9%, aumentado em 2,5% as receitas próprias e consignadas, elevar exportações de bens para mais de 31,6 milhões de meticais, aumentar para 56% a cobertura de água potável nas zonas rurais e garantir uma taxa de transitabilidade de 93% para toda a província. na agricultura. O governo prevê aumentar a área de cultivo para mais de 1,22 milhões de hectares e produzir cerca de 2,75 milhões de toneladas de produtos agrícolas, representando um crescimento de 6,3% em relação à campanha anterior. O plano prevê ainda a assistência a mais de 656 mil famílias produtoras, bem como o reforço da produção pecuária pesqueira. Estima-se produzir cerca de 4.857 toneladas de carne e capturar mais de 47 mil toneladas de pescado. No setor da indústria e comércio, o plano para o próximo ano aborda a meta de produzir bens avaliados em 9,55 mil milhões de toneladas ou de meticais, comercializar 2,16 milhões de toneladas de produtos e realizar mais de 3.600 feiras de produtos agrícolas e agroprocessados. O governo pretende igualmente dinamizar o turismo através do licenciamento de 16 novos empreendimentos turísticos, realização de campanhas de promoção e dois festivais turístico-culturais na cidade de Tetum. No domínio do emprego e empreendedorismo juvenil, estão previstas 64 bolsas de formação profissional de mais de 1.600 jovens, distribuição de 219 kits de autoemprego e estágios pré-profissionais para mais de 1.200 jovens. Na componente de educação, o Conselho Executivo prevê expandir a rede escolar para mais de 1.477 estabelecimentos, distribuir mais de 1,9 milhões de livros escolares, adquirir 1.750 carteiras e admitir 277 novos professores, além de contratação de 1.125 alfabetizadores de adulto. No setor da saúde, a proposta estabelece como metas a realização de mais de 152 mil partos institucionais, o rastreio de mais de 300 mil mulheres para o cancro do colo do útero e da mama, distribuição de cerca de 170 mil redes mosquiteira e vacinação completa de mais de 135 mil crianças menores de um ano. Feliciano Diogo, noutras notas, o que é que se pode avançar?
3: 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Ignacio Gamay.
1: De facto, no setor de água e saneamento, o plano prevê a cobertura de água potável nas zonas rurais, que deverá subir de 56%, beneficiando cerca de 1,44 milhões de pessoas. Estão previstos a abertura de 105 novos furos, a conclusão de 3 sistemas de abastecimento de água e a reabilitação de 90 fontes de água. No setor dos transportes e comunicações, o governo trouxe ao plenário da Assembleia Provincial de Tete a proposta de que prevê transportar 4 ponto, ou seja, 34,2 milhões de toneladas de carga por estrada, 6,5 milhões por ferrovia e cerca de 34,8 milhões de passageiros na rede rodoviária. Está igualmente prevista a entrada de novos operadores e a construção de uma terminal rodoviária de carga e de passageiros interdistritais na cidade de Tetã. No domínio das infraestruturas sociais, o plano prevê a construção de 40 salas de aula, uma escola básica no distrito de Tete e duas escolas secundárias nos distritos de Macanga e Mutarara. Também foi aqui apresentado pelo diretor do gabinete do governador de Tete a proposta na área de proteção social, onde o governo pretende assistir 16 mil crianças com pelo menos de 3 serviços básicos e outras 14 mil através dos Comitês Comunitários de Proteção à Criança. Esta está ainda prevista a reunificação de crianças vítimas de uniões prematuras. Na área da cultura, juventude e desporto, o Executivo prevê realizar festivais como União Nguli Wankulu em Magué e Ungoma dos Povos Nguli em Angônia, além dos jogos desportivos escolares e da distribuição de material desportivo pelos distritos. Então, neste momento, está no pódio o membro Fabião Zwingo, da bancada da RENAMO, a colocar perguntas que deverão ser comentadas pelo Executivo em torno destes dois documentos apresentados.
4: Centro de Demonstração de Resultado com o aumento real da produtividade agrícola provincial, uma vez que há redução dos fundos. Mecanização agrícola e alocação distrital de tratores. Página 5, quadro 14. No cenário bom, qual o rácio de horas de operação por produtor beneficiado? Existe uma tabela pública de taxas de aluguer de produtor? O que critérios são priorizados? Captura na pesca artesanal e licenciamento por distrito. Como mitigar o risco de sobrepesca na subdeclaração de captura nos distritos fluviais da província? A capacidade institucional da fiscalização das artes da pesca licenciada é compatível com a meta territorial estipulada para 2027, campanhas de vacinação animal e efetivos pecuários. Perante a contenção de verbas, de bens e serviços, como será assegurada a cadeia de frio para as vacinas nos distritos mais remotos de Tete? Qual o plano no cenário péssimo? Redução de rácio aluno-professor no ensino primário. Página 14. Esta meta é matematicamente viável? E qual a meta? A meta é de 62 e que pretende por 55 professor. Eficiência logística na distribuição de livro escolar. Página 14, quadro 1, indicador 15. Quais os controles logísticos aplicados para garantir que 100% dos livros cheguem gratuitamente aos alunos antes do encerramento do primeiro trimestre de 2027? Como auditar denúncias de desvio ou como fiscalizar as denúncias de desvio de manuais para venda no mercado informal? Redução de incidência de malária por 1.000 habitantes. Página 7. Diante do aumento de eventos climáticos extremos citados no contexto, página 8, parágrafo 23, que ações de saneamento e distribuição de redes mosquiteiras foram orçamentadas para viabilizar declínio de incidência em zonas de inundações cíclicas. Grau de satisfação e disponibilidade de medicamentos essenciais. Como é calculada a indicação percentual? Ela reflete disponibilidade real nas farmácias de atendimento das unidades sanitárias em toda a província e nos depósitos? Assistência multissetorial e integrada de crianças vulneráveis. Página 7. De que forma a Direção Provincial do Gênero, Criança e Ação Social assegura que cada uma das 16 mil crianças receba cumulativamente serviços de saúde, alimentação e apoio psicossocial e quais os mecanismos para impedir a duplicação e inflação de relatórios beneficiários? Execução e distribuição do orçamento de investimento furos de água. A meta fixa de furos nos distritos de Matize 25, Xangara 5, que critérios hidrogeológicos e de equidade social justificam esta distribuição? Como com a redução de 52% das despesas de investimentos globais afetará o pagamento das empresas de sondagem para a abertura dos furos? Reabilitação de fontes de água e sustentabilidade de gestão comunitária. Qual é a teoria de mudança para que 90 fontes não voltem a variar nos primeiros 12 meses? Emissão e regularização de títulos de Duarte. Qual o tempo médio de resposta institucional para a tramitação de um Duarte e como a meta de 750 títulos impactará na segurança jurídica das comunidades face à expansão da exploração mineira na província de Tete? Implementação de planos de pormenor urbanístico distrito. Qual é o propósito estratégico e o orçamento alocado para que estes dois planos gerem inclusão habitacional real e evitem assentamentos informais? Houve alguma consulta pública prévia e obrigatória às comunidades? Conservação e manutenção de redes de estradas. Como as metas de transitabilidades rodoviárias estão resguardadas orçamentalmente, considerando a redução drástica, severa, das consignações dos setores de transporte, tabela 4. Qual é o impacto socioeconômico no cenário péssimo? Crescimento setorial da indústria e comércio, arrecadação fiscal. Sendo as receitas de exploração mineira estimadas em zero na dotação limite para 2027, tabela 5, de que forma a indústria transformadora local vai compensar a base fiscal provincial? E qual o impacto real no emprego digno para os jovens da província nessa meta de crescimento, se falhar? Transparência e distribuição de kit de autoemprego para jovens. Quais são os critérios de elegibilidade? Transparência aplicadas para a escolha de 241 jovens beneficiários direitos, prevendo prevenindo a partidarização ou nepotismo institucional na entrega dos kits. Fiscalização florestal e associações de exploradores de recursos. Como a criação de apenas 3 associações responde de forma relevante à exploração ilegal de madeira e carvão vegetal na província? Qual o impacto comunitário esperado? Implementação efetiva do plano de prevenção e combate à corrupção. Quantas auditorias internas de conformidade e investigação administrativas estão programadas na atividade do setor para o ano de 2027? Quais os canais seguros e anônimos disponíveis para que o cidadão denuncie? Alinhamento de indicadores operacionais e avaliação por inquéritos. Qual o cronograma, orçamento disponível e dimensão amostral consolidada para a realização dos inquéritos de satisfação previsto para aferir os resultados das políticas públicas em 2027? De que forma os resultados dos inquéritos influenciarão nas retificações orçamentais no caso de cenário péssimo? Excelentíssimo Senhor Presidente da Assembleia Provincial de Tete, acabo de apresentar as perguntas ao Governo, ao Conselho Executivo Provincial de Governação Descentralizada. Muito obrigado.
5: Obrigado, Senhor Porta-Voz. Mas essas perguntas não parecem de um político, pá. Parecem de um técnico administrativo.
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6: Boa tarde mais uma vez a todos os presentes. Senhor Presidente da Assembleia Provincial, membros da mesa, Senhor Governador da província, caros quadros da CEP, estimados convidados. Passo aqui a apresentar ao Conselho Executivo Provincial as questões. Número 1, na página número 9, na tabela número 1, no que concerne a taxa de produção global, a bancada do MDM está preocupada com a queda assustadora da taxa de crescimento do setor de pesca, aquacultura e atividades relacionadas. Em 2025, a taxa foi de 69,9% e em 2026, de menos 53,9%, o que contradiz o supracitado nos números 3, 1 e 12. Não obstante isso, se verificou que na produção global dos 12 itens constantes na tabela registra-se apenas 4 crescimentos. Os restantes a que se devem? E quais são os próximos desafios? Número 2, na página 13, no quadro número 1, número de ordem 10, referente ao número de escolas primárias criadas, projetadas 19, a meta de 9 para o ano 2026, dados reais 10, real anual 100%. Pedimos, em nome da nossa bancada, um esclarecimento diante da tamanha discrepância de números. Segundo dados estatísticos feitos pelo Instituto Nacional de Estatística, a nível da cidade, são matriculadas 1.765 alunos anualmente, Ao mesmo tempo, são feitas cobranças regulares para cada aluno no valor de 150 meticais, todos os anos. Feitos os cálculos, cada escola arrecada em todos os anos cerca de 200.064.750 meticais. Gostaríamos de saber a quem é destinado o valor arrecadado e qual é o valor exato do subsídio ou salário do guarda das escolas, tendo em consideração a isenção de taxas para matrículas do ensino primário. Na página número 21, no quadro número 8, registra-se um decréscimo de produtividade na diversificação e compatibilidade na ordem de número 1, 4 e 5 e na ordem de número 6. Gostaríamos de saber as suas causas. Número 4, a bancada do MDM constatou com muita preocupação a escassez de fertilizantes distribuídas pelo governo no quadro número 14 da página 25, como se de uma distribuição do bairro se tratasse. Gostaríamos de saber quais são os critérios da distribuição dos fertilizantes e da tamanha exiguidade existente na tabela referida. Número 5, gostaríamos de saber quais as razões do não registro do primeiro semestre do ano 2025 da décima classe constante na página 39 da tabela número 22. Número 6, na página 41, tabela número 27, constatamos com grande preocupação e solidariedade os números que demonstram uma taxa de evolução concernente à taxa de mortalidade por cada 100 mil nados vivos. Gostaríamos de saber em que consiste a evolução. Porque recebemos constantes queixas e reclamações que envolvem corrupção, mau atendimento e desleixo, chegando a estar internadas 4 parturientes na mesma cama, sendo de partos normais e a cesariana. Sem muito alongar, pela vossa indulgência, muito obrigado por um Moçambique para todos. Excelência, terminei aqui de apresentar aquilo que foram as questões preparadas pela bancada do MDM ao Conselho Executivo Provincial. Muito obrigado.
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7: Apresentar aquilo que são as questões levantadas pela bancada da Frelimo ao CEP em torno do relatório balanço dos 6 meses, primeiro semestre deste ano, e igualmente do plano do Executivo para o ano de 2027. A primeira questão é relacionada ao distrito de Mutarara. Gostaria de saber o ponto de situação da conclusão das obras de construção do sistema de abastecimento de água potável na sede do posto administrativo de Inhangoma, cujas obras estão paradas há quase 2 anos. A segunda questão, do distrito de Moatize, foram criadas e revitalizadas alguns comitês de gestão de água da província, item 166 na página 49, há necessidade de supervisão e acompanhamento permanente no funcionamento desses comitês para que pautem pela transparência na gestão de valores monetários cobrados à população destinados à reparação das possíveis avarias das fontes de abastecimento de água, evitando assim conflitos entre a população e a Comissão de gestão, frequentemente registados um pouco por todos os distritos. No setor da educação, para o ano letivo de 2026, foram admitidos apenas 202 novos professores, verificando-se um déficit de 1.332, conforme as necessidades da província, item 123.

0: Banga e Caponda, onde foram retirados os tetos das antigas salas de aulas e o processo de ensino-aprendizagem está sendo ministrado, na sua maioria, em locais improvisados e sem segurança no tempo chuvoso e no clima permanente característico de Tsangano, o frio. Tendo em conta que os prazos de conclusão quase findaram, quais as ações em curso na melhoria para a conclusão mais rápida destas obras? Ainda em Tsangano, na página 39, atividade 122, sobre a alocação e distribuição de livros escolares. No presente ano letivo, Tsangano ainda não recebeu o livro da quinta classe. Qual é a estratégia que está sendo usada para suprir esta falta e necessidade da alocação deste e outros livros em falta? No setor de saúde, gostaríamos de saber para quando a previsão da conclusão da obra de construção do Centro de Saúde de Musalala, em Chifunde. No Distrito da Marávia, na página 56, no Programa Infraestruturas Sociais, solicita-se informação atualizada sobre o ponto de situação da conclusão e entrega do Centro de Saúde no Centro de Saúde Rural Tipo 2 de Mulolo, na localidade de Uncanha, em Marávia. No setor de juventude e emprego, em Chifunde, qual a real situação sobre a construção do campo polivalente no distrito de Chifunde, cujo início estava previsto para o ano de 2025? Na página 16, Programa Reformas e Modernização da Administração Pública, o que o Governo fez para que fosse célere na alocação de apoio funerário aos funcionários do Estado, que muitas vezes há demora no desembolso deste dinheiro para apoio fúnebre. Essas eram questões em relação ao relatório de balanço e, com vossa anuência, Sr. Presidente, passo a apresentar questões em torno do plano para 2027.
1: Faça o favor.
0: Propomos a planificação para 2027, a conclusão das obras de construção do sistema de abastecimento de água na sede do posto administrativo de Inhangoma, cujas obras estão paradas há quase 2 anos. No distrito de Tsangano, na página 7, atividade número 18, na área de água e saneamento, reconhecemos que em 2026, Tsangano se beneficiou de reabilitação de 10 fontes de água. Há necessidade de se planificar mais reabilitações e abertura de novas fontes de água para o distrito de Tsangano. Na Marávia, na página 47, sobre água e saneamento, gostaríamos de ver refletido a inclusão de construção e reabilitação de furos e fontes de abastecimento de água potável, dada a baixa cobertura e procura desse precioso líquido pelas comunidades. O distrito de Tsangano, na página 27, a rede de extensão pública contará com um decréscimo de 7,4% do número de extensionistas. Qual é a causa do decréscimo desta planificação e o distrito de Tsangano necessita de mais extensionistas para assistir tecnicamente aos produtores com o objetivo de aumentar cada vez mais os níveis de produção e produtividade? Ainda em Tsangano, na página 33 do quadro 27, atividades de vacinação de gado, haverá um crescimento na ordem de 11,6% da taxa de banhos de animais. Qual é o plano para que esta atividade de banho de animais seja mais materializada em Tsangano? Em Macanga, na página 46 do pilar 4, Infraestruturas, Programa de Infraestruturas Sociais, no setor de educação, para o distrito de Macanga, prevê-se construir uma escola secundária. Pede

0: A localização geográfica da mesma e da mesma escola. No distrito de Xiúta, na página 36 do plano e orçamento dos órgãos de governação descentralizada provincial para o distrito de Xiúta, prevê-se criar duas novas escolas. Gostaria de saber os povoados onde estas serão implantadas. No distrito de Tsangano, na página 36, número 4.6, no âmbito da educação pré-escolar, estão planificadas ações de assistência e capacitação aos educadores da infância. Necessidade que esta atividade seja abrangente ao distrito de Tsangano, que possui uma escolinha comunitária da Igreja Católica na sede do distrito, onde para este ano de 2026 frequentam naquela escolinha comunitária mais de 25 crianças. Na página 37 da tabela 15, rede escolar, no distrito de Tsangano, entrará em funcionamento a escola primária de 13, com 3 salas de aulas de construção convencional, construídas pelo governo, em parceria com a Igreja Presbiteriana. Atualmente, as salas de aula são anexas à Escola Básica de Empulo. Necessidade de se planificar carteiras escolares e mais mobiliários a esta escola, tanto como outros do distrito de Tsangano. Outras escolas do distrito de Tsangano. No distrito de Marara, na tabela 37, página 15 do plano, consta que o CEP irá expandir a rede escolar. Pede-se que, dentro das possibilidades, se possa incluir a construção de uma escola de raiz em Ponte Nova, situada no corredor, assim como a locação de mais carteiras e aumento de salas de aulas para tirar alunos que estudam ao relento. Em Macanga, na página 46, o programa de infraestrutura já passou. Xiúta. Para o distrito de Xiúta, prevê-se a construção de um centro de saúde em Mansamba, para quando se prevê o início e conclusão desta obra. E no distrito de Marara, no plano para 2027, o CEP não faz menção da construção e conclusão do centro de saúde de Inhacamba. Se pretende saber para quando o início e a conclusão da obra. O distrito de Marara, na área de transportes e comunicações, o plano não prevê ações concretas de fiscalização de chapas interdistritais em matéria de segurança rodoviária e tarifas de transporte aprovadas pela Assembleia Provincial, de modo a minimizar a especulação e agravamento de tarifas. E no setor de juventude, e desporto, na página 36, atividade 164, em programa Emprego, Empreendedorismo, Autoemprego e Trabalho Digno, para melhor acompanhamento da execução, qual é o plano por distrito das 1.637 formações possíveis? Inicial, 64 bolsas formativas aos jovens, tanto como dos 219 kits de autoemprego. A outra questão, a última, de Moatize. Nos esforços que o governo tem evitado de prevenir e combater a corrupção na função pública, gostaríamos de ver implementado no ano de 2027 a obrigatoriedade de cumprimento de uso de crachás pelos funcionários em todos os setores de atividade. Excelentíssimo Senhor Presidente da Assembleia Provincial, acabei de apresentar as questões colocadas pela bancada da Frelimo ao CEP em torno do relatório balanço e plano para 2027. Muito obrigado.
1: Obrigado, Senhor Relator. As bancadas da Assembleia Provincial de Teta que procuram saber questões relacionadas aos dois documentos apresentados pelo Conselho Executivo Provincial de Teta, nomeadamente o relatório o balanço das atividades desenvolvidas durante o primeiro semestre e a proposta do Plano Económico, Social e Orçamento para 2027. É uma preocupação que ganha peso quando o próprio balanço do primeiro semestre reconhece dificuldades na disponibilização de recursos financeiros, incluindo atrasos no financiamento de projetos estruturantes e limitações na arrecadação de receitas próprias e consignadas. É neste ponto que a proposta para 2027 procura apresentar uma resposta. O Executivo prevê um orçamento de 736 milhões e 220 mil meticais, dos quais 593 milhões destinam-se às despesas correntes e 143 milhões de meticais ao investimento. É chamado ao pódio o governador da província de Tete, Domingos Viola, para responder às questões colocadas pelas três bancadas aqui que compõem a Assembleia Provincial de Tete.
2: Como tem sido tradicional, gostaríamos de solicitar algum espaço de tempo para a harmonização das nossas da nossa resposta em forma de matriz, de modo que seja um documento que possa ser observado pelos vários membros. Então, pedimos, nós vamos trabalhar e, de acordo com o programa, Senhor Presidente, seríamos aqui amanhã para poder responder às várias questões que foram colocadas, mas, acima de tudo, queremos agradecer esse enriquecimento do nosso documento. E notamos que as questões que foram colocadas mostram o interesse que esse documento espelha realmente aquilo que se pretende como província, e nós estamos disponíveis para, em colaboração com os membros da Assembleia, prestarmos as devidas respostas e, havendo insistências, também estaremos em condições para o fazer. Por isso, quero agradecer mais uma vez e solicitarmos esse espaço de tempo, de acordo com o programa, para que possamos apresentar em matriz as questões aqui colocadas. Muito obrigado, Sr. Presidente.
3: Obrigado, Excelência, e prossegue.
1: O governador da província de Tete pede ao plenário da Assembleia Provincial de Tete para que os membros do Conselho Executivo Provincial de Tete possam produzir uma matriz em torno das perguntas que foram aqui colocadas pelos membros da Assembleia Provincial de Tete aqui, e serão respondidas amanhã. São propostas estas que vão merecer a atenção dos membros do Conselho Executivo Provincial em várias áreas que compõem este órgão. O plano apresentado em instantes provou e também estabelece que em Chifunde, por exemplo, estão previstos a construção de 10 furos de água potável e a elaboração de um plano pormenor urbanístico para os aglomerados populacionais. Para o distrito de Moatice, a proposta prevê a abertura de 25 furos de água, 2 tanques piscícolas e a reabilitação de outros 15 tanques. Já em Mutarara, o plano prevê a abertura de 25 novos furos de água, a reabilitação de 10 fontes e uma das 2 escolas secundárias previstas para 2027. Já para o distrito de Macanga, estão projetados 5 furos de água, a reabilitação de 10 fontes, 3 novos tanques piscícolas e a recuperação de outros 5, além de uma escola secundária. Em Xangara, deverá beneficiar de 5 novos furos de água, enquanto Marara terá 10 furos, 10 fontes reabilitadas e um plano de promenor urbanístico. Magué, o plano prevê 5 novos furos de água e a realização do Festival Provincial do Nhão Gulo Wankulu para a edição 2027, um evento que vai envolver mais de 4 mil beneficiários. Para o distrito de Xiúta, estão previstos 2 novos tanques piscícola, 6 reabilitação e a conclusão do sistema de abastecimento de água. também para o distrito de Tsangano. Será concluído o sistema de abastecimento de água em Tengo Ambalame, ao mesmo tempo que estão previstas duas novas infraestruturas piscícola e a reabilitação de outras 14. Para o distrito de Zumbo, o executivo prevê concluir o sistema de abastecimento de água de Muse e construir e reabilitar tanques piscícola, enquanto que para Doa, o executivo deverá beneficiar de reabilitação de 10 fontes de água e de ações de apoio ao empreendedorismo feminino. Portanto, em súmula, são estas as ações que vão merecer a atenção do Conselho Executivo Provincial de Tete para o ano 2027. São propostas que estão apresentadas no Plano Económico e Social, que foi submetido à Assembleia Provincial de Tete, que está reunida desde hoje aqui na cidade de Tete, na sua quarta sessão ordinária. É um evento que poderá cair o pano quando, ou seja, amanhã, sexta-feira. Neste momento, registra-se um intervalo e os membros da Assembleia Provincial poderão regressar para apreciar os documentos que têm a ver com o relatório balanço das atividades desenvolvidas pela Assembleia Provincial de Tete e também a proposta do Plano Económico Social e Orçamento deste órgão de governação descentralizada. Devolvemos momentaneamente a palavra para os estudos. Até já.
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O nosso muito boa noite, bem-vindos a esta emissão em português que se vai estender até às 20 horas e 54 minutos. Hoje é quinta-feira, dia 10 de setembro de 2026. Vamos sim ficar quando forem 19 horas com a segunda edição do Jornal de Tete e às 19 horas e 15 minutos, informações de interesse público. O Jornal da Noite em cadeia nacional irá para o ar quando forem 20 horas e, ou melhor, quando forem 19 horas e 30 minutos e quando forem 20 horas teremos o nosso programa Hora do Ouvinte. Hoje o debate vai ter a condução de Orlando Cananecas e quando forem 20 horas e 54 minutos irá para o ar a emissão em língua cena. Graciana Colher já me deu o sinal a dizer que vai estar aqui comigo até a hora que eu estiver a sair e a locução, já sabe, é de Zaina Dinomar. Assim, um grande abraço, fique deste lado, boa noite e obrigado pela preferência e audiência.

São 19 horas e 58 minutos e meio. Problemas de ordem técnica fizeram com que interrompêssemos a nossa música, mas esforços técnicos já estão sendo efetuados por forma a restabelecer a mesma música. Uma vez mais, pelos transtornos, as nossas desculpas.

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0: Ouvinte, boa noite. A Assembleia Provincial está reunida para deliberar diversos assuntos de interesse da população de Tete. Na abertura da sessão de 2 dias, esta quinta-feira, os membros do órgão mostraram-se unidos em defender a paz no país como mecanismo para o alcance do desenvolvimento. Ainda neste jornal, vamos aflorar o reconhecimento dos membros da Assembleia Provincial reunidos em sessão ordinária ao feito de Tete, que ficou em primeiro lugar nos Jogos Desportivos Escolares edição 16, que decorreram recentemente em Inhambane. São destaques desta segunda edição do Jornal de Tete, referente à quinta-feira, desde setembro de 2026. A sonorização e edição e ainda a apresentação do jornal são da responsabilidade de Amarildo Roberto e Orlando Canenecas, respectivamente. Excelente escuta. A Assembleia Provincial está reunida em sessão ordinária e esta manhã, na abertura dos trabalhos, a mensagem que mais ecoou foi sobre a paz. Ignácio Gamay.
1: As bancadas da Frelimo, Renamo e MDM na Assembleia Provincial de Tete convergem na ideia de que o diálogo constitui a principal via para consolidar a paz, condição indispensável para que Moçambique avance rumo à conquista da independência económica. Os chefes das três bancadas entendem que nenhum país consegue alcançar resultados económicos e sociais sustentáveis enquanto estiver mergulhado em situação de instabilidade, defendendo por isso o reforço da cultura de diálogo e da unidade nacional. O chefe da bancada do MDM, Carlos Chataíca, considera que o mês de setembro assume particular importância para recordar aos moçambicanos a responsabilidade coletiva de preservar a paz e evitar comportamentos que possam colocar em causa a estabilidade do país.
2: Olhemos para os desafios da nossa nação com coragem. Sem reconciliação verdadeira, não há desenvolvimento. Abrindo a janela do diálogo para promover a estabilidade sociopolítica e livre circulação, eliminando os pensamentos e situações de guerra, assim como o terrorismo no norte de Moçambique.
1: Por seu turno, o chefe da bancada da Renamo, Manuel Nhampenza, manifesta otimismo quanto à possibilidade dos moçambicanos transformar o diálogo numa oportunidade para ultrapassar divergências e reforçar os laços de unidade nacional.
3: A bancada da Renamo reafirma que continuará a pautar-se pelos princípios da justiça e apresentando nesta Assembleia todas as preocupações transmitidas pela população.
1: Já o chefe da bancada da Frelimo, Sérgio Nhama, defende que os moçambicanos inspirados na visão do presidente da República, Daniel Chapo, devem manter o foco na preservação da paz e na promoção do desenvolvimento nacional.
4: É o partido do Frelimo que garante a participação democrática na vida política nacional. Por isso, a Frelimo continuará a ser o guia do povo moçambicano, sob liderança do presidente Chapo.
1: Apesar das diferentes políticas que caracterizam as três formações representadas na Assembleia Provincial de Tete, os respectivos chefes das bancadas partilham na convicção de que o diálogo deve prevalecer para que o país possa concentrar esforços na resolução dos seus principais desafios económicos e sociais.
0: Membros da Assembleia Provincial de Tete reunidos em mais uma sessão de trabalho de 2 dias, falando da importância da paz para a persecução de diversas atividades nesta região do país, segundo a peça da reportagem do nosso colega de trabalho, Ignácio Gamay. E já está determinada a ação de demolir algumas bancas na cidade capital, Adriano Bicuani.
5: Estão criadas todas as condições para a retirada dos vendedores das antigas barracas localizadas na antiga paragem de Motiz, na cidade de Tete. Este é o culminar de vários encontros entre o Conselho Municipal e os proprietários das barracas. O facto foi dado a conhecer esta quarta-feira pelo presidente da edilidade na unidade Xigamanda, no bairro Degue, onde iniciou uma visita de trabalho que termina no próximo sábado. César de Carvalho sublinhou que, tal como aconteceu nos processos semelhantes nos anos passados, serão recompensados.
6: Criamos condições para todos os visados. Ele não sai de mãos a abanar. Não. Não sai de mãos a abanar. Ele também sempre recebe uma certa ajuda do próprio governo da cidade. Ele tem um kit que recebe de materiais de construção que o município oferece a cada um deles. E não só, o município também dá a possibilidade à própria pessoa de escolher para onde quer ir, escolher o mercado que quiser. Se quer ir para Cabada, onde temos muito espaço, também pode ir lá, há de encontrar um espaço. Se quer ir para Coatiana, também há de ir lá, há de encontrar um espaço, ou qualquer outro mercado.
5: Presidente do Conselho Municipal da cidade de Tete, falando das condições criadas para os proprietários das antigas barracas que citam na antiga paragem de Moatize. César de Carvalho acredita que o processo vai decorrer normalmente, tal como aconteceu com os proprietários das barracas que existiam ao lado do atual comando da Polícia Municipal. Segundo o edil, em todos os mercados localizados no município, existem espaços que podem albergar mais vendedores.
0: 43 casos de gravidezes de alunas foram anotados no presente ano letivo em diferentes estabelecimentos de ensino da província de Tete. Quando comparadas ao período similar transato, as ocorrências deste ano representam aumento de 13,3%. Os distritos de Tete e Moatize são as divisões administrativas da província que mais se destacaram na ocorrência de gravidezes escolares neste 2026. A informação consta do relatório do setor da educação quanto às uniões prematuras envolvendo alunos. Jafum Ponda, técnico dos recursos humanos da Direção Provincial de Educação em Tete, disse ter reduzido de forma acentuada.
7: Uniões prematuras reduziram na ordem de 66,7%, passando de 12 para 4 casos. Quanto aos centros de internatos e lares, os 11 existentes em 8 distritos acomodam 783 alunos, dos 1.855 capacidade instalada, desenvolvendo produção agrícola em 27,5 hectares e a produção pecuária, que tem 137 animais.
0: Técnico dos Recursos Humanos na Direção Provincial de Educação em Tete, Jafum Ponda, e as uniões prematuras anotadas no presente ano nesta região do país. Estimado ouvinte, escuta a primeira edição do Jornal de Tete de quinta-feira, desde setembro de 2026. Quando estamos com 19 horas e 9 minutos, é tempo para outra informação da província em forma de notícias com Zaina Dinomar.
8: A cidade de Tete já conta com uma estação de tratamento de lamas fecais. Trata-se de uma infraestrutura que vai processar todas as lamas provenientes das latrinas melhoradas construídas no âmbito do projeto Latrinas Verdes e não só. Falando na visita efetuada pelo primeiro secretário do Comitê Provincial da Frelimo àquela estação, o presidente do Conselho Municipal disse que para a gestão do empreendimento foi criada uma empresa denominada Semusat. Depois de visitar a estação, o primeiro secretário do Comitê Provincial da Frelimo em Tete, Cláudio Roda, enalteceu o empenho do Conselho Municipal na execução do projeto. 216 mulheres do distrito de Macanga em Tete beneficiam este ano do projeto Mais Peixe Sustentável, uma iniciativa do governo moçambicano no âmbito da economia azul. Trata-se de uma iniciativa que visa a promoção do desenvolvimento econômico e a gestão sustentável de recursos pesqueiros. São mulheres que, através da sua participação em 20% do valor, receberam kits de trabalho contendo o frigorífico, painéis solares, geleiras, motas para transporte e outros utensílios de conservação que reduzem as perdas pós-pesca e aumentam a segurança do pescado. A administradora do distrito de Magué, Marlene de Souza, fez saber que o projeto Mais Peixe Sustentável está a contribuir na melhoria das condições de vida através do aumento da geração de renda das beneficiárias. 6 distritos da província de Tete beneficiam do projeto de resgate de raparigas envolvidas em uniões prematuras no âmbito do empoderamento da mulher jovem às comunidades. Trata-se dos distritos de Angónia, Moatize, Cidade de Tete, Xuta, Xangara e Cauarabassa, locais onde foram identificados casos de uniões prematuras cujas vítimas são resgatadas e integradas nas escolas. Até o momento foram identificados 42 casos de uniões prematuras, onde 10 raparigas foram resgatadas com sucesso nos distritos de Angónia, Moatize e Cidade de Tete. O diretor-geral dos programas sociais na Igreja Anglicana em Tete, Ivan Bennett, revelou que a situação torna-se preocupante, uma vez que as unões prematuras são incentivadas pelos pais e ou encarregados de educação.
0: Era o Zainer do Mar trazendo-nos a atualidade noticiosa nesta segunda edição do Jornal de Tete. No desporto, o assunto é sobre jogos desportivos escolares, onde Tete ficou em primeiro lugar na classificação geral. De novo em antena, Ignacio Gamay.
1: A conquista do título de campeã absoluta da 16ª edição dos Jogos Desportivos Escolares, recentemente encerrada em Inhambane, continua a merecer reconhecimento em Tete. Membros da Assembleia Provincial felicitam a delegação de Tete pelo desempenho alcançado, considerando que o triunfo nacional demonstra a existência de talentos em diferentes modalidades desportivas. Para os representantes das diferentes bancadas, a conquista deve, entretanto, ser encarada não apenas como motivo de celebração, mas como um incentivo para reforçar o trabalho de formação e descoberta de novos talentos. O presidente da Assembleia Provincial de Tete, Adelino Mafunga, e Manuel Nhampenza defendem que a conquista deve servir de estímulo para que a província continue a investir no desporto escolar e esteja preparada para revalidar o título na próxima edição.
4: A vitória destes jovens não é apenas uma vitória desportiva, mas uma vitória da escola, uma vitória da juventude, das famílias e de toda a província de Tete. É igualmente uma inspiração para milhares de crianças e jovens que encontram no desporto um caminho de disciplina.
3: A bancada da Renamo felicita os atletas da província de Tete e toda a equipa técnica por se sagrarem campeões absolutos dos Jogos Desportivos Escolares, realizados recentemente em Inhambane, um marco indelével e atuação meritórica que alegra a todos nós, população de Tete.
1: Por seu turno, o governador de Tete atribuiu o desempenho da delegação à aposta que vem sendo feita na criação de melhores condições para a prática desportiva, destacando a implementação de projetos de construção de campos polivalentes nas sedes distritais.
4: Se tivéssemos já alcançado a meta prevista, os resultados seriam ainda melhores. Mas está aqui um resultado que sai do trabalho que todos nós estamos a desenvolver como província.
1: A vitória de Tete nos Jogos Desportivos Escolares coloca, sim, novos desafios à província. Transformar o talento revelado nas competições escolares em oportunidades concretas de formação, progressão desportiva e representação de Tete ao mais alto nível nacional.
0: Com esta nota de reportagem sobre o reconhecimento dos membros da Assembleia Provincial do feito de Tete na 16ª edição dos Jogos Desportivos Escolares, anunciamos o fim deste jornal sonoro de quinta-feira, desde setembro de 2026, onde esteve com Amarildo Roberto na sonorização e Orlando Canenecas na edição e apresentação. Até uma próxima oportunidade.
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0: Amigo ouvinte, esta continua a ser a Rádio Moçambique Studios em Tete. São neste momento 19 horas e 16 minutos. Passamos a apresentar informações de interesse público. Da Agência de Desenvolvimento do Zambeze, recebemos anúncio de cerimónia de lançamento. O Governo Distrito de Moatize, em coordenação com o Ministério da Agricultura, Ambiente e Pescas, no âmbito da implementação da Lei nº 19/2009, de 18 de julho, irá celebrar um Plano Distrital de Uso de Terra, PDUTM. Desta forma, o Governo Distrital, queria dizer, irá realizar a cerimónia de lançamento em sessão pública. Assim, são convidados todos os membros do Governo Distrital, Sociedade Civil, Setor Privado, Academia, órgãos de comunicação social e demais interessados a participar na referida sessão, que terá lugar na Sala de Reuniões da Marlina, com início marcado para as 9 horas do dia 17 de setembro do ano em curso. Da Vulcan, recebemos a seguinte convocatória. No âmbito do processo de reassentamento das comunidades em Tchenga e Mpandwe para Nyamitsatse, atualmente em curso, a Vulcan Moçambique S.A. convoca os senhores Lameque José Assado, Manuel Ezelane Chamualira, Musa Domingos Salejo, Sérgio Nhozane Xandereca e Belucha Erasmo João, atualmente em parte incerta, para comparecerem com caráter de urgência no escritório da Vulcan, localizado na Carbomoc, Casa 20, em Moatize, a fim de tomarem conhecimento formal dos atos e procedimentos relacionados com o referido processo de reassentamento, bem como para exercerem o direito que lhes assistem e praticarem os atos necessários à regularização da sua situação. Os convocados deverão apresentar-se no prazo de 30 dias, contados da data da presente publicação, sob pena de o processo prosseguir com base nos elementos disponíveis, sem prejuízo das consequências legais e administrativas decorrentes da sua não comparência. A Vulcan Moçambique S.A. solicita ainda a colaboração de qualquer pessoa que possua informações sobre o paradeiro dos convocados para que lhes transmita, com maior brevidade, o teor da presente convocatória. Acabamos de ler uma convocatória da Vulcan. 19 horas e 19 minutos, amigo ouvinte, estas foram as informações de interesse público. Até às 19 horas e 30 minutos, vamos ficar com publicidade.
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0: Ouvido Boroente, o Presidente da República destaca a união e a coesão dos moçambicanos como condições indispensáveis para o desenvolvimento do país. Daniel Chapo falava hoje num comício em Kisiko, distrito de Zavala, em Inhambane, onde trabalha desde esta quinta-feira. O governo de Inhambane deve mais de 1,5 mil milhões de meticais referentes a salários, subsídios, serviços, funcionamento e investimentos. A Europa poderá enfrentar uma nova crise energética no próximo inverno devido à sua dependência pelos combustíveis fósseis. Estes, os assuntos de destaque do Jornal da Noite desta quinta-feira, 10 de setembro de 2026, dia que foi lançada a 2ª Conferência Internacional de Investimentos da Província de Gaza. Mariam Ibrahim está na sonorização e todo o meu orientamento na edição e apresentação. Boa noite e boa escuta. Boa noite. O Presidente da República destaca a união e a coesão dos moçambicanos como condições indispensáveis para o desenvolvimento do país. Daniel Chapo falava hoje num comício em Kisiko, distrito de Zavala, em Inhambane, onde trabalha desde esta quinta-feira. E foi neste comício em que a população pediu ao chefe do Estado a provisão de mais serviços básicos. Jornalista Horácio Romão.
1: População de Zavala, na província de Inhambane, pede ao chefe de Estado a expansão de energia elétrica, abastecimento de água e melhoria de vias de acesso. Pede igualmente o pagamento regular do subsídio social básico aos idosos desfavorecidos. Os residentes de Kisiko apresentaram as preocupações no comício orientado na tarde de hoje pelo chefe de Estado.
2: Magezi aleia, momane kanguto haruani, avaliva kumadawani moleka, vase mamana.
3: Temos energia, só que a energia passa apenas na via principal, ao sair da via principal, a população ainda não tem energia.
4: Como presidente, nici combela subsídio, já vai madala, como é que se costa na casa, isso é em chano do amichima.
3: Pedir subsídio de idosos, que a sua alocação não leve mais de 5 meses sem ser alocado.
1: Para a solução destas e de outras preocupações, o Presidente da República diz ser necessário a manutenção da paz e da unidade nacional, Daniel Faela.
5: De facto, Horácio Romão, o Presidente da República, Daniel Chapo, destacou a paz, segurança e unidade nacional como fatores fundamentais para fortalecer o desenvolvimento socioeconômico do país. Daniel Chapo exortou a população para mais união e reforçar a vigilância, por forma a permitir a concretização dos projetos de desenvolvimento.
6: Só vai ser possível continuarmos a construir mais institutos, mais escolas, mais hospitais, mais estradas, mais água, mais energia, mais medicamento, mais livros Mahala para as nossas crianças. Tudo isso só vamos conseguir continuar a fazer se houver paz e segurança.
5: Engajar-se no trabalho para melhorar as condições de vida é outro desafio lançado à população de Zavala, sendo que o governo procura formas de apoiar iniciativas juvenis e outros cidadãos.
6: Nós vamos continuar a financiar para que estes jovens possam desenvolver, ter suas empresas, pagarem salário, dar emprego a outros jovens e desenvolver Moçambique. Essa que é a nossa missão.
5: Presidente da República, Daniel Chapo, no comício de Kisiko, distrito de Zavala, o primeiro agendado nesta missão de governação de proximidade do chefe de Estado à província de Inhambane, Horácio.
1: Resenha do comício orientado na tarde desta quinta-feira pelo Presidente da República, Daniel Chapo, no âmbito da sua visita de trabalho à província de Inhambane. No prosseguimento da sua visita em Inhambane, o chefe de Estado trabalha esta sexta-feira nos distritos de Panda e Funhaloro, onde irá inaugurar um sistema de abastecimento de água, orientar uma sessão extraordinária do governo distrital e comício, respectivamente. Somos Daniel Faela e Horácio Romão, a partir de Kisiko.
0: Presidente da República destaca a união e a coesão dos moçambicanos como condições indispensáveis para o desenvolvimento do país. Permanecemos em Zavala, de onde nos chega a informação segundo a qual o governo de Inhambane deve mais de 1,5 mil milhões de meticais referentes a salários, subsídios, serviços, funcionamento e investimentos. Neste momento, o executivo de Francisco Pagula desdobra-se na mobilização deste montante por forma a pagar a dívida que se arrasta de 2007 a 2025, como nos dá conta o jornalista Manuel Chimel. Boa noite.
7: Os dados foram avançados esta quinta-feira aqui na Vila de Kisiko, sede do distrito de Zavala, pelo governador de Inhambane durante a sessão extraordinária inserida na visita que o presidente da República, Daniel Chapo, efetuou à província. Nesta sessão, Francisco Pagula falou igualmente da implementação do Fundo de Desenvolvimento Econômico Local, FIDEL, na província.
8: No ano 2025, a província foi dotada de um orçamento de 51.439,62, beneficiando 12 distritos e 6 autarquias. Foi no contexto executado 51.439,62 milhões de meticais, com aprovação e financiamento de 889 projetos que criaram 1.760 empregos, dos quais 50.8 foram para mulheres. Do montante financiado, foram reembolsados até 31 de agosto 4.629,19 mil meticais. Em 2026 foi comunicado à província um valor de 93.570, correspondente a um crescimento de 81,9% em relação ao anunciado ou comunicado em 2025, tendo sido aprovados 1.292 projetos e destes financiados até então 431, o equivalente a 100% do valor liberto, beneficiando os distritos de Inharrime, Jangama, Omuine, Inhassoro, Mabote e Govuro. Ao nível local, existe uma iniciativa denominada Impulso Jovem, onde financiou no ano 2025 96 projetos de jovens num valor global de 5 milhões de meticais, tendo sido reembolsado até então 251,96 mil meticais.
7: No informe apresentado ao Presidente da República, o Governador destacou avanços significativos nas áreas de abastecimento de água, expansão das redes elétrica, viária e sanitária.
8: No primeiro semestre de 2026, efetuadas 1.117 ligações. No seu programa de acesso à energia, a taxa de acesso à energia elétrica é de 50%, 2.097 novas ligações domiciliares, das 39.114 planificadas. Com a entrada em funcionamento do Centro de Saúde de Panga, a província conta com 160 unidades sanitárias, sendo que o raio teórico de acesso aos serviços de saúde primária é de 11,7 km, onde nos próximos 6 meses prevê-se que possa reduzir para cerca de 10,9 com a entrada em funcionamento de 6 centros de saúde que estão em construção. Foram reabilitados 516,8 km de estradas vicinais, construídos 36,7 km e realizada a manutenção de rotina em 954,4 km, com destaque para a intervenção da estrada N240 Pambara-Save e Pambara-Vilanculo.
7: Governador de Inhambane, Francisco Pagula, e os dados do informe apresentado nesta quinta-feira ao Presidente da República, Daniel Chapo. Manuel Chimel, a partir da Vila de Quesico.
0: Governo de Inhambane procura 1,5 mil milhões de meticais para pagar uma dívida referente a salários, subsídios, serviços, funcionamento e investimentos. O presidente da Assembleia Provincial de Tete diz que os moçambicanos devem capitalizar oportunidades que o governo oferece para gerar renda e melhorar as condições de vida das suas famílias. Adelino Mafunga aponta, a título de exemplo, o Fundo de Desenvolvimento Económico Local, FIDEL, que já é uma realidade e que permite aos cidadãos transformar ideias e iniciativas de negócio em projetos capazes de criar riqueza. Ignacio Gamaio.
9: O presidente da Assembleia Provincial de Tete enaltece o esforço do chefe do Estado, Daniel Chapo, na mobilização de recursos financeiros destinados a impulsionar o desenvolvimento socioeconómico do país, com particular atenção para jovens e mulheres das zonas rurais. Na sua ótica, a disponibilização de diferentes linhas de financiamento, com destaque para o Fundo de Desenvolvimento Económico Local, FIDEL, está a criar oportunidades de geração de renda e emprego nas comunidades, contribuindo para a caminhada de Moçambique rumo à independência económica. O reconhecimento foi feito esta quinta-feira na cidade de Tete, na abertura da 4ª Sessão Ordinária da Assembleia Provincial, que aprecia diversos instrumentos de planificação e governação destinados a orientar o desenvolvimento socioeconómico da província.
10: Lembramos aos mutuários a necessidade de gradualmente reembolsar o valor mediante o contrato que assinaram com o respectivo governo distrital ou com o respectivo conselho municipal, dependendo dos casos. Para este ano, 2026, o valor foi duplicado e vai permitir que mais jovens, mais mulheres, mais famílias, mais associações tenham oportunidade de emprego e criar postos de emprego para outros cidadãos, independentemente da cor partidária.
9: Entre as matérias em análise estão o relatório balanço das atividades desenvolvidas pelos órgãos de governação descentralizada provincial, bem como o plano econômico social e o orçamento para 2027. Ignacio Gamay, cidade de Tete.
0: Tendo em vista a mobilização de fundos, a ministra das Finanças, Carla Louveira, convida o empresariado nacional e estrangeiro a olhar para a província de Gaza como um polo fértil e estratégico para o investimento. Rogério Madete.
11: Boa noite. Carla Louveira diz que as potencialidades que Gaza oferece nas áreas de agricultura, pecuária, pesca, mineração, logística, turismo, indústria e comércio, bem como a sua localização geoestratégica, colocam este ponto do país como um destino certo para um investimento sustentável. A ministra das Finanças fez estas considerações esta quinta-feira na capital do país, Maputo, na cerimônia de lançamento da 2ª Conferência Internacional de Investimentos da província de Gaza.
12: A localização geográfica da província de Gaza permite o desenvolvimento de novas infraestruturas logísticas integradas nos corredores ferroviário e rodoviário, integradas igualmente à província e aos países vizinhos, Zimbábue e África do Sul, o que torna e transforma a província de Gaza numa zona de parcerias económicas altamente lucrativas igualmente sustentáveis.
11: Já o governador de Gaza, Alfeu Kuna, pede aos investidores a apostarem na industrialização com vista a transformar as matérias-primas localmente disponíveis, de modo a impulsionar o rápido desenvolvimento desta parcela do país.
13: A nossa visão alinha-se à de Sua Excelência Daniel Francisco Chap, o nosso Presidente da República, que defende que o futuro do país não deve limitar-se à exportação de matéria-prima bruta, pelo que precisamos de avançar para o processamento agrário local, na indústria, agroprocessamento, cerâmica, dada a disponibilidade de argila, na produção de materiais de construção e no desenvolvimento de parques industriais associados à mineração e logística.
11: E o presidente da Confederação das Associações Econômicas de Moçambique, Álvaro Massingue, assegurou que vai continuar a mobilizar o empresariado nacional e estrangeiro para investir em Gaza, sobretudo na transformação das matérias-primas através das indústrias de processamento.
14: O futuro de Gaza não pode limitar-se a produzir e vender matéria-prima. Precisamos de processamento, meios de conservação, embalagens e centros de distribuição. Produzir é importante. Transformar é estratégico, competir é indispensável.
11: Mais de 300 pessoas, com destaque para investidores nacionais e estrangeiros, embaixadores e governantes, participaram deste evento, cuja conferência terá lugar a 27 e 28 de novembro próximo, na Praia de Pilene, em Gaza. Rogério Madede, em Maputo, boa noite.
0: O secretário-geral da Frelimo visita a província de Gaza a partir desta sexta-feira para o reforço da dinamização do funcionamento dos órgãos locais do partido. Um comunicado recebido na nossa redação indica que a deslocação de Shaquille Abubakar insere-se no compromisso da Frelimo com o aperfeiçoamento da ação política, organizativa e governativa, visando garantir que o partido responda com eficácia às aspirações das populações e aos desafios do desenvolvimento nacional. Durante a visita de 3 dias, o secretário-geral da Frelimo vai dirigir sessões de trabalho com os órgãos provinciais, distritais e municipais, orientadas para avaliação do funcionamento das estruturas de base e a identificação de prioridades estratégicas para o reforço da governação local e da prestação de serviços às comunidades. A visita constitui um momento de reflexão coletiva e de partilha das principais decisões emanadas na 11ª Conferência Nacional de Quadros da Frelimo, realizada de 21 a 23 de agosto último, em Chimoio. Entretanto, o primeiro secretário do Comitê Provincial da Frelimo em Maputo quer ver reforçada a união e coesão dos membros deste partido e dedicarem-se exclusivamente ao trabalho para o alcance da independência económica. Carlos Zavala trabalha no distrito de Marraquene e acompanha a visita o nosso colega Stélio Banhiza.
15: O responsável do Departamento de Planificação, Monitoria e Indústrias na Delegação Provincial do Instituto de Amêndoas de Moçambique em Nampula, Gonçalves Xoxoma, avançou que contribuíram para a superação da meta diferentes atores da cadeia de valor da castanha, com destaque para 320 atores. Gonçalves Xoxoma sublinhou que dos atores o destaque vai para comerciantes iniciais, processadores e exportadores. Xoxoma avançou que os distritos de Mugovolas, Angoche, Lardi, Moma, Munapo e Mekonta destacaram-se nesta comercialização da castanha de caju.
16: Mas destes potenciais, existem aqueles que são mais destacados, que é o caso do distrito de Mogovolas, que comercializou perto de 22 mil toneladas das 98 que aqui estamos nos referindo. Desta ação, circulou nas mãos dos produtores cerca de 5 milhões de meticais. A comercialização, primeiro, inicia com a questão de a definição dos preços de referência. Na campanha passada, o preço de referência era de 45 meticais, mas ao longo do decurso da campanha tivemos um preço médio ponderado de perto de 51 meticais. Significa que o mercado foi satisfatório.
15: Gonçalves Enxuxoma frisou que da quantidade da castanha de caju produzida, 67 mil toneladas foram exportadas para as repúblicas do Vietnã e da Índia, num processo monitorado pelo Instituto de Amêndoas de Moçambique em Nampula. De onde vos falou Otávio Fonseca.
0: Esta é a notícia da província de Nampula, que dá contas que supera a meta de comercialização da castanha de caju este ano, ao vender perto de 98 mil toneladas desta cultura de rendimento. Dissemos que o primeiro secretário do Comitê Provincial da Frelimo, em Maputo, quer ver reforçada a união e coesão dos membros deste partido e dedicarem-se exclusivamente ao trabalho para o alcance da independência económica. Carlos Zavala trabalha no distrito de Marraquém e acompanha esta visita. O nosso colega Stélio Banhisa.
17: Primeiro secretário da Frelimo na província de Maputo apela à coesão entre os membros do partido, com foco no reforço da vigilância e no combate a ações que podem minar o desenvolvimento do país. Carlos Zavala referiu que a união e coesão interna constituem fatores importantes na implementação das decisões tomadas pelas instâncias superiores para a organização e pleno funcionamento dos órgãos do partido.
18: Entre nós como membro do partido, nos amarmos camaradas. E juntos caminharmos para o bem-estar da nossa organização, que é a Frelimo. A nossa coesão, a nossa união tem que ser permanente. E continuamos a trabalhar e damos resposta à nossa população, que é a razão da nossa existência. E melhorar as condições de vida de todos os moçambicanos, com trabalho.
17: Zavala exorta os membros do partido a se distanciarem de alguns focos de violência que se registram em algumas regiões, dedicando-se apenas ao trabalho desta formação política.
18: Aqueles que não gostam da paz querem continuar a perturbar a nossa circulação, a nossa economia. E que a mãe da presidente apostou na independência econômica. Para ter uma nação econômica temos que trabalhar e produzirmos. E nós queremos produzir, mas não se produz sem paz. E vamos continuar assim disciplinados, firmes e trabalharmos e garantir uma vitória da Frelimo nos próximos momentos.
17: O primeiro secretário da Frelimo na província de Maputo, Carlos Zavala, falava esta quinta-feira à sua chegada no distrito de Marraquém, onde cumpre uma visita de trabalho depois de ter estado por 2 dias na Manheça. E eu sou Stélio Manheça, a partir do distrito de Marraquém.
0: Jornal da Noite no seu receptor. São 19 horas e 48 minutos. Subiu de 6 para 9 o número de vítimas mortais devido ao desabamento de uma mina de ouro na zona de Seis Carros nos últimos 2 dias no distrito de Vanduze, em Manica.
19: O administrador do distrito de Vanduze, que esta quinta-feira se deslocou ao local, testemunhou a remoção de mais 3 corpos de garimpeiros que perderam a vida na última quarta-feira. Armando Mude Canhense explicou que foi reforçada a presença policial no local para evitar a invasão de cidadãos que se fazem à zona de Seis Carros para invadir algumas minas.
20: Portanto, em consequência disto, temos 6 corpos. Ontem, antes de ontem, tivemos 3. São homens que descobriram ouro aqui. Era uma estrada aqui, nessa cova onde estão a ver. Mas, segundo o relato dos que viveram o cenário, passou um homem, cavou ali acidentalmente, conseguiu uma quantidade de gramas, foi peneirar lá, conseguiu ouro, foi dizendo às outras pessoas, então todos invadiram. Aos poucos acabou ficando uma cova tão grande que estão a ver aqui. Já temos uma força contingente muito grande, já temos uma máquina disponibilizada para fazer o tapamento desta cova e a corrente policial é para garantir que a máquina trabalha sem ser assaltada pelos gumbiros. Porque quem fez isso são gumbiros. Gumbiros são aqueles indivíduos que não têm covas. Então, qualquer cova que eles verem que é provável que tenha alguma coisa, entram e assaltam, sem conhecimento do dono da cova.
19: Alguns corpos de garimpeiros foram entregues a familiares e outros continuam depositados em morgues. Um dos responsáveis da cooperativa mineira Namaumbo, que opera na mina de Seis Carros, disse que a mina onde ocorreu o incidente foi aberta em menos de uma semana e tem sido reportado com frequência casos de desabamentos.
2: Aqui na estrada não tem nenhuma cooperativa que está designada para trabalhar aqui. E aquelas pessoas, pela própria conta própria e o tempo que já pedimos para trabalhar, sem ser cedido, e começaram a exercer as atividades. Nem mesmo a polícia tenta controlar o assunto, porque, na verdade, o trabalho da polícia está sendo grande. Muitas das mortes acontecem na ausência deles.
21: Esse corpo foi aberto em menos de uma semana?
2: Em menos de uma semana. Porque em 3 dias depois da operação é onde surgiram primeiro 2 mortes. Que um menino de 16 anos e um idoso, por mais que seja...
19: 9 pessoas perderam a vida nos últimos 2 dias em consequência do desabamento de minas artesanais de ouro na zona de Seis Carros, no distrito de Vanduze, em Manica. A partir da cidade de Chimoio, Moisés Israel.
0: Subiu de 6 para 9 o número de vítimas mortais devido ao desabamento de uma mina de ouro na zona de Seis Carros nos últimos 2 dias no distrito de Vanduze, em Manica. Este é um assunto que a Rádio Moçambique vai continuar a acompanhar a par e passo e vai trazer mais detalhes nos próximos espaços noticiosos. Para já, a cidade da Beira, em Sofala, é palco desde esta quinta-feira do 5º Colóquio Internacional de Direito Processual, que reúne magistrados, juristas, académicos e outros atores da justiça de vários países. O presidente do Tribunal Supremo, Adelino Muxanga, defendeu, na abertura do encontro, a unificação da legislação sobre a promoção e proteção integral dos direitos da criança, com vista ao reforço da resposta do sistema de justiça aos casos que envolvem menores. Como reporta Santos Nunes.
22: Segundo Adelino Muxanga, a existência de diferentes instrumentos legais pode dificultar a interpretação e aplicação uniforme das normas relacionadas com a proteção da criança. No dizer do presidente do Tribunal Supremo, é fundamental a harmonização da legislação para garantir que os direitos e o superior interesse da criança sejam efetivamente salvaguardados em todas as fases dos processos judiciais.
23: Falar dos direitos da criança é falar do próprio sentido da justiça. O sistema de justiça revela a sua grandeza quando se ocupa especialmente da proteção dos mais vulneráveis, dentre os quais temos as crianças a ocupar um lugar singular. O objetivo central deste 5º colóquio é claro e instrumental: promover a reflexão e capacitação técnica dos magistrados e mais operadores da justiça sobre a aplicação uniforme das leis internas e internacionais de proteção da criança, assegurando em cada decisão judicial o efetivo respeito do superior interesse da mesma.
22: A presidente do Parlamento Infantil, Neide Correia, sublinha a necessidade de as crianças serem ouvidas nos processos de decisões que dizem respeito às suas vidas.
24: Quando falamos dos direitos da criança, estamos a falar de pessoas. Estamos a falar de crianças que vão à escola, que brincam, que têm sonhos e que querem ter um futuro melhor. Mas também estamos a falar de crianças que, infelizmente, enfrentam violência, abuso, exploração, uniões prematuras, trabalho infantil e outras situações que podem comprometer o seu presente e o seu futuro.
22: Sob o lema Promoção e Proteção Integral dos Direitos da Criança, um processo do sistema judicial. O 5º Colóquio Internacional de Direito Processual é organizado pelo Tribunal Supremo com o apoio do Unicef. Estão presentes no evento de 2 dias Moçambique, Angola, África do Sul, Brasil, Portugal, Tanzânia e Zimbábue. Da Beira, Santos Nunes.
0: O novo pacote legislativo da comunicação social vai pôr fim à era dos prevaricadores que violam os deveres profissionais movidos por interesses pessoais. Esta é uma garantia dada hoje em Maputo pelo diretor do Gabinete de Informação, Luís Canhemba. Entretanto, Canhemba lança um alerta aos profissionais de comunicação social. Joana Mauai e os detalhes.
25: Neste contexto, o diretor do Gabinfo, Luís Canhemba, chama a atenção dos profissionais da comunicação social para a necessidade de fazer um uso responsável e adequado das notícias vinculadas e alerta igualmente para a importância de se evitar o plágio de modo a prevenir eventuais sanções.
26: Os plagiadores terminam com esta lei. Os bandidos, aqueles que ele chamou de milicianos digitais, com esta lei acabou. Já não há mais nada. E nós vamos agir, não tem como. Vamos agir retirando os canais do ar, mas também esticando umas boas multas.
25: Luís Canhemba falava hoje em Maputo, numa palestra ministrada aos profissionais de comunicação do Jornal Domingo, sobre o novo pacote legislativo da comunicação social. Por outro lado, o diretor do Gabinfo fez saber ainda que o Sindicato Nacional de Jornalistas está a trabalhar num regulamento próprio para garantir que os profissionais de comunicação social possam obter o estatuto de jornalista.
26: O jornalismo é uma profissão nobre, tem que ter a sua carteira. Há pessoas que nem sequer têm requisitos mínimos para essa profissão tão nobre. São esses prevaricadores, acham que ser jornalista é sentar ali numa esquina, na garagem, escrever umas coisinhas e tal, sem nenhum princípio, pirâmide invertida. Não entende nada, não sabe o que é lead. Basta ter um título bombástico, ter engajamento na internet, ter seguidores, acham que são grandes jornalistas. Esses, acabou.
25: O novo pacote legislativo da comunicação social em Moçambique entra em vigor no dia 22 de novembro de 2026, com o processo de divulgação oficial a ser liderada pelo Gabinete de Informação.
0: Na página internacional, saiba que a Europa poderá enfrentar uma nova crise energética no próximo inverno devido à sua dependência pelos combustíveis fósseis. Adérito Magai, da nossa redação central, desenvolve a notícia.
1: O alerta é do secretário-executivo das Nações Unidas para as Alterações Climáticas, Simon Steele, que considera a dependência das importações de combustíveis fósseis uma das principais vulnerabilidades económicas do continente. O responsável falava esta quarta-feira em Bruxelas perante uma comissão do Parlamento Europeu depois de um verão marcado por calor extremo e elevados prejuízos económicos.
3: This summer of hellish heat comes on top of the ongoing fossil fuel cost crisis.
4: Este verão, com calor infernal, vem em cima de crise de custos de combustíveis fósseis e ambos estão elevando os preços para as famílias, os negócios e os governos. Agora, outra crise de combustíveis fósseis europeia se está a alargar por causa da dependência de combustíveis fósseis.
3: Now, another European winter fuel crisis is looming due to fossil fuel dependency.
1: Segundo dados citados por Steele, os fenómenos climáticos extremos registados durante o verão poderão ter custado à Europa cerca de 180 mil milhões de euros devido à perda de produtividade e às perturbações nos setores alimentar, energético e dos transportes. Perante este cenário, o responsável da ONU defende uma maior aposta nas energias limpas, considerando-as essenciais para garantir segurança energética, preços mais acessíveis e reduzir a dependência europeia dos combustíveis fósseis. Simon Steele apela ainda à União Europeia para que cumpra com os compromissos climáticos assumidos e participe ativamente na COP31, marcada para novembro, na Turquia.
0: Autoridades sul-africanas continuam sem pistas sobre o paradeiro dos 6 cidadãos do país, dados como desaparecidos após as devastadoras cheias no Nepal. Numa nota oficial, o Ministério das Relações Exteriores e Cooperação da África do Sul garante que estão a ser feitos todos os esforços para identificar as vítimas do desastre. Entre as várias diligências em curso, está já a ser feita a recolha de amostras de DNA junto dos familiares das pessoas desaparecidas. O balanço provisório das inundações do Nepal é catastrófico. Há registro de cerca de 1.400 vítimas mortais e pelo menos 5 mil pessoas continuam desaparecidas. Pelo menos 24 pessoas, ou seja, 24 crianças, morreram hoje na cidade de Bukavu, província do Kivu Sul, no leste da República Democrática do Congo, na sequência de um incêndio de, ou seja, que destruiu duas escolas e cerca de 300 casas de madeira. Segundo o vice-governador da província do Kivu Sul, entre as vítimas estão 19 meninas e 5 rapazes. O responsável da cidade de Bukavu disse que as crianças tinham acabado de chegar à escola quando o incêndio começou nas proximidades. O tempo. A cidade de Tete poderá registrar amanhã 34 graus centígrados de temperatura máxima, seguida de Xai-Xai com 31, Nampula e Pemba 30, Inhambane e Maputo 29, Beira, Quelimane e Vilanculo 28, Chimoio 27 e, por último, Lixinga, poderá ser a mais fresca do país com 25 graus. Caro ouvinte, já não dá para mais. Assinam esta edição, Mariam Ibrahim e Teodomiro Nhantumbo. Uma vez mais, boa noite. Até uma próxima oportunidade.

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0: Saudações ouvinte e bem-vindo a mais uma edição do Hora do Ouvinte, um programa de debate e análise de diversos assuntos de interesse público. Hoje, desde setembro de 2026, o assunto a ser aflorado é sobre o acesso à justiça e assistência jurídica, desafios e soluções para o cidadão NTET. Temos nos estúdios da Rádio Moçambique NTET o diretor do Serviço Provincial de Justiça e Trabalho, Sérgio Matule, o presidente da Ordem dos Advogados de Moçambique ao nível da província de NTET, Abubakar Bereté, e Rosa Machava, delegada provincial do IPAJ, que é o Instituto do Patrocínio e Assistência Jurídica, também na província de NTET. Na moderação deste debate está Orlando Canecas e a sonorização está ao cargo de Amarildo Roberto. Aos nossos convidados, em nome da Rádio Moçambique, nós queremos agradecer-vos pela disponibilidade. O reforço da assistência jurídica aos cidadãos desfavorecidos tem sido abordado num debate nacional como uma questão importante. Bom, começamos este nosso debate, a nossa conversa, primeiro com assuntos gerais, antes de colocarmos questões específicas para cada setor de atividade que aqui se faz presente. Como avaliam atualmente o acesso à justiça por parte dos cidadãos na província de NTET? A honra cabe a si, Dr. Bereté.
1: Muito boa noite. Em primeiro lugar, cumprimentar aos nossos ouvintes e agradecer à Rádio Moçambique por nos ter feito esse convite para podermos abordar sobre um tema bastante importante. Indo direto à sua pergunta...
0: E a pedir para aproximar mais o microfone. Sim,
1: indo direto à questão que me colocou...
0: Ou seja, distanciar-se, segundo a orientação do sonorizador.
1: Segundo a questão que me colocou relativamente aos desafios que se faz ao acesso à justiça aos cidadãos na nossa província, penso que os desafios são vários e cabendo igualmente à Ordem dos Advogados a nível da província de NTET, como um dos pilares da admissão da justiça, também desempenhar o seu papel para que o acesso à justiça seja cada vez mais uma realidade de forma material e não simplesmente de forma formal.
0: Coloco a mesma questão, Dra. Rosa Machava, como avalia atualmente o acesso à justiça por parte dos cidadãos da província de NTET?
2: Em primeiro lugar, boa noite a todos os ouvintes e boa noite, Dr. Bereté. Boa noite ao nosso jornalista e queremos, nesse preciso momento, agradecer pelo convite que nos foi formulado para fazer parte desse momento muito especial e, sobretudo, falarmos daquilo que é a nossa instituição. Bom, desafios são enormes. Eu vou falar especialmente do IPAJ, que é o Instituto de Patrocínio e Assistência Jurídica, que é uma instituição que foi criada pela Lei 6/94 de setembro, que tem como um dos objetivos fundamentais prestar assistência jurídica de forma gratuita ao cidadão carenciado e vulnerável, defendendo os seus direitos. Quando falamos de assistência jurídica, falamos justamente quando alguém recebe aconselhamento de um defensor público, um técnico de paz, e patrocínio judiciário é mesmo quando uma pessoa que não tem dinheiro para pagar a um advogado, e nós estamos lá prontos para poder fazer acompanhamento deste cidadão nos tribunais, com acompanhamento processual.
0: Coloco a mesma questão. Ok.
2: Aquele que é o nosso desafio é vasto. Vou falar justamente daquilo que é a nossa instituição. Por exemplo, um dos grandes desafios que nós temos, o IPAJ, ainda dentro da nossa própria lei, ainda não está definido quem é basicamente o carenciado. Okay. Não é? É um dos grandes desafios que a instituição no seu todo através do seu próprio estatuto, há uma necessidade de poder fazer um enorme trabalho para que realmente possamos ter de forma mais concreta quando que nós podemos sentir que estamos perante um carenciado.
0: Muito obrigado. Colocou também a mesma questão ao diretor Maturi. Bem-vindo ao programa. Colocava a questão geral, como avalia atualmente o acesso à justiça por parte dos cidadãos na província de Tete.
3: Boa noite a todos os ouvintes. Gostaria de agradecer à Rádio Moçambique pelo convite que nos endereçaram para falar um pouco do sistema da administração da justiça, mais concretamente na província de Tete. Os desafios são vários, como a minha colega delegada do IPAS agora se referiu. Talvez começar mesmo do ponto onde ela terminou, a questão de definição do conceito do carenciado. Porque temos situações em que esse conceito é interpretado de várias maneiras. Temos os nossos assuntos sociais que trabalham também com cidadãos carenciados, mas temos o nosso IPAS, em que também trabalhamos com cidadãos carenciados. Temos casos em que chega-nos um utente no nosso IPAS ou na nossa instituição, mas percebemos que ele até vem de uma viatura. Mas, no entanto, ele vai pedir os serviços do IPAS, mas já há indícios a olhos vistos que a pessoa não é exatamente carenciada, mas nós não podemos simplesmente recusar, principalmente quando a pessoa até às vezes traz o atestado de pobreza, mas nós não podemos recusar porque não há nenhum instrumento, uma definição clara da questão do carenciado. Agora, falar de forma assim genérica outros desafios, o nosso sistema tem a ver com a falta de recursos humanos, já que nós percebemos que os recursos humanos do setor da administração da justiça são todos de uma carreira específica, tanto os técnicos, os juristas de paz, os defensores, os magistrados judiciais do Ministério Público, os conservadores e notários, o pessoal da Guarda Penitenciária. É um pessoal que carece de uma formação específica. E a figura de mobilidade de quadros, que está em vigor agora por causa da proibição de novos ingressos, não se adequa, a figura de mobilidade não se adequa para o nosso setor, porque o recurso humano do nosso setor só existe no nosso setor. A título de exemplo, um magistrado judicial não vamos encontrar numa escola ou numa outra entidade, a não ser no tribunal, ou mesmo em relação ao pessoal da guarda, à polícia, aos defensores públicos. Esse é um grande desafio, de maneira que temos visto com algum agrado a inauguração de novas entidades, nomeadamente os tribunais, a expansão do próprio IPAS. No entanto, essa expansão não tem sido acompanhada pela afetação, pelo menos de forma adequada, dos recursos humanos. Outro grande desafio é mesmo em relação às nossas infraestruturas. Já estamos com todos os nossos distritos com tribunais, dos quais 6 construídos de raiz, refiro-me ao distrito de Zumbo, Chifunde, Chiúta, Doa, Magwe e Marara, de maneira que estamos com os 15 distritos já com tribunais, mas falta essa componente de recursos humanos, mas sobretudo a questão de residência para os nossos magistrados, para os nossos conservadores, para os nossos delegados distritais do IPAS. Então estamos com esse grande déficit. O outro grande problema é a superlotação do nosso estabelecimento penitenciário. Nós, a título de exemplo, aqui no estabelecimento penitenciário sede tem uma capacidade instalada de 90 reclusos, mas agora estamos com por aí 700 reclusos. E isso observa-se quase que ao longo dos outros estabelecimentos distritais. Esse é um grande problema, mas temos feito algum trabalho de forma a colmatar essa questão.
0: Ok. Ordem dos advogados. Quantos advogados estão atualmente disponíveis na província de Tete? A sua distribuição nos distritos, se é suficiente ou não?
1: Exato. Atualmente, na nossa província de Tete, estamos com cerca de 130 advogados inscritos no nosso Conselho Provincial, E um dos grandes desafios e entraves que temos é efetivamente relativamente à expansão dos advogados a nível dos distritos. Uhum. Então temos uma rede quase que muito insignificante relativamente à expansão dos advogados no distrito. Dos poucos advogados que temos em alguns distritos, que por vezes socorremos quando temos uma situação que requer uma intervenção de um advogado, são igualmente também técnicos jurídicos de baixo que igualmente são advogados, mas em termos de expansão a ordem tem um enorme desafio que é mesmo a expansão para nível dos distritos.
0: Ok. E como a ordem garante que a qualidade e a ética dos serviços prestados pelos advogados flua normalmente?
1: Um dos grandes desafios até com um cunho mesmo estatutário é que o advogado deve sempre igualmente pautar pela ética e deontologia na sua atuação. Uma das ferramentas que tem sido usada pelo Conselho Provincial é o processo de formação contínua dos nossos advogados. Ou seja, e as matérias relativas à formação, quer no processo de avaliação para a submissão dos advogados a exercer a carreira, passa necessariamente por uma avaliação sempre pautada na ética e deontologia profissional.
0: Ok. Para o IPAJ, quem tem direito à assistência jurídica gratuita do IPAJ e quais são os procedimentos para solicitar este apoio? Estavam a falar aqui de um dilema que existem pessoas que declaram ou aparentam ser pobres, ou dizem que são pobres, mas que no fundo aparecem com uma viatura. Qual é o critério?
2: Sim. Bom, é como eu dizia, que de facto lá no estatuto, o nosso estatuto não está devidamente tipificado em como nós podemos avaliar que estamos perante um cidadão carenciado. Mas nós não olhamos para o tipo da viatura e a cilindragem, porque depende da situação, da vulnerabilidade em que a pessoa se encontra. O cidadão até pode ser aquele fulano que nós conhecemos a nível da nossa província ou dos nossos olhos como o tal, mas pode estar a atravessar um momento em que ele está numa situação de vulnerabilidade, dependendo do que se trata. Imaginemos que ele está a decorrer um processo de ação de execução em que ele foi penhorado todos os bens. Okay. Não é? Ele foi penhorado todos os bens, toda a sua conta bancária, e simplesmente ficou com aquela viatura. Está comprovado que esse cidadão não dispõe. Naquele momento, ele é um carenciado. Okay. E, portanto, está sendo feito um trabalho mesmo a nível da sede para que haja uma intervenção junto à ação social. São protocolos que estão sendo trabalhados na sede para que nós possamos ter uma intervenção direita quanto a esta situação. Mas se o cidadão vem para o IPAJ, nós temos que atender. Okay. Nós temos que atender.
0: Que tipo de casos são frequentes no IPAJ aqui em Tete? Criminais, laborais, familiares, cíveis?
2: Assuntos familiares, pensão de alimento,
0: okay.
2: Violência doméstica, e temos também atendido casos, crimes de ofensas corporais, por exemplo, para o primeiro semestre deste ano. O caso mais frequente que nós tivemos, atendemos, por exemplo, nos tribunais, foi crime de ofensas corporais, crime de furto e danos. E outros casos sociais, como situações de divórcio, conflitos de terra. Temos resolvido situações como essa ao nível da nossa secretaria.
0: Okay. Diretor Maturi, que papéis desempenham os serviços provinciais de justiça e trabalho na promoção do acesso à justiça e na educação das comunidades?
3: Obrigado. Em relação à educação das comunidades, nós temos nosso braço o próprio IPAJ, que se desdobra em campanhas de educação cívica e na divulgação dos principais instrumentos que mexem mais com a nossa sociedade, nomeadamente a lei da violência doméstica, a lei contra as uniões prematuras, a violência com base no género. Então são as questões que mais nos preocupam em relação ao acesso à justiça e à divulgação dos direitos e deveres do cidadão a divulgação daquilo que são as nossas instituições ao nível do distrito à disposição do nosso cidadão. E os grandes desafios mesmo para o acesso à justiça, conforme dizia, já temos a cobertura praticamente em todas as capitais distritais, mas isso por si só não resolve, minimiza o problema do acesso à justiça, porque nós temos um distrito, aliás, temos uma província muito extensa.
4: Exato.
3: É normal, dentro do mesmo distrito, um cidadão para chegar até a sede distrital ou a vila da distrital procurar mais de 200 km no mesmo distrito. Só isso só, por si só, já é um entrave ao acesso à justiça. Exato. Às vias de acesso. Nós sabemos como é que estão as nossas vias de acesso para o cidadão percorrer 200, 300 quilômetros dentro do mesmo distrito para ter acesso a um tribunal. Então isso constitui o principal entrave, de maneira que em alguns casos temos como alternativa o tribunal comunitário, que são os mais próximos à nossa comunidade. Em alguns casos podemos dizer até que é a única alternativa,
4: okay. Não
3: é opcional. Porque o tribunal, o formal, o judicial, está tão distante que quase que é inacessível. A única opção é recorrer ao tribunal comunitário. E depois estamos também a potenciar essas formas de remir os litígios.
0: E o serviço entende que os tribunais comunitários estão preparados para poder dirimir os conflitos, tal como se pretende, ou...
3: Os tribunais comunitários estão a fazer o seu trabalho.
0: Okay.
3: A maneira deles, mas estão a fazer o seu trabalho. É difícil agora julgar ou fazer um juízo de valor, porque nós não estamos lá. Se proibirmos, a título de exemplo, acho que isso não é segredo nenhum. Há uma certa limitação em termos de tipo de processo que os tribunais devem dirimir.
0: Okay.
3: Mas nós sabemos que eles extravasam aquilo que são as suas competências. É difícil proibir, porque primeiro nós não estamos lá, eles estão na linha da frente. Nós sabemos a questão de violência doméstica, é um crime público e como tal não pode ser no tribunal comunitário, mas nós sabemos que eles recebem esses casos e dirimem a maneira deles, até algumas situações, se forem analisadas com alguma profundidade, algumas decisões até ferem aquilo que são os direitos humanos ou os nossos hábitos em termos de justiça formal,
0: okay.
3: Mas é o que o nosso cidadão, em alguns casos, tem à sua disposição. Então, mas está na forja a revisão da lei, da, okay,

0: presidente do Tribunal Provincial fazer a redistribuição no final do mês. Nós temos que dar o passo até discutir questões de indumentária, discutir questões de, para além da questão de indumentária e da remuneração, mas a própria lei vem mesmo esclarecer, né, o âmbito da atuação desses tribunais que desempenham um papel tão importante no acesso à justiça.
1: Ok. Dr. Berger, que alternativas existem para o cidadão que precisa de um advogado, mas que não tem dinheiro para pagar os honorários? No vosso caso, porque temos IPAJ que atende aqueles que são carenciados, mas se alguém bate à porta à ordem dos advogados, precisa de ser defendido sem ter recursos financeiros.
2: Como bem dizia os colegas que me antecederam, que a questão do acesso à justiça é uma questão mesmo constitucional. Então, o advogado, para além de ter obrigações como advogado, no sentido de que temos a percepção de que o advogado simplesmente está para atender os clientes que pagam. Mas o advogado também tem obrigações estatutárias de atender o cidadão carenciado. Okay. E por isso mesmo que, a nível da Ordem dos Advogados, foi criado igualmente um instituto chamado IAJ, que é o Instituto de Acesso à Justiça, especificamente virado também para atender o cidadão carenciado que pretenda ter uma assistência por parte de um advogado. Mesmo que não seja um advogado adstrito ao Instituto de Acesso à Justiça, o próprio advogado profissional, enquanto advogado, também tem obrigações para a comunidade. Por exemplo, um advogado não pode recusar atender um cidadão carenciado pura e simplesmente porque não tem condições financeiras.
1: Okay.
2: Isso seria uma autêntica denegação de justiça, até passível de responsabilização do mesmo advogado.
1: Uhum.
2: Então, a Ordem dos Advogados também tem obrigações de atender o cidadão carenciado.
1: Doutora Rosa, há casos em que cidadãos passam muito tempo sem assistência jurídica, por exemplo, e quais, se há, têm sido as principais razões?
3: Bom, dizer que os cidadãos têm tido, há casos em que ficam muito tempo sem, se calhar quis dizer em que os seus processos levem mais tempo no tribunal. Sim,
1: não,
3: mas
1: a pergunta foi justamente essa, que aguardando, por exemplo, por um advogado para que lhe defenda, se existe esses casos de ter que ficar muito tempo.
3: Se trata do IPAJ, não temos situações como essas.
1: Ah, ok.
3: Porque nós estamos aí logo, em nossa tarefa, em nosso trabalho, em nossa missão, atender o cidadão carenciado, okay, seja de onde ele for. Por isso que nós já estamos em todos os distritos, pronto para atender esse. É uma obrigatoriedade o cumprimento do atendimento desse cidadão carenciado e, sobretudo, com muito respeito e carinho, que é a nossa missão.
1: Ok. Doutor Matur, até que ponto a população conhece os seus direitos e sabe onde procurar ajuda quando os seus direitos estiverem violados, na vossa avaliação, no trabalho do dia a dia?
0: Há uma tendência a melhorar aquilo que são os conhecimentos dos direitos e deveres. O primeiro sinal de que isso está a acontecer, e com muita satisfação, é vermos os números envolvidos agora dos casos assistidos ou casos submetidos no tribunal. Há uma tendência dos números a subir de forma galopante. A título de exemplo, as participações em termos de violência doméstica. Podemos pensar a priori que é porque a sociedade está a ficar mais violenta, mas não é porque nós estamos a ficar mais violentos, mas sim há uma maior consciência dos seus direitos e deveres, há um maior conhecimento sobre os locais onde fazer a participação. O que antes não acontecia.
1: Okay.
0: Já tínhamos esses problemas, esses casos todos, mas não apareciam à tona por causa do desconhecimento, por causa da ignorância e também até por causa do receio. Então há uma grande maioria daquilo que é a consciência das nossas comunidades. Mesmo em relação aos casos laborais, aos casos de violência doméstica, conforme dizíamos, aos casos cíveis de cobrança de dívida, há uma tendência a aumentar os números, mas não porque há uma tendência à deterioração da

0: da sociedade, mas sim porque as pessoas já sabem onde ir apresentar as suas preocupações. Isso é satisfatório no sentido de que a nossa sociedade evoluiu graças às nossas campanhas de sensibilização, o acesso à informação e a expansão dos nossos serviços, conforme dizia a nossa delegada do IPAS. Já estamos em todos os distritos, o que não acontecia sensivelmente 2 anos em que tínhamos 3 distritos que só atendíamos de forma ambulatória.
1: Senhor diretor, aqui enumerou há bem pouco tempo dos desafios que a província se debate no concernente acesso à justiça, falou de recursos humanos, algumas infraestruturas que ainda são necessárias e falou sobretudo das superlotações nas nossas penitenciárias. Existem algumas ações em perspectiva para poder se ultrapassar esta situação, de forma que haja a justiça plena?
0: Pronto, ações existem, mas de forma gradual ou de forma paulatina, esses grandes desafios vão sendo ultrapassados. Estamos cientes, por exemplo, que em relação à superlotação do estabelecimento penitenciário, a solução não passa necessariamente ou só e somente pela construção de novas infraestruturas, mas sim passa também pela necessidade de ressocialização dos nossos reclusos, no sentido de que evitarmos sempre que possível os casos de reincidência.
1: Okay.
0: Mas em relação a novas construções, dizer que ano passado, em 2024, conseguimos abrir um novo estabelecimento penitenciário distrital em Tsangano, onde o governo local cedeu-nos uma infraestrutura em ruína. Nós requalificamos e transformamos o edifício em estabelecimento penitenciário. Isso veio resolver o problema que afetava aquela região. Antes desse estabelecimento, todos os reclusos de Tsangano, todos os processos de Tsangano eram remetidos para o distrito de Angónia. Aqui na sede provincial, mais concretamente no estabelecimento penitenciário especial feminino de Xingose, vulgo Xingose, nós construímos uma cela com uma capacidade de 30 reclusas, com os meios locais, sem usar o orçamento do Estado, através de uma cooperação ou a conjugação de esforço entre o nosso IFPELAC e o nosso estabelecimento penitenciário, usando aquele projeto que nós intitulamos Formação-Produção, no sentido de que formamos os nossos reclusos e alguns guardas penitenciários, número de 60, vários cursos como carpintaria, pintura, pedreiros, eletricistas, e no fim do curso eles construíram uma cela com capacidade para 30 reclusas. Isso para dizer que duplicamos a capacidade de reclusão daquele estabelecimento. O estabelecimento penitenciário de Xingoso foi construído no tempo colonial, só tinha uma capacidade de menos de 20 reclusas, mas nós construímos uma cela para 30 reclusas, no sentido de que nós praticamente duplicamos a capacidade daquele estabelecimento. Agora que estamos a falar, está em curso o processo de requalificação de um armazém construído também pelos meios próprios. Digo meios próprios porque os blocos, a brita, foi construído pelos próprios reclusos no âmbito das atividades de reinserção social. Construíram um armazém que há um ano atrás tivemos a decisão de requalificar o armazém, que vai ser, se tudo correr bem, inaugurado ainda este ano. Esta questão, essas obras todas vão minimizar aquilo que é o problema da superlotação dos nossos estabelecimentos penitenciários. Está em fase conclusiva também o estabelecimento penitenciário do Xitima. mas o nosso estabelecimento penitenciário está em Songo e foi construído no tempo colonial, só com uma capacidade de por aí 35 reclusos, mas estamos a construir e está na fase conclusiva na Vila de Chitima, um estabelecimento penitenciário com capacidade para 90 reclusos. Então, esses 90 reclusos provavelmente vão ter que sair alguns aqui do estabelecimento sede, porque é mesmo perto, e acreditamos que com essas ações, com essas obras, vamos minimizar aquilo que é o problema da superlotação. Ciente de que a solução não passa necessariamente ou só ou exclusivamente por termos novas infraestruturas, mas sim trabalharmos com as mentes, que é o nosso principal papel, que é a ressocialização ou reintegração, ou os reclusos serem curados do estabelecimento penitenciário para que eles não voltem a cometer o crime.
1: Estimado ouvinte, está a acompanhar o programa Hora do Ouvinte, onde hoje estamos a falar sobre o acesso à justiça e assistência jurídica, desafios e soluções para o cidadão em teto. Estamos com 20 horas e 32 minutos. A partir desse instante, abrimos as nossas linhas telefônicas para o amigo ouvinte, então, possa também aceder e colocar as suas preocupações. 8230 36 68. Tenho sinal de que tenho ouvinte em linha. Muito boa noite. Diga seu nome e qual é a sua preocupação.
2: Muito boa noite. Daqui fala o senhor Dixon Gulamanda Kubula, distrito DER, província da Zambésia. Primeiro quero saudar os nossos convidados. Eu tenho três questões. A primeira questão, quero saber qual é a diferença que existe em paz e tribunal. Segundo, em que ano que foi criado em paz? Terceiro, qual é a função da em paz? Obrigado, com poucas palavras.
1: Sim, pode repetir o seu nome?
2: Dixon Gulamanda Kubula, em DER, na província da Zambésia.
1: Muito obrigado. Continuação de boa noite. Dando continuidade ao nosso debate, queria saber, junto à Ordem dos Advogados, na pessoa do Dr. Bereté, se a Ordem tem recebido denúncias de cobranças abusivas ou de má prestação de serviços por parte dos advogados. Se sim, quantos casos e como que foram tratados?
3: Sim, efetivamente a Ordem, como qualquer organização institucionalizada, temos sim recebido denúncias de alguma má atuação por parte de nossos colegas como advogados, e não ligadas à situação de cobranças abusivas, mas algumas ligadas em questões comportamentais, como abandono de patrocínio, no sentido de que o advogado cobrou, mas depois não deu vazão àquilo que era o compromisso. Porque a advocacia é uma atividade liberal, mas, entretanto, tem a sua regulamentação, e os advogados também têm obrigações com a própria Ordem. E diante de situações de ocorrência dessa natureza, a Ordem tem um departamento que chama-se Conselho Jurisdicional, que é o nosso órgão de disciplina, na qual tem tomado as devidas medidas quando forem devidamente encaminhadas, e temos sim sancionado alguns colegas que têm pautado por condutas pouco apontadoras. Penso que para o caso de Tete, nos últimos tempos, não temos assim dados de muitos registros, mas se estivermos atentos, há bem pouco tempo houve uma situação que ocorreu na província de Sofala, que estava ligada a alguma atuação de uns colegas, e a Ordem colocou lá a sua mão dura através do Conselho Judicial e tomou as medidas que vão desde suspensão e até a cassação da carteira profissional para impedir o exercício.
1: Repetir então o nosso contacto: 8230-36608. 8230-36608. Doutor Rosa, o IPAS se debate com algumas cobranças ilícitas pelos seus servidores, sabendo que a assistência é destinada aos cidadãos carenciados, deve ser acessível, se há estes casos também, por vossa parte.
4: Bom, nós ainda não tivemos caso de queixas, porque...
1: Vai manter o seu fio de pensamento, porque tenho indicação de termos um ouvinte em linha. Diga seu nome, de onde é que nos fala e coloque a sua questão de uma maneira sintética.
2: Olá, Viva, boa noite. Isaías Adorno, sou a partir da localidade de Benga, distrito de Moatize. Em primeiro, quero saudar o convidado nos estúdios. Em seguida, vou colocar as minhas questões aqui na mão. Então, o primeiro ponto que eu quero saber com o convidado: qual é o estado de reclusos neste exato momento, ou neste ano, nas cadeias? O que está a ser feito nas cadeias para que se reduza essa sobrelotação dos reclusos nas cadeias, visto que nas cadeias as pessoas, quando entram, a sua retirada sai com borbulhas, porque lá as condições são precárias. As pessoas dormem no chão, sem esteira, sem cama, sem lençol, quase sem rede mosquiteira. O que o governo está a fazer para mitigar este tipo de problema? Dois, o que tem acontecido para a morosidade dos processos nos tribunais por parte de nós, os pobres? Porque para quem tem, procura advogado hoje, amanhã, o seu caso já avança. Mas para um pobre, vai no tribunal, até ele faz 3, 4, 5 meses, o processo está mesmo embaixo. Aquele abraço, presidente Benga, Isaías Adolfo, boa noite.
1: Obrigado, continuação de boa noite. Obrigado pela sua contribuição. Sim, doutora Rosa, estava a falar-nos de possíveis casos de cobrança, mas dizia que, felizmente, não.
4: Sim, nós nunca tivemos nenhum caso de cobranças. Não queremos dizer que não possam existir, mas sim nós queremos pedir a colaboração de todo aquele cidadão que se dirige ao IPAS. Uhum. E se este cidadão realmente for cobrado um valor, é preciso que faça uma denúncia. Enquanto não houver denúncia, nós vamos assumir que nada está a acontecer. Então, nós pedimos que o cidadão faça uma denúncia, e vou já deixar aqui um contacto,
1: okay,
4: não é? Que é o 800-540-555. Através desse contacto, podes fazer a tua denúncia.
1: Okay.
4: E também temos o Gabinete de Combate à Corrupção, que todos nós conhecemos, pode se dirigir. E mesmo eu também faço questão de deixar o meu contato pessoal para qualquer outro tipo de situação, não só uma denúncia, que é o 84-049-4426, para assistência jurídica, mas também para denúncia e qualquer outro tipo de reclamação.
1: Ok. Doutor Bereté, existe articulação efetiva entre os Serviços Provinciais de Justiça e Trabalho, o IPAS, e a vossa instituição?
3: Sim, por acaso temos uma relação, e há determinadas atividades na qual temos articulados, e porque sabemos que os Serviços Provinciais de Justiça têm igualmente sob sua alçada, por exemplo, o Serviço Nacional Penitenciário, que são através das cadeias. Então, mesmo o IPAS, no âmbito também da ordem, como eu disse, que tem igualmente um braço de acesso à justiça. Então, e há determinadas atividades que temos levado a cabo de forma conjunta com o IPAS, porque, como disse inicialmente, o IPAS tem maior expansão e abrangência comparativamente à ordem.
1: Okay.
3: Então, a ordem, posso considerar que atualmente estamos mais centralizados nas zonas urbanas, enquanto que o IPAS tem a sua expansão territorial praticamente pelo país todo. Então, temos sim tido articulações nesse sentido.
1: Dr. Matule, para os casos dos distritos que não têm penitenciárias, sabendo que constrangimento isso traz para o setor de atividades?
0: Vários constrangimentos. É um dos maiores constrangimentos que nós temos no setor da administração da justiça. E essa realidade não é exclusiva da província de Tete. Nesse momento, nós contamos com Se a memória não me atrasou, são 5 distritos sem estabelecimento penitenciário. Quero me referir ao distrito de Chiúta, Chifunde, Marara, Zumbo e Doa. Constitui um constrangimento no sentido de que nós evoluímos em termos de cobertura dos nossos tribunais. Em todos estes distritos onde nós nos referimos, já temos tribunais, alguns até construídos de raiz. E onde temos tribunais, temos julgamentos de processos de crimes, e os nossos reclusos são remetidos ao comando distrital. E nós sabemos que o comando distrital não está preparado, não é uma instituição de detenção ou de reclusão. Então, com os prejuízos, as consequências que advêm disso são de veras maléficos para os próprios reclusos e para nós como Estado. E aliado a isso, temos o déficit de meios de transporte. Significa que estes reclusos, por mês 3 ou 4 vezes por mês, têm que ser transferidos para o estabelecimento penitenciário mais próximo, nesse caso para o distrito mais próximo. Mas é um grande desafio e nós deparamos com esse problema. Os comandos provinciais têm se desdobrado em termos de meios para poder albergar, alimentá-los e garantir a segurança destes reclusos, mesmo sabendo que a nossa PRM não está vocacionada para lidar com reclusos, mas constitui o desafio que todos nós temos que gerir. Já se pensou na possibilidade de, até para questões da alimentação, para os reclusos que estão detidos num comando distrital em vez de num estabelecimento penitenciário, as políticas de reinserção social não é possível serem aplicadas num comando, numa esquadra ou num comando distrital, mas sim no nosso estabelecimento penitenciário. Então, de facto, constitui um desafio e nós temos essa realidade na nossa província e nas outras províncias também.
1: Ok. E o IPAJ, a Ordem dos Advogados, existem sobreposição de competências ou há complementaridade de trabalho como sente?
3: Eu penso que há complementaridade de trabalho. Eu penso que a Ordem tem criação própria, né, de lei, e acredito que o IPAJ também tem sua criação própria de lei. O seu campo de atuação e limite de atuação estão legalmente previstos. Então penso que não há nenhuma sobreposição, porque no final do dia tanto a Ordem como o IPAJ fazem parte dos órgãos de administração da justiça. Então, pilares indispensáveis para que a justiça seja efetivamente plena.
1: Tivemos a participação de 12 ouvintes em que colocaram suas respectivas questões que gostavam de responder.
4: Sim. Por acaso ele deixou questões extremamente pertinentes que acredito pode ser também dúvida de outras pessoas que estão nesse momento à nossa escuta. Eu quero dizer para o primeiro cidadão, né, que o IPAJ não é apenas uma instituição, é também uma ponte entre o cidadão e a justiça. E uma das perguntas que ele expôs, ele queria saber qual é a diferença entre o tribunal e o IPAJ. Portanto, o tribunal julga, né? Uhum. O tribunal julga, o tribunal decide. É um órgão de poder judicial que julga o processo e decide, né? Mediante a lei, falo do tribunal. Enquanto que o IPAJ presta a assistência jurídica desses processos. Nós é que somos responsáveis pelo acompanhamento daquele processo, nós é que estamos mais perto do cidadão para informar, acompanhar o seu processo, fazer com que a sua justiça seja válida e seja reavista, sobretudo que seja respeitado os prazos do processo, que haja um aceleramento processual. Portanto, é o IPAJ que faz esse acompanhamento. E o tribunal, ele vai decidir sobre aquele processo. E mais, ele quis saber A função do IPAJ. A função do IPAJ é essa. Prestar assistência jurídica ao cidadão carenciado.
1: Também colocava a questão de os que têm, denúncia se calhar, os que têm posse financeira, os seus processos facilmente são atendidos, são julgados. Aquele que não tem dinheiro, o seu processo demora a ser atendido.
4: E eu não sei se é realmente isso. Bom, se calhar não sou a pessoa perfeita para dizer que de facto isso acontece e não tem acontecido, mas nós temos que cumprir com aquilo que é a nossa missão, não é? Dentro do IPAJ, provavelmente também dentro da ordem, e é extremamente complicado responder a essa situação, mas que nós como IPAJ estamos dispostos para ir atrás, às vezes é por falta de informação, não é? É por falta de informação, é por isso que nós estamos a fazer trabalho árduo nas comunidades. Nós vamos informando a população de cada situação processual. E eu lembro que nós fomos fazer uma palestra no distrito de Zobe e encontramos lá uma mãe que dizia que o seu filho a sua filha teria sido violada sexualmente, mas que depois o tal suposto, mediante o julgamento, ele depois foi libertado. Nós vimos depois ele aí no bairro a zonzar a sua maneira. Mas, portanto, fomos perceber que o juiz, muitas das vezes, notificou a testemunha para que pudesse estar presente, porque tinha um testemunha que, e segundo o processo, tinha toda a matéria suficiente que talvez poderia inverter a situação.
1: Okay.
4: Mas o testemunha, nesse caso o declarante, nunca se fez presente. Eles pura e simplesmente não se fazem presente, por vários motivos. Às vezes é por medo, porque acham que quando nós cruzarmos com aquela pessoa vamos ter que expor a nossa imagem, a nossa cara. Outros, por razões mesmo financeiras, não conseguem chegar. E o juiz marca o processo 3, 4, 5 vezes, não é? Portanto, o processo tem a seu prazo. E o que o juiz vai fazer? Vai libertar aquele cidadão. Okay. Porque ele não tem provas, ele não está apanhando matéria suficiente para manter aquele indivíduo aprisionado. Então, acaba sendo libertado. Talvez é nessa senda que o processo vai puxando mais tempo, e depois acha que não, é mesmo por conta de dinheiro. Mas nós pedimos ao cidadão para que estejam cada vez mais próximos do IPAJ, porque isso vai ajudar bastante a serem informados. E nós também vamos trabalhar junto ao tribunal para fazer valer a sua justiça.
1: Doutora Abubakar Brete, também quero reagir a esta preocupação do ouvinte. A observação dele, que quem tem dinheiro, o seu processo é mais rápido. Aquele...
5: Penso que pode ser uma preocupação, se calhar, localizada, partindo do princípio de que, efetivamente, qualquer cidadão, quando acorre aos serviços de justiça, quer naturalmente que a sua preocupação seja resolvida em tempo.
1: Okay.
5: Mas há que perceber que os processos em si também têm a sua complexidade. Os magistrados também têm dado o seu melhor, naturalmente, porque uma das questões que pode criar um bocadinho de frustração, de ceticismo à população a recorrer aos serviços de justiça é mesmo por conta da falta de celeridade processual, no sentido de que os processos têm de ter respostas em tempo. Sim, por isso é que pode dar o caso de, se calhar, ele ter uma situação localizada de que a justiça só pode ser justiça se houver condição financeira. Mas penso que temos que desmistificar esse tabu, porque tanto o IPAJ, assim como a Ordem, têm feito o seu trabalho, porque se calhar o cidadão pode não perceber, pensando que se calhar o IPAJ, assim como a Ordem, é o final de tudo. Mas nossa missão, tarefa, é receber a preocupação do cidadão, encaminhar aos organismos que igualmente têm de fazer a sua parte para termos uma justiça cada vez mais célere e cada vez mais justa. Naturalmente que não se pode colocar essa premissa de que a justiça só pode ser realizada para quem tem condição financeira. Não obstante ele, se calhar, ser um caso localizado, mas penso que não pode ser essa a premissa. Então, aqui dá.
1: Dr. Matule, um ouvinte também colocou algumas questões da sua alçada, o Isaías, no caso de Benga, falava da superlotação, um assunto que o diretor já tinha já tinha falado, mas falou de condições que as penitências, fora da superlotação, as próprias condições que são encontradas nas cadeias. Falou de pessoas que dormem no soalho, depois saem com problemas de pele, por aí fora. Quer responder?
0: Muito obrigado. De facto, a preocupação apresentada pelo Sr. Isaías, do Distrito de Matize, é pertinente e constitui a realidade da nossa província, para não dizer do país, mas isso é normal numa situação de superlotação. A título de exemplo, a nossa província conta neste momento com 1.558 reclusos. Estamos a falar de 1.558 reclusos para uma capacidade instalada de 510, 514 reclusos. Aquilo que nós dizíamos, só aqui no nosso estabelecimento penitenciário sede, estamos com quase 700 reclusos e para um local ou para uma capacidade de 90 reclusos. Já podemos imaginar quais são as condições em que de internamento em que estes nossos reclusos estão. Mas esta é a pior realidade, é o maior centro de reclusão que nós temos, que é a sede, mas nós temos lá um processo instalado, um sistema instalado para evitarmos a questão de doença, desde aquela triagem preliminar, logo quando chega o recluso no nosso estabelecimento penitenciário, faz-se uma triagem, porque temos lá um posto de saúde no nosso estabelecimento penitenciário que funciona 24/24, com os colegas do nosso Serviço Nacional de Saúde e também com os nossos colegas do sistema penitenciário técnico, temos técnicos de saúde que fazem uma triagem logo à chegada dos reclusos, para podermos separar aqueles que já vêm com algumas doenças contagiosas e crónicas, para podermos separar e também para podermos dar aquele tratamento preferencial. Nós sabemos que os reclusos, por exemplo, com doenças crónicas, alguns têm que ter uma dieta alimentar especial. São os reclusos como os que padecem de tuberculose.
1: E tem havido esses cuidados?
0: Sim, sim, sim. Okay. Temos. O nosso estabelecimento penitenciário aqui na sede tem um posto policial que trata exatamente dessas questões a priori, logo a chegada do nosso recluso. Mas o Sr. Isaías também falou, e bem, em relação à questão de sarna ou problemas de pele, mas essa questão não é genérica em todos os nossos estabelecimentos. Tivemos a ocorrência desses factos no distrito de Angónia, mas isso deve-se mesmo às condições do clima em Angónia.
1: Já está ultrapassado?
0: Está ultrapassado. É um grande problema a questão de higiene do recluso. No distrito de Angónia as temperaturas são bastante baixas, simplesmente recusam-se a tomar banho os nossos reclusos lá. Mas, conforme dizíamos, com a inauguração do estabelecimento de Sangano, primeiro reduziu o número de reclusos em Angónia e também já conseguimos fazer um banho com água quente em algumas situações, mesmo uma vez ao dia, e isso reduziu, ou praticamente já não existe o problema de sarna no distrito de Angónia. Agora, em relação aos outros estabelecimentos, essas questões não temos o registro dessas questões. Isso pode dizer que o sistema penitenciário, principalmente na província de Tete, tem investido muito na saúde dos nossos reclusos. Talvez partilhar a informação que dá conta que está em construção um centro de saúde de raiz no nosso estabelecimento penitenciário de Xingude. É um edifício a ser construído em parceria com o Conselho Municipal da cidade de Tete. Esse centro de saúde vai atender as nossas reclusas no Xingudes, vai atender a população, as comunidades naquela zona, e também vai atender os nossos reclusos daqui do estabelecimento, na cidade do estabelecimento masculino.
1: Okay.
0: Porque temos a situação do centro de saúde que está exatamente no meio das nossas celas aqui no estabelecimento penitenciário masculino, com o risco que isto acarreta em caso de uma rebelião. Então, com a inauguração desse estabelecimento, vamos manter o nosso posto de saúde no estabelecimento, mas com, para atender questões mínimas ou questões de urgência, todos os reclusos vão ser atendidos no nosso centro de saúde que está a ser construído no Xingoso, mesmo para resolver essa questão das doenças nos nossos estabelecimentos.
1: Estamos a chegar ao fim do nosso debate, da nossa conversa. Dou um minuto aos dois, no caso Dr. Bereté e a Dra. Rosa, para aquilo que nós não perguntamos, que acha que é pertinente para partilhar com o ouvinte. Um minuto, Dra. Rosa, começo por si, Dr. Bereté.
5: Sim, certo. Sim, penso que um dos grandes desafios que se coloca, efetivamente relacionados com o tema que hoje estivemos aqui a debater, que é a situação do acesso à justiça a nível da nossa província de Tete, está efetivamente relacionado com alguns temas que acabam sendo abordados aqui, que vão desde a situação da superlação das cadeias, acesso à justiça, e se calhar gostaria daqui de lançar um apelo e trazer uma reflexão. Se calhar falta aqui um dos pilares também essenciais para a situação de justiça, que são os decisores, né? Deveria estar aqui se calhar alguém do tribunal, porque uma das questões que, pelo menos, não eu como ordem, mas se calhar vou falar eu como advogado, tenho notado muitas das vezes é que ultimamente os juízes têm aplicado muito poucas penas alternativas à prisão. Penso que desde a última revisão do Código Penal e do Código de Processo Penal, que ocorreram em 2019, tem lá previstas medidas punitivas alternativas à prisão, no sentido de que para aqueles delitos de pequena monta, mais do que condenar o cidadão e colocá-lo numa situação onde teve uma pena, mas entretanto, se for uma pena de pequena monta, é convertida em multa e tem de pagar a multa para se beneficiar da liberdade. E muitas das vezes as pessoas não têm a capacidade financeira de poder pagar. Então, mais do que manter uma situação de reclusória, acarretando se calhar custos até para o Estado, para tem que alimentar o cidadão, dar penas relativas à prisão. Porque temos visto situações, por exemplo, vou-se partilhar aqui, por exemplo, num dos distritos, onde o tribunal, por exemplo, está com uma aparência um tanto quanto pouco desejável, né? Com muito capim, com muito lixo. Então, numa situação, em vez de manter o indivíduo detido, poderia-se aplicar uma pena alternativa à prisão, se calhar melhorar as condições de visibilidade daquele tribunal. Então, um dos grandes desafios que pode estar relacionado com a superlotação de cadeias é efetivamente essa situação de, primeiro, da própria falta de celeridade processual, que há pouco entra não só nós como profissionais, mas acredito também no próprio cidadão. E outra situação é algumas situações que é aplicar mesmo as penas relativas à prisão.
1: Muito obrigado, Dra. Rosa.
4: Bom, eu acho que o Dr. Brete disse um pouco de tudo e tirou palavras da minha boca, mas disse muito importante. Bom, eu só vou dizer que os desafios da sociedade atual exigem uma justiça mais humanizada, okay, não é? Tudo isso tem a ver com humanidade, poder sentir a dor do outro cidadão. É, da outra vez nós estávamos com Sua Excelência a Ministra.
1: Muito obrigado. É, vou lhe cortar mesmo para finalizar, Dr. Matule. Se um cidadão de uma comunidade distante de Tete estiver hoje a ouvir este programa e tiver um problema jurídico, qual é o primeiro passo que deve dar e onde deve se dirigir? Só para fechar uma palavra.
0: Eu, como diretor da Justiça, ia solicitar para te dirigir ao IPAS, porque procurasse um advogado caso tenha condições. E o nosso IPAS está praticamente com um nível de cobertura a 95% do país, então temos todas as condições para que...
1: Muito obrigado. Estivemos com o diretor do Serviço Provincial de Justiça e Trabalho, Sérgio Matule, o presidente da Ordem dos Advogados, Abubakar Bereté, e Rosa Machava, delegado do IPAS. Orlando Canenecas moderou e Amarildo Roberto sonorizou. Até uma próxima oportunidade. Boa noite.

0: Para garantir que a máquina trabalhe sem ser assaltada pelos gumbiros. Porque quem fez isso são gumbiros. Gumbiros são aqueles indivíduos que não têm covas. Então, qualquer cova que eles verem que é provável que tenha alguma coisa, entram e assaltam, sem conhecimento do dono da cova.
1: Um dos responsáveis da cooperativa mineira de Namaumbo, que opera nas minas de Seis Carros, disse que a mina onde ocorreu o incidente foi aberta há uma semana e têm sido reportados com frequência casos de desabamento. O presidente da República reitera que a paz, segurança e unidade nacional são fatores indispensáveis para o desenvolvimento econômico do país. Daniel Chapo falava esta quinta-feira num comício orientado em Kisiko, distrito de Zavala, no primeiro dia de visita à província de Inhambane.
2: Só vai ser possível continuarmos a construir mais institutos, mais escolas, mais hospitais, mais estradas, mais água, mais energia, mais medicamento, mais livros Mahala para as nossas crianças. Tudo isso só vamos conseguir continuar a fazer se houver paz e segurança.
1: O chefe do Estado encorajou a população de Zavala a empenhar no trabalho para melhorar as condições de vida e garantiu apoio contínuo do governo e várias iniciativas juvenis focadas no autoemprego. A ministra das Finanças convida o empresariado nacional e estrangeiro a olhar para a província de Gaza como um polo fértil e estratégico para o investimento. Carla Louveira diz que as potencialidades que a província de Gaza oferece nas áreas de agricultura, pecuária, pesca, mineração, logística, turismo, indústria e comércio colocam a região num destino certo para investimentos sustentáveis. A ministra das Finanças intervia esta quinta-feira na cidade de Maputo, na cerimónia de lançamento da 2ª Conferência Internacional de Investimentos da província de Gaza.
3: A localização geográfica da província de Gaza permite o desenvolvimento de novas infraestruturas logísticas integradas nos corredores ferroviário e rodoviário, integradas igualmente à província e aos países vizinhos, Zimbábue e África do Sul, o que torna e transforma a província de Gaza numa zona de parcerias económicas altamente lucrativas e igualmente sustentáveis.
1: Por seu turno, o governador de Gaza, Alfeu Kun, apela aos investidores a apostar na industrialização para a transformação da matéria-prima disponível na província. O presidente do Tribunal Supremo defende a unificação da legislação sobre a promoção e proteção dos direitos da criança para o reforço da resposta do sistema de justiça nos casos que envolvem menores. Segundo Adelino Muxanga, a existência de diferentes instrumentos legais pode dificultar a interpretação e aplicação uniforme das normas relacionadas com a proteção da criança. O presidente do Tribunal Supremo falava esta quinta-feira na cidade da Beira, em Sofala, na abertura do 5º Colóquio Internacional de Direito Processual, que reúne magistrados, juristas, acadêmicos e outros atores da justiça de vários países.
4: Falar dos direitos da criança é falar do próprio sentido da justiça. O sistema de justiça revela sua grandeza quando se ocupa especialmente da proteção dos mais vulneráveis, dentre os quais temos as crianças a ocupar um lugar singular. O objetivo central deste 5º colóquio é claro e instrumental: promover a reflexão e capacitação técnica dos magistrados e mais operadores da justiça sobre a aplicação uniforme das leis internas e internacionais de proteção da criança, assegurando em cada decisão judicial o efetivo respeito do superior interesse da mesma.
1: Sob o lema Promoção e Proteção Integral dos Direitos da Criança, um compromisso do sistema judicial, o 5º Colóquio Internacional de Direito Processual é organizado pelo Tribunal Supremo com o apoio do Unicef. O secretário-geral da Frelimo visita a província de Gaza a partir desta sexta-feira para o reforço da dinamização do funcionamento dos órgãos locais do partido. Um comunicado recebido na nossa redação indica que a deslocação de Shaquille Abubakar insere-se no compromisso da Frelimo com o aperfeiçoamento da ação política, organizativa e governativa, visando garantir que o partido responda com eficácia às aspirações das populações e aos desafios do desenvolvimento nacional. Durante 3 dias na província de Gaza, o secretário-geral da Frelimo vai dirigir sessões de trabalho com os órgãos provinciais, distritais e municipais, orientadas para avaliação do funcionamento das estruturas de base. A visita constitui um momento de reflexão coletiva e de partilha das principais decisões emanadas na 11ª Conferência Nacional de Quadros da Frelimo, realizada de 21 a 23 de agosto último em Chimoio, província de Manica. Na atualidade internacional, pelo menos 24 crianças morreram esta quinta-feira na cidade de Bukavu, província do Kivu Sul, no leste da República Democrática do Congo, na sequência de um incêndio que destruiu duas escolas e cerca de 300 casas de madeira. Segundo o vice-governador da província de Kivu Sul, entre as vítimas estão 19 meninas e 5 rapazes. O responsável informou igualmente que 29 pessoas ficaram feridas no incêndio. Fechamos com o tempo. A cidade de Teate pode registrar esta sexta-feira 34 graus centígrados de temperatura máxima, seguida de Xai-Xai com 31 graus. Nampula e Pemba 30, Inhambane e Maputo 29, Beira, Quilimane e Vilanculo 28, Chimoio 27, Lixinga 25 graus centígrados de temperatura máxima. Apresentamos as notícias a esta hora, as próximas às 22 horas.

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0: las voz.
1: Meu encontro com a chuca do
0: rio. Mas o que vou comprar no bazar? Quanto que é um quilo de açúcar, né?
1: Um quilo de açúcar é 6 milhões e 500 contos.
0: Dá lá 2 quilos.
1: 2 quilos é 13 milhões.
0: O

0: Sou seu vizinho, pode chamar. Oh, bom dia, vizinho. Bom dia, bom dia, como está? Tudo bem, obrigado. Eu ouvi a minha vizinha. Eu bastava a gritar esta manhã. Qual é o problema?
1: Pois lá, a tua vizinha pá, estava sentindo toda a barriga. Ela já nasceu.
0: Pois lá, foi de raça até hoje. Pô, mesmo de grande, ela já nasceu.
2: Ah, sim, parabéns, vizinho.
1: Obrigado, obrigado. Também nasceu a minha maninha. Eu vejo lá, manininhas. Estou muito contente sobre esta merda. Caramba, vejo lá, bicho.
2: Ah, sempre é isso, vizinho. Ok.

Último Jornal. Ouvinte, boa noite e bem-vindo ao Último Jornal. São destaques desta edição. Subiu para 9 o número de vítimas mortais devido ao desabamento de uma mina de ouro no distrito de Vanduze, em Manica. População de Zavala e Inhambane pede ao chefe de Estado a expansão da rede de distribuição de energia elétrica, abastecimento de água e melhoria das vias de acesso. Fora de portas, 24 crianças morreram hoje na província do Kivu Sul, na República Democrática do Congo, na sequência de um incêndio que destruiu duas escolas e cerca de 300 casas de madeira. Acompanhe já a seguir o desenvolvimento destas e outras notas da atualidade nacional e internacional. Jerônimo Mwamba está na sonorização e Júlio Mavota na edição e apresentação. Uma vez mais, boa noite e votos de uma ótima audição.

0: subiu de 6 para 9 o número de vítimas mortais devido ao desabamento de uma mina de ouro na zona de Seis Carros nos últimos dois dias no distrito de Vanduze, Manica. Moisés Sayela e o detalhe.
1: O administrador do distrito de Vanduze, que esta quinta-feira se deslocou ao local, testemunhou a remoção de mais três corpos de garimpeiros que perderam a vida na última quarta-feira. Armando Mude Canhense explicou que foi reforçada a presença policial no local para evitar a invasão de cidadãos que se fazem à zona de Seis Carros para invadir algumas minas.
2: Portanto, consequência disto, temos seis corpos. Ontem, antes de ontem, tivemos três. São homens que descobriram ouro aqui. Era uma estrada aqui, nessa cova onde estão a ver. Mas, segundo o relato dos que viveram o cenário, passou um homem, cavou ali acidentalmente, conseguiu uma quantidade de gramas, foi peneirar lá, conseguiu ouro, foi dizendo às outras pessoas, então todos invadiram. Aos poucos acabou ficando uma cova tão grande que estão a ver aqui. Já temos uma força contingente muito grande, já temos uma máquina disponibilizada para fazer o tapamento desta cova e a corrente policial para garantir que a máquina trabalha sem ser assaltada pelos gumbiros. Porque quem fez isso são gumbiros. Gumbiros são aqueles indivíduos que não têm covas. Então, qualquer cova que eles verem que é provável que tenha alguma coisa, entram e assaltam, sem conhecimento do dono da cova.
1: Alguns corpos de garimpeiros foram entregues a familiares e outros continuam depositados em morgues. E os responsáveis da cooperativa mineira Namaumbo, que opera na mina de Seis Carros, disse que a mina onde ocorreu o incidente foi aberta em menos de uma semana e tem sido reportados com frequência casos de desabamentos.
3: Aqui na estrada não tem nenhuma cooperativa que está designada para trabalhar aqui. E aquelas pessoas, pela própria conta própria e o tempo que já pedimos para trabalhar sem ser cedido, e começaram a exercer as atividades. Nem mesmo a polícia tenta controlar o assunto, porque, na verdade, o trabalho da polícia está sendo grande. Muitas das mortes acontecem na ausência deles.
4: Essa cova foi aberta em menos de uma semana?
3: Em menos de uma semana. Porque em três dias depois da operação é onde surgiram os primeiros dois mortos. Que um menino de 16 anos e um idoso, por mais que seja...
1: Nove pessoas perderam a vida nos últimos dois dias em consequência do desabamento de minas artesanais de ouro na zona de Seis Carros, no distrito de Vanduze, em Manica. A partir da cidade de Chimoio, Moisés Sayela.
0: População de Zavala, na província de Inhambane, pede ao chefe de Estado a expansão da rede de distribuição de energia elétrica, abastecimento de água e melhoria das vias de acesso. Pedidos formulados na tarde desta quinta-feira, durante um comício popular orientado pelo presidente da República, Daniel Chapo, no primeiro dia de trabalho à chamada Terra de Boa Gente. Jornalista Horácio Romão.
5: Pede igualmente o pagamento regular do subsídio social básico aos idosos desfavorecidos. Os residentes de Kisiko apresentaram as preocupações no comício orientado na tarde de hoje pelo chefe de Estado.
6: Magezi aleia, momane kangutu haruani, avaliva kumadawani mule, kavase mamana.
7: Temos energia, só que a energia passa apenas na via principal, ao sair da via principal, a população ainda não tem energia.
8: Nkoma, presidente, nichikombela subsídio ya vamadala kumekuni sikosana kasiku isi heti nchanu wa michima.
7: Pedir subsídio de idosos que a sua alocação não leve mais de 5 meses sem ser alocado.
5: Para a solução destas e de outras preocupações, o presidente da República diz ser necessário a manutenção da paz e da unidade nacional, Daniel Faela.
9: De facto, Horácio Romão, o presidente da República, Daniel Chapo, destacou a paz, segurança e unidade nacional como fatores fundamentais para fortalecer o desenvolvimento socioeconômico do país. Daniel Chapo exortou a população para mais união e reforçar a vigilância, por forma a permitir a concretização dos projetos de desenvolvimento.
10: Só vai ser possível continuarmos a para construir mais institutos, mais escolas, mais hospitais, mais estradas, mais água, mais energia, mais medicamento, mais livros Mahala para as nossas crianças. Tudo isso só vamos conseguir continuar a fazer se haver paz e segurança.
9: Engajar-se no trabalho para melhorar as condições de vida é outro desafio lançado à população de Zavala, sendo que o governo procura formas de apoiar iniciativas juvenis e outros cidadãos.
10: Nós vamos continuar a financiar para que estes jovens possam desenvolver, ter suas empresas, pagarem salário, dar emprego a outros jovens e desenvolver Moçambique. Essa é que é a nossa missão.
9: Presidente da República, Daniel Chapo, no comício de Kisiko, distrito de Zavala, o primeiro agendado nesta missão de governação de proximidade do chefe de Estado à província de Inhambane, Horácio.
5: Resenha do comício orientado na tarde desta quinta-feira pelo presidente da República, Daniel Chapo, no âmbito da sua visita de trabalho à província de Inhambane. No prosseguimento da sua visita a Inhambane, o chefe de Estado trabalha esta sexta-feira nos distritos de Panda e Funhaloro, onde irá inaugurar um sistema de abastecimento de água, orientar uma sessão extraordinária do governo distrital e comício, respectivamente. Somos Daniel Faela e Horácio Romão, a partir de Kisiko.
0: Ainda em Zavala, o chefe de Estado orientou uma sessão extraordinária do Conselho Executivo Provincial, Manuel Chimele.
11: Boa noite. O governo de Inhambane trabalha na mobilização de recursos com vista ao pagamento da dívida acumulada, estimada em 1,5 mil milhões de meticais. A dívida é referente ao período compreendido entre 2007 e 2025 e corresponde aos salários, subsídios, funcionamento e investimentos. Os dados foram avançados esta quinta-feira aqui na Vila de Kisiko, sede do Distrito de Zavala, pelo governador de Inhambane durante a sessão extraordinária inserida na visita que o presidente da República, Daniel Chapo, efetuou à província. Nesta sessão, Francisco Pagula falou igualmente da implementação do Fundo de Desenvolvimento Econômico Local, FIDEL, na província.
12: No ano 2025, a província foi dotada de um orçamento de 51.439,62, beneficiando 12 distritos e 6 autarquias. Foi no contexto executado 51.439,62 milhões de meticais, com aprovação e financiamento de 889 projetos, que criaram 1.760 empregos. Em 2026, foi comunicado à província um valor de 93.570 milhões, correspondente a um crescimento de 81,9% em relação ao anunciado ou comunicado em 2025, tendo sido aprovados 1.292 projetos.
11: No informe apresentado ao Presidente da República, o Governador destacou avanços significativos nas áreas de abastecimento de água, expansão das redes elétrica, viária e sanitária.
12: No primeiro semestre de 2026, efetuadas 1.117 ligações. No seu programa de acesso à energia, a taxa de acesso à energia elétrica é de 50%, 2.097 novas ligações domiciliares, das 39.114 planificadas. Com a entrada em funcionamento do Centro de Saúde de Panga, a província conta com 160 unidades sanitárias, sendo que o raio teórico de acesso aos serviços de saúde primária é de 11,7 km, onde nos próximos 6 meses prevê-se que possa reduzir para cerca de 10,9 com a entrada em funcionamento de 6 centros de saúde que estão em construção. Foram reabilitados 516,8 km de estradas vicinais, construídos 36,7 km e realizada a manutenção de rotina em 954,4 km, com destaque para a intervenção da estrada N240 Pambara-Save e Pambara-Vilanculo.
11: Governador de Inhambane, Francisco Pagula, e os dados do informe apresentado nesta quinta-feira ao Presidente da República, Daniel Chapo. Manuel Chimele, a partir da Vila de Kisiko.
0: Lançada hoje em Maputo, a segunda Conferência Internacional de Investimentos da província de Gaza. E a ministra das Finanças, Carla Louveira, convida o empresariado nacional e estrangeiro a olhar para a província de Gaza como um polo fértil e estratégico para o investimento. Jornalista Rogério Madede.
13: Carla Louveira diz que as potencialidades que Gaza oferece nas áreas de agricultura, pecuária, pesca, mineração, logística, turismo, indústria e comércio, bem como a sua localização geoestratégica, colocam este ponto do país como um destino certo para o investimento sustentável.
14: A localização geográfica da província de Gaza permite o desenvolvimento de novas infraestruturas logísticas integradas nos corredores ferroviário e rodoviário, integradas igualmente à província e aos países vizinhos, Zimbábue e África do Sul, o que torna e transforma a província de Gaza numa zona de parcerias económicas altamente lucrativas, igualmente sustentáveis.
13: Já o governador de Gaza, Alfeu Kunam, pede aos investidores a apostarem na industrialização com vista a transformar as matérias-primas localmente disponíveis, de modo a impulsionar o rápido desenvolvimento desta parcela do país.
15: A nossa visão alinha-se à de Sua Excelência Daniel Francisco Chapa, o nosso presidente da República, que defende que o futuro do país não deve limitar-se à exportação de matéria-prima bruta, pelo que precisamos de avançar para o processamento agrário local, na indústria, agroprocessamento, cerâmica, dada a disponibilidade de argila, na produção de materiais de construção e no desenvolvimento de parques industriais associados à mineração e logística.
13: E o presidente da Confederação das Associações Econômicas de Moçambique, Álvaro Massing, assegurou que vai continuar a mobilizar o empresariado nacional e estrangeiro para investir em Gaza, sobretudo na transformação das matérias-primas através das indústrias de processamento.
16: O futuro de Gaza não pode limitar-se a produzir e vender matéria-prima. Precisamos de processamento, meios de conservação, embalagens e centros de distribuição. Produzir é importante. Transformar é estratégico, competir é indispensável.
13: Mais de 300 pessoas, com destaque para investidores nacionais e estrangeiros, embaixadores e governantes, participaram deste evento, cuja conferência terá lugar a 27 e 28 de novembro próximo, na Praia de Belene, em Gaza.
0: Ministra das Finanças, Carla Louveira, convida o empresariado nacional e estrangeiro a olhar para a província de Gaza como um polo fértil e estratégico para o investimento. Já o antigo estadista moçambicano Joaquim Chissano apela ao corpo diplomático acreditado em Maputo para mobilizar os investidores dos seus países com vista a explorarem as potencialidades disponíveis na província de Gaza. De novo, chamamos em antena o jornalista Rogério Madede.
13: Joaquim Chissano diz que os embaixadores devem servir de elo de ligação entre a província de Gaza, Moçambique e os seus países, dinamizando os investimentos com benefício mútuo. Chissano falava esta quinta-feira aqui em Maputo no lançamento da segunda Conferência Internacional de Investimentos da província de Gaza, na qualidade de padrinho deste evento.
17: Esperamos que o corpo diplomático seja um verdadeiro elo entre Gaza, Moçambique e os mercados internacionais, levando aos seus países uma mensagem clara sobre as oportunidades existentes na nossa província e ajudando a aproximar não apenas os governos, mas também as empresas, as instituições e os povos. A diplomacia econômica deve servir para transformar a amizade entre as nações em projetos concretos, benefícios partilhados e maior proximidade entre os nossos povos.
13: E para o empresariado nacional, Chissano apontou as principais áreas estratégicas para os investimentos na província de Gaza.
17: Aos empresários e investidores nacionais, faço um apelo especial. Não olhem para Gaza apenas como um mercado consumidor. Olhem para Gaza como uma plataforma de produção, de negócios e de expansão empresarial. Invistam na agricultura e agroindústria. Invistam na produção animal. Invistam no turismo. Invistam na indústria transformadora. Invistam na logística e nos transportes. Invistam na energia. Invistam na economia azul, invistam na economia verde, invistam nas novas tecnologias e na indústria criativa.
13: A segunda Conferência Internacional de Investimentos da província de Gaza, cujo lançamento decorreu esta quinta-feira em Maputo, terá lugar de 27 a 28 de novembro próximo na Praia de Belene, em Gaza. Rogério Madede, boa noite.
0: O presidente do Tribunal Supremo defende a unificação da legislação sobre a promoção e proteção integral dos direitos da criança, com vista ao reforço da resposta do sistema de justiça aos casos que envolvem menores. Jornalista Santos Nunes.
18: Segundo Adelino Muxanga, a existência de diferentes instrumentos legais pode dificultar a interpretação e aplicação uniforme das normas relacionadas com a proteção da criança. Muxanga falava esta quinta-feira na cidade da Beira, em Sofala, na abertura do 5º Colóquio Internacional de Direito Processual, que reúne magistrados, juristas, académicos e outros atores da justiça de vários países. No dizer do presidente do Tribunal Supremo, é fundamental a harmonização da legislação para garantir que os direitos e o superior interesse da criança sejam efetivamente salvaguardados em todas as fases dos processos judiciais.
19: Falar dos direitos da criança é falar do próprio sentido da justiça. O sistema de justiça revela a sua grandeza quando se ocupa especialmente da proteção dos mais vulneráveis, dentre os quais temos as crianças a ocupar um lugar singular. O objetivo central deste quinto colóquio é claro e instrumental: promover a reflexão e capacitação técnica dos magistrados e mais operadores da justiça sobre a aplicação uniforme das leis internas e internacionais de proteção da criança, assegurando em cada decisão judicial o efetivo respeito do superior interesse da mesma.
18: A presidente do Parlamento Infantil, Neide Correia, sublinha a necessidade de as crianças serem ouvidas nos processos de decisões que dizem respeito às suas vidas.
20: Quando falamos dos direitos da criança, estamos a falar de pessoas. Estamos a falar de crianças que vão à escola, que brincam, que têm sonhos e que querem ter um futuro melhor. Mas também estamos a falar de crianças que, infelizmente, enfrentam violência, abuso, exploração, uniões prematuras, trabalho infantil e outras situações que podem comprometer o seu presente e o seu futuro.
18: Sob o lema Promoção e Proteção Integral dos Direitos da Criança, um processo do sistema judicial. O 5º Colóquio Internacional de Direito Processual é organizado pelo Tribunal Supremo com apoio do Unicef. Estão presentes no evento de 2 dias Moçambique, Angola, África do Sul, Brasil, Portugal, Tanzânia e Zimbábue. Da Beira, Santos Nunes.
0: O movimento Educação para Todos solicita o apoio da Assembleia da República para a criação do Fundo Nacional de Investimento para a Educação Básica. Desenvolve a notícia o jornalista Paulino Nunes, da Redação Central de Informação.
21: A agremiação pretende, com a iniciativa, mobilizar recursos internos que serão depositados no referido fundo, com vista a reforçar o financiamento do setor da educação e responder aos principais desafios do ensino básico no país. O pedido foi apresentado esta quinta-feira à Presidente do Parlamento, Margarida Talapa. O oficial de advocacia no Movimento Educação para Todos, Luís Mutondo, justificou que a criação deste fundo pode ser a solução para a redução da dependência externa do país.
22: O Fundo Nacional de Educação Básica poderia reconstruir o modelo tradicional do financiamento, em que apenas olhamos para aquilo que está disponível no Orçamento Geral do Estado. É claramente que vem das receitas públicas, é claramente que vem da ajuda dos parceiros de cooperação, mas também o fundo irá permitir que haja uma previsibilidade naquilo que é a orçamentação em Moçambique e sua execução, para que o nosso Estado possa planificar de forma plurianual, em que se planifica sabendo que no próximo ano, por exemplo, teremos 6% que irão para os investimentos e não de forma ad hoc.
21: O porta-voz da Assembleia da República, Uriel Chimane, manifestou na ocasião a abertura do Parlamento para acolher o debate desta proposta.
23: O senhor Presidente considerou este movimento da sociedade civil uma instituição, uma agremiação muito importante. Ela acolheu esta proposta, porém, devendo, na altura em que será remetida à consideração da Assembleia da República, a Assembleia da República dar o seu devido tratamento, não sendo totalmente responsável em termos de elaboração do próprio projeto.
21: O Movimento Educação para Todos diz estar em contactos com o Ministério da Educação e Cultura para assegurar a adoção da proposta de criação do Fundo Nacional de Investimento para a Educação Básica.
0: Gabinete de Informação garante que o novo pacote legislativo da comunicação social vai pôr fim à era dos prevaricadores que violam os deveres profissionais movidos por interesses pessoais. Jornalista Joana Mauai, da Redação Central de Informação.
24: Neste contexto, o diretor do Gabinfo, Luís Canhamba, chama a atenção dos profissionais da comunicação social para a necessidade de fazer um uso responsável e adequado das notícias vinculadas e alerta igualmente para a importância de se evitar o plágio, de modo a prevenir eventuais sanções.
25: Os plagiadores terminam com esta lei. Os bandidos, aqueles que ele chamou de milicianos digitais, com esta lei, acabou. Já não há mais nada. E se não lerem, só vão perceber que, epa, nós já não estamos no ar. A Zap já tirou o nosso canal. Nós vamos agir, não tem como. Vamos agir retirando os canais do ar, mas também esticando umas boas multas.
24: Luís Canhamba falava hoje em Maputo, numa palestra ministrada aos profissionais de comunicação do Jornal Domingo, sobre o novo pacote legislativo da comunicação social. Por outro lado, o diretor do Gabinfo fez saber ainda que o Sindicato Nacional de Jornalistas está a trabalhar num regulamento próprio para garantir que os profissionais de comunicação social possam obter o estatuto de jornalista.
25: Da mesma forma que os médicos têm uma carteira profissional, os advogados têm, o jornalismo é uma profissão nobre, tem que ter a sua carteira profissional. E com isto vamos acabar também com algumas coisas. Há pessoas que nem sequer têm requisitos mínimos para esta profissão tão nobre, que andam aí. São esses plagiadores, são esses prevaricadores. Acham que ser jornalista é sentar ali numa esquina, na garagem, escrever umas coisinhas e tal, pá, sem nenhum princípio, pirâmide invertida. Não entendem nada, não sabem o que é livre. Basta ter um título bombástico, ter engajamento na internet, ter seguidores, acham que são grandes jornalistas. Esses, acabou.
24: O novo pacote legislativo da comunicação social em Moçambique entra em vigor no dia 22 de novembro de 2026, com um processo de divulgação oficial a ser liderada pelo Gabinete de Informação.
0: 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As bancadas da Frelimo, Renamo e MDM na Assembleia Provincial de Tete convergem na ideia segundo a qual o diálogo constitui a principal via para consolidar a paz, condição indispensável para que Moçambique avance rumo à conquista da independência econômica. Jornalista Ignacio Gamay.
1: Os chefes das três bancadas entendem que nenhum país consegue alcançar resultados econômicos e sociais sustentáveis enquanto estiver mergulhado em situação de instabilidade, defendendo por isso o reforço da cultura de diálogo e da unidade nacional. O chefe da bancada do MDM, Carlos Chataíca, considera que o mês de setembro assume particular importância para recordar aos moçambicanos a responsabilidade coletiva de preservar a paz e evitar comportamentos que possam colocar em causa a estabilidade do país.
2: Olhemos para os desafios da nossa nação com coragem. Sem reconciliação verdadeira, não há desenvolvimento. Abrindo a janela do diálogo, para promover a estabilidade sociopolítica e livre circulação, eliminando os pensamentos e situações de guerra, assim como o terrorismo no norte de Moçambique.
1: Por seu turno, o chefe da bancada da Renamo, Manuel Nhampenza, manifesta otimismo quanto à possibilidade dos moçambicanos transformar o diálogo numa oportunidade para ultrapassar divergências e reforçar os laços de unidade nacional.
3: A bancada da Renamo reafirma que continuará a pautar-se pelos princípios da justiça e apresentando nesta Assembleia todas as preocupações transmitidas pela população.
1: Já o chefe da bancada da Frelimo, Sérgio Nhama, defende que os moçambicanos inspirados na visão do presidente da República, Daniel Chapo, devem manter o foco na preservação da paz e na promoção do desenvolvimento nacional.
4: É o partido Frelimo que garante a participação democrática na vida política nacional. Por isso, a Frelimo continuará a ser o guia do povo moçambicano, sob liderança do presidente Chapo.
1: Apesar das diferentes políticas que caracterizam as três formações representadas na Assembleia Provincial de Tete, os respectivos chefes das bancadas partilham na convicção de que o diálogo deve prevalecer para que o país possa concentrar esforços na resolução dos seus principais desafios econômicos e sociais. Ignacio Gamay, cidade de Tete.
0: O secretário-geral da Frelimo visita a partir desta sexta-feira a província de Gaza para o reforço da dinamização do funcionamento dos órgãos locais do partido. Um comunicado de imprensa recebido na nossa redação indica que a deslocação de Shaquille Abubakar insere-se no compromisso da Frelimo com o aperfeiçoamento da ação política, organizativa e governativa, visando garantir que o partido responda com eficácia às aspirações das populações e aos desafios do desenvolvimento nacional. Durante três dias, o secretário-geral da Frelimo vai dirigir sessões desta formação política com órgãos provinciais e distritais, avaliando o funcionamento das estruturas de base e a identificação de prioridades estratégicas para o reforço da governação local e da prestação de serviços às comunidades. Primeiro secretário da Frelimo na província de Maputo apela à coesão entre os membros do partido, focando-se no reforço da vigilância e combate a ações que possam minar o desenvolvimento do país. Jornalista Stélio Manhissa.
5: Carlos Zavala referiu que a união e coesão interna constituem fatores importantes na implementação das decisões tomadas pelas instâncias superiores para a organização e pleno funcionamento dos órgãos do partido.
6: Entre nós, como membro do partido, nos amarmos camaradas e juntos caminharmos para o bem-estar da nossa organização, que é a Frelimo. Gostaria de convidar todos os membros e militantes não nos dividir, achone. Engalumane, achone. Engachuvane, achone. Porque todos somos membros e militantes do partido. A nossa coesão, a nossa união tem que ser permanente. E continuamos a trabalhar e damos resposta à nossa população, que é a razão da nossa existência, e melhorar as condições de vida de todos os moçambicanos com trabalho.
5: Zavala exorta os membros do partido a se distanciarem de alguns focos de violência que se registram em algumas regiões, dedicando-se apenas ao trabalho desta formação política.
6: Somente a juventude, para não se envolverem e continuar a ser manipulado, como estamos a acompanhar, marchas e alguns pontos que aqueles que não gostam da paz querem continuar a perturbar a nossa circulação, a nossa economia. E como a presidente apostou na independência econômica, para ter uma nação econômica temos que trabalhar e produzirmos. E nós queremos produzir, mas não se produz sem paz. E queremos tranquilidade, queremos paz na nossa província, no nosso distrito, no nosso país. E vamos continuar assim disciplinados, firmes, e trabalhamos e garantimos a vitória da Frelimo nos próximos domingos.
5: O primeiro secretário da Frelimo na província de Maputo, Carlos Zavala, falava esta quinta-feira à sua chegada no distrito de Marraquene, onde cumpre uma visita de trabalho depois de ter estado por 2 dias na Manhissa. E eu sou Stélio Manhissa, a partir do distrito de Marraquene.
0: Na atualidade internacional, pelo menos 24 crianças morreram hoje na cidade de Bukavu, província do Kivu Sul, no leste da República Democrática do Congo, na sequência de um incêndio que destruiu 2 escolas e cerca de 300 casas de madeira. Segundo o vice-governador da província do Kivu Sul, entre as vítimas estão 19 meninas e 5 rapazes. O responsável informou igualmente que 29 pessoas ficaram feridas no incêndio. Um morador da cidade de Bukavu disse que as crianças tinham acabado de chegar à escola quando o incêndio começou nas proximidades. O tempo: a cidade de Tete poderá registrar amanhã 34 graus centígrados de temperatura máxima, seguida de Xai-Xai com 31. Nampula e Pemba, 30. Inhambane e Maputo, 29. Beira, Quelimane e Vilanculo, 28. Chimoio, 27. Lixinga poderá registrar 25 graus centígrados de temperatura máxima. Está completa a informação no último jornal. Despedem-se Júlio Mavota e Jerônimo Mwamba. Boa noite e até a próxima.
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